0: 1,5 milhão de toneladas. Para as hortaliças, as vendas aumentaram em 6 unidades, com destaque para Rio Branco, no Acre, com crescimento de 44%, Belo Horizonte e Foz do Iguaçu, que tiveram alta de 4%. Nas frutas, a Ceasa de Rio Branco também liderou as vendas, com alta de 24%, seguida por Goiânia, capital de Goiás, que teve crescimento de 21%. Os dados sobre as vendas nas centrais de abastecimento são coletados mensalmente pela Conab, que elabora o Boletim Hortigranjeiro. Com ele, é possível verificar onde há falta de algum produto ou excesso de produção, o que ajuda no planejamento dos agricultores, como explica Flávia Starling, gerente de produtos hortigranjeiros da Conab.
1: Nós recebemos informações dessas centrais atacadistas, esses entrepostos atacadistas, eles nos fornecem informações de comercialização e volume comercializado, e com base nessas informações nós confeccionamos o boletim hortigranjeiro mensal.
0: O levantamento mostra ainda que o país exportou 1 milhão e 300 mil toneladas de frutas em 2025, um aumento de quase 20% em relação a 2024. Os destaques foram a manga, melão, melancia, limão e lima, tendo como principal destino a União Europeia. Reportagem Nazi Brum.
2: Embora possa parecer uma coisa restrita às universidades e institutos de pesquisa, a produção científica está presente no cotidiano de todos nós.
3: E quem faz ela acontecer no Brasil está reunido ao longo desta semana no Rio de Janeiro para o encontro anual da SBPC, a Sociedade Brasileira para o Progresso da Ciência.
2: Neste período está sendo promovida a ExpoTIC, feira que reúne unidades de pesquisa vinculadas ao Ministério da Ciência, Tecnologia e Inovação, universidades, entidades governamentais e o setor empresarial.
3: E para saber mais sobre o que acontece nesses dois espaços, nós conversamos com Germana Pires, secretária de Ciência e Tecnologia para o Desenvolvimento Social. Acompanhe. Secretária, bem-vinda. É um prazer ter a senhora conosco aqui na Voz do Brasil. Vamos falar então da ExpoTIC, né, que começou, a exposição que abriga o Ministério da Ciência, Tecnologia e Inovação, dentro da reunião anual da Sociedade Brasileira para o Progresso da Ciência, a SBPC. O que é esperado da exposição esse ano, secretária?
4: Te agradeço o convite para estar aqui na Voz do Brasil com vocês. A gente chama de ExpoTIC. A ExpoTIC é um dos grandes espaços de popularização da ciência do Brasil. É um ambiente mais visitado da reunião anual da SBPC. Né? E nesse ano o Ministério da Ciência e Tecnologia, ele traz quase todas as suas unidades de pesquisa, são 28 unidades de pesquisa apresentando projetos, tecnologias, iniciativas desenvolvidas em diversas áreas do conhecimento. Quem vier aqui, quem visitar a exposição, vai conhecer pesquisas voltadas para saúde, meio ambiente, biodiversidade, tecnologias, inclusão, desenvolvimento sustentável, enfim. Vai ser uma oportunidade para todos, né, que atuam na área de pesquisa, como estudantes, professores e os diversos pesquisadores possam, e as pessoas, né, as famílias também, crianças, possam conhecer a ciência que ela está presente no nosso cotidiano, né, no dia a dia de cada um. A ciência que melhora a qualidade de vida das pessoas.
2: A reunião anual da SBPC também é um evento super relevante, porque reúne a nata do pensamento científico do país, né? A senhora pode nos falar mais sobre o que é a SBPC e o que acontece nessa reunião anual?
4: A SBPC é uma entidade, né? Uma das mais tradicionais entidades científicas do Brasil. Já há 7 décadas, essa é a 78ª reunião anual da SBPC. E ela reúne pesquisadores, professores, estudantes, gestores públicos e representantes de diversas instituições públicas e privadas, além da sociedade em geral, né, para poder discutir ciência, discutir o progresso da ciência, né, a ciência voltada para o desenvolvimento do desenvolvimento do país. Na SBPC acontecem, assim, tem uma programação densa e ampla, onde são realizados painéis, conferências, mesas redondas, mini cursos, atividades culturais, uma série de ações voltadas para a popularização e divulgação da ciência.
3: E nesse ano, né, secretária, o encontro tem um tema que é o Ciência para Todos, Soberania, Desenvolvimento e Inclusão. Como é que esses três pilares se relacionam, influenciam a produção científica no país?
4: Exatamente. Esses três conceitos, eles estão profundamente conectados. Eu represento a Secretaria Nacional de Ciência e Tecnologia para o Desenvolvimento Social e existe algo que... É muito importante que a ciência esteja voltada para mudar a qualidade de vida das pessoas, né? Então, quando a gente fala em soberania, estamos falando na capacidade do país de produzir conhecimento, de desenvolver tecnologias e formar pessoas para enfrentar os seus próprios desafios. O desenvolvimento acontece quando esse conhecimento gera inovação, fortalece as instituições diversas, melhora os serviços públicos, impulsiona a economia, contribui para soluções sustentáveis. Nesse aspecto, o que, que significa a inclusão? Garantir que a ciência beneficie toda a população, reduzindo as desigualdades, ampliando oportunidades, garantindo que todas as pessoas tenham acesso às oportunidades, né, aos seus direitos sociais.
2: E a reunião também terá espaços temáticos, né, voltado para os jovens, para a discussão racial, para a cultura. Como é que vão funcionar esses debates?
4: Isso mesmo. Aqui tem um espaço amplo na SBTC Jovem, uma grande participação da juventude, de jovens pesquisadores. E a programação, de fato, é bem diversificada. Tem uma série de espaços voltados para o diálogo, cultura, educação, igualdade racial, no contexto das mesas redondas, da apresentação das pesquisas, enfim, é uma programação ampla, né, que apresenta essas diversas pesquisas desenvolvidas Brasil afora, em todas as universidades públicas, privadas.
3: A gente está falando aqui de dois eventos, vamos dizer assim, paralelos, né, que se relacionam. A reunião da SBPC e a Expo TIC. E aí, voltando a falar da exposição, um pouco mais, secretária, ela vai reunir aí 28 unidades de pesquisas que são vinculadas ao Ministério da Ciência, Tecnologia e Inovação, né? A senhora pode dar exemplos pra gente do que são essas unidades, que tipos de pesquisas elas fazem?
4: Sim, bem, o Ministério tem 29 unidades de pesquisa que são vinculadas ao Ministério de Ciência e Tecnologia, 28 estão participando conosco aqui desse evento. As unidades de pesquisa, elas atuam em áreas muito diversas e refletem a amplitude da ciência produzida no Brasil. Existem instituições dedicadas a pesquisas espaciais, biodiversidade amazônica, mudanças climáticas, tecnologias da informação, materiais avançados, energias, tecnologias nucleares, matemática aplicada, astronomia e tecnologias voltadas para o desenvolvimento social. Eu vou dar um exemplo, claro, por exemplo, o INSA, né, a Unidade Nacional do Semiárido, que desenvolve pesquisas voltadas para combater a seca no Brasil, para a produção de alimentos, para poder trabalhar, por exemplo, a dessalinização. Né, a gente tem um projeto no Ministério desenvolvido pelo INSA de dessalinização da água, produção de alimentos no semiárido, buscando combater a seca e combater a fome no Brasil. Então, esses projetos poderão, né, podem ser visitados aqui nos estandes das nossas unidades vinculadas.
2: Muito bem, nós conversamos com a secretária de Ciência e Tecnologia para o Desenvolvimento Social do Ministério da Ciência, Tecnologia e Inovação, Germana Pires. Muito obrigado por sua entrevista aqui à Voz do Brasil.
4: Eu agradeço a Voz do Brasil, sempre presente no dia a dia. Deixo o convite para todas as pessoas que quiserem participar aqui da SBPC e conhecer as pesquisas desenvolvidas no Brasil. Estamos aqui na Universidade Federal Fluminense, no Rio de Janeiro. Muito obrigada.
3: 5 novas canetas de semaglutida foram aprovadas pela Vigilância Sanitária e registradas nesta quarta-feira.
2: O medicamento ajuda no controle de doenças como a diabetes e é usado também no tratamento contra a obesidade.
3: E nós vamos entender agora como essa substância age no organismo na reportagem de Gabriela Noronha.
5: Os medicamentos à base de semaglutida são usados no tratamento de doenças crônicas como obesidade e diabetes. Trata-se de uma substância sintética que imita a ação do hormônio GLP-1, responsável pelo controle da glicemia no organismo, entre outras funções, como explica a médica endocrinologista Monalisa Azevedo.
6: Ela favorece o controle da glicose porque ela estimula a liberação de insulina e ela também influencia outros fatores do organismo, exerce um papel de induzir saciedade, inibir um pouco o apetite, controlar a compulsão alimentar e também estimular o gasto energético.
5: Nesta quarta-feira, 5 novas canetas emagrecedoras que têm semaglutida como princípio ativo foram aprovadas pela Anvisa, Agência Nacional de Vigilância Sanitária. Os medicamentos são voltados para o tratamento de pacientes adultos com diabetes tipo 2 e autorizados para uso complementar à dieta e exercícios, mas devem ser indicados e acompanhados sempre por um especialista, como destacou a endocrinologista Monalisa Azevedo.
6: A gente está falando de medicação e toda medicação é sujeita a efeitos adversos. Afinal de contas, a gente está trazendo uma substância artificial para dentro do corpo. E é por isso que é tão importante o acompanhamento médico.
5: A medicação feita com acompanhamento médico ajudou a servidora pública Carolina Abreu a vencer a obesidade depois de muitas tentativas para perder peso.
7: Desde muito nova, eu sofri com efeito sanfona, né? Tenta fazer dieta restritiva e daí não dá certo, e aí engorda, e aí emagrece. Então, eu resolvi procurar um endocrinologista e comecei a fazer o uso.
5: O processo de autorização dos medicamentos inclui a realização de estudos clínicos, avaliação de documentos e inspeção da linha de produção. Reportagem Gabriela Noronha.
2: E a gente continua falando dessas canetas emagrecedoras para fazer mais um alerta.
3: A Anvisa lembra que a retatrutida, uma medicação que ainda está em fase de pesquisa, não está aprovada para uso em nenhum país do mundo.
2: Assim como no Brasil, a empresa responsável por desenvolver essa medicação ainda não solicitou registro em nenhuma agência reguladora internacional.
3: A Anvisa reforça que o uso de um medicamento sem registro apresenta riscos à saúde, com efeitos colaterais desconhecidos.
2: Além disso, não há garantia de que o produto contenha o princípio ativo declarado, nem a quantidade informada.
3: Vale lembrar que o comércio de medicamentos irregulares é considerado crime pelo Código Penal.
2: Atenção, moradores das comunidades ribeirinhas de Santarém, Belterra e Aveiro, na bacia do Rio Tapajós.
3: A partir de agosto, o navio Hospital Abaré realiza novas expedições com consultas e exames gratuitos.
2: A embarcação atua como unidade básica de saúde fluvial itinerante e os atendimentos ocorrem por triagem e demanda espontânea das 8 da manhã às 6 da tarde.
8: Administrado pela Universidade Federal do Oeste do Pará, UFOPA, o navio Hospital Escola Baré, que atua como uma unidade básica de saúde fluvial itinerante, divulgou o calendário das próximas expedições e as orientações para acesso aos atendimentos nas comunidades ribeirinhas da bacia do Rio Tapajós, no Pará. Os serviços gratuitos são oferecidos nos municípios de Santarém, Belterra e Aveiro. O atendimento ocorre nas chamadas comunidades polo, com triagem e demanda espontânea. Para o cadastro no Sistema Único de Saúde SUS, é necessário apresentar documento oficial com foto, CPF, cartão do SUS, além da caderneta de vacinação. Gestantes devem levar a caderneta de pré-natal e pacientes em acompanhamento podem apresentar exames anteriores. As consultas de rotina são realizadas das 8 horas da manhã ao meio-dia e das 2 às 6 da tarde. Enquanto o navio estiver ancorado, também há plantão para casos de urgência. O cronograma prevê expedições entre os meses de agosto e outubro, com datas definidas para as regiões de Santarém, Aveiro e Belterra. Para saber mais, acesse ridh.ufopa.edu.br ou envie e-mail para ridh@ufopa.edu.br. Dilson Santa Fé, para a Voz do Brasil.
2: Direitos da infância. Projetos voltados à redução da vulnerabilidade de crianças e adolescentes podem participar de edital do BNDES.
3: Serão selecionados até 8 projetos para promoção, proteção e garantia de direitos da juventude.
9: Os projetos devem atender a pelo menos um dos 5 eixos prioritários, que incluem assistência social, segurança alimentar, proteção contra a violência doméstica e sexual e prevenção ao uso de drogas. Com ações a serem executadas no Rio de Janeiro, São Paulo, Recife e Brasília, o apoio total pode chegar a R$15 milhões em recursos de doações incentivadas aos fundos dos direitos da criança e do adolescente. De acordo com o chefe do Departamento de Projetos Culturais do BNDES, Andrés Cortes, os recursos que viabilizam esse edital são obtidos a partir do mecanismo de incentivo fiscal previsto no Estatuto da Criança e do Adolescente e que se destina a ações que vão desde a prevenção da violência até o acesso à educação, saúde e cultura.
10: Esse edital visa destinar até 15 milhões para projetos sociais que garantam a diminuição de vulnerabilidades sociais ligados à infância e à juventude.
9: As inscrições dos projetos podem ser feitas até o dia 25 de agosto. Você pode obter mais informações sobre o edital no site bnds.gov.br/edital-FCA-2026. Reportagem André de Barros Lima.
3: Última notícia, em nota divulgada há pouco pela Secretaria de Comunicação Social da Presidência da República, o governo brasileiro repudiou o anúncio feito pelos Estados Unidos de prorrogar por mais um ano a declaração de emergência nacional em relação ao Brasil.
2: Segundo a nota, é inteiramente descabido caracterizar o Brasil como uma ameaça aos Estados Unidos, especialmente à luz dos históricos laços diplomáticos e da amizade que une os dois povos.
3: E essas foram as notícias do governo federal.
2: Fique agora com o Minuto do TCU. Em seguida, as notícias do Poder Judiciário e do Congresso Nacional. Boa noite.
3: Boa noite para você e até amanhã.
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15: Supremo Tribunal Federal solicita informações ao Legislativo e ao Executivo sobre emendas parlamentares. TSE destaca fabricação da urna eletrônica em 30 anos de implantação do processo eletrônico. E para o STJ, segurado com HIV, mesmo assintomático, tem direito à indenização por invalidez funcional permanente. Boa noite, eu sou Marcela Luiza. O ministro Flávio Dino, do Supremo Tribunal Federal, solicitou informações ao Legislativo e ao Executivo em uma ação movida pelo partido Rede Sustentabilidade contra o modelo atual das emendas parlamentares impositivas. Na ação, o partido questiona mudanças na Constituição que autorizam parlamentares a destinarem verbas sem garantias suficientes de prestação de contas, transparência e controle de conflitos de interesse. Diante do pedido do partido, o ministro Flávio Dino solicitou informações ao presidente da República e aos presidentes da Câmara e do Senado, estabelecendo o prazo de 10 dias para a resposta. O ministro relator determinou que os poderes executivo e legislativo apresentem uma proposta detalhando o papel de cada agente público no ciclo da execução das emendas, definindo, inclusive, as responsabilidades dos parlamentares que indicam os recursos e os seus destinatários. Tribunal Superior Eleitoral destaca fabricação da urna eletrônica em seus 30 anos de implantação do processo eletrônico. O projeto é 100% nacional, pertence à Justiça Eleitoral e passa por rigoroso processo de auditoria. Estevam Furtado.
16: Há 3 décadas foram desenvolvidos 14 modelos de urna eletrônica e produzidos quase 1,5 milhão de equipamentos. O TSE elabora todas as especificações técnicas e de segurança que devem ser seguidas pelas empresas vencedoras das licitações. Após a aprovação do protótipo, a fabricação e os testes são acompanhados por servidores e técnicos da Justiça Eleitoral.
15: Segurado com HIV, o vírus da AIDS, mesmo sem sintomas, tem direito à indenização por invalidez funcional permanente. Esse entendimento é do STJ. Fátima Ochoa.
17: O militar com HIV foi considerado incapaz para as atividades militares. Ele tinha seguro coletivo com cobertura para invalidez funcional permanente total por doença. A Justiça de Rondônia determinou o pagamento da apólice, mas a seguradora recorreu ao STJ, alegando que o militar estava assintomático e não teria perdido a autonomia. Só que a terceira turma concluiu que, no caso de pessoas com HIV, a noção de perda da existência independente exigida para a indenização securitária deve considerar a irreversibilidade da infecção e a dependência contínua de tratamento médico, como nessa hipótese. Assim, concluiu que o militar tem direito à indenização por invalidez permanente. A relatora foi a ministra Nancy Andrighi.
15: Para garantir que um empregador pague uma dívida trabalhista, a justiça determina que o passaporte seja apreendido. Mas tem um detalhe: para o Tribunal Superior do Trabalho, é preciso considerar outras possibilidades antes disso. Rocine Gomes.
18: Um caso que ilustra essa questão envolve um português que mora no Brasil. Ele teve o passaporte apreendido por passar anos sem pagar a dívida. Ao julgar o processo, o TST decidiu pela liberação do documento. O motivo é que a instância anterior não analisou outras medidas antes de tomar essa decisão. Por exemplo, se o homem ocultou o patrimônio ou tinha um estilo de vida que demonstrava a possibilidade de pagar a dívida. Por isso, passaporte liberado.
15: Ministério Público Federal denunciou 216 pessoas por tráfico humano e contrabando de migrantes entre 2025 e 2026. As denúncias são resultado do trabalho da unidade especializada no combate a esses crimes, que completa 2 anos este mês. Vanessa Pereira.
19: Desde 2024, o MPF centralizou as investigações sobre tráfico de pessoas na Unidade Nacional de Enfrentamento do Tráfico Internacional de Pessoas e Contrabando de Migrantes. Em 2 anos de atuação, a unidade participou de mais de 1.100 processos judiciais. De 2025 até junho deste ano, 216 pessoas foram denunciadas à Justiça. 79 por tráfico internacional de pessoas e 137 por contrabando de imigrantes.
15: 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Uma boa noite e até amanhã.
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1: Eu sou Paula Groba.
2: E eu sou Ricardo Nakaoka.
1: E estes são os destaques de hoje do Jornal do Senado, que começa agora.
2: PEC da Segurança Pública chega ao Senado após modificações na Câmara.
1: Projeto suspende prazo para pesquisadoras durante licença maternidade.
2: Grupo de senadores cobra órgãos e propõe novas regras após caso do Banco Master.
1: Boa noite.
2: Boa noite.
1: Conciliar a carreira científica com a maternidade ainda é um desafio para milhares de pesquisadoras brasileiras.
2: Com o objetivo de evitar prejuízos à produção acadêmica, a Comissão de Direitos Humanos pode votar na volta das atividades do Senado um projeto que suspende prazos durante a licença maternidade. O repórter Márcio Maturana tem as informações.
3: Pesquisadoras, gestantes ou adotantes poderão ser beneficiadas com a suspensão dos prazos de bolsas, editais e projetos de pesquisa financiados com recursos públicos federais durante a licença maternidade. Isso é o que prevê um projeto que está pronto para votação na Comissão de Direitos Humanos na volta do recesso parlamentar, a partir de 3 de agosto. Pela proposta, o tempo de afastamento será acrescido ao prazo original e não poderá influenciar negativamente a avaliação de produtividade nem a participação em novos financiamentos públicos. A senadora professora Dorinha Seabra, do União do Tocantins, foi relatora de um outro projeto já transformado em lei, que também beneficia pesquisadoras gestantes ou adotantes.
4: Quando ela começou, ela não estava gestante, ela fica gestante. Ela não pode ficar gestante, porque o prazo vai contar contra ela, o programa vai perder pontuação, e aí ela tem problema, inclusive, em outras vezes que ela preenche a bolsa. Maternidade não pode ser ônus para a mulher, e não pode significar escolha entre carreira, entre formação.
3: O texto em análise na Comissão de Direitos Humanos é um substitutivo da senadora Mara Gabrilli, do PSD de São Paulo, a um projeto apresentado pela senadora Soraya Tronic, do PSB de Mato Grosso do Sul. Para evitar a sobreposição de normas e oferecer maior segurança jurídica, esse substitutivo incorpora as mudanças propostas a uma lei já existente sobre prorrogação de bolsas de pesquisa no caso de maternidade.
1: E aguarda votação no plenário do Senado o projeto que cria o Exame Nacional de Proficiência em Medicina. A prova será requisito obrigatório para que os recém-formados possam obter o registro profissional nos conselhos regionais. No entanto, ainda há uma divergência sobre qual órgão será responsável pela aplicação. O senador Rogério Carvalho, do PT de Sergipe, apresentou um texto substitutivo para atribuir essa função ao Ministério da Educação. Em junho, o governo também publicou uma medida provisória que prevê que o MEC aplique o exame. A MP ainda depende de análise do Congresso Nacional.
2: Já o senador Doutor Irã, do PP de Roraima, relator da proposta na Comissão de Assuntos Sociais, defende que a avaliação seja aplicada pelo Conselho Federal de Medicina. Ao classificar a iniciativa como o projeto mais importante do movimento médico brasileiro neste século, o parlamentar cobrou que o plenário vote a medida o quanto antes.
5: Nós precisamos frear a proliferação desenfreada de escolas médicas nesse país, formando médicos de péssima qualidade e causando muita vulnerabilidade ao povo brasileiro, principalmente ao povo que procura o Sistema Único de Saúde do nosso país.
1: O caso do Banco Master levou o Senado a intensificar a fiscalização sobre o mercado financeiro.
2: No primeiro semestre, um grupo da Comissão de Assuntos Econômicos ouviu autoridades, reuniu documentos e apresentou propostas para evitar novas fraudes. A reportagem é de Marcela Cunha.
6: Criado no início deste ano, o grupo da Comissão de Assuntos Econômicos, que acompanha o caso Banco Master, já ouviu dirigentes do Banco Central, da Comissão de Valores Mobiliários e do Banco de Brasília. O presidente do Banco Central, Gabriel Galípolo, defendeu a atuação da instituição e apontou limitações de pessoal, de tecnologia e de estrutura de fiscalização. Já o presidente interino da CVM, João Carlos Uzeda Scioli, afirmou que o órgão detectou movimentações atípicas do Master desde 2022. O presidente do BRB, Nelson Antônio de Souza, foi questionado sobre as operações realizadas com o Master e os possíveis prejuízos para o banco público. O ex-controlador do Master, Daniel Vorcaro, chegou a ter depoimento marcado, mas obteve do Supremo Tribunal Federal o direito de não comparecer. Renner. Entre os resultados do trabalho, a CAI retirou o sigilo de parte das auditorias do Tribunal de Contas da União sobre o caso. Presidente do colegiado, o senador Renan Calheiros, do MDB do Alagoas, defendeu a divulgação dos documentos.
7: Nós estamos retirando o sigilo, que é uma auditoria que a sociedade tem total interesse em conhecer. E não sei por que o próprio tribunal decreta sigilo sobre uma auditoria que ele próprio fez.
6: O grupo apresentou ainda 3 projetos para mudar as regras do Fundo Garantidor de Créditos, ampliar o controle sobre a venda de títulos bancários e endurecer as penas para fraudes financeiras.
1: E a criação de uma política nacional de transformação digital no campo está em análise na Comissão de Agricultura. A proposta busca modernizar o setor agropecuário com o uso de tecnologias como a inteligência artificial.
2: O texto também prevê a criação de laboratórios de inovação, a capacitação de agricultores e a oferta de linhas de crédito específicas. O senador Sérgio Petecão, do PSD do Acre, relatou a proposta na Comissão de Ciência e Tecnologia. Na avaliação do parlamentar, a iniciativa democratiza o acesso à tecnologia na agricultura e promove avanços no setor.
8: A iniciativa busca democratizar a conectividade rural, promover capacitação digital e incentivar as pesquisas, o desenvolvimento e a inovação.
1: E a PEC da Segurança Pública chegou ao Senado, mas a proposta de emenda à Constituição que reorganiza o sistema de segurança pública do país será analisada pelos senadores em uma versão diferente da encaminhada pelo Poder Executivo. O texto aprovado pela Câmara dos Deputados destinou parte da arrecadação das apostas esportivas aos fundos nacionais de segurança pública e do sistema penitenciário. Além disso, retirou a redução da maioridade penal de 18 para 16 anos em crimes com violência ou grave ameaça à pessoa, cuja validade dependeria de um referendo popular.
2: Para o senador Camilo Santana, do PT do Ceará, a segurança pública deve ser tratada como uma agenda nacional, baseada na cooperação entre União, estados e municípios, e com atuação conjunta dos poderes da República. O parlamentar defende que a proposta seja colocada em votação. No entanto, a PEC depende de decisão do presidente do Senado, Davi Alcolumbre, para começar a ser analisada na casa.
9: O crime organizado não pergunta em quem a vítima votou. Uma bala perdida não escolhe partido. A mãe que perde um filho não quer saber se a solução veio da direita ou da esquerda. Ela quer justiça, ela quer segurança. Nós podemos divergir sobre muitos temas, mas precisamos ser capazes de construir uma agenda comum para proteger o povo brasileiro.
1: A programação especial de férias do Congresso Nacional já recebeu mais de 8.500 visitantes na primeira semana de atividades. A agenda gratuita, que segue até o dia 2 de agosto, reúne experiências interativas e atividades voltadas para toda a família.
2: O balanço parcial mostra o interesse do público em conhecer de perto o funcionamento do Poder Legislativo durante o período de recesso escolar. A reportagem é de Yasmin Rodrigues.
10: A programação especial de férias promovida pelo Congresso Nacional, que tem atraído turistas de diferentes estados brasileiros e até do exterior, busca aproximar os cidadãos do Parlamento. Além de conhecer os espaços do Senado Federal e da Câmara dos Deputados, os visitantes podem acompanhar o espetáculo teatral Em Nome da Lei, 200 anos de Congresso, apresentado pelo projeto Visite em Cena, e assistir ao filme em realidade virtual, Eunice, a Primeira Senadora, que retrata a trajetória da primeira mulher a ocupar uma cadeira no Senado. Diogo Diniz, servidor da Coordenação de Visitação do Congresso Nacional, apresentou os números registrados até agora e o perfil do público que participou das atividades.
11: O destaque é o aumento da presença de crianças, que cresceu 16% em relação ao ano passado. Outra novidade também que chamou a atenção foi o Visite em Cena, que já reuniu mais de 1.300 pessoas. E o filme Eunice, a Primeira Senadora, também está fazendo sucesso. É um filme em realidade virtual, que já foi visto por mais de 400 pessoas.
10: A programação especial de férias é gratuita. Para participar, basta comparecer ao Congresso Nacional das 9 da manhã às 5 da tarde com um documento oficial com foto. A entrada é livre, sem necessidade de agendamento.
2: Com a edição de Paula Groba e trabalhos técnicos de Eliseu Caires, o Jornal do Senado fica por aqui. Acompanhe agora as notícias da Câmara dos Deputados. Boa noite.
1: Uma boa noite e até amanhã.
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13: Parlamentares analisam proibição de ligações telefônicas feitas por robôs.
14: Comissões reafirmam hora-aula como medida das atividades do professor.
13: Debate analisa medidas para a inclusão de autistas no mercado de trabalho.
14: Boa noite. Parlamentares e debatedores sugerem práticas mais efetivas em empresas para a inclusão de pessoas com transtorno do espectro autista. A repórter Sofia Peçanha acompanhou a discussão.
15: Durante a audiência na Comissão Especial sobre a Política Nacional para Pessoas com Autismo, parlamentares e especialistas defenderam que a inclusão de jovens e adultos autistas no mercado de trabalho depende tanto de políticas públicas quanto do engajamento das empresas na adoção de práticas mais inclusivas. A comissão debate o projeto de lei que institui uma política nacional para pessoas com transtorno do espectro autista, produzir conhecimentos mais aprofundados, desenvolver estudos e pesquisas que levem a práticas terapêuticas e educacionais mais eficazes, estabelecer políticas públicas que resguardem os direitos da pessoa com autismo, são alguns dos objetivos do projeto que está sendo analisado pelos deputados. Durante a audiência, os participantes reforçaram que a inclusão profissional é possível desde que haja suporte adequado. A deputada Maria Rosas, do Republicanos de São Paulo, defendeu o chamado emprego apoiado, como ferramenta para ampliar oportunidades.
16: Muitas pessoas dizem o seguinte: não há condições de inserir as pessoas com TEA no mercado de trabalho. Eu digo que sim, através do emprego apoiado. É uma tecnologia social que a gente tem a inclusão dessa pessoa com apoios, com suporte, com pessoas que vão orientar, vão ver o perfil. Então, é possível sim. Nós não podemos desistir, há uma necessidade de suporte, por isso o emprego apoiado ele é muito bem-vindo.
15: O projeto em análise prevê o estímulo à inserção de pessoas com autismo no mercado de trabalho. Por isso, segundo parlamentares, a escuta de especialistas e de entidades que atuam na área é fundamental para orientar a construção de diretrizes mais efetivas e alinhadas às necessidades reais das pessoas com transtorno do espectro autista. O debate foi solicitado pelo deputado Orlando Silva, do PCdoB de São Paulo, com o objetivo de aprofundar a discussão sobre os desafios enfrentados por pessoas autistas na vida adulta, especialmente na busca por autonomia e emprego. Da Rádio Câmara de Brasília, Sofia Peçanha.
12: Direitos Humanos.
13: Pastor Diniz, do União de Roraima, apoia projeto que proíbe a divulgação de apostas, motéis e sites de acompanhantes em programas com classificação indicativa livre. Relator da matéria na Comissão de Comunicação, ele afirma que a medida protege crianças e adolescentes da exposição a conteúdos inadequados.
14: Pastor Diniz argumenta que a proposta tem respaldo na Constituição e ajuda a preservar o desenvolvimento físico, mental e emocional do público infanto-juvenil. Para o deputado, a restrição também reforça os valores éticos e sociais previstos para a programação de rádio e televisão.
12: Trabalho.
13: Debatedores criticam pejotização e alertam para a perda de direitos e queda na arrecadação. O repórter Murilo Souza acompanhou o encontro sobre o tema com deputados.
17: Debatedores criticaram em audiência pública na Câmara dos Deputados os efeitos da pejotização no mercado de trabalho. O termo se refere à contratação de trabalhadores como empresas, em atividades que antes exigiam carteira assinada. As críticas apontam perda de direitos trabalhistas e prejuízos à Previdência. A discussão ocorreu após decisão do ministro Gilmar Mendes, Supremo Tribunal Federal, que suspendeu processos sobre o reconhecimento de vínculo empregatício nesses casos. O tema terá repercussão geral e servirá de base para decisões em todo o país. Para parlamentares, o modelo amplia a exploração de trabalhadores. O deputado Bongás, do PT do Rio Grande do Sul, destacou que o trabalhador pejotizado não tem direitos como férias, 13º salário e FGTS.
18: Pejotizado não tem 13º, não tem férias, não tem adicionais, não tem tempo de suspensão de tempo de aviso prévio, né? Não tem recolhimento fundo de garantia. Então, todos esses aspectos. Então, do ponto de vista desta flexibilização e a troca, que muitas vezes, em maior dos casos, é simplesmente uma contratação, continua empregado, só que agora é empreendedor.
17: Dados do Ministério Público do Trabalho indicam que entre 2022 e 2023, o país deixou de arrecadar cerca de 100 bilhões de reais com esse tipo de contratação. Especialistas também alertam para os impactos fiscais e divergências no judiciário. Enquanto a Justiça do Trabalho costuma reconhecer o vínculo trabalhista e manter os direitos dos empregados, o Supremo Tribunal Federal tem validado contratos como prestação de serviço por empresas. Da Rádio Câmara de Brasília, Murilo Souza.
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12: Meio Ambiente.
14: Projeto que proíbe a utilização de penas e plumas de origem animal avança na Câmara. A ideia é que os adereços usados nas fantasias tenham origem sintética, como informa a repórter Maria Neves.
20: O projeto que proíbe a comercialização de fantasias e adereços com penas de origem animal avançou o primeiro passo na Câmara, com a aprovação pela Comissão de Desenvolvimento Econômico. De acordo com o relator, deputado Helder Salomão, do PT do Espírito Santo, além de proteger o direito dos animais, a proposta vai estimular a indústria nacional. O relator sustenta ainda que as mudanças não pretendem viabilizar festas populares, mas estabelecer limites e incentivar alternativas.
21: A substituição das penas e plumas de origem animal por sintéticas vai baratear muito o custo. Isso significa que a gente vai ter fantasias mais baratas, alegorias mais baratas, com a mesma beleza plástica que o carnaval, obviamente, exige. E, além disso, se a gente substitui, né, as penas e plumas de origem animal por plumas e penas sintéticas, nós vamos estimular a produção nacional.
20: Pelo texto aprovado, as penas poderão continuar sendo usadas quando não houver sofrimento animal. O reaproveitamento de plumas também continuará permitido até a entrada em vigor da futura lei. As regras para esses casos deverão constar no regulamento da norma. A proposta de autoria do deputado Célio Studart, do PS do Ceará, também prevê multa de 5 mil a 1 milhão de reais para quem descumprir a nova regra. Em caso de reincidência, a multa será aplicada em dobro e a cada nova infração, o valor da multa será dobrado novamente. O projeto ainda será analisado por 4 comissões da Câmara. Se aprovado, poderá seguir diretamente para o Senado, sem necessidade de passar pelo plenário. Da Rádio Câmara de Brasília, Maria Neves.
13: João Carlos Bacelar, do PL da Bahia, propõe a criação de uma comissão parlamentar de inquérito para investigar crimes contra animais. O deputado pretende apurar casos de crueldade contra animais em todo o país.
14: João Carlos Bacelar explica que a CPI deve identificar os responsáveis pelos crimes e investigar a atuação de grupos organizados. Segundo o deputado, a comissão também precisa avaliar a efetividade das políticas públicas e da fiscalização para coibir a violência contra animais.
12: Educação.
13: Comissões da Câmara finalizam votação do projeto que muda critérios de cálculo de tempo de professores em atividades com estudantes. Entenda as alterações na reportagem de Luiz Cláudio Canuto.
22: A Comissão de Educação da Câmara aprovou o projeto que estipula a hora-aula como medida para cálculo do tempo de professores da educação básica, usado em atividades com estudantes. Segundo a proposta, a hora-aula seria usada como referência, mesmo que a aula tenha duração inferior a 60 minutos. Atualmente, a lei do piso salarial do Magistério Público da Educação Básica tem outro critério. Estabelece que os professores devem respeitar o limite máximo de 2/3 da carga carga horária para atividades com estudantes. Ou seja, o tempo restante é usado para preparar aulas, corrigir provas e outras atividades. O texto aprovado é um substitutivo da deputada Lídice da Mata, do PSB da Bahia, que sintetiza um projeto do deputado Tarcísio Mota, do PSOL do Rio de Janeiro. A relatora diz que a proposta tenta acabar com a interpretação de que os minutos que restam da hora-aula pedagógica possam ser considerados tempo de atividade extra-classe, algo que já foi rejeitado pelo Superior Tribunal de Justiça em 2024. Contar esses minutos diminui o período para atividades extra-classe, como explica o autor da proposta, Tarcísio Mota.
0: Qual é a nossa novidade nesse projeto de lei? Que a gente percebeu que, infelizmente, alguns prefeitos e governadores resolveram dar uma de esperto e contar todos os minutinhos que estão na questão da carga horária do professor, e nos lugares em que a hora-aula é menor do que uma hora relógio, ou seja, tem menos do que 60 minutos, eles resolveram dizer, então, esses 10 minutos que sobram, se a hora-aula for de 50 minutos, conta para o tempo de planejamento. O que é uma falsidade. Fazendo com que, como aconteceu lá no município do Rio de Janeiro, os professores sejam obrigados a pegar mais turmas, tendo o mesmo tempo de planejamento, ou seja, é um descumprimento da lei, e sem ganhar mais um salário a mais, ou seja, mais trabalho, menos tempo de planejamento, ferindo o princípio da lei do piso salarial nacional.
22: Como exemplo de como ficaria com a aprovação da lei, o deputado afirma que quando um professor dá 3 aulas, os minutos dedicados à aula não interferem no fato de que existe necessidade de um planejamento. O projeto muda a lei do piso salarial dos professores e acrescenta um dispositivo no artigo que estabelece textualmente: para fins do cálculo da proporção mínima de 2/3 da jornada destinada às atividades de interação com educandos, a carga horária do docente será apurada com base em horas-aula, mesmo se a sua duração for inferior a 60 minutos. A proposta para virar lei precisa ser aprovada pela Câmara e pelo Senado. Da Rádio Câmara de Brasília, Luiz Cláudio Canuto.
14: A deputada Lídice da Mata também foi a relatora do projeto na Comissão de Constituição e Justiça, que também aprovou o texto.
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3: Justiça.
4: Rodrigo Valadares, do PL de Sergipe, é autor de projeto que proíbe a concessão de indulto, graça, anistia e perdão judicial para condenados por crimes praticados contra crianças. A proposta também impede o reconhecimento do perdão do ofendido nesses casos.
14: O projeto de Rodrigo Valadares altera o Código Penal e o Estatuto da Criança e do Adolescente para impedir que os agressores tenham as penas perdoadas. O autor argumenta que o sofrimento do acusado não pode anular a punição pela morte de um filho.
3: Consumidor.
4: Câmara analisa a proibição de ligações telefônicas feitas por robôs. A repórter Júlia Lopes nos traz as medidas propostas.
23: Em 2025, o Brasil registrou mais de 10 bilhões de ligações telefônicas feitas por robôs por mês, segundo a Agência Nacional de Telecomunicações, a Anatel. Para reduzir o incômodo dessas chamadas à população, a Comissão de Defesa do Consumidor da Câmara dos Deputados aprovou um projeto que proíbe a realização de ligações automáticas em massa, conhecidas como robocalls. A proposta trata das chamadas feitas de forma repetitiva e sem a participação de um atendente humano, geralmente usadas para vender produtos, cobrar dívidas ou realizar pesquisas. Para o relator do projeto, deputado Áureo Ribeiro, do Solidariedade do Rio de Janeiro, embora a legislação já permita que o consumidor adote medidas como cadastrar o número em listas de bloqueio ou no serviço Não Perturbe, essas ferramentas ainda não são suficientes para impedir as ligações automatizadas.
24: De fato, mesmo com a existência de cadastros destinados a bloquear ligações de telemarketing, como Não Perturbe, e estas listas mantidas por PROCONs estaduais, os abusos continuam muito presentes na vida de todos nós. Isso porque, apesar de sua utilidade e crescente adesão popular, esses cadastros enfrentam limitações estruturais, tais como a iniciativa do próprio consumidor para inscrição.
23: Segundo o projeto, as empresas que desrespeitarem a regra estarão sujeitas a multas que variam de R$ 5.000 a R$ 50.000 por ligação ou mensagem devida. Em casos de reincidência, poderão ter o serviço de telemarketing suspenso e até perder a autorização para atuar no setor de telecomunicações. O texto também obriga empresas e operadoras a adotarem tecnologias que garantem a identificação real de quem faz a chamada como forma de evitar fraudes. Apesar disso, a proposta prevê exceções para o uso de chamadas e mensagens automáticas. Elas serão permitidas em casos de utilidade pública, como avisos de órgãos públicos ou de empresas de serviços essenciais com informações urgentes, quando houver atendimento humano imediato, sem reprodução prévia de mensagens gravadas e em situações de obrigação legal. O projeto que proíbe ligações telefônicas automáticas feitas em massa será analisado agora pela Comissão de Constituição e Justiça. Da Rádio Câmara de Brasília, Júlia Lopes.
5: Segurança Pública.
6: Zuco, do PL do Rio Grande do Sul, propõe que a indenização paga a quem entrega armas de fogo tenha como parâmetro principal o preço médio de mercado, definido em regulamento. Ele também defende que a nota fiscal e o estado de conservação da arma sejam considerados no cálculo.
7: Relator da proposta na Comissão de Segurança Pública, Zuco substituiu a definição do valor em lei por diretrizes para que o Executivo regulamente os critérios de indenização. O objetivo, segundo ele, é evitar questionamentos sobre a constitucionalidade da medida.
5: Economia.
6: Comissão Especial da Câmara está analisando a atualização do teto para a declaração de microempreendedor individual.
7: A repórter Noelle Nobre tem mais informações sobre o colegiado.
8: A comissão especial que vai analisar o projeto que aumenta o limite de faturamento do MEI, o microempreendedor individual, já foi instalada na Câmara. A deputada Anne Ortiz, do PP do Rio Grande do Sul, foi eleita presidente do colegiado e o deputado Jorge Götting, do Republicanos de Santa Catarina, será o relator. O projeto já foi aprovado pelo Senado e eleva para R$ 130 mil reais a receita bruta anual permitida para enquadramento como MEI. Atualmente, o limite é de R$ 81 mil reais. A proposta também autoriza a contratação de até 2 empregados, o dobro do permitido hoje. Anne Ortiz destacou que o teto atual está defasado há cerca de 10 anos, o que empurra muitos empreendedores para a informalidade.
9: Nós estamos tratando de um assunto que não é só urgente para os micro e pequenos empreendedores, empreendedores individuais, para todos aqueles que empreendem no nosso país, geram emprego, renda e fazem a economia girar, que estão aí há uma década trabalhando dentro de uma faixa, dentro de um teto desatualizado.
8: O relator, Jorge Götting, ressaltou a importância do setor e disse que o relatório buscará consenso com a área econômica do governo e com frentes produtivas.
25: Nós temos que impulsionar os negócios, dar condições do MEI crescer, como você falava antes, Anne, criar uma rampa para que o MEI daqui um pouco possa ser micro, para que o micro possa ser uma pequena empresa, para que a pequena empresa queira ir para o lucro presumido ou para o lucro real, para ela crescer.
8: Além de Anne Ortiz e Jorge Götting, a comissão será dirigida pelos deputados Adriana Ventura, do Novo de São Paulo, Helder Salomão, do PT do Espírito Santo, e Bia Kisses, do PL do Distrito Federal, eleitos como vice-presidentes. Da Rádio Câmara de Brasília, Noelle Nobre.
5: Agricultura.
6: Márcio Neiser, do Solidariedade do Maranhão, apresentou o projeto que cria o Sistema Nacional de Monitoramento da Pesca Artesanal. A proposta prevê adesão voluntária a um sistema de geolocalização e botão de emergência para embarcações de pequeno porte.
7: Segundo Márcio Neiser, o projeto autoriza o governo a conceder subsídio para aquisição e instalação dos equipamentos. Ele acredita que o novo sistema poderá contribuir para a segurança da atividade e para o planejamento de políticas públicas voltadas à pesca artesanal.
14: Termina agora o Jornal Câmara dos Deputados, produzido pela Rádio Câmara, com trabalhos técnicos de Ribamar Guimarães e apresentação de Val Monteiro e Márcio Aquilissardi. Uma boa noite para você.
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1: Hora Certa, Capital.
2: 10 horas.
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Olá, irmãos! Salve Maria, Mãe Imaculada, Rainha do Céu, da Terra e do nosso coração. E hoje, mais uma vez, reunidos em sua presença, a ela entregamos os impossíveis do nosso coração. E se o seu coração assim pedir, irmã, coloca nos comentários qual é o seu agradecimento, qual é a sua súplica, qual é o milagre pelo qual você espera alcançar pela intercessão amorosa de Nossa Senhora. Qual é a cura que o seu coração anseia? Qual é a pessoa pela qual você ama tanto e entrega a sua vida para que o Senhor venha e a traga de volta ao seu amor? Confiantes na amorosa e poderosa intercessão de Nossa Senhora, iniciemos a nossa novena. Em nome do Pai, do Filho e do Espírito Santo. Amém. Vinde, Espírito Santo, vinde, por meio da poderosa intercessão do Imaculado Coração de Maria, vossa amadíssima esposa. Vinde, Espírito Santo, vinde, por meio da poderosa intercessão do Imaculado Coração de Maria, vossa amadíssima esposa. Vinde, Espírito Santo, vinde, por meio da poderosa intercessão do Imaculado Coração de Maria, vossa amadíssima esposa. E a nossa meditação da palavra neste dia 29 de julho é o Salmo 142, o versículo 4. Desfalece-me o espírito dentro de mim, gela-me no peito o coração. Fui logo cedo lavar algumas roupas. Encontrei na beira do riacho uma senhora que chorava a perda de uma filha ainda pequena. Ela percebeu que eu estava grávida e disse: Deus queira que você nunca sinta a dor que eu estou sentindo. Perder um filho é como ser sepultada com ele. Enquanto eu voltava, fiquei pensando na dor dessa mãe. Se acontecesse alguma coisa com Jesus hoje, eu já sofreria infinitamente mesmo sem conhecê-lo. Imagina depois de tê-lo nos braços, tê-lo amamentado. Essa dor, como disse a mulher, deve ser inominada. Meu Deus, quantas mães já passaram por essa espada na alma? Não diga que nunca mais se levantará, pois você não está deixando Deus ser Deus. Ele o quer de pé, sempre. O Senhor quer nos levantar. E hoje, de uma forma muito especial, a novena nos traz a dor de mães que perderam seus filhos.

assim como Nossa Senhora, também perdeu. Quantas de nós, mulheres, em nossa novena, já sentimos essa dor? Hoje, a novena, através da novena, é o Senhor nos dizendo, apesar da dor intensa, imensa, insondável dor, incalculável dor de uma mãe que perde um filho, de um pai que perde um filho, apesar da dor, o Senhor está contigo. Ele quer te levantar. A dor de perder um filho, seja pai, seja mãe, a dor de uma avó, de perder o seu neto, de um vô, de uma tia, a dor de perder alguém que amamos, ela só vai ter sentido se nós vivermos essa dor junto à cruz de Cristo. Se o nosso sofrimento for vivido sozinho, sem a presença do Senhor, se nós não deixarmos Ele vir ao nosso encontro neste momento, e muitas vezes nós o questionamos do porquê, se nós não deixamos e não vivemos essa dor e tantas outras dores intensas em nossa vida na cruz de Cristo, nós não vamos conseguir levantar. Agora, se nós unimos o nosso sofrimento ao sofrimento de nosso Senhor, ali nós temos o sustento da nossa vida. Pode parecer impossível um dia voltar a sorrir. Pode parecer impossível um dia ter a alegria de viver. Mas é somente vivendo a dor por Cristo, com Cristo e em Cristo que nós vamos encontrar forças que não são as nossas, mas é da fortaleza dele que vem nos fortalecer e nos levantar. Que na novena de hoje, irmãos, além dos nossos pedidos, dos nossos agradecimentos que diariamente fazemos, que nós possamos também rezar por todas aquelas pessoas que nós sabemos, todas as mães e pais que perderam seus filhos recentemente, todas as pessoas que perderam seus entes queridos recentemente e que na dor do luto muitas vezes não conseguem receber e perceber a ação de Deus em sua vida, a ação de Jesus a sustentando. Que o Senhor conforte os corações, que nossa Mãe Maria Santíssima, Senhora das Dores, interceda ainda mais a Jesus por cada uma dessas pessoas, por cada família que chora a perda de alguém tanto amado. Porque é somente na presença de Jesus, na presença dele, que a nossa dor tem sentido. E ele não quer nos deixar na dor. Ele quer que a cada dia nós possamos sentir o seu amor, a sua graça, e ele nos levantar. Unindo as nossas vozes e o nosso coração, façamos juntos a nossa oração diária, a oração da gravidez de Maria. Deus Pai, que por obra do Espírito Santo fecundastes o seio virginal de Maria e a escolhestes para ser a Mãe de Jesus, nosso Salvador, eu te louvo e te agradeço por teu amor incondicional por mim, por minha família e por toda a humanidade. Sei que a minha vida é regida pela tua providência. Da mesma forma que chamastes Maria para uma missão tão importante, também me chamas para cumprir os teus desígnios. Quero ser fiel a ti, a exemplo de Maria que gerou o Verbo por 9 meses. Também quero gestar o teu filho em meu coração, até eu poder dizer como apóstolo Paulo, já não sou eu quem vivo, é Cristo quem vive em mim. Nesta novena em que eu acompanho diariamente os 9 meses da Virgem Imaculada grávida, eu te peço a graça.
confio, amo e espero. Assim como tua serva Maria Santíssima, Mãe de Jesus. Amém. Pai nosso que estais nos céus, santificado seja o vosso nome. Venha a nós o vosso reino. Seja feita a vossa vontade, assim na terra como no céu. O pão nosso de cada dia nos dai hoje. Perdoai-nos as nossas ofensas, assim como nós perdoamos a quem nos tem ofendido. E não nos deixeis cair em tentação, mas livrai-nos do mal. Amém. Ave Maria, cheia de graça, o Senhor é convosco. Bendita sois vós entre as mulheres, e bendito é o fruto do vosso ventre, Jesus. Santa Maria, Mãe de Deus, rogai por nós, pecadores, agora e na hora da nossa morte. Amém. Ave Maria, cheia de graça, o Senhor é convosco. Bendita sois vós entre as mulheres, e bendito é o fruto do vosso ventre, Jesus. Santa Maria, Mãe de Deus, rogai por nós, pecadores, agora e na hora da nossa morte. Amém. Ave Maria, cheia de graça, o Senhor é convosco. Bendita sois vós entre as mulheres, e bendito é o fruto do vosso ventre, Jesus. Santa Maria, Mãe de Deus, rogai por nós, pecadores, agora e na hora da nossa morte. Amém. Glória ao Pai, ao Filho e ao Espírito Santo, como era no princípio, agora e sempre. Amém.

O Senhor hoje quer nos dizer que Ele está pronto a nos levantar. Que na dor da mãe que perde um filho, de um pai que perde um filho, de um avô, de uma avó que perde um neto, na dor de quem perde alguém que ama, o Senhor hoje nos fala que nós não estamos sozinhos, que Ele chora conosco a nossa dor, que Ele está conosco, nos sustentando em nosso sofrimento, e Ele quer nos levantar. Mas para isso, nós precisamos reconhecer que Ele é o Senhor da nossa vida e nos deixarmos ser levantados por Ele. Deixarmos Ele ser Deus, como Ele é em nossa vida. Ele nos ama com um amor único e exclusivo. Ele nos ama a todos, sim, mas Ele nos ama com um amor único e exclusivo a cada um de nós. Ele conhece as nossas limitações. Ele conhece a nossa falta de paciência. Ele conhece o nosso coração entregue. Ele conhece as vezes em que quisemos desistir, até mesmo de viver. Mas hoje, Ele quer claramente dizer a cada um de nós nessa novena: eu quero te levantar. Me permita ser o Senhor da tua vida. Me permita ser o Senhor que te sustenta. Ele não vai invadir o nosso coração. Ele não vai. Talvez os porquês, por quê? Ele não fez nada para que você sentisse essa dor. Ele sofre essa dor com você e te sustenta nesse momento. As explicações que muitas vezes a nossa razão quer, nós vamos ter. Mas não no momento intenso da dor. Lá na frente. Se for da vontade de Deus, nós vamos ter. Ele quer nos encontrar. Ele quer nos sustentar. E mais do que isso, nos encontrando, nos sustentando, Ele quer nos levantar. Nos levantar. E se Ele nos levanta, é porque a nossa força humana já não tem mais força de sozinho ir. E talvez seja assim que estejamos hoje, sem forças. A cada amanhecer, sem forças. Por conta do sofrimento, por conta da desilusão, por conta de não acreditar na vida. Mas mais uma vez, hoje Ele quer claramente nos dizer: tem jeito. Não é para desistir. Não é para desistir da vida, porque tem jeito. E o jeito é Ele. O jeito é nele, é com Ele, é por Ele. É só nele. Ele te quer em seu colo. Ele te quer no abraço que Ele quer te dar. Ele te quer voltando para Ele. Deixa Ele, deixemos Ele ser Deus em nossa vida. Porque é o que Ele quer. É o que Ele quer. Ele vem ao nosso encontro. A nossa limitação, a nossa miséria humana. Ele vem e Ele quer nos levantar. E nos levantando, Ele nos quer junto a Ele. E é só nele, que nós vamos ter forças para continuar. Unindo a nossa dor ao manso e humilde coração dEle, que quer nos serenar e quer nos envolver. E caminhando com Ele, assim como aqueles leprosos. Enquanto caminhamos, nós vamos sendo curados. No tempo dEle, do jeito dEle. Mas Ele nos quer ao seu lado. Ajuda-nos, Mãe. Ajuda-nos, Mãe, a termos a coragem de reconhecer que não é do nosso jeito. Mas é somente com Jesus. Por Jesus. E em Jesus. Caminhando com Teu Filho. Tendo a Senhora ao nosso lado. Que a nossa vida vai ser continuada a ser vivida. Que assim seja, Mãe, em todos os dias. E se porventura, Mãe, nós não estivermos com forças
para irmos até teu filho. Nos leva, mãe. Nos conduz, porque nós sabemos que a senhora vem ao nosso encontro como mãe amorosa. E o manto que protegeu Jesus também nos protege e nos leva até ele. Obrigada por tanto amor nessa novena. Obrigada por tanto nos ensinar. Guiai-nos, Senhor. Conduzi-nos sempre mais aos seus caminhos. Hoje e sempre. E amanhã, se Deus quiser, a gente se encontra. E mais um dia, juntos de Nossa Senhora, seguimos na nossa caminhada até o Natal. Até lá, se Deus quiser.

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5: Hora Certa Capital.
6: 10h24.
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4: Hora certa, Capital.
5: 10h39.
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3: Hora certa, Capital.
4: 10:59.

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reflexão sobre um tema da atualidade. Sempre orientados pelo pensamento da Igreja. E depois, no segundo e terceiro bloco, já nos dedicamos, nos desdobramos para buscar, para construir um caminho de resposta às perguntas que vocês nos enviam. De fato, você pode participar, é um programa interativo. O código do estado aqui, o número que fica à disposição de todos vocês, 67993470532, é o nosso telefone. A equipe está aqui sempre atenta a tudo que chega. Muito bem, então nós vamos agora já para o nosso trabalho. Depois desta acolhida, tá todo mundo bem aí? Apertem os cintos que o avião do programa Respostas está decolando. E nós vamos refletir agora sobre um tema dentro do documento Dignitatis Humanae do Concílio Vaticano II. Na verdade, é uma declaração que a Igreja faz sobre o tema da liberdade religiosa. No programa passado, nós tratamos a questão da liberdade religiosa no contexto da família. Hoje, nós estamos já passando para um outro tema, o número 6 do documento, cujo tema é promoção da liberdade religiosa. Antes de fazer qualquer comentário, agora eu prefiro já ir direto para a leitura, para a gente ter um contato com o texto oficial e, na sequência, a gente retoma com a reflexão. Declaração Dignitatis Humanae sobre a liberdade religiosa. Promoção da liberdade religiosa. Dado que o bem comum da sociedade, ou seja, o conjunto das condições que possibilitam aos homens alcançar mais plena e facilmente a própria perfeição, consiste sobretudo na salvaguarda dos direitos e deveres da pessoa humana. Cuidado pela liberdade religiosa incumbe tanto aos cidadãos como aos grupos sociais, aos poderes civis, à Igreja e às outras comunidades religiosas, segundo o modo próprio de cada uma e de acordo com as suas obrigações para com o bem comum. Pertence essencialmente a qualquer autoridade civil tutelar e promover os direitos humanos invioláveis. Deve, por isso, o poder civil assegurar eficazmente, por meio de leis justas e outros meios convenientes, a tutela da liberdade religiosa de todos os cidadãos e proporcionar condições favoráveis ao desenvolvimento da vida religiosa, de modo que os cidadãos possam realmente exercitar os seus direitos e cumprir os seus deveres. E a própria sociedade beneficie dos bens da justiça e da paz que derivam da fidelidade dos homens a Deus e a sua santa vontade. Depois desse contato com o texto, porque hoje mais do que nunca nós precisamos dizer mais uma vez que é fundamental o contato com as fontes destes textos, porque o concílio é um pronunciamento oficial do magistério, um momento extraordinário da ação magisterial da Igreja. E nós estamos falando que nesse momento o Espírito Santo fala por meio da Igreja. Então eu digo sempre para as pessoas, infelizmente, hoje nós temos extremistas dentro do catolicismo que têm uma rejeição muito grande pelo Concílio Vaticano II. Eu diria, essas pessoas estão desobedecendo a voz do Espírito, porque o Espírito Santo falou à Igreja através do Concílio Vaticano II. Eu tenho pensado muito esses dias, tem muita gente que diz que é fiel à tradição. Não, não é fiel à tradição. É fiel ao passado, porque a tradição é viva. Tem gente que diz ser fiel à tradição, mas se apegou de tal modo a uma determinada interpretação que nada mais, nada menos quer justificar o seu ponto de vista e a sua ideologia. Parou no tempo. Então, nós, quando falarmos em tradição, nós precisamos entender que na compreensão da Igreja, tradição não é o que estão dizendo por aí. O que estão dizendo por aí é uma concepção ideológica de tradição, porque essas pessoas não são fiéis à tradição, elas são fiéis ao passado, e para eles parece-me que a Igreja parou no tempo. Então, ser fiel à Igreja é caminhar com a

reflexão da igreja. Então, quando o Concílio Vaticano II diz que todos, seja um cidadão, seja a sociedade civil, seja a igreja, tem que promover a liberdade religiosa, nós estamos falando de um passo que nos convida aqui realmente a pensar que nossa fidelidade à igreja hoje passa exatamente pela defesa da dignidade da pessoa humana, que por sua vez é a aplicação de um princípio da doutrina social da igreja. Eu digo sempre aqui para vocês no programa Respostas que a doutrina social da igreja é uma ilustre desconhecida. E eu vejo assim que os movimentos da igreja, a renovação carismática, acampamento, tem uma dificuldade gigantesca de transmitir o patrimônio da doutrina social da igreja. Nós beiramos muitas vezes espiritualismo desencarnado, não espiritualidade. Espiritualidade é uma coisa. A espiritualidade, ela vê o ser humano na complexidade, na integralidade do ser. Nós não somos anjos. Sim, a palavra de Deus diz que nós não somos do mundo, mas tão perigoso como se achar do mundo é esquecer que nós estamos no mundo. A palavra de Deus diz as duas coisas. Nós estamos no mundo, embora não somos do mundo. É perigoso esquecer uma coisa ou outra. Então, nesse sentido, eu diria que o texto de hoje é profundamente enraizado. Se você pegar, gente, o compêndio de doutrina social da igreja, na verdade, eu tinha um sonho aqui para o programa Respostas, talvez depois de ler os textos do concílio, de repente a gente pegar o compêndio de doutrina social da igreja, mas não dá, eu tenho certeza que a direção não vai aceitar, porque, gente, a grossura do compêndio de doutrina social da igreja. Não sei nem se eu tenho tempo de vida para estudar isso, né? Para a gente apresentar e refletir aqui. Mas só para dizer para vocês, um dos princípios da doutrina social da igreja está lá no compêndio. Qual que é? O bem comum. Exatamente. Olha como começa o número 6 do decreto Dignitatis Humanae. Dado que o bem comum da sociedade, e o que é esse bem comum? Aqui é praticamente a tradução daquilo que a igreja entende na sua doutrina social. O bem comum, gente, por favor, entendam bem aqui o que o padre quer dizer. Não é só o bem dos católicos. Quando a igreja está falando de bem comum, ela está falando do bem comum da pessoa humana. Tá bom? Não está falando só dos católicos. Não está falando só dos cristãos. Por quê? Porque o cristianismo tem uma visão de ser humano. O cristianismo se traduz numa antropologia, que aqui é oriunda da nossa teologia. É a fé iluminando a concepção de homem. É uma concepção de ser humano, de homem e mulher. É uma concepção de ser humano que vem do nosso olhar da fé. E como é que Deus vê o ser humano? E aqui a doutrina social, quando fala do bem comum, vai falar do quê, gente? Para quase que uma... Se vocês me perguntarem assim, qual que é a definição de bem comum da doutrina social da igreja? Está aqui. O conjunto das condições que possibilitam aos homens, não está dizendo aqui só os batizados, tá? Os homens e mulheres, aqui homem está no sentido genérico, tá? A alcançar mais plena e facilmente a própria perfeição. Vocês estão percebendo que não é generalizar, não é pensar o bem comum de maneira abstrata. Quando nós lutamos pelo bem comum, o que nós estamos garantindo é o bem de cada pessoa. O bem de todos os homens e o bem do homem todo. O bem de, vou repetir aqui, o bem de todas as pessoas e o bem da pessoa toda. E aí tem aquela dimensão espiritual que para a nossa antropologia é importante. O ser humano tem uma dimensão espiritual que lhe é constitutiva. Então, o bem comum, não, padre, a luta pelo bem comum não tem nada a ver com o bem espiritual, tem tudo a ver. Porque quando nós batalhamos pelo bem comum, não só pensamos no nosso ego, só na nossa vida, porque a partir do momento que nós passarmos a pensar somente em nós mesmos, nós destruímos a nossa sociedade. Porque nossa sociedade é baseada num pacto de solidariedade, que se chama Estado, que se chama comunidade, porque a igreja é, também a igreja é favorecida quando nós defendemos o bem comum. Porque a igreja quer viver em paz, a igreja quer viver numa sociedade que todos tenham vida e vida em abundância. Assim disse o Senhor.
A vida em abundância que o Senhor promete não é só para mim, para você. Não é para formar uma elite. Porque, infelizmente, a nossa mentalidade brasileira é carregada de elitismo. Eu só sou feliz se eu tô melhor que o outro. É? Isso não é cristianismo. Isso rompe com o princípio do cristianismo. Gente, se nós perdemos a empatia, nós destruímos a nossa sociedade. Qual que é a dificuldade que nós temos com os extremismos? Porque os extremismos não conseguem olhar para o bem comum. O extremismo sempre tem um inimigo a destruir, não é algo a construir. Pode perceber. Se perguntar para alguns políticos hoje, qual que é o seu projeto de sociedade? Destruir o outro. Eles sabem destruir assim, de maneira, nem ética é usada para isso, porque se for preciso mentir para destruir o outro, eu também vou mentir. Então nós precisamos todos pensar no bem comum. Aqui, faz parte do bem comum da sociedade salvaguardar os direitos e deveres da pessoa humana. A igreja aqui é muito, muito cautelosa, vocês percebem. Direito está quase sempre ligado também a dever, a essas duas coisas a gente precisa equilibrar aqui. E aí o segundo ponto, sem o qual hoje não podemos falar de busca do bem comum, o tema da liberdade religiosa. Depois, ó, primeiro, salvaguarda dos direitos e deveres da pessoa humana, ok? Um. Segundo, o cuidado pela liberdade religiosa, exatamente por causa da busca do bem comum, que é um princípio, vou repetir aqui. Desculpa que eu sou meio cansativo para vocês, às vezes a gente acaba sendo repetitivo, mas para dizer para vocês, a doutrina social da igreja tem como princípio, um dos princípios da doutrina é o bem comum. Princípio não se altera, gente. O princípio é oriundo da nossa fé, da nossa tradição. Então, o bem comum impele todos a cuidar pela liberdade religiosa. E essa tarefa de quem que é essa tarefa de cuidar religiosa? Gente, é tanto dos cidadãos, individualmente, quanto dos grupos sociais. Também dos poderes civis, da igreja e das comunidades religiosas. Aí, claro, na competência que cabe a cada um. Os poderes civis vão cuidar do tema da liberdade religiosa. E aqui, gente, eu diria o seguinte. Aqui nós estamos batalhando, tá, para entender por que que a intolerância religiosa, por exemplo, no país virou crime. Gente, assim como você não pode entrar num templo, você evangélico, não pode entrar num templo católico com o objetivo de destruir objetos de culto, eu também jamais posso adentrar numa comunidade evangélica para não sei o quê. A liberdade de culto é válida para todos, mas não é a liberdade de culto de uma única religião. É a liberdade religiosa de acordo com a consciência de cada indivíduo, que não pode ser coagido em matéria de religião. Ninguém pode ser coagido em matéria de religião. Gente, eu não vou voltar nesse assunto aqui, porque vocês sabem que a primeira parte do decreto Dignitatis Humanae dessa declaração do Concílio Vaticano II só falou disso. Não sei se vocês perceberam. Alguém até comentou comigo a hora que me encontrou. Nossa, mas tem batido bastante nessa tecla. Bateu. Não se pode coagir ninguém a crer em determinada religião. Por isso que quando apareceu aqui no programa, programa passado, ou vocês vão lembrar aí, quem assiste regularmente o programa, que nós falamos que você não pode impor numa escola pública, por exemplo, o culto de determinada religião se o seu filho cultua uma outra. Da mesma forma, gente, o mesmo vale para as pessoas que estão invadindo os terreiros onde existem o culto de religiões de matriz africana. Vocês entenderam que a mão vai e vem? Vocês entenderam que o direito que eu tenho de exercer meu culto está atrelado ao direito do outro de exercer o seu? Por isso que o princípio do bem comum é um princípio que casa perfeitamente dentro do tema da liberdade religiosa. E já caminhando para os finalmente dessa primeira reflexão que eu estou fazendo aqui com vocês, o documento logo na sequência vai dar um toque para o Estado, a igreja, dizendo que cabe à autoridade civil, esses dois termos são importantes aqui, tutelar e promover os direitos humanos invioláveis. Aqui é uma maneira de dizer que para nós, os direitos humanos
não estão à mercê de nenhuma ideologia. Porque o direito é humano, porque se trata da pessoa humana. Não é porque ela é A ou ela é B. Os direitos humanos valem também para quem os direitos humanos não respeitou. Por exemplo, como é que nós vamos punir pessoas que cometem crimes dentro da sociedade? E se tratando de ser humano, nós não podemos agir com a cabeça do bandido. Existe um modo de punir. A privação de liberdade e tantos outros métodos, porque a sociedade chega num determinado momento, se o indivíduo recebe, se o indivíduo oferece perigo à vida social, ele tem que se afastar da comunidade. Vocês entenderam? Nós não estamos no paraíso, infelizmente. Então, desse ponto de vista, a autoridade civil tem que não só tutelar, mas promover os direitos humanos. E aí vai continuar dizendo que o poder civil deve assegurar, claro, sempre por leis justas, por outros meios convenientes, aquilo que se chama a tutela da liberdade religiosa, repito, de todos os cidadãos. O Estado laico olha para os cidadãos, no máximo respeito à liberdade religiosa de todos eles. Já como consequência da liberdade religiosa, cada cidadão pode professar a religião de acordo com a sua consciência ou não professar nenhuma fé. Vocês entenderam como isso é importante? E aí, o que a sociedade tem que fazer? O Estado tem que garantir condições favoráveis ao desenvolvimento da vida religiosa. Não promover uma única religião, porque o Estado, numa democracia, eu estou falando aqui da nossa, o Estado não é confessional. Por isso eu vejo com muito perigo administrações públicas que têm um número exagerado. Gente, eu juro para vocês, com honestidade de coração, eu diria a mesma coisa se fossem padres. Mas uma administração que coloca um número excessivo de líderes religiosos da sua igreja, para mim, está infringindo este princípio. Eu diria a mesma coisa para padres. Eu já falei aqui no programa Resposta, gente, eu já levei tanta paulada por aí que vocês nem fazem ideia. Mas eu sempre fui contra o que aconteceu no Congresso Nacional, o que acontece hoje. Bancada católica, para com essa palhaçada. Bancada evangélica, para com essa palhaçada. Virou defesa de lobby. Hoje em dia nós estamos com o Estado laico, com uma infinidade de datas que dizem respeito a determinadas religiões. Eu espero que os membros, os líderes das igrejas das religiões de matriz africana vão lá bater na porta do Congresso e dizer: vocês não têm dia de tudo? Até dia de... Não vou citar o nome aqui hoje. Sempre a gente faz uma opção aqui no programa, à medida do possível, para combater os extremismos, mas sempre tentando uma linguagem de paz. Então, determinado dia para tudo. Tem no calendário da igreja, para quê? Certo, nós temos muitos calendários, datas religiosas, até porque nós somos nós temos uma história por trás desses aspectos. Mas a gente precisa tomar cuidado, né? Mas aí o Estado o que tem que fazer? Favorecer o desenvolvimento da vida religiosa. Esse é o Estado laico. Por quê? Porque se ele é entendido como laicista, o Estado não passa mais a favorecer o desenvolvimento da vida religiosa. O que o Estado passa a fazer? Perseguir. Então o Estado não pode perseguir uma determinada religião. Não pode. Ele tem que promover a vida, a prática religiosa de todos os seus cidadãos. Jamais obstacular isso. Por quê? Porque os cidadãos devem cumprir seus direitos, seus deveres. A própria sociedade vai se beneficiar dos bens da justiça e da paz que derivam da fidelidade dos homens a Deus e à sua vontade. Quem quer ser católico hoje sabe que tem que ouvir o Concílio Vaticano II no tema da liberdade religiosa. Vocês vão para as redes sociais, nós temos aí ideologias tornando absolutamente, como eu diria, menosprezando esses princípios que o Concílio nos trouxe, como manifestação da voz do Espírito para a igreja. Então, chegando ao final desse bloco, a gente saúda vocês por enquanto. Não saia daí, porque nós vamos para o intervalo e voltamos na sequência. Até daqui a pouco.

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5: De volta, segundo bloco do programa Respostas. Mais uma vez, se você chegou agora, não tem problema a gente repetir as boas-vindas. Sejam bem-vindos, bem-vindas. Mais uma vez a gente passa também o número do telefone, porque você pode participar do programa Respostas, pode enviar sua pergunta, seu comentário. Aliás, a gente recebeu um carinho, eu falo, né? A Alessandra me mandou esses dias aí, que chegou um carinho de vocês. Na sequência eu vou ler para vocês o que chega, tá? Quando a gente leva a paulada, a gente lê também, tá, gente? Então, 67, número do código aqui do estado de Mato Grosso do Sul, 993470532. Sim, você pode participar do programa Respostas. Eu vou procurar aqui a mensagem que a Alessandra mandou, que foi uma mensagem que chegou, né, de um participante do programa Respostas. E apareceu o nome, olha que coisa boa, estava procurando o nome aqui e o nome chegou. É o Célio Soares, adivinha de onde? De onde? De casa, Campo Grande, Mato Grosso do Sul. Célio Soares, desde já, um abraço gigantesco. A gente fala que o abraço começa aqui, se expande por todo esse país, você está contemplado. Qual é a mensagem? Eu diria, não é uma pergunta, é uma mensagem aqui que o Célio Soares, para você saber que você pode mandar até seu comentário, tá? Ele diz o seguinte: boa tarde, Padre Adriano, provavelmente ele assistiu ou a primeira visualização, a primeira apresentação do programa, ou a reprise. Seguindo o seu programa, ensinamentos claros e objetivos, esclarecedor, demonstra que a fé não tem limites e que a aceitação em nome da caridade não se limita ao ecumenismo. Existem outras realidades além dessa fronteira e que deve e precisa ser respeitada. Abraços. Olha aí, você mandou abraço, já está devolvido. Daqueles abraços que a gente demora, né? Abraçando, com afeto, com carinho. O que, que eu diria, Célio? De fato, o ecumenismo, gente, toma muito cuidado, porque hoje é tanta paranoia que nós temos por aí. Eu gostaria de dizer que ecumenismo é o diálogo entre cristãos, no sentido de reconstruir a divisão que aconteceu dentro da comunidade cristã, tá? O padre não falou aqui comunismo, porque tem paranoicos por aí. Tem muita gente paranoica por aí, né? Então, vamos precisar de ajuda. Vamos pedir a força de Deus e dos terapeutas, né? Os terapeutas também aí vão dar psicologia, psiquiatria, podem nos ajudar muito nesse ponto. Eu diria que você tem toda a razão. Ecumenismo diz respeito ao diálogo interno entre cristãos. Mas tem um outro tema que não é menos importante na sociedade plural que a gente vive hoje. Já falei ao final da reflexão sobre o tema da liberdade religiosa na Declaração Dignitatis Humanae. Sobre qual tema? O diálogo interreligioso. Então não é só dialogar só entre cristãos, mas a gente precisa entender que existem outras tradições religiosas, das quais eu tenho que respeitar, assim como a gente quer o respeito, sem dúvida alguma. Então, eu concordo com você que em nome da caridade, a gente não limita o diálogo somente ao âmbito cristão, mas a caridade nos impele o quê? A expandir cada vez mais esse amor. Ninguém pode ficar de fora. Aliás, vamos supor que os cristãos cheguem à conclusão de que existe um inimigo. Nem a esse inimigo nós vamos deixar de oferecer o amor, porque essa é uma página do Evangelho. Eu sei que algumas páginas do Evangelho talvez a gente gostaria de rasgar. Não dá, nem essa. Queres ser perfeito? Ama quem não consegue lhe dar amor. Isso aqui está no princípio do cristianismo. Por isso que eu falo para vocês que tem muita coisa aí que estão dizendo que é cristianismo e não tem nada a ver com cristianismo. Não tem absolutamente nada a ver. É torcida. O futebol pode fazer a mesma coisa. Nós temos que entender que o cristianismo tem seu diferencial também no amor ao inimigo. Para o cristianismo, o inimigo não é destruído, ele é amado. Ele é amado. Tá certo? Por quê? Nós estamos fazendo o quê? Uma distinção. Vocês tomem cuidado. Estou fazendo uma distinção entre o pecado e o pecador. Tá bom? O mal, temos todos que combatê-los juntos. Mas jamais fazer o mesmo com quem erra, com aquele que se desviou do caminho da fé. Tá certo? Então vamos com calma, gente. Vamos com calma, porque muitas vezes o que tem sido chamado de cristianismo aí não passa de um ódio fundamentado num extremismo. É em nome de uma defesa da verdade, mas essa verdade não tem nada a ver com o cristianismo. É uma mera ilusão. O que a gente está querendo fazer é confirmar a minha ideologia. Só isso. Não é defesa do cristianismo, é defesa da minha bolha. Tem diferença, tá certo? Isso vale para todo mundo, esse perigo existe. E agora nós vamos para a pergunta, mas antes disso, por questão de justiça, mais uma vez, faço menção ao Célio Soares. Obrigado, viu? Muito obrigado. E Deus nos dê a graça de continuar aqui no programa Respostas, continuar honrando o carinho de vocês, viu, gente? A gente tá sempre procurando melhorar aqui. Já falei para vocês, isso não é discurso retórico. Quer mandar uma mensagem dizendo, olha, podia melhorar isso e aquilo? Pode mandar. A gente melhora sim. Estamos sempre com a possibilidade de melhorar. E agora nós vamos para, meu Deus, para onde que nós vamos agora, pessoal? Ituiutaba. Olha que o padre acertou o nome aqui. Ituiutaba. Nós vamos para Minas Gerais. Ai, que saudade do queijo mineiro, gente do céu. Que saudade do queijo mineiro. Interessante aqui. Muita participação do pessoal de Minas Gerais aqui, hein? Eu posso dar um furo aqui agora, mas eu acredito que as perguntas vêm mais do Nordeste e de Minas. De vez em quando também aparece do Sul. Interessante. Quem que é? Gislene Ferreira de Paula, de Ituiutaba, Minas Gerais. Ô, povo bom, né? Como a gente diz lá, povo bom. Não é nem bom, é de tão bom vira bom, né? Uma saudação muito, muito carinhosa para o pessoal de Ituiutaba que está sintonizado conosco aqui. Bom dia. Respondemos no período que a pessoa provavelmente assistiu o programa. Salve Maria, salve Maria. Trabalho em uma escola com muitos evangélicos, uma realidade brasileira hoje, né? A diretora é católica. Tem acontecido muita confusão dos profissionais na escola. Pedi ao sacerdote para dar uma bênção na escola. A diretora disse que não pode quando tiver aberta em aula. Disse que só pode ser quando não tiver pessoas. Isso procede? Ela disse que terá problema se o padre for lá dar a bênção com pessoas na escola. Procede? Gislene, primeira coisa que eu gostaria de dizer é que dentro do contexto de uma decisão de gestão, é preciso ouvir quais as razões que estão por detrás dessa consideração da diretora. Porque eu estou tentando interpretar o que ela tá querendo dizer com isso. Talvez, isso aqui é algo que a gente precisa ter presente, talvez ela queira realmente preservar o fato de que nenhum aluno da escola, sobretudo se se trata de uma escola pública, ele pode ser obrigado a participar de um evento religioso de determinada religião. Mas vamos com calma. Porque aqui tem outras coisas envolvidas e eu tenho medo da gente acabar olhando um aspecto e esquecendo outras questões que estão envolvidas. De qualquer modo, a sua pergunta não é tão fácil assim, porque existem aqui envolvimento de questões locais, de organização da escola, de gestão, também questões ligadas ao respeito à liberdade religiosa. Então vamos dizer que essa pergunta sua é atual e exige bastante equilíbrio, tá? Então o que a gente está querendo entender da pergunta que a Gislene está trazendo para nós é que uma professora trabalha em uma escola com bastante, um número considerável de professores evangélicos, a diretora é católica, houve conflito entre aí os profissionais, e aí se pensou em chamar o padre para dar uma bênção. Tá? E aí a professora, a diretora aí se colocou também esse obstáculo, porque o padre pode vir dar a bênção, mas não quando temos pessoas dentro da igreja. Veja, primeiro, temos que fazer uma distinção na busca da resposta. A gente já está começando esse trabalho aqui agora, Gislene. Primeira coisa que é preciso considerar é que é necessário uma distinção entre a liberdade religiosa da instituição, tá? O direito ao trabalho e a legislação brasileira contra qualquer forma de discriminação. Veja que, em primeiro lugar, a Constituição Federal garante a liberdade religiosa. Isso significa que uma escola confessional, no caso aqui católica ou evangélica, judaica, ou pode ser de outra tradição também, tem o direito de possuir uma identidade própria e de transmitir seus valores. Assim como muda um pouco o discurso e nós estamos falando de uma escola pública. Agora, quando nós falamos de professores, vale o princípio que já foi lido hoje, de que professores, sejam evangélicos ou católicos, eles não estão ali num culto ou na igreja, eles estão dentro de uma instituição de educação. E existe uma ciência que preside uma instituição de educação, e não é a teologia. Sejam católicos, sejam evangélicos, todos eles estão obrigados a trabalhar num sistema cujo objetivo principal não é realizar culto. Isso é para a igreja. Ali é um lugar educacional. Então existem leis da pedagogia, existem leis próprias, né? E não, que não pode haver da parte católica, se a diretora seja católica, que não importa, ela pode ser evangélica. O que não pode existir é da parte dela discriminação em relação aos professores que não são da sua religião. Não parece absolutamente o caso aqui, né? O motivo, a religião não deve ser motivo para escolher um professor, mas o professor ser professor, ele dar uma boa aula. Agora, o professor vai deixar de aplicar no ensino os seus valores, mas ele não vai fazer uma pregação dentro de uma sala de aula, não é lugar para isso. Tá? O integralismo dos extremismos, do fundamentalismo cristão brasileiro é perigoso por causa disso. Eles querem dominar todos os espaços e eles não conseguem trabalhar essa distinção entre Constituição Federal, entre Sagrada Escritura, entre o Estado laico, porque no fundo eles não aceitam um Estado laico. É gente que no final das contas é muito parecido com o Talibã, não digo com o Talibã, mas com determinadas teocracias do Oriente Médio, que ali se mistura religião e política. Eu não estou dizendo que o professor católico evangélico não vai agir como católico, no sentido de que determinados valores associados à sua visão religiosa e à sua fé vão estar ali presidindo seu modo de ser professor. Mas ele não vai ensinar religião ali. Não é catequese. A escola não é lugar de dar catequese. Agora, a escola é um lugar de evangelização? Depende do que você entende por evangelização. Quer evangelizar em uma escola? Respeite o outro, comece respeitando o outro que não é da sua religião. Não existe forma de evangelizar melhor do que ser uma pessoa ética e respeitosa. Começa por aí. O bem comum deve ser procurado a todos. Então, não pode haver dentro de uma escola, se a diretora é evangélica, preferências baseadas em motivos religiosos. Ou seja, ela prefere, em determinadas situações, aqueles, e vale mesmo para a diretora católica, tá? Então, discriminação não pode, por exemplo, deixar de contratar um professor porque ele pertence a outra religião. Vocês entenderam? Isso aqui não pode acontecer. A legislação brasileira proíbe, no caso aqui, discriminação na admissão ou permanência no emprego por motivo de religião. Então, o empregador, nesse caso, não pode simplesmente deixar de acolher alguém apenas por causa que ele pertence a uma outra religião. Agora, existe uma nuance que aqui é importante. Se o cargo estiver diretamente ligado à missão religiosa da instituição, por exemplo, um capelão, que pode ser um pastor evangélico, que pode ser um padre, é uma outra coisa. O professor de ensino religioso confessional, o agente pastoral, o coordenador de formação cristã, aqui falando de uma escola confessional, católica ou evangélica, tá? Vocês estão percebendo aqui, né? Qual que é a função aqui? A função dessa pessoa é representar oficialmente a identidade religiosa da instituição, da escola, no caso. Isso aqui é uma outra coisa. Aqui é razoável que esta pessoa seja escolhida, uma pessoa em sintonia com a proposta confessional. Agora, isso decorre do quê? Isso decorre da própria liberdade religiosa e daquilo que a Constituição Federal garante, a autonomia das instituições confessionais. Por exemplo, uma escola católica é uma escola confessional. Então, nesse sentido, ela pode ter um capelão. Existem também escolas evangélicas, né? Presbiterianas, enfim. Né? Agora, quando nós passamos para o ambiente educacional, para as funções de natureza técnica e administrativa, estou falando de informática, de matemática, de secretaria, manutenção, serviços gerais, a religião, em princípio, gente, não deve ser critério de contratação ou exclusão. O que deve prevalecer aqui é a competência profissional. Mas continuando o ponto que aqui se apresenta, o fato de que convidar o sacerdote para dar uma bênção, tá? Vejam, do ponto de vista, mas antes de chegar nesse ponto, eu diria que faço uma outra observação que seria importante, que do ponto de vista cristão, vale recordar que a identidade de uma escola confessional não é preservada apenas pela religião que consta na ficha de inscrição dos funcionários aqui, né? Sobretudo pelo testemunho. Eu já falei isso para vocês, terminando esse bloco. Pelo testemunho, pelo respeito mútuo, pela coerência com seus valores. E aqui, valores que amparam esta visão religiosa. Vamos ficar por aqui por enquanto, para a gente dar um break, como se diz. Nós vamos dar uma pequena pausa e voltamos na sequência. Até daqui a pouco.
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3: 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A fé transforma, levanta, cura, dá sentido. Quem crê nunca está só.
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3: Ao olhar para Maria, enxergamos o divino tocando o humano com delicadeza. Escolhida desde sempre, ela acolheu em si o Verbo e o ofereceu ao mundo. Seu ventre foi altar, seu coração, morada da promessa. É pela mãe que chegamos mais perto do filho. Venerá-la é permitir que a fé floresça em nós. É deixar-se envolver por um amor que aponta para Jesus.
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5: Voltando para o terceiro e último bloco do programa Respostas, nós colocamos a questão no bloco anterior da Gislene Ferreira de Paula, de Ituiutaba, Minas Gerais, que trabalha numa escola com muitos evangélicos, afirmou para nós que a diretora é católica, avisou para a gente que tem acontecido muita confusão dos profissionais na escola. Ela não especifica que se a confusão é só entre os professores. Aí surgiu a ideia de chamar um padre para dar a bênção. O que acontece? Acontece que a diretora diz que isso só pode ser feito no momento que não tiver pessoas. É quando a escola estiver aberta, com aulas, não seria devido. Só pode ser quando não tiver pessoas. E aí a Gislene pergunta se isso procede, tá? Esse é o segundo ponto importante da resposta que a gente tem que colocar aqui. Gente, o que a lei permite, por exemplo, o que a escola pode decidir administrativamente, são questões envolvidas aqui. O que a lei diz, o que a escola administrativamente pode decidir, mas o tema que aparece aqui, que é importante, vocês perceberam que a pergunta tem conexão com a primeira reflexão, o tema da liberdade religiosa dos alunos. Agora, quanto à bênção desse padre na escola, do padre na escola, é também importante fazer uma distinção que a gente já tinha feito antes. Aconteceu um problema na escola, a primeira coisa, vão chamar o padre ou o pastor. Eu diria, cuidado para a gente não espiritualizar demais as coisas. Por que estão acontecendo tantos conflitos? O que está acontecendo? Ah, é fácil dar uma bênção, mas a bênção é mágica? É uma magia? Todo mundo vai ficar bonzinho com a bênção do padre ou do pastor? Não, necessariamente. Quando os discípulos foram enviados para as casas para dar as bênçãos, o que o Senhor deu? O Senhor Jesus deu uma recomendação. Chegue numa casa e diz: a paz esteja convosco. Se ali morar uma pessoa, que recolha. Se não, pega de volta e vai embora. A bênção não é uma mágica. Então, o que que está acontecendo, Gislene? Pergunta primeira, vamos resolver com os meios que Deus nos deu na ordem natural das coisas? Primeira coisa, por que que está acontecendo tantos conflitos, tanta confusão entre os profissionais? Porque às vezes o diabinho está ajudando ali, né? Fofoca, mentiras. Não vai ser a bênção do padre que vai acabar com isso. Está certo, chamou o padre para dar a bênção. Uma distinção que é preciso aqui, eu vou voltar nela. Se a escola é uma instituição confessional, católica, evangélica, tá? Ela possui uma identidade religiosa assumida em seu projeto pedagógico, tá? A presença de um padre, de um pastor ou de outro ministro religioso aqui não é um problema. Por quê? Porque isso pode fazer parte da vida institucional. Mas isso vale para uma escola confessional. Tá entendido? O padre pode ir lá, o capelão, o pastor pode ir lá, vale o mesmo para as duas. Agora, o que a legislação exige é que haja respeito à liberdade de consciência e de crença de cada um. Ninguém, vou repetir agora é lei, tá, gente? Ninguém pode ser obrigado a participar de um ato religioso contra a sua vontade. Vocês estão entendendo aqui qual que é a questão? Tá? Mesmo numa escola confessional. Mesmo numa escola confessional. Então não é um problema que se chame o padre ou o pastor, mas um princípio que precisa ter presente. A legislação brasileira exige que haja respeito à liberdade de consciência ou de crença, tá? Ninguém pode ser obrigado a participar de um ato religioso contra a sua vontade, especialmente em instituições que atendem pessoas de diferentes convicções. Agora, é claro, se você coloca, você evangélico, coloca seu filho numa escola católica, é óbvio que a escola confessional, volta e meia, vão ter atividades. Aí a escola católica tem que ter sensibilidade para saber que nem todos seus alunos são católicos. Tá? Então tem que ter uma certa sensibilidade. E aí a gente precisa, então, tomar muito cuidado com isso. Gente, agora, não existe uma lei que proíbe um padre ou um pastor de dar uma bênção durante um horário escolar. Não existe uma lei que proíba um padre ou um pastor que seja de dar a bênção durante o horário escolar. Eu já fiz isso como capelão de escola, a Escola Imaculada em Dourados, por exemplo. Agora, o que existe é que aqui é sensibilidade e consciência da escola, é consciência da instituição. O que existe é a necessidade de que a atividade esteja de acordo com o projeto da escola, com o projeto didático-pedagógico, que seja conduzida com respeito, sem constranger, atenção, meus caros, sem constranger quem eventualmente não queira participar. Vocês estão entendendo? Tem que ter essa sensibilidade. Agora, se a diretora decidiu que o padre só poderá ir fora do horário de aula, essa pode ser o quê? O que está baseando essa decisão da diretora? Cuidado, não vamos atirar pedra na senhora diretora antes de pensar também aqui. Por que que ela está... Se ela disse que o padre só pode ir fora do horário de aula, essa pode ser o quê? Uma opção administrativa. Para quê? Para evitar conflitos, por exemplo? Não pode ser? Ou preservar a rotina pedagógica? Aí tem que perguntar para ela. Essa é uma resposta que a gente não vai ter aqui, tá? Agora, não significa necessariamente que a presença do padre durante o período das aulas seja ilegal. Não é ilegal. O padre pode dar a bênção. Gente, quase sempre quando eu falo padre, vale o mesmo. O padre ou o pastor pode sim, tá? Dar a bênção no período de aulas. Isso não é ilegal. Guardadas as devidas atenções aos princípios. Qual que é o princípio maior? Ninguém pode ser obrigado, constrangido a participar de um ato de culto de uma determinada religião se eu sou de outra. Agora, é uma decisão da gestão. Você está entendendo aqui, Gislene? É uma decisão da gestão, mas não é uma proibição geral da legislação vigente. Não é isso? Agora, como cristão, Gislene, eu diria que nós também devemos recordar que uma bênção nunca deveria ser motivo de divisão, porque se o padre ou o pastor vai dar uma bênção, que mesmo que seja uma escola confessional, mas sabe que há membros de outras denominações religiosas no círculo da comunidade escolar, tem que cuidar também com o que diz. A Sagrada Escritura é partilhada ali pelos cristãos, não por aqueles de matriz africana, mas nós temos que tomar um pouco de cuidado aqui, né? Uma bênção nunca deveria ser motivo de divisão. Por quê? O objetivo da presença da igreja na escola é servir, promover a paz, o diálogo, os valores humanos e espirituais, porque aquela escola acredita que fé e razão caminham juntas, né? Agora, quando esses princípios são respeitados, a liberdade religiosa e a missão educativa podem muito bem caminhar juntos. Não tem problema nenhum, tá? Agora, esse último aspecto, ô Gislene, permite ainda fazer uma observação importante a esse ponto. Se a escola é explicitamente evangélica, confessional aqui, né? Ela também possui o direito de preservar sua identidade confessional. A identidade confessional, eu já falei, já bati nessa tecla várias vezes. Vale para o católico, vale para as religiões de matriz africana, vale para as igrejas evangélicas, entendeu? A mesma coisa, se a escola é explicitamente, é confessionalmente evangélica, ela também tem esse direito, tá? Ela também possui o direito de preservar sua identidade confessional. Assim, um padre não pode exigir acesso para realizar, por exemplo, celebrações ou bênçãos contra a vontade da direção da escola. Claro que aqui não é o caso, porque aqui ele está sendo convidado pela instituição. A diretora só discordou. Por exemplo, a diretora aqui é católica, nesse caso que a Gislene está trazendo aqui para nós, mas ela não discordou de trazer o padre. Ela só pontuou que não poderia ser no horário das aulas. E essa é a questão que a Gislene está trazendo aqui para nós. Eu falei, do ponto de vista da legislação, não há nada que impeça, mas aí nós temos que ver o projeto pedagógico da escola e ver em que se pauta, em qual princípio se pauta a decisão, o discernimento da gestão, que no caso aqui a diretora é a gestão da comunidade escolar como tal, né? Então, o que, que é interessante a gente perceber aqui? Uma escola católica pode organizar atividades religiosas conforme seu projeto educativo? Sim. Uma escola evangélica pode ter autonomia aqui para definir, por exemplo, como viver a sua própria identidade religiosa? Sim, né? Sem problema. Desde que respeite um princípio, o direito fundamental de todos e a liberdade religiosa, pautada sobre a defesa dos direitos fundamentais da pessoa humana, faculta a cada indivíduo o direito, tá, de cultuar, de viver a sua profissão de fé. Então, o princípio da liberdade religiosa aqui é importante. Tem que trazer, né? Pelo amor de Deus, né? Então, isso é um ponto importante que a gente precisa sempre trazer presente nesse discernimento. Agora, as escolas deveriam priorizar, eu penso, momentos ecumênicos. Tá certo? Agora, claro, não pode pôr um padre que gosta de confusão, porque tem padre antiecumênico e tem pastor antiecumênico. Vocês não põem um padre e um pastor antiecumênico, gente, porque não vai dar certo. Eles vão ficar disputando ali, sabe? Quem tem razão. Não. Não. Um evento ecumênico tem que buscar um padre ecumênico, tem que buscar um pastor ecumênico, que tem entendido o ecumênico aqui, no sentido, inclusive, da própria interpretação religiosa ou da interpretação oficial da sua comunidade religiosa, né? Nesse sentido, tem que se respeitar sempre o princípio direito fundamental de todos. Então, se o menino lá olha, minha fé não é essa, eu não gostaria de participar desse momento, sem nenhum problema, porque a sociedade faculta o direito da liberdade religiosa. Isso vale também para nós cristãos. Hoje, quem é contra a liberdade religiosa não pode se dizer católico, ou pelo menos, muito menos, estufar o peito e encher a boca para falar que é católico, uma vez que despreza esse conceito, né? Essa realidade, esse princípio. Agora, tem que haver um equilíbrio. Nossa Senhora do Equilíbrio, a gente está sempre tentando evocar, né? É justamente esse equilíbrio entre, por um lado, a autonomia das instituições confessionais e a liberdade religiosa das pessoas, que no caso, essa liberdade religiosa das pessoas, o ordenamento jurídico, Gislene, o ordenamento jurídico brasileiro procura proteger, tá? Então, o equilíbrio aqui está nisso, preservar de um lado autonomia das instituições confessionais, por outro, a liberdade do indivíduo, das pessoas, tá certo? Então, esse é um ponto fundamental para a gente ter presente nestas questões. Agora, claro, é muito bonito perceber que depende, tem muita gente anti-ecumênica hoje em dia. Por quê? Porque a pessoa aprendeu, a ideia que ela tem de ecumenismo é aquilo que o ecumenismo não é. Por quê? Porque as redes sociais, elas preferem o estilo bélico de disputa, tá? Então hoje você tem uma certa apologia presente entre católicos que usam o nome católico o tempo inteiro. Normalmente aparece o verdadeiro católico, e aí vem o protestante, e aí o protestante é tratado já como se fosse uma guerra medieval. Esse tipo de pessoas vão ver conflito em tudo que é canto, e na verdade vão favorecer o conflito. Não se esqueçam, os algoritmos estão... Não pense que os algoritmos, que a técnica das redes sociais é neutra. Nós temos que partir do princípio. O algoritmo quer confusão, porque é a confusão que dá like. Eles descobriram que na briga a gente entra. Sabe aquela história? Eu dou uma boiada. Não, a gente dá uma boiada para entrar na briga. Nas redes sociais a gente dá a boiada, não é para não entrar, é para entrar. Porque o algoritmo funciona assim. Você escreve lá uma coisa bem doida, te irrita. O que, que você vai fazer? Você vai lá comentar. Então, seja pela raiva ou pelo amor, você vai comentar. Porque hoje o mercado funciona assim. É o like, é o comentário. Vocês estão percebendo que tem uma questão econômica aqui por trás? Então, hoje nós podemos dizer que as redes sociais não são neutras, elas favorecem dentro da dinâmica do algoritmo Babel. Quanto mais extremista eu for, pode perceber, tem gente aí se apresentando como influencer católico, defendendo umas coisas que o magistério da igreja nunca defendeu. Está defendendo uma linha de pensamento atrelada a um determinado pensamento. Aí sim. Mas você não pode dizer que é um influencer católico. Gente, sabe quem que é influencer católico mesmo? É bispo. Nem padre é. Eu falei aqui no programa Resposta uma abobrinha. Sabe quem que é o influencer que vem aqui? Padre Adriano, vamos lá na cúria que eu preciso conversar com você. O que, que você falou aqui lá no programa Resposta? O que, que você falou aqui na sala de aula para os alunos? Então, influencer católico é o bispo, é o papa. Então, nós temos que tomar um pouco de cuidado com essas coisas. Nós temos um magistério oficial, um magistério paralelo, onde tem gente aí se autoproclamando papa. O povo é mais católico que o papa por aí. Tá cheio de gente que é mais católico que o papa. Só que qual é o problema? Essa pessoa tá com milhares de seguidores. E boa parte da nossa juventude tem aderido a esses grupos, a essas pessoas. O que que acontece? Respinga na comunidade, porque aí o carinha vem doido, ele vem com quatro pedras para cima de você. Porque se você não for o padre naquele modelo que ele encaixou, ou que fizeram encaixar na cabeça dele, pelo amor de Deus, se é comunista ou outras coisas. Então a gente tem que tomar muito cuidado hoje. Tem muito exagero por aí. Então, tomem cuidado nas redes sociais. Nem tudo que parece é. Nem tudo que reluz é ouro. Tá lá, gente. Tem o terço, católico pra todo lado, foto de tudo, mas aí você começa a ler, você começa a conhecer o pensamento do cara, você vai ver, opa, pera lá, aqui o que há é defesa de uma tendência, não do catolicismo em si, mas a defesa de uma interpretação dele. Qual que é o problema da interpretação? Ela é quase sempre reducionista, na melhor das hipóteses. Por quê? Porque perde a visão do todo. Todas essas visões muito exageradas no tradicionalismo ou no progressismo perdem a visão do todo. Quem tem a visão do todo? O episcopo, o bispo, o papa, as nossas lideranças. Então, o católico só pode estar realmente seguro se estiver ancorado no magistério oficial da igreja. Ah, não gostei do que o Papa falou. Problema seu. Você não tem que gostar ou não tem que gostar. Nós não podemos ser seletivos a este ponto. Por isso que eu disse para vocês, por que a doutrina social da igreja hoje não pega? Teve gente que associa a doutrina social da igreja à ideologia de partido. Por quê? Porque puseram isso na cabeça dele. Mas por que puseram na cabeça dele? Porque não conhece doutrina social. Não conhece doutrina social. Vocês estão entendendo? O problema hoje é muito grave. Nós temos hoje no país uma multidão ainda de gente batizada.

Deus para trazer paz, né? Mas a paz está sempre presente também. A gente fala isso com muito amor e carinho, porque a gente não quer ver vocês brigando. A gente quer ver cada um caminhando, crescendo, se aperfeiçoando e santificando. E para isso, nós precisamos da bênção de Deus. O Senhor esteja convosco, Ele está no meio de nós. Que pela intercessão de Maria Imaculada desça sobre você, sobre sua vida, sobre seus projetos, seus sonhos, seu trabalho, a bênção de Deus Todo-Poderoso, Pai e Filho e Espírito Santo. Amém. Amparados nessa bênção de Deus, sejamos sempre expressão da caridade e do amor que abraça todos. Quem crê como eu, quem não crê como eu. Este é o amor, ele não tem limites. Ficamos por aqui, um grande abraço na promessa de um reencontro. Salve Maria Imaculada, tchau!

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1: Nenhuma felicidade deste mundo pode satisfazer inteiramente o coração do homem. Ele deseja mais, sempre mais. Quando se sentirá satisfeito? Qual é a felicidade que ele deseja? Uma felicidade sem limites, com intensidade, com grandeza e duração. Essa felicidade está somente em Deus, manancial infinito de toda a felicidade, que resplandece em diversos graus em todas as criaturas. Escrito de São Maximiliano Kolbe, 1296.
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4: Em sintonia com Deus, com alegria, com a fé, com você, com Denis Santos, Gil Brasil, boa tarde, Gil.
5: Boa tarde, Denis, boa tarde a toda a nossa equipe de comunicação aqui da Rede Imaculada. Hoje conosco, na sua estreia, Juninho Sá.
4: Juninho Sá, assessorado por Aleph Brendel, também Alex Ricardo, essa seleção é maravilhosa, viu? Boa tarde aí, os trabalhadores, a gente tava falando de trabalhador aí, o pessoal trabalha, o pessoal sua camisa, viu, Gil?
5: Sua camisa, falando em sua camisa, a nossa produtora Karina Fonseca daqui a pouco, participando do Encontro com Maria, que hoje vai falar sobre um tema importantíssimo: Maria nos primeiros séculos. E quem é o convidado de hoje, Denis?
4: Hoje é o Frei Alexandre Patucci falando sobre a importância de Nossa Senhora nos primórdios do cristianismo, né? Então nós, aqui no Encontro com Maria, tem esse encontro, né, Gil? As aparições de Maria, os títulos de Nossa Senhora e Maria desde o comecinho, né? Quando os cristãos eram perseguidos, a gente vai saber como era a participação, a presença de Maria no começo do cristianismo.
5: É isso mesmo, então daqui a pouquinho tem Encontro com Maria, também queremos rezar por você, lembrando que hoje é dia 29 de julho, é dia dos santos, Marta, Maria e São Lázaro, que são os amigos de Jesus. Você é convidado neste dia a sentir-se Jesus como um grande amigo. Jesus que nos diz:

Então faça sua doação agora mesmo, 11 98904 3747. Você participa conosco, tira suas dúvidas através da central telefônica 11 4397 6500.

0: seu encontro de todos os dias com Maria, nossa mãe, pelas ondas da Rede Imaculada de Comunicação. Alegria estarmos juntos nesta quarta-feira, hoje dia 29 de julho. Daqui a pouquinho, toda quarta-feira aqui no Encontro com Maria é dia da nossa entrevista da semana. Daqui a pouquinho conosco, Frei Alexandre Patucci, da Ordem dos Frades Menores Conventuais, nos falando sobre Maria nos primeiros tempos do cristianismo. Aguarda a sua participação.
1: É verdade, Gil, que maravilha estar neste encontro com Nossa Senhora, encontro com Denis, encontro com Gil, encontro com Juninho Sá, encontro com Aleph Brandon, Karina Fonseca, Alex Ricardo, e sempre na Escola de Maria, sabendo mais sobre Maria. Então, Frei Patucci hoje falando sobre Maria nos primórdios, no início do cristianismo. E também a sua participação no WhatsApp 989043747, deixando também as suas intenções, né? Mas as pessoas precisando de orações. Vamos rezar por você e com você.
0: E para ir para a escola, a gente troca de roupa, veste o uniforme. Alguns vão até com a van, a mãe, a avó levam até a porta da escola. E o nosso caminho para ir para a Escola de Maria é a oração. Te convido a rezarmos juntos, iniciando bem este encontro com Maria desta quarta-feira.
1: E vamos rezar sim, Gil, entrando em estado de oração. Fique calmo, você que puder, respire fundo. E vamos iniciar esse momento de oração em nome do Pai, do Filho e do Espírito Santo.
0: Amém.
1: Amém. Senhor Jesus, neste momento gostaríamos de renovar a nossa fé. Renovar esta fé que muitas vezes está se tornando uma fé triste, uma fé que não está levando a vossa presença para as pessoas. Senhor Jesus, muitas vezes nos se tornamos mortos na fé, mortos porque não estamos levando a alegria, a esperança para as pessoas. Senhor Jesus, peçamos que, como Lázaro saiu do sepulcro, como Lázaro renovou a fé e fortaleceu e teve vida para evangelizar, para levar a boa nova a todas as pessoas, Senhor Jesus, cuide dessas pessoas que estão nos vícios, vícios do álcool, das drogas. Não estão provando do bálsamo de Jesus, Deus Pai, Filho e Espírito Santo. Estão longe desse bálsamo, Senhor. Vamos pedir, neste momento, que como Lázaro saiu do sepulcro, Jesus removeu a pedra e ele teve uma vida nova, para que possamos ter a vida nova. Você, meu irmão, minha irmã, que está nos vícios, que está atrapalhando a sua família, os seus amigos, está muitas vezes prejudicando, dando trabalho para a sua família, para os seus amigos, você está, não está passando a mensagem do Santo Evangelho, não está levando a paz, o amor, a alegria para as pessoas, só preocupações. Peça para Jesus, peça para Nossa Senhora, que a partir de hoje você vai ser um homem novo, uma mulher nova. Será instrumento de paz. Que a vida possa estar dentro do seu coração, para que você possa viver uma vida em Deus, em Cristo, em Nossa Senhora, e não uma vida do mal, que só separa, só atrapalha a vida das pessoas. Que hoje, neste momento que lembramos de Lázaro saindo do sepulcro, rezemos e pedimos a Nossa Senhora que renovemos a nossa fé. Ave Maria, cheia de graça, o Senhor é convosco. Bendita sois vós entre as mulheres, bendito é o fruto do vosso ventre, Jesus.
0: Santa Maria, Mãe de Deus, rogai por nós, pecadores, agora e na hora da nossa morte. Amém.

0: E na escola de Maria, também na primeira aula, temos o pensamento de São Maximiliano, o seu escrito, para abrir a nossa mente para as futuras aulas. Daqui a pouquinho, conosco o Frei Alexandre Patucci, nos falando sobre Maria no começo do cristianismo. E queremos ler para você o pensamento de São Maximiliano de número 1321. E tem como título, Mas Quem É Ela? A Imaculada. Em época lá 9, depois de agosto de 1940, Jesus Cristo, homem Deus, verdadeiro Deus, segunda pessoa da Santíssima Trindade, é verdadeiramente filho dela. Ela é a sua verdadeira mãe. Ele, observando o quarto mandamento, honra a própria mãe, é seu devoto. Um filho não deixa nunca de ser filho da própria mãe, e assim Jesus será eternamente o filho dela, enquanto ela será eternamente a sua mãe, ele será para sempre seu devoto. Jesus a honrou desde toda a eternidade e a venerará eternamente. Ninguém se aproxima dela. Torna-se semelhante a ele, salvar-se-á, santificar-se-á e se não a honrar. Ninguém, nem anjo, nem homem, nem outro ser. Ela é a rainha do universo, a rainha do céu e da terra. No paraíso, todos a reconhecem como sua rainha. O inferno a odeia e treme diante dela. Enquanto aqui na terra, quantas almas ainda não a conhecem? Ou a conhecem muito pouco, ou inclusive, associando-se aos demônios, não a veneram, odeiam-na. Em todas as épocas, em diversas localidades do globo terrestre, nasceram almas que, inflamadas de amor por ela, acenderam este amor ao redor de si. Associaram-se entre si para conquistar de maneira mais eficaz os corações para ela e consagraram a ela toda a sua vida. Uma das mais recentes destas associações é a Milícia da Imaculada. Pensamento de São Maximiliano, número 1321, página 2026, dos livros Escritos de São Maximiliano, uma parceria da Milícia da Imaculada com a editora Paulus.
1: É verdade, Gil, e é importante a presença da Imaculada, e São Maximiliano citou aí que tem pessoas que não conhecem ainda a Imaculada. E você pode nos ajudar a divulgar a importância da Imaculada ligando no 4397-6500. Venha fazer parte desta família, venha colaborar conosco para que Nossa Senhora seja conhecida. Porque, como diz o pensamento, né, Gil? O inferno treme com a presença da Imaculada. Quem é a Imaculada? É a Mãe de Deus, a Nossa Mãe. Então, o mal tem medo da Imaculada, né? O inferno tem medo da Imaculada, o inferno treme com a presença da Imaculada, porque através dela nós tivemos e temos o Filho de Deus, Redentor do mundo, né, Gil?
0: É isso mesmo, que São Maximiliano interceda por nós, para que possamos amar cada vez mais e honrar Maria, sendo seu verdadeiro devoto. São Maximiliano, Maria Kolbe,
1: rogai por nós!
0: E este é o Encontro com Maria, seu encontro de todas as tardes com a Imaculada, nossa mãe, aqui nas ondas da Rede Imaculada de Comunicação. Quarta-feira é dia da Escola de Maria, aqui no Encontro com Maria.
1: É, que vai nos ensinar também daqui a pouquinho, Frei Alexandre Patucci, falando sobre a devoção a Maria no início do cristianismo. Se você tiver alguma dúvida também, pode entrar em contato pelo WhatsApp 989043747 para fazer a sua pergunta sobre Maria, né? Aqui é a Escola de Maria. Qualquer dúvida que você tiver, não fique com dúvidas não, porque Nossa Senhora está pronta, está de braços abertos, né? Como Nossa Senhora das Graças, cheia de graça. Então, das mãos de Nossa Senhora verte aquelas bênçãos, né? Aquela luz. E aí eu perguntei um dia para um padre, por que tem as luzes que estão apagadas?
0: Os raios,
1: né? Por quê? Porque tem gente que ainda não pediu a sua bênção a Nossa Senhora. Nossa Senhora quer que você peça a bênção, que você seja instrumento de bênção na vida das pessoas. Então, Nossa Senhora tem muitos raios nas mãos, né?
2: Muitas.
1: Raios de bênção, né, Gil? Para que possa fortalecer e nos libertar a cada dia. E aqui, no Encontro com Maria, a gente fica sabendo sobre os títulos de Nossa Senhora, a presença de Nossa Senhora, como viveu Nossa Senhora e desde o início do cristianismo. Vamos a um pequeno intervalo? Daqui a pouquinho a gente volta.
3: 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Ao olhar para Maria, enxergamos o divino tocando o humano com delicadeza. Escolhida desde sempre, ela acolheu em si o Verbo e o ofereceu ao mundo. Seu ventre foi altar, seu coração, morada da promessa. É pela mãe que chegamos mais perto do filho. Venerá-la é permitir que a fé floresça em nós. É deixar-se envolver por um amor que aponta para Jesus.
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6: Em sintonia com a fé, com a vida e com você, meu irmão, minha irmã, aqui no Encontro com Maria. Quarta-feira é dia de Escola de Maria. E ao nosso lado, Frei Alexandre Patucci, da Ordem dos Frades Menores Conventuais, que hoje nos fala sobre Maria no começo do cristianismo, ali nos primeiros tempos, nos primórdios, como diria Denis Santos.
1: E vamos recepcionar, né, nosso grande amigo evangelizador que está aqui, né, sempre no oratório, evangelizando conosco, Frei Alexandre Patucci, da Ordem dos Frades Menores Conventuais. Boa tarde, Frei, seja bem-vindo, a sua bênção e paz e bem.
7: Boa tarde, Gil, boa tarde, Deles, todos os nossos ouvintes, uma alegria estarmos juntos, né, para meditarmos esse tema, né, significativo e ver como Maria foi, de fato, vista, né, desde os primeiros séculos do cristianismo.
6: Frei, quando falamos da devoção à Nossa Senhora, a devoção mariana, muitas pessoas imaginam que essa devoção, ela surgiu depois dos apóstolos. É real isso? Ou entre os apóstolos já havia já percebiam a presença dela, que ela faria diferença, né, Frei?
7: quando a gente olha os textos bíblicos, são poucos os textos que falam de Maria, né? Mas a gente percebe que existe uma profundidade muito grande, ou seja, a Escritura nos mostra que os apóstolos, portanto, né, os primeiros cristãos ali que escreveram os textos do Novo Testamento, já viam Maria de um modo singular. Ela está ali no centro do mistério da salvação, totalmente ligada a Cristo. Cristo é o centro absoluto e óbvio, né? O Novo Testamento fala de Jesus, mas junto a Jesus aparece Maria. Então nós vemos isso nos textos bíblicos, que portanto já há este lugar especial a Maria, esse lugar diferente, único, singular a Maria. E isso vai se desenvolvendo, né, com a caminhada da igreja.
1: E Frei, após o Pentecostes, né, como Maria era recebida pelas primeiras comunidades cristãs?
7: Em Pentecostes a gente vê Maria ali junto com os apóstolos, né? Ela é destacada no texto entre aqueles que estavam ali. Maria estava presente, né, rezando com a igreja nascente. Eu imagino, a gente não tem textos assim, né, mas que Maria é uma memória viva do Cristo. Veja, o próprio Novo Testamento depois vai falar do mistério da Anunciação. Os escritores, de onde que eles tiraram isso? Obviamente de Maria, tanto é que tem uma tradição muito bonita, né, que conta que Lucas, ele foi ter com Maria para poder escrever o seu evangelho. É lógico que a gente não tem historicamente uma comprovação disso, mas nessa tradição, mesmo sem uma comprovação histórica, o que isso nos mostra? Que alguns dados do Novo Testamento vêm também do círculo próximo a Jesus, obviamente os apóstolos e os discípulos, mas também Maria. Então a gente pode dizer, algo da palavra de Deus veio também por meio de Maria, né? Quem ia saber da Anunciação, senão Maria, né?
6: Sim.
7: Então Maria, de alguma forma, ajudou na própria composição dos evangelhos e da palavra de Deus.
6: O senhor falou aí da Anunciação, realmente, porque estava só ela e o anjo.
7: Exato.
6: Já ali na apresentação, já estava no templo, já tinha Simeão, já tinha Ana. Uhum. No nascimento já tinha os pastores, então teriam outras testemunhas. Sim. Mas na Anunciação não.
7: Sim. E mesmo essas outras testemunhas, sem dúvida nenhuma, a testemunha singular é Maria. Então, pensar, né, que os discípulos, os apóstolos, também recorreram a ela, quando a gente tem no Evangelho de João, né, que levou a sua casa, ou seja, Maria como essa, né, é que, obviamente, também os discípulos recorriam para ter alguma informação, e não só, né, com relação a Jesus. Então, a gente pode pensar isso, Maria como essa que tem um lugar especial, né?
6: Mas após a morte dos apóstolos, também com a morte de Maria, vieram os outros cristãos. E eles já tinham algum tipo de devoção à Nossa Senhora?
7: Exato. Então, após o período bíblico, né, a gente pode pensar como a igreja seguiu, como ela se desenvolveu, né, como ela acreditava. Então, a gente vai ter testemunhos dos primeiros cristãos, que nós chamamos padres da igreja. Padre aqui não é no sentido de ser padre, no sentido sacerdote, mas é no sentido de pai. Os nossos pais na fé, que escreveram alguns textos. Alguns chegaram até nós. Veja, nós estamos no início do cristianismo, né? Tudo é muito... Os cristãos são perseguidos. Eles viviam a fé e transmitiam a fé oralmente, sobretudo. Os evangelhos, o Novo Testamento tinha sido escrito, mas era muito difícil a escrita. Mas alguns, à medida que o tempo foi passando, foi deixando alguns escritos. E hoje a gente pode, né, recorrer a esses textos para perceber o que os primeiros cristãos disseram, né, de muitas coisas, como também de Maria. E aí a gente vai ver o reflexo disso nos textos dos primeiros cristãos. Vai aparecer a figura de Maria de modo muito singular. E aí a gente vai poder, de fato, confirmar: a igreja nascente tinha um olhar para Maria. E isso, conforme a igreja vai crescendo e as coisas vão acontecendo, né, e vai aumentando, e depois os cristãos têm liberdade de culto, aí isso vai aparecer de modo bem claro. E a gente vai podendo perceber que a devoção a Maria foi crescendo desde o início da igreja.
1: Muito bem, Frei. E nós temos também, nos primeiros cristãos, nos primórdios, a devoção a Maria, Maria da Nova Era, né? E que diz também, Eva realizou um ato e Maria renovou, né? Então, seria a imagem de Nossa Senhora de uma nova era a partir de Maria?
7: Exato. Uma das primeiras coisas que aparecem nos textos lá dos primeiros séculos, Por primeiro é a virgindade de Maria, né? Cristo que nasce da Virgem, para sinalizar que esse nascimento miraculoso, que o que nasceu de Maria é divino. Então se destaca muito a virgindade de Maria e a sua maternidade espiritual, que Santo Inácio de Antioquia, no ano 107, diz é um mistério. E quando diz é um mistério, não é que é uma coisa escondida, mas é algo dentro do plano de Deus. Ou seja, Maria está dentro do plano de Deus. E aí o que vai aparecer também logo no início do cristianismo é esse, o que nós chamamos paralelismo Eva Maria. Então, o que os primeiros cristãos entendiam? Assim como Jesus é o novo Adão, isso está refletido em Paulo. Paulo escreve, né? Jesus é o novo Adão. Se por Adão entrou o pecado, né? Jesus é a salvação. Mas da mesma forma, se por Eva entrou o pecado, por Maria nos veio a salvação. Então há esse paralelismo entre Eva e Maria. Isso é desenvolvido por São Justino, Marte, lá no ano 156, olha, muito próximo, né, de João, também por Irineu de Lião, que foi um discípulo de Policarpo, que foi discípulo de João. Então ele vai trabalhar essa ideia de Maria como a nova Eva. Ela é a nova Eva. E é ele, Santo Irineu, que vai dizer assim: o nó que Eva atou, o pecado, Maria desatou com a sua obediência, e depois daí vai vir a devoção à Nossa Senhora Desatadora dos Nós, né? Que vai vir depois, mas baseado aí já, na fé dos primeiros cristãos, né? Eva atou o nó do pecado, Maria desatou com a obediência, né? Então, esse paralelismo, Eva, Maria, e a partir disso também, assim como Eva era, né, foi feita de uma terra imaculada e era virgem, também Maria é de uma terra imaculada, realizada por Deus, né? E também virgem, que nos traz o Salvador e a salvação. Então, os primeiros cristãos refletem isso, né?
6: Paulo vai nos dizer sobre onde dar superabundância da graça de Deus, né? Uhum. Também se reflete em Maria?
7: A dimensão da graça. Nós vamos ver em Maria, né, a cheia de graça. Paulo diz, né, onde abundou o pecado, superabundou a graça. A gente pode pensar, Eva veio o pecado, em Maria a plenitude da graça que traz a salvação. E a gente pode ter presente que é justamente daí, dessa ideia, né? Os primeiros cristãos, isso já está no Evangelho. Uhum. Mateus, por exemplo, se refere a Maria como a Virgem. É quase como que o nome dela, assim como a gente chama Jesus de Cristo. Cristo não é o nome de Jesus. Algumas pessoas pensam que Jesus Cristo, Cristo é o sobrenome de Cristo, mas não é, né? O Cristo é um título que foi acrescentado. A palavra Cristo significa Messias. Também a gente pode dizer que Cristo ficou quase como o nome de Jesus, porque reflete a identidade de Jesus. Ele é o Messias, né? Então esse nome ficou de fato nele. Assim como também a Virgem, quase que ficou o nome de Maria, porque reflete a identidade de Maria, ela é a Virgem. E aqui a Virgem está ligado para os primeiros cristãos à sua santidade. Eles vão se referir a Maria como a Virgem Santa ou a toda santa, porque cheia de graça.
6: E nos primeiros cristãos não tinha ainda os dogmas.
7: Não.
6: Então o senhor está dizendo que a Virgem seria como um título nobre de Maria. E tem outras verdades de fé também que de Maria que os primeiros cristãos já professavam?
7: Então, a gente vê que, né, por exemplo, nesses títulos, é como que os dogmas já estavam ali em germen, embora eles não proclamassem os dogmas assim como nós temos hoje, claro. Mas, por exemplo, nisso, ao se referir a Maria como a virgindade perpétua está ali, né? Toda santa, a Imaculada Conceição está ali. A mãe, a Virgem Mãe, está dizendo ela é a mãe de Deus, porque quando diz que ela concebeu sendo virgem, é para dizer ela concebeu o próprio Deus encarnado, né? Então está tudo ali, né? Ainda não há assunção, vai aparecer um pouco depois, mas em germe a gente já vê esses dogmas ali refletidos nesses títulos, porque os primeiros cristãos não estavam fazendo teologia, eles estavam vivendo a fé e transmitindo a tradição, e nessa tradição eles nos transmitem essa ideia: Maria é a nova Eva. Por ela nos veio, né, também a salvação. Ela está no centro do plano da salvação. Ela é a Virgem escolhida. Ela é a Virgem Mãe. e santa, toda santa.
6: Frei, não sei se eu estou sendo raso no pensamento, mas, por exemplo, minha mãe já não teve condições de estudar, meu pai, meus avós menos ainda, mas a fé deles parecia um pouco menos questionadora. Uhum. Hoje nós temos acesso à internet, aos outros meios, e a gente fica questionando, querendo ser teólogo de internet e tal. Estou sendo raso nesse comparativo, Frei?
7: Não, é verdade, né? Mas, e aí a gente pode ver, né? Porque tem um dado com relação à devoção a Maria muito simples e muito belo, que reflete essa fé dos primeiros cristãos. Depois existe uma certa desconfiança, de fato, mais crítica, mais racional. Mas quando a gente, de fato, vai mergulhando, né, na tradição da igreja e até numa teologia mais elevada, assim, mais crítica, tem um teólogo que fala que, por fim, a gente encontra aquela fé do início, né? Purificada. Pura. É, exato, né? Talvez porque, de fato, acho que talvez no meio, às vezes, né, também vem muitos excessos com relação a Maria, né? Mas volta para essa coisa mais pura e simples e bonita, né?
6: E aí a teologia é um processo daquela purificação do ouro no candinho, que você vai, estuda e depois chega à origem dos primeiros cristãos, seria isso?
7: Exato. E que a gente vê refletida, como eu disse, né, na fé popular. Acho que ela tem um senso, o senso dos fiéis, né, que capta essa essência mais pura, né, da figura de Maria. Talvez não saiba teologicamente os conceitos, né, mas capta aquilo que é essencial.
1: Né? Frei, nos primórdios teve uma certa dificuldade assim na presença de Maria, porque pelo patriarcado, por ela ser mulher, não houve assim uma certa resistência?
7: Não. Nós não vemos isso. Então, é muito interessante, por exemplo, a gente vê ali, estamos vendo, né, o desenvolvimento da Mariologia nos primeiros séculos, né? Ela é a nova Eva, ela é a Virgem Santa e Pura. E aí, mais para frente, Orígenes, que é um grande teólogo. Os primeiros cristãos, eles entendiam que o Evangelho de João era o Evangelho mais místico, mais profundo, né? Eles entendiam assim. E aí, Orígenes vai dizer que para penetrar no conhecimento desse Evangelho mais místico, mais profundo, era necessário reclinar a cabeça no peito de Jesus. Ele está falando o quê? Da intimidade com Jesus, a oração, por exemplo, né? E também receber Maria por mãe. Olha que interessante, né? Ou seja, ele está refletindo a passagem do capítulo 21 de João, né? Eis aí a tua mãe falando ao discípulo amado, para dizer todos nós somos discípulos amados e penetramos como discípulos no conhecimento do evangelho se temos essa unidade com Jesus, reclinar a cabeça no peito de Jesus, essa intimidade com Jesus, mas também se recebemos Maria como mãe. Ou seja, também Maria nos ensina a mergulhar na profundeza do evangelho, porque ela viveu o evangelho, né? Atenta à palavra de Deus, o seu sim, a sua humildade, o seu silêncio. Então Maria é fonte de conhecimento na sua vida, porque Maria não era teóloga, né? Mas a sua vida, a sua total entrega a Deus é a expressão do modo como a gente pode penetrar no conhecimento do evangelho, que é um conhecimento não tanto também teórico, mas antes de ser teórico é experiencial, é místico, é de comunhão com Deus.
1: É verdade, Frei. E a vida de Maria é o próprio evangelho, né?
7: Exato.
1: A vida dela, ela não escrevia, mas os atos dela, né? Através dos atos a gente pode ter uma prática, né? De seguir Jesus, né? A mãe do Salvador, né?
7: Sim.
1: E desde da concepção, desde a anunciação, né?
7: Sim. E aí é bonito a gente ver que isso então estava presente nos primeiros cristãos, de modo que Orígenes, um dos primeiros grandes teólogos da igreja, né? Ainda no tempo da perseguição, que os cristãos eram perseguidos, né? Ele aponta Maria como um caminho também para penetrar no conhecimento do evangelho, né? Receber Maria como mãe.
6: Muito bom, hoje na Escola de Maria, recebendo Frei Alexandre Patucci, da Ordem dos Frades Menores Conventuais, nos falando sobre a questão de Maria nos primeiros séculos. Frei, antes de encerrar esse primeiro bloco aí, em poucas palavras, Frei, o senhor pode falar dessa questão dessa Maria que também, ela cresceu no templo, ela tinha conhecimento da palavra e ela gerou em seu ventre a palavra, porque São João vai dizer que o verbo era Deus. Como que o senhor refletiria em poucas palavras essa questão de Maria gerar em seu ventre o verbo de Deus, a palavra?
7: Então, é isso que Inácio chama um grande mistério, né? tentar imaginar como Maria entendia isso, né? A gente entra no silêncio de Maria mesma, né? Ela guardou isso no seu coração, né? Eu acho que a sua vida expressou. De novo, ela não é teóloga, ela não vai expressar uma teologia sobre isso, mas ela vai expressar uma vida totalmente entregue até a cruz, né? Mesmo que ela não entendesse muitas coisas, eu acredito que muitas coisas ela também não entendia, né? Mas ela guardava no seu coração, né? E a teologia vai ser sempre isso, a gente vai estudar e entender mesmo, sempre vai ter muito por entender, porque Deus é infinito, né?
6: Diria o nosso santo fundador, se você quer entender Maria, nossa mãe, peça de joelhos ao Espírito Santo.
7: Exato. Uhum.
6: É verdade. E assim encerramos o primeiro bloco da escola, de uma primeira aula. Agora é hora do intervalo.
2: Isso. Tomar então, aguinha.
6: Dá pra você ir no corredor, ir no banheirinho, tomar uma aguinha e voltar pra segunda aula aí com o professor Alexandre Patucci.
2: Daqui a pouquinho a gente volta.
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0: questão que Maria conhecia um pouco da Sagrada Escritura, porque foi criada no templo segundo os evangelhos apócrifos. Tem outros dados importantes que nos ajudam também a ter uma devoção mais pura de Maria através dos evangelhos apócrifos, que não são aqueles oficiais que estão na Bíblia Sagrada, né, Frei?
1: Então, um meio também de poder conhecer, né, como os primeiros cristãos viam Maria é através dos evangelhos apócrifos. Como, por exemplo, nós temos um evangelho apócrifo chamado Proto-Evangelho de Tiago. Esse texto atribuído a Tiago não foi escrito por Tiago, foi atribuído a Tiago, mas foi escrito entre o ano 100 e 200. Olha, muito perto, né?
0: Muito mesmo.
1: Perto. E é um texto muito belo. Ele fala da infância de Maria. Então, essa ideia de que Maria, né, foi criada junto ao templo, por exemplo, está nos evangelhos apócrifos. A idade com a qual ela teria recebido o anúncio do anjo, ali por volta dos 16 anos, está nos evangelhos apócrifos. Os pais de Maria, os nomes, Joaquim e Ana, que celebramos alguns dias atrás, está nesses evangelhos apócrifos. E são textos que se referem a Maria de modo muito bonito. Muito bonito. E eles têm algumas coisas históricas, algumas coisas um pouco fantasiosas, né? Mas mostram o modo como os primeiros cristãos viam Maria. Então é bonito, por exemplo, que quando eles fogem para o Egito, né? Então esses textos apócrifos vão dizer, por exemplo, que Maria estava com fome. E aí pedia para a árvore se inclinava para ela pegar os frutos, por exemplo, né? Então, são o que os textos apócrifos mostram. Mas a gente pode dizer, isso tudo é meio lenda, é verdade. É um pouco de lenda, um pouco de, né? Mas que ao mesmo tempo mostra uma reverência para com a figura de Maria. Veja, até a criação responde a Maria. Por quê? Porque ela é a mãe do Senhor. Então, nessas imagens assim um pouco fantasiosas, esconde-se algo muito real, né? Essa ligação de Maria com o Senhor, né? Em que até a criação escuta, né, o pedido e a oração de Maria. Então aí a gente já pode ver um início dessa devoção. Então, se ela pede as árvores, né, de comer e ela se inclina e a gente tem o fruto para comer, quanto mais, né, os cristãos começam e vão começar a confiar as suas orações à intercessão de Maria, já nos primeiros séculos. Lembrando também, né, as bodas de Caná, Maria que intercede. Então, essa reverência, essa honra a Maria, que cumpre a escritura, todas as gerações me chamarão bem-aventurada, né? Porque ela é a mãe do Senhor. É sempre isso, né? Maria, ela é venerada, é olhada de um modo singular, porque ela é a mãe do Senhor, por causa da missão que lhe foi confiada. E aí a gente vê isso nos primeiros padres da igreja e nesses textos apócrifos que refletem a fé dos primeiros cristãos, de modo muito bonito.
0: E esses textos apócrifos também ajudaram na questão do Concílio de Éfeso, lá no começo, também devem ter sido objetos de estudo para poder chegar a essa conclusão, né, de Maria como mãe não somente do ser humano Jesus, mas também do Filho de Deus.
1: Sim, alguns evangelhos apócrifos eram muito estimados pelos primeiros cristãos. Haviam evangelhos apócrifos heréticos, escritos por hereges, mas havia evangelhos apócrifos que eram muito estimados, os cristãos conheciam e, né, e eles tinham uma importância muito grande. Óbvio que eles vão influenciar depois, você comentou em Éfeso, o ano 431, que é a proclamação do primeiro dogma de Maria, né? Como mãe de Deus. Vai ter, sim, eu acredito, a influência dos apócrifos, mas muito mais a reflexão dos padres da igreja. São os padres da igreja que vão refletir de tal modo, né, de chegar à conclusão de que podemos dar como título a Maria, assim como os primeiros títulos a Maria era a Virgem. Esse era o título por excelência. A Mãe do Senhor também, né? A toda santa era um título dado a Maria nos primeiros séculos, mas definido como dogma, um título que vai marcar muito a história da igreja é este, em 431, a Mãe de Deus. Que a tradição diz que o primeiro que usou essa expressão Mãe de Deus foi Orígenes, ali por volta do ano 210, 220, 230, por aí, chamar Mãe de Deus, embora antes já havia sido atribuído a Maria o título Mãe do Senhor, que também é uma referência a Deus, né? Que está na própria escritura.

0: Mas o título Theotokos, Mãe de Deus Orígenes, lá no ano, por volta do ano 220, 230, como uma expressão disso, é a Virgem que dá à luz o próprio Deus, que carrega em seu seio o próprio Deus, né? Então a igreja vai proclamar, ela é a mãe de Deus.
1: E Frei, e conhecendo Maria, conhece a verdadeira identidade de Jesus, né?
0: Exatamente.
1: Vem a identidade de
0: Exatamente.
1: Jesus.
0: Sim, porque os primeiros cristãos, eles refletiam sobretudo sobre a figura de Jesus. Maria não era o objeto principal e nunca foi. O objeto principal, né, da fé da igreja é o Cristo, ele é o centro. Mas Maria está junto a Jesus, não tem como desconectar, né, o Cristo de Maria e Maria de Cristo. Então, falar de Cristo vai nos levar a Maria, e falar de Maria vai nos levar a Jesus. E compreender Maria vai nos ajudar a compreender Jesus e vice-versa. Compreender Jesus nos vai ajudar a compreender Maria. Então, o Concílio de Éfeso tratava quem é Jesus. As duas naturezas, humana e divina, na pessoa de Cristo, né? E para definir quem é Jesus, se disse que Maria é mãe de Deus, porque era um modo claro de dizer aquele que nasceu de Maria é humano e divino. Porque haviam heresias que diziam assim: não, Jesus nasceu homem e a parte divina veio depois. Não, isso é uma heresia. Já desde a concepção ele é humano e divino. Então no ventre de Maria estava Jesus humano e divino. Deus encarnado estava ali, no ventre dela. Então ela gerou, né, o próprio Deus encarnado. Por isso ela é chamada Mãe de Deus.
2: E nos primeiros séculos já existiam orações direcionadas a Maria? Como que era a relação ali dos cristãos com Maria?
0: Então, como eu disse, a gente, né, vê esse olhar para Maria como a nova Eva, né? Aquela que foi instrumento de salvação, aquela que Orígenes diz que devemos receber como mãe para nos aprofundarmos no mistério do Evangelho, né? Aquela que os evangelhos apócrifos mostram que até a criação, né, houve o pedido de Maria. E aí a gente vai ver os primeiros cristãos elaborando orações a Maria, assim como também aos santos, desde os primeiros séculos. E a mais antiga que nós temos, que data do século III, então ali entre o ano 200 e 300, é uma oração que acredito muitos de nós conhecemos. A vossa proteção recorremos, Santa Mãe de Deus. Não desprezeis as nossas súplicas em nossas necessidades. Ó Virgem gloriosa e bendita. Essa oração é ali do século III, no tempo em que os cristãos ainda eram perseguidos. Já aparece uma referência a Maria como a mãe de Deus, né? E não desprezeis as nossas súplicas em nossas necessidades, né? É o tempo da perseguição. Então a gente vê ali os primeiros cristãos recorrendo de fato a Maria. Essa é a primeira oração que nós temos escrita, que a gente tem que lembrar, né? Os primeiros cristãos eram perseguidos, a igreja era perseguida, a escrita era muito difícil. Obviamente que os cristãos já rezavam a Maria antes, só não tinha nenhuma oração escrita que chegou até nós, porque pode até ser que escreveram, mas também se perdeu, porque conservar textos escritos antigos é difícil. E a gente tem a graça que esses escritos chegaram até nós e nos dão testemunho de que a igreja dos primeiros séculos venerava Maria e também orava a Maria, como também aos santos. Nas catacumbas também nós vamos ter orações dirigidas aos santos e também imagens dos santos e de Maria.
1: Muito bem, Frei. Então, até agora, atualmente, os perseguidos, né, recorrem a Maria. Então, desde os primórdios, Maria ajudava os cristãos perseguidos, né?
0: Exatamente, a gente vai ver isso refletido nas catacumbas, que eram cemitérios subterrâneos, onde os cristãos se reuniam no tempo da perseguição, há imagens à Maria, né? Há orações dirigidas aos santos, há essa oração que foi encontrada, ou seja, os cristãos recorriam à Maria e aos santos. Então, isso está na igreja primitiva.
1: Muito bem, Frei. Agora, já está acabando o nosso
2: Já está
1: programa.
2: acabando.
1: Gostaríamos que o senhor concedesse a bênção, porque a gente fala em perseguição, mas existia antigamente até hoje, né? Existem as perseguições religiosas, então, muita gente nos acompanhando aí sendo perseguida. Gostaríamos que o senhor concedesse a bênção, Frei, às pessoas que estão sentindo uma certa perseguição, né, neste momento, que o senhor desse a bênção para as pessoas, e mostrando a fortaleza de Maria, a intercessão de Maria para todas as pessoas que sofrem neste momento.
0: Acredito que podemos, né, pedir a bênção de Deus por intercessão de Maria, lembrando Maria aos pés da cruz, né? E a cruz representa todas as nossas cruzes, né? Perseguições, angústias, dificuldades. Maria permaneceu em pé ali, né? Firme, com esperança. Por isso ela se torna, né, para o cristão, esse sinal na fé, esta mãe que o próprio Jesus nos deu aos pés da cruz, a todo discípulo amado que somos nós, Isaías, sua mãe. Por isso os cristãos sempre vão recorrer a Maria como mãe, e nós pedimos a sua intercessão. O Senhor esteja convosco.
1: Ele está no meio de nós.
0: E por intercessão da bem-aventurada Virgem Maria, ela que estava junto aos pés da cruz, diante das nossas cruzes e dificuldades, que ela interceda junto ao Senhor, em nome do Pai, do Filho e do Espírito Santo.
2: Amém. E assim encerramos a nossa Escola de Maria de todas as quartas, aqui no seu encontro, de todas as tardes com Maria, nossa mãe, no Encontro com Maria. Obrigado, Denis.
1: Obrigado, Gil. Obrigado. A bênção, Frei Alexandre Patucci, e toda essa equipe maravilhosa, né? E nós estamos aqui, sempre estamos, né? Como o Frei disse, estamos unidos em nome do Pai, do Filho e do Espírito Santo.

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1: Salve Maria Imacolata. Quando visitei Padre Pio, me disse assim: só existe uma chave que abre o céu. Eu disse: qual? A cruz. Que é a cruz? É dar a própria vida a Jesus, para ser outro Cristo na terra. Olha esse homem, deu a sua vida, morreu para dar a Cristo e poder com a sua vida semear fé, amor e esperança. Olha para ele, olha atrás dela, Nossa Senhora. Quem ama Jesus, ele é guiado por Nossa Senhora. Seja humilde, força, abraça esta nossa caminhada de evangelização. Precisa de você, tá bom? Eu, Frei Sebastião, todos os dias celebro a missa para você, milite. Coloco o teu nome no altar. Peço a Cristo que grave no seu coração o teu nome. Peço a Nossa Senhora que te carregue no coração. Um dia você vai ver como você teve uma vida preciosa. Uma vida realmente daquele que Jesus disse: ide pelo mundo, fazer meus discípulos todos os povos da terra, pois quem crê em mim nunca mais há de morrer. Milite, por favor, persevera e chama outros nesse caminho. Nossa Senhora precisa de você. Precisou dele? Ele disse sim. Olha o bem que ele fez. Agora é a tua vez. Eu estive lá onde ele faleceu. Aprendi muitas coisas. Ele deu a vida. Dá um pouquinho da tua vida também a Cristo. E você vai reencontrá-la um dia numa glória que você não pode imaginar. Força! Pela intercessão de Nossa Senhora de São Maximiliano Kolbe, Deus te abençoe e te proteja sempre, para que você seja um valente milite. Em nome do Pai, do Filho e do Espírito Santo. Salve Maria Imaculada.
2: 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Poder oferecer o que estiver dentro de nossas possibilidades para uma obra tão importante e tão sublime. 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

0: Louvado seja o nome de nosso Senhor Jesus Cristo, que para sempre seja louvado. Salve Maria Imaculada! E hoje já estou aqui com o Diácono Alan Barbosa. Seja bem-vindo, Diácono.
1: Obrigado, Rose. É sempre uma alegria, um prazer imenso estar contigo, com todos aqui e com você, que nos acompanha, que está ligado, que está atento na Rede Imaculada de Comunicação.
0: E o Diário de Santa Faustina, já quero deixar para você logo de primeira mão, para que você possa pegar o diário e nos acompanhar nessa reflexão de hoje. Diário de Santa Faustina, 1374. Já pega sua caneta, seu caderno, faça uma boa reflexão com o Diário de Santa Faustina. Ele que nos traz essa proximidade com a Divina Misericórdia. Santa Faustina, apóstola da Divina Misericórdia, ela nos ensinou a presença divina de Jesus através de todo esse diário, o qual ela descrevia cada encontro, cada intimidade de oração, cada profundidade de diálogo com Deus. Olha só que coisa boa! E eu e você temos a oportunidade de estar hoje aqui já fazendo a reflexão do diário, parágrafo 1374. Já pega, deixa no jeitinho. E eu e o Diácono já estamos aqui. Vamos colocar algumas intenções, não é mesmo, Diácono?
1: Sim, são várias. E também adianto a ti que entre em contato no nosso WhatsApp, deixe o seu pedido de oração no 993470532, nosso DDD é o 67, né, aqui em Campo Grande. Assim como tantos irmãos colocam, né, pedido de saúde, da Ercília Angelina Queiroz e família, José Carlos Vieira, Maria Silva, Maria

0: Luca, um grande abraço. Anitta e família, Nájila, Lucas e Arthur, a Rosemary do Jardim TV Morena, doutora Cláudia e família, Marilene Bento Araújo, Humberto Tomi, Nelsinho Tomi, Tobaru, Virgínia Takayasu, Onísia Lobé, Giovanni Amanda Brito, Alexandre Brito Oliveira, Laisla, Rafael Martins, Aparecido Rocha, também os pedidos de saúde do Jovenílio da Cruz Ramos, Miriam Vilauba, José Seabra, a Marcela Yumi, Fernando Nóbrega, a Aide e Edson Sanabia, também o Juraci José da Costa, Francisco Carlos, muitos pedidos de oração pela saúde. Nós aqui entregamos tudo nas mãos da misericórdia. A Maria Flores Botelho, Jeremias Cândido Botelho, o Cláudio Lasclota, Larissa Gotardo Lasclota, Fiorella Lasclota, Pedro Viana, Claudinei Gotardo, grande abraço, querido irmão. A gestação da Jaqueline Flores Botelho, a Ingrid Gabriele Montana, Amanda Gomes, Sônia Carvalho. Também o pedido de saúde do Juliano Borges, a Clara e Murilo Palermo, Eli Aragão e família, Miracema, Marieta, Felipe, Karina, Eric, Maria Eduarda, Benjamin, Heloísa, Agripina, Fernando, Guilherme, Kelly Cristina, William Ribeiro, Silvia Batista, Carlinda, Marilza, Marilene, Maurício, José Benedito, Joilson e Marli. Olha, tantos irmãos que nós colocamos aqui nos braços da misericórdia. E aqueles que já se encontram, né, face a face com a misericórdia, em pessoa, aqueles irmãos que estão na vida eterna. O Francisco Aragão, Francisco II, Francisco Aragão Júnior, Josefa Lima da Silva, Sonei Tomi, Maria Nilza Miranda Tomi, Raimundo Martins de Miranda, Clarismundo Ferreira Rosa e Edite Almeida Rosa.
1: Também vamos colocar, diácono, todas as pessoas que nos acompanham agora também pelo YouTube, Rede de Imaculada de Comunicação. Rede Imaculada de Comunicação, você que está nos acompanhando, pode divulgar aí que estamos ao vivo rezando com você. Mais um momento de oração diante das redes sociais. Porque nós já temos aí Imaculada Play, agora temos também o YouTube e temos também o canal normal, né? 15.1 Campo Grande, Mato Grosso do Sul, 521 da NET local e ainda pela Parabólica 321. Então você tem vários lugares, né, várias situações para estar rezando conosco. Então não tem desculpa, coloca lá o seu celular no YouTube ou no Imaculada Prey e juntos vamos rezar, porque olha, a vida sem oração não é nada, não?
0: Com certeza. E quando a gente tem essas oportunidades, né, diversos canais, encaminhe para os seus contatos grupos de WhatsApp, grupos de aplicativos de mensagem, né? Encaminhe esse link para divulgar. Fala, olha, a Imaculada também está no YouTube. E então vamos alcançar tantas e tantas, milhares e milhares de pessoas para alimentar e fortalecer a sua fé através dos nossos programas oracionais.
1: Isso mesmo. Então, juntos, já quero colocar vocês, todos que se encontram aí ao vivo pelo YouTube conosco, na Rede Imaculada de Comunicação e também através aí do aplicativo, na Imaculada Play, ou alguns desses canais, os quais eu já passei para vocês. Eu quero agradecer a presença de cada um nesse momento oracional conosco, porque vocês também fazem parte desse momento. É por vocês que nós estamos aqui rezando e também é junto com vocês que nós queremos levar o Evangelho a tantos e tantos lugares. Então, nossa gratidão já estão todos no nosso coração. Já colocamos todos aqui também na caixinha de oração, juntinho a Jesus Misericordioso. Parágrafo de hoje, né?
0: Eu só queria fazer uma pequena observação. O aplicativo da Imaculada Play é gratuito.
1: Isso.
0: Não tem custo nenhum. é leve para o seu celular.

0: não é um aplicativo pesado, né, que ocupa muita memória e que você tem acesso ao vivo 24 horas no, na palma da sua mão.
1: Isso mesmo. E agora também com mais alcance, porque o YouTube também tem um alcance até maior, né? Com o
0: Com
1: aplicativo. De
0: certeza.
1: repente, seu celular não pega o aplicativo aí, pega no YouTube, que é mais fácil, entra lá, rede imaculada de comunicação, tá linda a imagem, a gente já viu. Então, merece você entrar lá, dar um like, mandar aí, compartilhar esse link com as pessoas, tá? E nós precisamos que você, faça essa divulgação através das redes sociais, tá bom? Então, é como o Diácono disse: divulgue! Vamos rezar juntos, divulgando, aumentando a nossa rede de comunicação, mas também aumentando aí a corrente de oração ao coração de tantas pessoas que precisam rezar, não é verdade?
0: No YouTube, embaixo você dá um joinha e em cima aciona o sininho, né, de notificação de toda a programação da Imaculada. Vamos lá
1: Isso,
0: pro
1: e deixa
0: diário, né?
1: comentário também, né? A
0: Com
1: gente aceita o
0: certeza.
1: comentário, a sugestão, tá bom? Coloca lá seu comentário, sua sugestão lá para que nós também possamos, talvez inovar, fazer algo que você talvez pense aí, que sugere ao nosso programa, tá bom? Você é o dono do programa do Momento da Divina Misericórdia. E juntinhos vamos colocar então o parágrafo 1374. Agora sim.
0: Hoje, durante as cerimônias religiosas, durante a Santa Missa e no segundo dia de ação de graças, vi Nosso Senhor em grande beleza. E ele me disse: Minha filha, não te dispensei da ação. Respondi: Senhor, meu braço é fraco para as obras dessa envergadura. Sim, sei disso, mas unida com minha mão direita, realizarás tudo. No entanto, sê obediente, obedece aos confessores. Eu lhes darei luz para saberem como devem conduzir-te. Senhor, eu já queria iniciar a obra em vosso nome, porém o padre ainda está adiantado. Adiando, Jesus respondeu-me: Sei disso, e por isso faz o que está ao teu alcance, mas não pode esquivar-te. Puxa vida! Essa é uma resposta de Deus para a nossa vida na ação evangelizadora dentro da igreja. Às vezes, Deus toca-nos o coração. Assim como Santa Faustina teve essa alocução, às vezes o Senhor fala no nosso coração: vai lá e faz isso. E então nós dissemos: ah, isso não é para mim. Isso é para fulano. Aí aqueles que querem dar algum passo a mais, tem o seu diretor espiritual, o seu confessor, o confessor fala: olha, vai lá e faz tal ação. Ah, mas ainda é difícil. Aqui o Senhor fala com Santa Faustina das obras, porque o verbo, ele semeado no nosso coração, ele não é um verbo passivo, mas é um verbo de ação. A palavra de Deus, o amor de Deus semeado no nosso coração, não é algo passivo e intimista, mas é algo de ação. O amor é ação. Não é algo reservado e exclusivo para mim, mas transborda para o outro, dá frutos. Então somos chamados, como cristãos que somos, a dar esses frutos através de passos em ação dentro da nossa vida comunitária. Não há vida cristã isolada. O cristianismo é essencialmente comunitário. E então desenvolvo as minhas atividades cristãs, católicas, claro, na minha vida comunitária. Não dá para ser um sujeito passivo no cristianismo. O cristianismo, o cristão, ele é um sujeito da ação, de ir e fazer o bem. Ide, fala Jesus. E batizai-os em nome do Pai, e do Filho, e do Espírito Santo. No envio dos apóstolos, ide. Não é algo de, eu recebi o Espírito Santo, eu fui batizado, agora completei a minha corrida. Eu fiz a minha preparação à primeira Eucaristia, fiz a minha preparação ao sacramento da Crisma, agora acabou. Não, pelo contrário, a vida cristã, ela é uma vida ativa, onde eu me comprometo e tenho esse sentimento de pertença à minha comunidade. Eu vivo e dou vida à minha comunidade. E assim, Santa Faustina, né, fala assim, olha, mas o meu confessor está demorando. Jesus fala, mas vai, faz o que você pode. E Deus nunca vai nos pedir o que nós não conseguimos. Se ainda não somos capacitados, Ele há de nos capacitar. Diga sim, como a Virgem Maria. E um sim que nos leva à ação. Depois do sim de Maria, o que ela faz? Apressadamente vai anunciar a sua prima Isabel. E nós também, depois do sim, vamos apressadamente anunciar aos nossos, com a nossa vida, que Cristo vive em nós. Amém.
1: Amém. Nesse sentido, queremos colocar todas as intenções do seu coração, as que você enviou aqui para nós, e durante aqui a nossa conversa com Santa Faustina, nossa reflexão, o que que acontece? Mandaram para nós ali através do YouTube, a Nath, ela enviou para nós um pedido de oração para o Reginaldo Medeiros, e ela pediu para rezar por ele, porque ele se encontra doente. Então, diante de toda essa situação, Nath, nós vamos colocar aqui na caixinha de oração o seu pedido, e juntinho com você que também nos acompanha através das redes sociais, nós vamos iniciar o nosso Terço da Misericórdia. Em nome do Pai, do Filho e do Espírito Santo. Amém. Pai nosso que estais nos céus, santificado seja vosso nome. Venha a nós o vosso reino, seja feita a vossa vontade, assim na terra como no céu.
0: O pão nosso de cada dia nos dai hoje, perdoai-nos as nossas ofensas, assim como nós perdoamos a quem nos tem ofendido. E não nos deixeis cair em tentação, mas livrai-nos do mal.
1: Amém. Ave Maria, cheia de graça, o Senhor é convosco. Bendita sois vós entre as mulheres, bendito é o fruto do vosso ventre, Jesus.
0: Santa Maria, Mãe de Deus, rogai por nós, pecadores, agora e na hora de nossa morte. Amém.
1: Creio em Deus, Pai Todo-Poderoso, Criador do céu e da terra, e em Jesus Cristo, seu único Filho, nosso Senhor, que foi concebido pelo poder do Espírito Santo, nasceu da Virgem Maria, padeceu sobre Pôncio Pilatos, foi crucificado, morto e sepultado, desceu à mansão dos mortos, ressuscitou ao terceiro dia, subiu aos céus, está sentado à direita de Deus Pai Todo-Poderoso, donde há de vir e a julgar os vivos e os mortos. Creio no Espírito Santo, na Santa Igreja Católica, na comunhão dos santos, na remissão dos pecados, na ressurreição da carne, na vida eterna. Amém. Eterno Pai, eu vos ofereço o corpo e o sangue, a alma e a divindade do vosso diletíssimo Filho, nosso Senhor Jesus Cristo, em expiação dos nossos pecados e dos do mundo inteiro, pela sua dolorosa paixão.
0: Tende misericórdia de nós e do mundo inteiro.
1: Pela sua dolorosa paixão.
0: Tende misericórdia de nós e do mundo inteiro.
1: Pela sua dolorosa paixão.
0: Tende misericórdia de nós e do mundo inteiro.
1: Pela sua dolorosa paixão.
0: Tende misericórdia de nós e do mundo inteiro.
1: Pela sua dolorosa paixão.
0: Tende misericórdia de nós e do mundo inteiro.
1: Pela sua dolorosa paixão.
0: Tende misericórdia de nós e do mundo inteiro.
1: Pela sua dolorosa paixão.
0: Tende misericórdia de nós e do mundo inteiro.
1: Pela sua dolorosa paixão.
0: Tende misericórdia de nós e do mundo inteiro.
1: Pela sua dolorosa paixão.
0: Tende misericórdia de nós e do mundo inteiro.
1: Pela sua dolorosa paixão.
0: Tende misericórdia de nós e do mundo inteiro.
1: Ó sangue e água que jorrastes do coração de Jesus, como fonte de misericórdia para nós, eu confio em vós. Eterno Pai, eu vos ofereço o corpo e o sangue, a alma e a divindade do vosso diletíssimo Filho, nosso Senhor Jesus Cristo, em expiação dos nossos pecados e dos do mundo inteiro.
0: Pela sua dolorosa paixão,
1: tende misericórdia de nós e do mundo inteiro.
0: Pela sua dolorosa paixão,
1: tende misericórdia de nós e do mundo inteiro.
0: Pela sua dolorosa paixão,
1: tende misericórdia de nós e do mundo inteiro.
0: Pela sua dolorosa paixão,
1: tende misericórdia de nós e do mundo inteiro.
0: Pela sua dolorosa paixão,
1: tende misericórdia de nós e do mundo inteiro.
0: Pela sua dolorosa paixão,
1: tende misericórdia de nós e do mundo inteiro.
0: Pela sua dolorosa paixão,
1: tende misericórdia de nós e do mundo inteiro.
0: Pela sua dolorosa paixão,
1: tende misericórdia de nós e do mundo inteiro.
0: Pela sua dolorosa paixão,
1: tende misericórdia de nós e do mundo inteiro.
0: Pela sua dolorosa paixão,
1: tende misericórdia de nós e do mundo inteiro.
0: Ó sangue e água que jorrastes do coração de Jesus, como fonte de misericórdia para nós, eu confio em vós. Eterno Pai, eu vos ofereço o corpo e o sangue, a alma e a divindade do vosso diletíssimo Filho, nosso Senhor Jesus Cristo, em expiação dos nossos pecados e dos do mundo inteiro. Pela sua dolorosa paixão, tende misericórdia de nós e do mundo inteiro.
1: Pela sua dolorosa paixão,
0: tende misericórdia de nós e do mundo inteiro.
1: Pela sua dolorosa paixão,
0: tende misericórdia de nós e do mundo inteiro.
1: Pela sua dolorosa paixão,
0: tende misericórdia de nós e do mundo inteiro.
1: Pela sua dolorosa paixão,
0: tende misericórdia de nós e do mundo inteiro.
1: Pela sua dolorosa paixão,
0: tende misericórdia de nós e do mundo inteiro.
1: Pela sua dolorosa paixão,
0: tende misericórdia de nós e do mundo inteiro.
1: Pela sua dolorosa paixão,
0: tende misericórdia de nós e do mundo inteiro.
1: Pela sua dolorosa paixão,
0: tende misericórdia de nós e do mundo inteiro.
1: Pela sua dolorosa paixão,
0: tende misericórdia de nós e do mundo inteiro.
1: Ó sangue e água
0: que jorrastes do coração de Jesus,
1: como fonte de misericórdia para nós, eu confio em vós. Neste quarto mistério, Jaco, antes de iniciarmos esse quarto mistério, quero colocar aqui a Ângela Maria, ela que pede por toda a ansiedade que os filhos estão sentindo, pelo Wesley, Lucas e Luan, e também o esposo, é isso, Natalício, o esposo da dona Ângela Maria. Coloquemos todos na oração esse quarto mistério, nós rezamos por esta família, no terço da misericórdia agora, pedindo a intervenção da divina misericórdia.
0: Eterno Pai, eu vos ofereço o corpo e o sangue, a alma e a divindade do vosso diletíssimo Filho, nosso Senhor Jesus Cristo, em expiação dos nossos pecados e dos do mundo inteiro.
1: Pela sua dolorosa paixão,
0: tende misericórdia de nós e do mundo inteiro.
1: Pela sua dolorosa paixão,
0: tende misericórdia de nós e do mundo inteiro.
1: Pela sua dolorosa paixão,
0: tende misericórdia de nós e do mundo inteiro.
1: Pela sua dolorosa paixão,
0: tende misericórdia de nós e do mundo inteiro.
1: Pela sua dolorosa paixão,
0: tende misericórdia de nós e do mundo inteiro.
1: Pela sua dolorosa paixão,
0: tende misericórdia de nós e do mundo inteiro.
1: Pela sua dolorosa paixão,
0: tende misericórdia
1: misericórdia de nós e do mundo inteiro.
0: Pela sua dolorosa paixão.
1: Tende misericórdia de nós e do mundo inteiro.
0: Pela sua dolorosa paixão.
1: Tende misericórdia de nós e do mundo inteiro.
0: Pela sua dolorosa paixão.
1: Tende misericórdia de nós e do mundo inteiro.
0: Ó sangue e água
1: que jorrastes do coração de Jesus como fonte de misericórdia para nós, eu confio em vós, eterno Pai. Eu vos ofereço o corpo e o sangue, a alma e a divindade do vosso diletíssimo Filho, nosso Senhor Jesus Cristo, em expiação dos nossos pecados e dos do mundo inteiro, pela sua dolorosa paixão.
0: Tende misericórdia de nós e do mundo inteiro.
1: Pela sua dolorosa paixão.
0: Tende misericórdia de nós e do mundo inteiro.
1: Pela sua dolorosa paixão.
0: Tende misericórdia de nós e do mundo inteiro.
1: Pela sua dolorosa paixão.
0: Tende misericórdia de nós e do mundo inteiro.
1: Pela sua dolorosa paixão.
0: Tende misericórdia de nós e do mundo inteiro.
1: Pela sua dolorosa paixão.
0: Tende misericórdia de nós e do mundo inteiro.
1: Pela sua dolorosa paixão.
0: Tende misericórdia de nós e do mundo inteiro.
1: Pela sua dolorosa paixão.
0: Tende misericórdia de nós e do mundo
1: pela
0: inteiro.
1: Pela sua dolorosa paixão.
0: Tende misericórdia de nós e do mundo inteiro.
1: Pela sua dolorosa paixão.
0: Tende misericórdia de nós e do mundo inteiro.
1: Ó sangue e água que jorrastes do coração de Jesus como fonte de misericórdia para nós, eu confio em vós. E já nos colocando aqui na presença do quadro da Divina Misericórdia, pedindo a Jesus que visite todos da caixinha de oração, as pessoas que estão conosco pelo YouTube, as pessoas que estão conosco aí pelas redes sociais nesse momento, através do aplicativo, as pessoas que também nos acompanham no canal 15.1, e também aqui as pessoas pela parabólica 321, aonde quer que você esteja agora, a presença da Divina Misericórdia te visite, te cubra de bênçãos e de graças, e que a graça que sai do coração de Jesus agora possa acompanhar e também levar até você as graças necessárias para o dia de hoje. Colocamos todos na vontade, na confiança e no amor da Divina Misericórdia, rezando. Deus Santo, Deus forte, Deus imortal, tende piedade de nós e do mundo inteiro. Deus Santo, Deus forte, Deus imortal, tende piedade de nós e do mundo inteiro. Deus Santo, Deus forte, Deus imortal, tende piedade de nós e do mundo inteiro. E já vamos rezar aqui a nossa oração final. Você que nos acompanha com o diário, o 950 é o parágrafo do diário de Santa Faustina. Você acompanha agora essa oração final, colocando aí toda a sua confiança, sua esperança na Divina Misericórdia, que é assim que Jesus quer ver o nosso coração esperançoso, não é mesmo, Jaco?
0: Sim. Cheio de esperança.
1: Juntos então rezemos. Ó Deus eterno, em quem a misericórdia é insondável e o tesouro da compaixão inesgotável, olhai propício para nós e multiplicai em nós a vossa misericórdia, para que não desesperemos nos momentos difíceis, nem esmureçamos, mas nos submetamos com grande confiança à vossa vontade, que é o amor e a própria misericórdia. Amém. O diácono vai nos dar a bênção nesse momento.
0: Vamos clamar ao Senhor, traga o teu coração uma pessoa que você deseja uma bênção muito especial. E nós vamos abençoar esta água e também a sua vida. O Senhor esteja convosco.
1: Ele está no meio de nós.
0: Que pela materna intercessão da Virgem Imaculada, São Maximiliano Maria Kolbe, Santa Faustina, o Senhor Deus Todo-Poderoso abençoe essa água, criatura vossa. Abençoe a sua vida, lhe restituindo a saúde do corpo e da alma. Que o Senhor te abençoe, em nome do Pai, e do Filho, e do Espírito Santo.
1: Amém. Jesus,
2: eu confio em vós.
1: E quem confia no Senhor, né, está sempre alegre. Então, que a alegria do Senhor seja a nossa força. Muito obrigada, Jacno, por estar conosco hoje.
0: Eu que agradeço, agradeço em especial a sua companhia. Permaneça conosco.
1: Isso mesmo. E salve
2: Maria Imaculada.

0: Salve Maria Imaculada, quem ama de verdade faz tudo. Por amor, que Cristo fez? Deu sua vida, se encarnou, deu sua vida e ressuscitou. Que Nossa Senhora deu? Sabemos que deu tudo, tudo. Que Massimiliano deu? Deu sua vida. Olhe para mim. Eu também entendi isso. E dei a minha vida. Tudo isso existe porque eu obedeci a Nossa Senhora, o amor. Mas olha para mim, para Nossa Senhora, para São Massimiliano Kolbe. E se dependesse tudo de você, o que você faria? Por favor. Em primeiro lugar, muito obrigado por você, Milite, que está colaborando com esta obra. Muito obrigado. Você não pode nem imaginar o bem que você fez e que te espera. Mas você que ainda não começou, por favor, olha para Nossa Senhora. Olha para Massimiliano Kolbe. Eu rezei a missa de joelho onde ele deu a vida. Nunca esqueço. Que coragem. A milícia chegou aqui porque alguém abraçou. Eu abracei isso. Mas sem você, a milícia não vai para frente, viu? Tem esse jovem que estão trabalhando. Eles estão a teu serviço. Por favor, seja milite. E se você hoje já, aumenta ainda mais. Chama outros. Vamos lá. Precisamos. Vamos criar um exército firme e forte para conquistar o mundo inteiro a Cristo. A vida passa, gente. Nós temos que arrumar a nossa riqueza eterna. E a riqueza eterna é como é Cristo, conquistar alma para Deus. Por isso, seja milite. E você que é já, obrigado, continua. Eu vos abençoo e peço a Deus que dê para você coragem, força e luz. E que Nosso Senhor esteja sempre ao lado de cada um de vocês, estimulando vocês nesse caminho de evangelização. Em nome do Pai, do Filho e do Espírito Santo. Salve Maria Imaculada.
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2: Oração é a nossa resistência em manter, em estar ali e acreditar que é a última palavra do amor. Oração é essa resistência. Nós temos que nos manter ali, não desistir. Não desistir de falar com o Pai. Então, tem uma última palavrinha, tem uma palavrinha, então nós sabemos que precisamos de simplicidade, eu preciso de humildade, eu preciso de fé, mas o que mais que eu preciso de ter? Preste atenção. Quando você encontra com uma pessoa que é sua amiga, uma pessoa querida, você conversa com ela como se tivesse terminado o assunto, mas que é uma continuidade de assunto, né? Você tem uma liberdade de falar, você continua a conversa, você não fica escolhendo palavras, não é? Você simplesmente fala, sem medo de ser julgada, sem medo de ser... Quando a pessoa não é muito íntima, né? Você não sabe, você não confia direito, você não sabe o que você fala, você mede as palavras, melhor ficar calado, o que eu faço? A nossa oração com Deus tem que ser de intimidade, porque eu preciso de liberdade. É a quarta palavra. É a simplicidade, a humildade, a fé e a liberdade, porque eu sou filho. Eu sou filha de Deus. Então eu tenho que ter liberdade de falar para o meu Pai tudo. Eu não preciso esconder nada. Eu posso continuar com Ele a partir de onde eu parei ontem. E eu não preciso ter hora para falar com Ele. Eu posso falar com Ele várias vezes ao dia. É essa liberdade de falar com Ele de um jeito simples, sem precisar de escolher as palavras, sem precisar de estar com um traje perfeito, sem precisar de estar de... Eu sei que Ele é o Senhor absoluto de tudo, mas Ele é meu Pai. Então, se eu estou triste ou se eu estou alegre, eu posso contar para Ele. Eu posso falar com Ele, só viu aquele negócio, você sabe por quê? Essa liberdade de transitar. De quando a gente chegar diante dele, não falar, ó Deus, fala, meu Pai. Isso muda a história. Como disse Jesus, Jesus nos ensinou qual a palavrinha? Qual que é a palavrinha para dirigir ao Pai? Abá. Paizinho. Paizinho. Então, mas quem sou eu para chegar diante dele? Eu sei que eu sou criatura, que eu não tenho nenhum mérito, mas foi ele que me escolheu, não é assim? Me criou, me ama. Toda essa nossa relação com ele tem que estar baseada numa palavra. Nós temos que acreditar num amor incondicional. Nós temos que ter certeza que eu tenho um Pai que vela por mim, que não dorme. Que o olhar dele nesse momento é exclusivo para cada filho. Somente ele sabe quantos fios de cabelo tem na cabeça de cada um. É preciso que vocês acreditem nesse amor, vocês trabalhar por esse amor, para que vocês possam transitar com ele nessa intimidade. Então eu tenho que entender que eu não preciso ter hora, porque tem gente que só sabe rezar ou de manhã ou de noite, não consegue rezar durante o dia ou em outro horário. A gente não pode ser engessado com as coisas de Deus. Essa liberdade de filho. Precisou te falar, eu preciso falar um negócio com o senhor, eu preciso te falar, mas eu não estou na igreja, eu não estou em lugar sagrado, mas ele está dentro de mim, ele habita em mim. Então eu posso voltar para dentro de mim, porque a verdade me espera lá dentro de Santo Agostinho. E eu posso parar, fechar os olhos e falar, me ajuda aqui agora. Eu posso aprender como aquilo que Jesus disse, orar o dia inteiro, ora sempre. Filó, mas eu não posso ficar de joelho o dia inteiro, nem eu. Mas eu preciso aprender uma coisa com Nossa Senhora. Nossa Senhora, enquanto trabalhava, fazendo tudo que ela tinha que fazer, ela continuava pendente de Deus. Então me ajuda. Presta atenção vamos trazer isso para uma vida assim mais perto de nós. Quando você tem alguém que você ama profundamente, seja seu filho, seu marido, sua mulher, alguém que você ama, durante o dia trabalhando, várias coisas que você está fazendo, se você se lembra dessa pessoa, seu coração se enche de alegria. Ok? Então, quando a gente estiver trabalhando, volte o seu olhar, o seu coração para aquele que te ama. Que a gente ainda não ama, mas ele nos ama. A gente ainda não ama como ele nos ama, não é? Estamos ainda a caminho, né? Por isso que ele fala, amarás, né? Jesus tem esse cuidado, que ele sabe que um dia a gente vai conseguir chegar lá. Mas a gente se lembra dele. Então aprenda a voltar o seu olhar para ele, o seu coração para ele, fala, me ajuda aqui agora, me ilumina nessa decisão, caminha comigo até ali. Aprenda a fazer isso e você vai entender como é que você vai fazer tudo com um sabor diferente por causa da presença dele. Que você tomou consciência que ele está ali, porque ele está, ele não abandona mesmo que a gente não tenha consciência disso. Então aprenda a conversar com ele em intimidade. Deus quer muito mais intimidade com você do que você com ele. Então aprenda a falar isso. Fala, Senhor, eu gostaria de fazer igual Catarina de Siena, que fala que tinha criado para ela um aposento, como se fosse um sacrário que ela levava para as viagens para poder rezar. Então aprender a rezar internamente. O que, que é que eu criei? Eu criei um espaço em mim que eu posso rezar em qualquer ambiente que eu estiver, não é assim? Aprender a rezar. Voltar para dentro de nós. É claro que a gente precisa de horários fixos, sim, para as grandes orações, né? Para a gente poder aprender a fazer um diálogo com o Pai, a parar para ouvir, a se alimentar da palavra, porque Deus vai atraindo. Vocês observam que quando Deus atrai, Ele te atrai para rezar, que Ele vai enchendo o nosso coração, a nossa alma fica iluminada. Sabe por quê? Porque para a gente rezar eu preciso de uma palavra. Vocês sabem qual é? Preciso de desejar Deus. O cristianismo é oração, é religião do desejo. Eu tenho que desejar Deus. Quando a gente deseja Ele e reza com todo o nosso coração, a nossa alma é iluminada. Por isso que olha para alguma pessoa e fala, essa pessoa tem uma luz que não é dela. Porque a gente, a luz não é nossa, a gente reflete a luz, ok? Mas não tem, a luz não é própria. Então, vocês imaginem. Então você passa a ter uma luz. Por isso que a oração é a luz da alma. Assim como a luz ilumina os olhos e nos permite enxergar, a oração ilumina a sua alma, por causa dele que nos atrai. Quando a gente não deseja, a nossa oração para Deus é como se a gente fosse mudo, ele não escuta a voz. Olha que coisa maravilhosa. Quando eu rezo, ele fala em Isaías: esse povo me honra com os lábios, mas o coração está longe de mim. É porque eu preciso desejá-lo. Fala: pai, eu preciso falar com o Senhor. Muitas vezes você pode chegar perto dele e falar: vim cá só chorar. Só ele sabe por que você está chorando. Muitas vezes você vai chegar perto dele e falar com ele: hoje eu vim cá só porque eu quero colo. Você já pediu colo a Deus Pai? Não é Jesus, não. A Deus Pai. Já pediu? Peça. É extraordinário. Fala com ele: hoje eu quero dormir no seu colo de pai. Vocês vão ver que sono extraordinário. Fala com ele: eu sou sua filha, eu sou seu filho, eu quero o seu colo. Hoje eu tô me sentindo desprotegida, hoje eu tô me sentindo sozinha, seja lá o que vocês estiverem sentindo, conta para ele. E vocês verão acontecer, porque o nosso Deus é vivo. E o olhar dele está sobre você, e o ouvido dele atento a te escutar. Por isso que a oração é tão extraordinária. Eu fico enlouquecida com a oração. É algo assim, sabe quando você mora fora de casa? Eu tive essa experiência quando eu vim para cá, né? Lá com meus 17. E que eu sentia vontade de sair para casa, olha que a época era dura, né? Há tantos anos atrás a gente não podia, não tinha telefone fácil, não. Celular tinha, não. Podia ligar para casa uma vez por semana. Mas era uma forma de poder, quando eu estou com saudade, eu falar com o meu pai. A oração foi o que ele nos deixou para falar: ó, que vocês estiverem com saudade de mim, vocês me ligam, fala comigo. E a gente pode falar o dia inteiro? Podemos falar o dia inteiro. Não procure palavras que já estejam como se tivesse um texto pronto. É diferente de rezar o rosário. É diferente de rezar um Pai Nosso, um credo, um glória, é diferente. E isso é um tipo de oração que nós podemos rezar juntos. E o poder do rosário, já falei com vocês, é algo, como diz Nossa Senhora, mais potente que uma bomba atômica. Mas estou falando é quando você fala do seu coração para o coração dele. Muitas vezes nós podemos chegar perto dele e falar assim: está tão duro, meu filho, está difícil. É assim mesmo? Me dá graça. Me ajuda a entender o que o Senhor está querendo me explicar, que eu não estou vendo. É conversa de filho com pai. Aqui, o caminho é esse mesmo? Está certo? Eu não estou entendendo esse momento, está tão difícil. Fala com ele: está tão difícil ver a sua vossa vontade. Está tão difícil, eu não consigo compreender. Mas se o Senhor, que eu confio, como o Senhor é meu pai, e falou que é isso que é para fazer, eu creio, mas me dá força, me dá graça. Me dá as graças que eu preciso para cumprir a vossa vontade, que eu sei que ela é perfeita. Me ajuda a ser um filho que é grato por ter sido adotado por ti. Isso é extraordinário. Por Jesus ter nos dado o direito de ser filho, filha de Deus, e ter uma vida que será eterna, e a gente não consegue compreender. É tão grande o que ele tem para nós, que eu falo: fala com ele, é tão grande o que o Senhor tem para mim, que quem sou eu para compreender? Sou uma criança, mal tomo leitinho, não consigo ainda comida sólida, meu Deus, não consigo. É tão grande tudo, é tão grande. E Jesus nos devolveu, nos deu o direito de ser seu filho, sua filha. Então me ajuda a viver uma vida que seja digna de filho do Altíssimo. Então me ajuda a lembrar que eu tenho um pai, que eu posso rezar várias vezes ao dia, que eu não tenho hora marcada, que o Senhor está disponível para mim, que eu devo ter os meus horários para que eu possa te ouvir. Me ajuda a treinar o meu ouvido para vos ouvir. Me ajuda a silenciar. Me ajuda a ir lá no fundo da minha alma, onde está o silêncio profundo, e falar com o Espírito Santo. Alma de minha alma. Isso é extraordinário, tem que aprender a rezar. Nós temos que aprender a estar e saber que isso é real, não é ilusão. Isso é que me encanta. Eu posso falar e saber que eu sou ouvida e que Deus vai fazer. Ele vai interceder pelo filho dele. Isso é maravilhoso, gente. A oração, ela não tem preço. Isso é um presente que Deus nos deixou. Mas nós temos que ter coragem e não desistir. A primeira oração, pela leitura de domingo, é lindo, que é a leitura de Moisés. Quando o povo estava em guerra contra os amalecitas, contra Amaleque. Então, para poder ganhar a luta, Moisés começou a rezar com as mãos estendidas, pré-figuração do Cristo, né? Aí puseram uma pedra para ele assentar. Os braços foram pesando. Quando o braço de Moisés caía, o povo perdia. Levantava o braço de Moisés, o povo ganhava. O que é isso para nós? O que é isso para nós? Vocês não viram nenhuma relação nisso para você? Não viu? Nenhuma relação? De verdade. Não entenderam isso para a nossa vida hoje? Não? Então, todas as vezes que nós conseguirmos rezar e estivermos com as mãos levantadas, nós vamos vencer todas as batalhas da nossa vida. Então, a preguiça, o desânimo, a poltroninha, né? Luta, sair da poltroninha para rezar, luta, luta. Todas as trevas, todas as batalhas que vocês tiverem que vencer, vocês vencerão enquanto estiverem com as mãos estendidas. Mas se cair o desânimo, a preguiça, a tristeza, vocês vão sendo levadas para baixo, vão perdendo tudo. É preciso então que a gente esteja com as mãos para cima. Então, por isso que a gente reza junto. Porque a gente sempre precisa de mais alguém que reze conosco. Quantas vezes você precisa, quando você não consegue mais rezar, está numa situação que você não é capaz mais? Sempre tem um amigo, tem alguém que reza conosco e reza por nós. Isso é extraordinário. É isso, a comunidade junto. Quando Pedro foi preso, estava preso, o que a comunidade fez? Orou incessantemente, até Deus mandar o anjo lá dentro. Ele achou que estava sonhando e tirou ele da cadeia. Soltou tudo, mandou ele vestir a roupa, veste a roupa, calça a sandália, cinge os rins, vamos embora, Pedro. Tirou as correntes dele e foi abrindo as portas da prisão, e os guardas parados lá. Foram abrindo as portas da prisão, saíram com Pedro. Pedro descobriu isso lá na rua, depois de passar por todos os portões. Então, os discípulos nos mostraram, Jesus, que é o nosso modelo de oração, nos mostrou que tudo que ele foi fazer, ele foi rezar primeiro. Quando Jesus foi assumir a vida pública, ele rezou 40 dias e 40 noites, fez jejum. Quando Jesus foi escolher os discípulos, ele ficou a noite inteira em oração. Quando Jesus foi ressuscitar Lázaro, ele primeiro rezou. Então, se ele rezou antes de tudo que ele foi fazer, imagina nós. A gente precisa aprender dele. Nossa Senhora, quando o anjo Gabriel chegou para falar com ela, dar o anúncio, ela estava rezando. Então, nós precisamos de aprender com eles que em tudo, primeiro a gente reza. Primeiro eu vou perguntar para o meu pai se eu posso fazer isso ou não. Primeiro eu vou pedir uma opinião ao meu pai. Eu compro isso ou não? Eu caso ou não? Eu vou ali ou não? Pergunta, sou que me ama, que me conhece, está certo ou não? Eu queria investir nisso, eu queria fazer outra coisa? Conta para ele, queria mudar de cidade, de apartamento. Pergunta tudo. Filha, mas eu tenho que perguntar tudo, tudo. Porque a gente tem que ser dependente dele como o ar que a gente respira. E nós não temos capacidade de decidir nada. Porque sem mim, nada. A gente tem que entender isso. O dia que a gente entende isso, gente, isso é maravilhoso. Porque você vai conversar com ele e fala, como eu não posso confiar em mim, porque eu não sei nada, não dou conta de nada, só me ajuda. Me ajuda, me dá o caminho. Alguém ontem me perguntava no grupo de oração, como é que eu sei, entre duas opções, o que é de Deus? Uai, se você entregou, o que for dele, as portas se abrirão. O que não for dele, trava. É assim que a gente conversa com ele, de forma simples, que você consiga entender. Quando eu tinha que perguntar alguma coisa para ele, ele falava assim, Jesus, estou pensando em fazer tal coisa. Vê se o senhor está de acordo. Vou ligar para tal pessoa. Ele tem meu telefone, eu tenho dele e ele tem o meu. Se o senhor estiver de acordo que ele vai me ajudar, eu vou ligar e ele vai atender. Se não, não. Eu vou entender que o senhor não concordou. Quando a pessoa atende, eu falo, ganhei, né, querido? Tenho certeza que você vai me dar. É assim, porque tem que ser uma linguagem que eu consiga traduzir o que Deus está querendo entender, falar, porque a gente não consegue entender tudo, né? Eu falo com ele, se o Senhor estiver de acordo. Então é essa liberdade de filho. Fala, Jesus, me ensina, o Senhor andou em relação ao seu pai igual um girassol, o Senhor girava em relação ao pai. Tudo o Senhor fazia para o pai, me ajuda. Me ajuda a ser filho, o Senhor é filho de Deus. Me ajuda a ser filho. Me ajuda a ter essa, essa disposição em rezar. Me ajuda a começar a chamar Deus antes de eu rezar, para Ele poder me preparando o meu coração, me ajudando a desejá-lo. Me ajuda, a gente reza antes para poder rezar. Começa a chamá-lo, fala que eu estou querendo rezar, para que Ele vá colocando o nosso coração disposto. Que a gente tem que entender que muitas vezes o nosso coração é terra seca, sem água. É sério. Muita gente, a gente não consegue rezar. Muitas vezes a gente não consegue expressar o que a gente está querendo. E a gente precisa falar com Deus com muita clareza sobre tudo. Não omita nada, não esconda nada. Fala com Ele com simplicidade. Com clareza, eu preciso disso, igual Nossa Senhora falou, não tem vinho. Fala com Ele que precisa. Toda a gente conversa com clareza. Fala com Ele, eu tenho que falar com clareza, porque eu sou mais limitada, né, Senhor? Não consigo entender tudo, as coisas do Senhor são grandiosas demais. E assim como Paulo falou para Timóteo, não desista, não desanime. Mas filho, eu estou rezando, tem tempo, continue em oração, continue pedindo, continue falando com Ele, porque Deus não esquece, mas tem hora que a gente acha que Ele esqueceu. Você fala com Ele, o Senhor está me vendo aqui? Deixa eu fazer um sinal para o Senhor, está me enxergando? Deus não esquece de nós. O amor dEle é uma coisa que eu acho que é absolutamente extraordinária. Mas fala com Ele. Não deixe de colocar aquilo que está dentro do seu coração. Fala, Senhor, é tão difícil não desistir. A gente, que nós somos um pequeno resto de cristão, nós estamos inseridos num mundo absolutamente ateu. Como é difícil, Senhor, ser cristão. Como é difícil se posicionar. Não é fácil não, é luta mesmo. Por isso eu tenho que rezar muito para dar conta. Só tenho que manter os braços erguidos, porque senão nós não vamos dar conta. Eu falava com uma adolescente no meu consultório de 12 anos. Querida, você é cristã. Sua família é cristã. Mas nós estamos inseridos no mundo pagão. Suas amigas, 99%, são pagãs. Você vai escutar muita coisa que não é o que nós, que cremos em Jesus, vamos fazer. Então tem que ter coragem de dizer não. É fácil? Não. Mas nós temos que de verdade nos entregar a Ele. Falar, é por ti, porque ninguém pode merecer o nosso amor como Ele. Então, quando eu me entrego a Ele, e que eu aprendo que relacionar com Ele é algo sem preço, eu vou fazer somente aquilo que Ele me orienta a fazer. Ele é a única pessoa que ninguém merece, mas Ele em especial não merece ser magoado, ofendido, traído. Não podemos ser infiéis a Ele. Então, está saindo aí um novo estudo do Santo Sudário. Se alguém tem oportunidade de ver, o Santo Sudário revela que Jesus sofreu todas as feridas dele contadas, estão dando mais de 760 feridas no corpo, reveladas pelo Santo Sudário. Tem um cientista estudando. Ele já está rodando na internet. Aonde que ele foi todo machucado e cortado, inclusive na área genital. Nada, não há uma parte do corpo dele que ele não sofreu. E mostrou que a coroa de espinhos, na verdade, não foi aquilo que a gente pensa, mas foi um capacete de espinhos. E só na cabeça dele tem 50 buracos. E que humanamente ele não daria conta de ficar em pé quando Pilatos falou, eis o homem. E esse cientista diz, fiquei tão emocionada quando eu vi tudo isso e disse, somente o amor por nós fez com que ele ficasse de pé. Deus Pai fala para uma mística, a única coisa que prendeu Jesus na cruz foi o amor por vocês. É algo extraordinário, é algo que a gente fica sem palavras. Como alguém pôde nos amar dessa forma? Mas essas coisas para que a gente possa pensar que Ele deixou na nossa mão uma arma, que é a oração. Porque Ele nos ama, então Ele quer comunicar conosco, Ele quer fazer com que a gente aprenda o caminho, com que a gente possa fazer o melhor, porque Ele nos ama, Ele quer nos ver felizes. Deus quer nos mostrar o melhor. Essa arma é rezar. Mas assim como os discípulos, nós podemos chegar diante dEle e falar: Jesus, me ensina a rezar? Eu não sei. Me ensina. Assim como ensinou os discípulos, me dá um coração de filho. Me ajuda a falar Abá. Me ajuda a me entregar ao Pai. Me ajuda a não ter medo de lutar aqui. Me ajuda a não ter medo de me assumir cristã, mesmo que isso me leve à morte. Que eu não tenha medo de assumir que creio em Ti. Que eu não tenha medo de assumir que a morte não tem a última palavra. Que tudo que eu creio não está à vista aos olhos do mundo. Que tudo aquilo que eu creio não é o que o mundo valoriza, mas é aquilo que o Senhor veio nos ensinar. Me ajuda a crer. Me ajuda a rezar. Me ajuda a te desejar como meu bem maior, como meu grande amor, como a razão e a paixão porque eu vivo. Me ajuda a ter isso como princípio, um propósito de vida, te amar até o fim. Mesmo assim, eu não conseguiria amar nenhuma gota daquilo que o Senhor conseguiu me amar. Pensem nessas coisas. Não vamos desistir da oração. Permaneçam. Persistam na verdade que Deus revelou, porque o mundo vai tentar ensinar tanta coisa errada para nós, vai tentar te seduzir, vai tentar te roubar. Resista, resista. Quando tiver difícil, reze mais. Tiver triste, reze mais. Jesus, quando falou tiver triste, reze, Ele mandou chorar. Ele falou: reza. Quando tiver alegre, canta. Está difícil, reza mais. Fala com Ele: está duro, amigo. Me dá a sua força. Dai ao vosso servo a vossa força. É isso que a gente pede a Ele. Saber que Ele é companheiro de caminho. Ele é o meu companheiro. Ele é o meu amigo. Isso é uma coisa para mim que me deixa tão atordoada. Saber que aquele que é o meu Deus me permite chamá-lo de meu amigo. Ainda me alimenta todos os dias. É muito, né? É muito. Então, vamos pedir a Nossa Senhora que interceda por nós, que a gente não desista, mesmo quando a gente não consegue entender, mesmo quando ela ficou de pé diante da cruz, vendo tudo que Jesus passou, sem ter noção do que queria vir, ela permaneceu de pé, rezando, entregando ao Pai. E mesmo no nosso momento mais difícil, quando você não conseguir compreender nada, apenas confie. Continue entregando, continue rezando, fala: não entendo nada, não estou vendo nada, mas eu creio, eu confio no Senhor e sei que a última palavra da nossa vida só pode ser amor. Não fomos criados para a dor, mas para o amor. Então me ajuda, me fortalece, me dá alegria, coragem e me traz no coração o desejo de estar sempre perto do Senhor. E isso chama-se oração. Que Nossa Senhora nos conceda essa graça de rezar como ela e sermos sempre pendentes do nosso Senhor. Que assim seja. Amém.
3: Amém.

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3: Que Deus abençoe o seu dia, que seja assim abençoado e maravilhoso, meu irmão e irmã.
4: E você pode acompanhar hoje no Espaço Saúde. Nós vamos receber a ginecologista e mastologista, a professora e doutora Maria Marta. Vamos falar sobre prevenção ginecológica na terceira idade.
3: É isso.
4: Oi,
3: aí,
4: doutora Marta Maria. Maria Marta, tudo bem, querida?
3: Bom dia.
5: Bom dia, um prazer revê-los aqui. Obrigado.
6: Muito obrigada pelo convite, viu?
5: Seja sempre bem-vinda.
4: A alegria é toda nossa, viu? E hoje é o dia das as duas, né? Hoje é dia da Santa Marta e Santa Maria.
6: Olha.
4: Aí, tá vendo? E hoje ela tá participando com a gente.
6: Uma inspiração, quem sabe?
4: Não é verdade? Doutora, muitas mulheres acreditam que após a menopausa não precisam mais se preocupar com a saúde ginecológica. Isso é verdade ou é mito?
6: Ah, é um mito, porque a menopausa, na verdade, o conceito de menopausa é o final da vida reprodutiva. Então é um marco, até uma data, né? A gente fala a data da última menstruação, mas é realmente isso. A gente não pode mais procriar, não pode mais gestar, né? Mas as doenças, elas vão até aumentando o risco, doença cardiovascular, os problemas ósseos, problemas do assoalho pélvico, as incontinências, as doenças do coração, o câncer. Então, assim, a mulher tem que se cuidar até mais, né?
4: Até mais, né? Até
5: com
4: mais.
5: Com certeza. Então, doutora, quais cuidados

0: Verdade.
1: Então, e aí a gente acaba fazendo a vez, às vezes, dos outros médicos, das outras especialidades, pelo menos na orientação ou na busca de alguns exames que são mais de rastreamento mesmo, né?
0: E esse acompanhamento ginecológico é regular, né? Ele continua sendo importante mesmo após o fim, né, da nossa vida aí de reprodutiva.
1: Sim, a gente tem assim, por exemplo, na minha área mesmo, né? Na minha área, o câncer de mama aumenta o risco com a idade. E a gente tem mais risco também de câncer de ovário e de endométrio. Então, são cânceres que a gente rastreia mesmo, né? Dentro o que mais mata o ser humano é doença cardiovascular. Então, as doenças do coração, elas vão aumentando o risco. As fraturas, então, a osteoporose. Então, essa frequência, ela tem que ser, se a pessoa não sente nada, né? Uma rotina mesmo, em média anual.
2: Temos aqui também a participação. Você também pode participar através do WhatsApp, DDD 11 98904 3747. DDD 11 98904 3747. E também ligar ao vivo, falar conosco no DDD 11 4397 6520. E vamos à participação aqui conosco, a Eva de São Paulo, perguntando também, doutora Maria Marta, até que idade a mulher idosa deve continuar realizando aí o preventivo?
1: O preventivo que eu imagino deve ser o exame de Papanicolau,
2: Isso, é
1: né?
2: isso mesmo. É Papanicolau, isso.
1: Por hábito falar exame preventivo, né? A mamografia não deixa de ser um exame preventivo também. O Papanicolau, ele é feito principalmente para você pesquisar o câncer de colo do útero. E a gente tem uma diminuição de risco do câncer de colo do útero com a idade. Então, assim, existem vários protocolos que a gente segue, porque a gente sabe que o câncer de colo do útero, ele é principalmente causado pelo HPV. Então, a gente hoje em dia rastreia muito mais o HPV do que o câncer de colo do útero. E, assim, segundo o protocolo atual, principalmente de SUS, até ao redor de 65 anos. Mas a gente sempre individualiza uma pessoa que teve HPV, uma pessoa que já teve uma lesão pré-neoplásica, que já teve uma alteraçãozinha. É um pouquinho diferente. A gente tem que pensar que o sistema público, ele dá a diretriz, isso muda de país para país, de estado para estado, porque você pega aquela parte financeira, aquele recurso financeiro, para você conseguir. Vocês estão me vendo, me ouvindo?
0: Estamos.
1: Eu não estou, mas tudo bem. Deve ser, eu devo ter clicado em alguma coisa aqui, mas tudo bem. Então você usa essa parte financeira, esse recurso, para você conseguir fazer exame em um maior número de pessoas. Então, por isso que você tem diretriz. Mas o ideal é a gente individualizar. Então, para eu responder a pergunta dela de uma maneira bem simplista, se você for saudável, sempre fez seu preventivo de Papanicolau, nunca teve nada e não sente nada, depois dos 65 anos não precisa mais fazer este exame.
0: Certo, a mamografia uma vez por ano.
1: Isso, a mamografia uma vez por ano e a gente tem o câncer de endométrio e de ovário. O câncer de endométrio, muitas vezes, ele dá um sinalzinho, ele pode sangrar depois que você está na menopausa. Então, mas aí ele já tem doença. Então, antes disso, a gente consegue, por um simples exame de ultrassom, avaliar o endométrio, que o endométrio é aquela camadinha lá do meio do útero que a gente consegue medir no ultrassom. E se ela é fininha, ela tá saudável. Quando ela começa a engrossar, é que a gente pensa que pode ter doença. E o ovário também não tem nenhum exame maravilhoso para você pesquisar o câncer de ovário inicialmente, mas o ultrassom ele ajuda bastante também. Então, entendi. Ultrassom pélvico, transvaginal e um exame de mamografia

0: na mulher mais velha, né? Após os 60 anos.
1: Certo.
2: Temos aqui mais uma participação também conosco e você que está nos ouvindo, participando com a gente, estamos com a doutora Maria Marta falando sobre ginecologia, né? Ou seja, o tema de hoje é prevenção ginecológica e na terceira idade. A Conceição de São Paulo manda a sua pergunta participando com a gente. É normal, doutora, uma mulher apresentar fogachos, ou seja, calorões, né? Ou oscilações de humor muitos anos após a menopausa? E como prevenir o impacto disso na qualidade de vida?
0: Os calores, eles realmente podem atrapalhar bastante, né? O sono, o dia a dia das mulheres. O calor típico, né? Quem já teve sabe como é, né? Aquele calor que ele vem principalmente na parte do tórax para o pescoço, ele dá um desconforto, ele dura pouco, mas ele dá um desconforto. A pessoa sente um mal-estar, né? E ele depois ele vem com suor, ele costuma aparecer mais à noite. Esse é o clássico, né? Mas a gente tem outros tipos de calor também que podem ser confundidos com os calores da menopausa, os fogachos, né? Às vezes, a pessoa tem uma doença tireoidiana e ela também tem calores. O colesterol aumentado também aumenta o risco dessa sensação. A pessoa obesa, então ela é mais fácil ganhar peso na pós-menopausa. Então ela tem uma liberação maior de energia, né? O uso errado de roupa também. Às vezes a pessoa coloca uma roupa, e aí ela tem um calor repentino, dependendo do ambiente, né? E aí ela fala: nossa, eu tô com calor, e tá na idade, fala: ah, acho que é o calor da menopausa. Existem essas diferenças, né? Mas você geralmente você tem uma mudança de humor também, você fica com o seu limiar mais baixo, né? Então, uma coisa que muitas vezes não te deixaria muito bravo, assim, sem paciência, começa a acontecer. E isso tudo é bom, pelo menos você falar assim: olha, eu estou nessa fase, então não é tão grave assim, sabe? Aquele autocontrole também ajuda um pouquinho, né?
1: Ok. Tem áudio? Vamos ouvir?
2: Vamos ouvir a participação da Cícera Marques de Maceió, que mandou mensagem para a gente aqui. Vamos ouvir a participação dela, doutora? Vamos lá.
3: Bom dia, doutora. Bom dia, Robinho. Bom dia, Vera. Olha só, eu tenho 72 anos, completei agora no mês de julho. E fiz a mamografia e graças a Deus nunca deu nada, né, na minha mamografia. Eu tive a minha mãe que teve câncer de mama, mas não faleceu disso aí. E a doutora falou, ela é clínica, falou que eu não precisava mais fazer mamografia. E agora, como é que eu devo agir? Graças a Deus, nunca senti nada de ginecologista, de ginecologia, nunca senti nada.
2: Cícera, obrigado.
0: A gente não concorda muito com essa conduta. E eu vou explicar por quê. Quem mais tem risco de ter câncer de mama é quem tem um parente de primeiro grau. Então, ela tem a mãe com câncer de mama. É mãe, irmão ou filho. E ela tem 72 anos. Como eu comentei, o câncer aumenta o risco com a idade. Então, aos 72, você tem mais risco do que você tinha aos 60. O que a gente utiliza é para você ter algum parâmetro, né? A gente diz que a paciente idosa, se ela tiver alguma doença, então se ela tiver alguma comorbidade grave, então, por exemplo, ela tem um problema muito sério do coração e a expectativa de vida dela não é tão longa pelo aquele problema grave. Então, por exemplo, ela tem uma doença no coração que dificilmente ela estará aqui daqui 7, 10 anos. Então, aí você para de rastrear o câncer de mama, você vai só examinar. Mas se a pessoa ela tem uma pressão alta controlada, coisas assim muito pequenas, a gente tem que continuar rastreando, porque o risco dela é maior, né? E a gente sabe que a gente cura e faz tratamentos menos invasivos, né? A gente não faz químio, não faz alguns tratamentos que são mais agressivos, se você descobrir no comecinho. E só descobre no comecinho com a mamografia. né? Então, a gente não concorda, essa é a nossa recomendação, não minha, né? Isso da Sociedade Brasileira de Mastologia e da Febrasco. Então, os órgãos que dirigem a nossa saúde aqui comentam isso. Então, isso tem que fazer.
2: Vamos a mais uma participação aqui da Rose de São Bernardo do Campo. Oi, Rose, bom dia, obrigado pela mensagem. Escreveu aqui, doutora, fiz, eu vou falar o que ela escreveu aqui, me corrija se eu estiver pronunciando a palavra errada, doutor. Fiz histerectomia, né, parcial, mantendo aí os ovários, em 2018, mas nos últimos exames eles não apareceram. Como saber se tenho câncer de ovário?
0: Certo. Então, ela retirou o útero, ela falou parcial, então deve ter ficado o colo do útero, tá? E só o corpo do útero, pelo que eu entendi, né? Porque a gente, quando fala esterectomia parcial, é parcial quer dizer do útero. Ela falou de ovário, mas a gente fala, chama parcial ou total. Se tirou todo o útero, se tirou só o corpo do útero e ficou o colo. Então, se ficou o colo, ela tem que ter exame ginecológico, pelo menos, para avaliar o colo, dependendo da idade, continuar fazendo Papanicolau também. E o ovário, o que que acontece quando a gente entra na menopausa? Ele fica atrófico, ele para de trabalhar. Então, ele fica muito pequenininho, fica igual uma uva sequinha, uma mexinha sequinha. E a gente tem as alças de intestino ali do lado, né? Do lado do útero, aonde ficam os ovários. Então, o ultrassom não consegue enxergar um ovário sadio, porque ele tá muito pequenininho, então ele se mistura ali nas alças. Então, a gente fica tranquilo, porque quando tá doente, ele fica grande. Então, você faz o exame de ultrassom, olhou a região dos anexos, né, do ladinho ali, né, da parede, não viu ovário, ele tá lá, nós que não conseguimos enxergar pelo ultrassom. Se for muito necessário, tiver alguma dúvida, aí você lança a mão de exames mais precisos, como uma ressonância, uma tomografia, aí você vai encontrar o ovário sim, tá? Mas se não achou no ultrassom, fica tranquilo, porque a doença faz ele ficar grande.
1: Tá? Certo. Vamos para a pergunta, vamos para o intervalo?
2: Vamos para mais uma perguntinha?
1: Então, vamos lá. A incontinência urinária, ela é uma queixa frequente nessa fase, né? Ela é uma consequência natural do envelhecimento ou ela precisa de tratamento?
0: Então, tem uma participação individual. A gente tem mulheres que muitas vezes elas têm a queda, né? A gente fala prolapso dos órgãos, pode ser bexiga, pode ser reto, região anal, pode ser vagina, pode ser útero inteiro, às vezes sai o útero para fora. Está muito relacionado a filhos, né, paridade, às vezes mesmo sem ser parto normal, só de ter engravidado você pode ter uma frouxidão. E a idade também, né, a musculatura, o colágeno ali da região. Então, é muito comum mesmo a gente ter essa frouxidão. Mesmo que não tenha a queda dos órgãos, os prolapsos, é muito comum que você comece a ter queixa de perda da urina e às vezes de fezes ou de gases. A pessoa elimina flatos, né? E a gente tem que avaliar se realmente está fora do lugar o órgão, aí você tem que fazer cirurgias, tem cirurgias muito boas. Se é um problema de você melhorar aquela musculatura, então, tipo, fazer alguns exercícios, fisioterapia para a região ajuda bastante. E ajuda muito você melhorar o tecido vaginal, o tecido local. Com o que a gente mais usa, que melhor, né, dá resultado, são hormônios locais. Aí também tem que individualizar. E laser também, frax, são algumas energias que a gente utiliza para aumentar, igual faz no rosto, de ruguinha, né? Aumentar o espessamento ali do tecido, e isso ajuda bastante, porque é muito inconveniente, né? Imagina, você sai de casa, você perder xixi, né? Para as mulheres, principalmente, é uma queixa bem frequente. Então, se você está passando por isso, procure ajuda, um exame clínico, e às vezes a gente lança a mão de exame, um exame chamado urodinâmica, que ele vai avaliar onde que está o probleminha, a pressão que está errada, e aí vai direcionar o tratamento, mas tem tratamento.
2: Vamos a mais participações? Tem áudio aqui. Eu quero agradecer a Juraci Rocha participando com a gente. Vamos ouvir ela. Olá, Juraci, bom dia.
4: Bom dia, doutora. Bom dia, família imaculada. Sou Juraci de Maceió. Doutora, eu gostaria de saber, eu tenho 60 anos e na última ultrassom que fiz, o médico falou que eu estava com um líquido no útero. Aí passei na ginecologista, ela disse que não era nada grave e que eu não me preocupasse, mas com 3 meses eu tinha que voltar para fazer um novo exame para avaliar, mas não houve sangramento. Aí eu devo me preocupar com isso ou não? Porque ela disse que eu tenho o útero muito fechado e ressecado, então eu uso sempre um creme vaginal, 2 vezes na semana. Bom dia, salve Maria.
0: Bom dia. Querida, provavelmente é muco, porque como você falou, você tem o útero, o colo do útero muito fechadinho, então ele acaba obstruindo ali a saída, que normalmente a gente tem de todos os órgãos, como a gente tem do ouvido, do nariz, de todo lugar, a gente tem uma secreçãozinha ali, então se ele está fechado, ele não consegue sair pela vagina. Você usando o creme, que esses cremes são a base de hormônio, ele vai melhorar o tecido e vai deixar esse colo que está tão fechadinho, o normal dele, que é mais, é um aberto assim, que não dá para você ver que ele é aberto, mas ele tem uma permeabilidade. Então esse líquido vai começar a sair. No ultrassom você vê você sabe que é líquido, que você vê uma areazinha preta ali no endométrio, dentro do útero, né? E a gente sempre se preocupa com sangue, porque se for sangue, aí geralmente tem doença. Se for muco, não. Então, esse controle é muito comum a gente fazer só um exame daqui 3 meses para ver se o hormônio ajudou aí a abrir o colinho do útero e saiu o líquido, tá? Mas faz o exame, fique tranquilo até lá.
2: Mais uma participação, a Rosilene também de Maceió conosco. Olá, Rosilene, bom dia.
5: Bom dia, Vera querida. Bom dia, Robinho. Bom dia, doutora. Doutora, eu quero fazer uma pergunta. A senhora, por favor. Eu fiz uma ultrassom endovaginal junto com a pélvica. Eu não bebi água, a doutora falou que não precisava beber água. Esse é o certo, doutora? Esse exame, fazer ultrassom é a pélvica sem beber água? Eu já fiz esterectomia, já faz mais de 10 anos. Me fala aí, por favor, doutora. Obrigado, Deus abençoe vocês aí, em nome de Jesus.
0: Então, se você não tem mais o útero, você provavelmente tem os ovários. Então, esse exame foi para avaliar os ovários. O ovário, como eu falei agora há pouco, ele é bem pequenininho. Então, o melhor exame para você avaliar o ovário é o transvaginal. Então, você coloca a sonda ali na vagina e você tenta procurar algo pequenininho e próximo. Então, é por isso que a gente faz o transvaginal, né? E você não encher a bexiga, porque, na verdade, apesar dele fazer pélvico, não estava assim querendo olhar o útero, nada. E você estava fazendo a outra parte da avaliação pelo endovaginal, não é? Você entendeu? Então, assim, o que a gente toma água? Por que, que a gente toma água? Vamos explicar isso, né? Você toma água porque o som, né? O ultrassom é um som. Você toma água, então o som ele passa muito facilmente no líquido. O líquido, a água, é um bom condutor do som. Uhum. Então você enche a bexiga para você ver o útero, para você ver os órgãos atrás da bexiga, que daí ele vai passar o som. Se você não encher a bexiga e colocar a sonda na barriga, a gente tem alça de intestino ali e dentro da alça de intestino tem gás. Então, o som vai dissipar, você não enxerga o que está atrás. Então, a bexiga cheia é uma janela para a gente olhar os órgãos atrás, tá?
2: Certo. Muito obrigado, Rosilene, pela participação. E temos mais um áudio aqui também lá de Maceió, Maria das Graças participando com a gente. Olá, Maria, bom dia.
6: Bom dia, doutora. Tá com 2 anos que eu estou na menopausa. E este ano, meu marido teve AVC. E por causa da menopausa também, fiquei sem vontade de ter alguma coisa com ele. Perdi toda a energia e vontade. Tem a ver com a menopausa?
2: Maria das Graças.
0: Olha, essa parte sexual de libido, ela é bem ampla. A gente, para dar uma opinião, você precisa fazer uma consulta mesmo, várias perguntas, né, para a gente conseguir concluir algo mais específico, né, e ajudar mais. Mas, no geral, a nossa libido, a parte sexual, né, a sexualidade da mulher é diferente do homem. E a mulher, ela tem uma interferência muito grande dos problemas do dia a dia. Então, o seu marido estar doente, o seu trabalho, né, no dia a dia, às vezes ficou maior por cuidar de alguém doente. Muitas vezes também problemas de dores. Então, a pessoa vai ter uma atividade sexual e a região genital, pela menopausa, pela falta de hormônio local, ficou atrófica e ela machuca. Às vezes sangra, então fica desconfortável. A pessoa não tem vontade de ter dor, então não vai ter vontade de ter relação. Então, assim, o mais importante é a gente ficar incomodada com isso, porque é normal que um casal tenha atividade sexual, né? E aí a gente tentar buscar ajuda, ver se é dor, né? Então, vamos tratar a dor, tem tratamento. Se é um ambiente que está difícil, né? Se o marido também, por causa da doença dele, ele está com alguma dificuldade, vamos ver se existe algum tratamento. A urologia avançou bastante também. Então, é muito difícil eu responder para você, tá? Mas, assim, tem pessoas que melhoram a atividade sexual na menopausa, porque daí não está preocupado com engravidar. É multifatorial. Muitas vezes ela diminui ao longo dos anos. É diferente de uma pessoa jovem. Então tem uma coisa mais calma, mas ela pode existir normalmente, se tiver saudável, né?
1: Certo. Qual a importância da alimentação e da atividade física na prevenção de doenças ginecológicas?
0: Parece conversa de médico, né? Isso de, tem que fazer atividade física e comer bem, mas é que os estudos, eles só comprovam isso, né? Você compara duas pessoas da mesma idade, às vezes duas irmãs gêmeas. Uma fez atividade física e comeu bem, a outra não. Tá? A gente vai ter menos demência, a gente vai ter menos doença cardiovascular, menos câncer. Só de você fazer atividade física, você vai ter um cuidado um pouquinho maior, né? Você vai ter disciplina, porque você precisa fazer treino, né? Às vezes no frio, na chuva. E a gente sabe da liberação das endorfinas quando você está fazendo atividade física, por isso que às vezes vicia. Né, tem substâncias que a gente produz que vicia. E alimentação, né? Alimentação, você ter uma alimentação nessa idade à base de mais proteína para você ajudar na formação do músculo, né, do colágeno. A gente precisa ter o aporte das vitaminas, que tem vários minerais e várias vitaminas que são essenciais para a gente combater as doenças, para melhorar o nosso sistema imune e que. Ao contrário, né, a gente precisa até absorver melhor, só que o nosso intestino começa a absorver pior quando a gente envelhece. Então, a gente tem que ter um cuidado mesmo de ter uma alimentação à base de carne sem gordura, peixe 2 vezes por semana, grelhados de preferência, né? 3 frutas diferentes por dia. 3 porções, não precisa ser inteiro, pode dividir, uma maçã divide metade para o marido, metade para você, mas variar durante a semana, sempre ter verde, se está frio, a salada pode ser cozida, né? Então, brócolis, vai variando, mas tem que ter toda a refeição, prato colorido, né? E atividade física, no mínimo 3 vezes por semana, e incluir musculação, incluir exercícios para perna, para diminuir não só a osteoporose, como a sarcopenia.
2: É isso aí. Elizabeth de São Mateus, eu vi no Instagram, doutora, que o índice de infecções sexualmente transmissíveis tem crescido entre a população idosa. Isso é verdade, doutora?
0: Isso é verdade. Por isso que a gente fica preocupado com essas diretrizes. Olha, não precisa mais ir ao ginecologista, não precisa mais fazer Papanicolau, não precisa. A gente tem uma mudança de... das atividades mesmo, a mudança da sociedade. Tem pessoas que ficavam viúvas antigamente e não casavam. Hoje em dia a pessoa fica viúva e casa de novo, né? Tô pensando aqui, falando o que Deus quer da gente, né? Não tô nem pensando nas pessoas namoradeiras que saem com várias pessoas, né? Que daí também acontece e aumentou muito mesmo. Na terceira idade, as pessoas com HPV, né? No outro dia eu atendi uma paciente com câncer de mama e eu tinha feito o exame de Papanicolau, ela tinha 70 anos, eu fiz com HPV, ela tem atividade sexual, e aí veio o HPV e o câncer de mama. Tinha duas notícias difíceis de dar para ela, né? Ela tem um relacionamento, um namorado ela tem, né? Então é muito difícil às vezes, até pra gente como médico, né, numa situação dessa de dar duas notícias. Mas a gente tem que cuidar, porque realmente você tem as pessoas hoje em dia com os tratamentos, né, e com a vida social, continuam tendo uma vida como era mais jovem, né? Então, não, mudou muito, né? A gente fala que hoje em dia os 60 são os antigos 40, né, da sociedade anterior. Então, a gente tem que pensar que as doenças continuam sendo importantes de você rastrear e tratar.
2: Isso aí.
1: As suas redes sociais.
2: Obrigado. Redes sociais.
1: Acabou.
0: A minha rede social?
1: Sim. Isso.
0: Ah, Martins, Maria Marta, né, o Instagram, é muito bom encontrar vocês lá, e eu quero agradecer o convite, gosto muito, né, como uma católica, né, poder contribuir um pouquinho aqui com vocês que disseminam, né, tudo isso, todo esse lado tão lindo da nossa religião. Eu acompanho vocês e agradeço o convite.
2: Obrigado,
1: muito,
2: doutora.
1: Obrigada de coração, doutora Maria Marta, foi uma alegria enorme receber a senhora novamente e até breve.
2: Até breve, obrigado.
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Olá, meus queridos irmãos e irmãs, mais uma vez comprometidos, vamos dizer também focados, inteiros com a Igreja pelo mundo. Mas hoje eu trago algo muito especial. Muito especial porque com certeza vai falar também profundamente no teu coração, na tua vida. Nós vamos trazer a Amazônia. Pode ser que nós, muitas vezes, abrindo os nossos livros ou acompanhando algum noticiário, sempre escutou esta expressão Amazônia. Mas talvez a gente não conheça a complexidade, mas eu nem vou falar de complexidade. Eu quero trazer neste e no próximo programa, porque é algo tão amplo, tão rico, que dedicaríamos 2, 3 ou quem sabe 4 programas e ainda a gente não terminaria de apresentar, de rezar e também de nos comprometer com a Igreja na Amazônia, a Igreja que vive ainda os primórdios da evangelização, mas também vive a beleza da entrega daqueles que se apaixonaram por Cristo, pelo Evangelho e pelo serviço aos mais necessitados. Vamos conhecer neste primeiro programa a figura de Frei Paulo, um jovem que também deixou um projeto de vida para abraçar uma vida maior do que o projeto que ele tinha. Fica conosco e iremos conhecer esta profunda história de vida e de vocação.

tive uma infância, uma adolescência muito normal, né? Estudei no ensino médio, namorei, né? Por 4 anos, tive um namoro belíssimo. E hoje me encontro na fronteira com Brasil, Peru e Colômbia. Pedaço do paraíso.

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Sentei, comecei a rosar naquela calma total da noite, né? Difícil de explicar, mas eu senti, sentia mesmo, né? Que a voz de Jesus, né? Que me dizia, deixa tudo e segue. Deixa tudo e segue. Aí eu respondia, dizia, mas é Miquela. O nome da minha namorada é Miquela. Aí comecei a chorar, soluçar como uma criança. Porque entendi que estava dizendo o meu sim. E foi muito dolorido, mas assim, até hoje eu agradeço a ela muito, muito, muito. Porque realmente não é fácil encontrar um amor tão gratuito assim, né? Que entende o bem do outro e deixa o outro ir. Tão grande foi ela que entendeu que era Deus que estava me chamando.

Eu acho que quando Deus doa uma vocação, ele prepara. Entre esta preparação, eu acho que Deus me colocou desde jovem um pouco de loucura. Eu acho que essa é uma característica, acho, necessária para os missionários, porque se você fica pensando demais, não faz nada.

Então eu acho que todos os missionários e missionárias do mundo receberam este pequeno talento da loucura no coração deles. Não existe nenhuma estrada, nenhuma. Por isso que a nossa paróquia não temos nem moto, nem carro, só canoa. Em linha reta, se você tivesse uma moto, faria isso em 15 minutos, não sei, 30 quilômetros. Mas de barco, de canoa, de peque-peque, você deve percorrer pelo menos 70 quilômetros, porque não é linha reta, mas é toda curva. Quando é muito cheio, aí você esquece o rio, vai no meio do mato, linha reta, aí vai em 4 horas. Em tempo de seca, leva 8, 9, 10 horas.

sem dizer que tem comunidade que fica até isolada. Esse tempo de seca, como não sai de lá por meses, porque é impossível sair mesmo.

Madeira estava muito próxima, assim, 20 minutos, 30 minutos a pé, é próxima. Mas a maioria das madeiras são uma hora e meia, até 2 horas de caminhada para carregar.

quanto pesa isso. Sol, chuva, escorpiões. Então aí você percebe assim, o sacrifício que tem por trás de cada uma destas casas construídas, canoas, né? Que assim, diferença dos indígenas. Você vê estas multinacionais, entram, derrubam e pronto, não se preocupa em plantar. Eles te derrubam uma árvore que é para a casa dele ou do seu filho. E aí eles já vão plantando os outros. E cuidam que a planta que matriz, assim, que tem filhotes, de pegar logo as mudas e de plantar outras. Já pensando nos seus netos, porque uma planta de cedro vai passar 20, 30 anos para crescer. Então esta visão do bem de todos lá no futuro. Por isso que o povo está clamando, protegemos esta terra. Porque quando vêm invasores, vêm armados. Então os indígenas não já teve ameaças de morte, e várias. Eles atiram. Aí ninguém vê, não tem nenhuma câmera de segurança que filma. Aí está no mato, perdido do resto do mundo. Então nós três, né, fazendo um trabalho, reunir todas as comunidades, todas as lideranças, para se sentir um único corpo. Para realmente que a nossa voz seja escutada pelas instituições, porque somente uma aldeia não consegue resolver.

primeiros anos que nós chegamos aqui, teve um fenômeno muito forte de suicídio juvenil dos indígenas. Ainda continua, mas diminuiu bastante. Eles, em poucos anos, apareceu a televisão com um mundo totalmente desconhecido, mas tão bonito. Então eles se olham para lá, olham para cá, então nós estamos errados. Porque tudo que passa na televisão é diferente de nós, então nós estamos errados. Então a força da globalização, né, que está dizendo para eles que vocês estão errados, vocês indígenas.

Esse é um dos trabalhos que mais intenso que nós estamos enfrentando desde o começo. Dizer para eles o que vocês são, a cultura que vocês são, que vocês vivem, é belíssima. Porque Deus criou os povos com culturas diferentes como um dom. Mas não é fácil, não é fácil, porque estamos remando contra uma globalização que é fortíssima. Aí nós reunimos os jovens, o conselho pastoral, e perguntamos por que isso. E os jovens, muitas vezes, do jeito simples deles, é porque falta oportunidades para nós. Então, desde então, nós iniciamos a trabalhar pesado para a juventude. Estou oferecendo o que eles gostariam. Cursos profissionais, por exemplo, a marcenaria, eletricista, curso de pedreiro, curso de serrador, curso de padeiro. E cursos mais voltados à diversão, onde está o curso de violão, curso de teclado.

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eu gostaria muito, né, ainda estou aqui fortemente impactado. Eu que já estive 4 vezes também na região da Amazônia, porque a gente não pode conceber a Amazônia como um estado, é uma região que envolve não apenas o espaço do Brasil, mas de outros países também. E quando a gente menciona a figura do Frei Paulo, não queremos tomá-lo como único, sozinho, isolado. Mas no testemunho dele tem algo que muito nos ajuda. Ele foi decidido. Ele se deixou, como o próprio profeta Jeremias, e quando eu escuto e quando eu vejo esse testemunho dele, você também, assim que eu mencionar esta expressão, você também vai se identificar. O profeta Jeremias teve uma luta grande com o Senhor, e foi o Senhor que foi com a brasa e tocou também nos lábios do profeta Jeremias, e ele diz: seduziste-me, Senhor, e eu me deixei seduzir. Esta expressão fala sim para a comunidade dos freis, mas fala diretamente nesse chamado especial. Ele deixou o seu projeto de casamento, o seu projeto de emprego, o seu projeto de cultura, porque vem de uma outra cultura, e ele mesmo disse: eu sabia o que iria encontrar. Só que ele não sabia de tudo o que ele iria encontrar, mas ele se manteve inteiro. E é aí que o meu coração, com certeza, arde bem mais. A minha mente também se abre, porque eu não vejo apenas a minha pequena comunidade, a minha paróquia, que já é uma grande expressão de amor e de serviço, mas eu vejo no retrato da vida de Frei Paulo e de sua comunidade religiosa a beleza de ser uma igreja, de uma igreja que vai além, uma igreja que rompe fronteiras, uma igreja que vai pelo mundo. E por que esta igreja vai pelo mundo? Porque existe também missionários que, mesmo em casa, como você que agora está me seguindo aqui, pode ajudar Frei Paulo, pode ajudar sua comunidade, pode ajudar o povo Ticuna, um povo que, como a gente pôde mesmo perceber, um povo muito marcado pela submissão, pela inferioridade. E a beleza do testemunho de Frei Paulo e de sua comunidade, levando o Evangelho como uma luz por dentro, iluminou este povo. Iluminou para uma expressão viva do Evangelho. E vamos seguir isto no próximo vídeo, que eu conto com você, porque essa história não termina aqui. Ela continua na minha missão e na tua missão. Mas para isto é preciso que você acredite neste serviço autêntico do Evangelho. 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Você vai conhecer bem mais sobre a vida e a missão de Frei Paulo, mas tantas e tantas outras realidades missionárias pelo mundo. Mas o Frei Paulo e a sua comunidade chegou a este nível porque eles foram
tomados pela oração. E é isto que o nosso próximo programa vai apresentar também como reflexão. Mas a gente pode rezar hoje, amanhã e sempre, pela igreja, pela missão, pelo povo ticuna, pelos missionários da Amazônia e no mundo inteiro. Senhor nosso Deus, o teu evangelho nos coloca em missão. O teu evangelho nos impele, nos empurra para podermos servir, assim como Frei Paulo e sua comunidade também, impelida e atraída serve. Dai a tua bênção a nós, Senhor, e a todos os missionários pelo mundo afora. Em nome do Pai, do Filho e do Espírito Santo. Amém. Próximo programa, vamos conhecer tudo aquilo que Deus preparou para Frei Paulo, para a sua comunidade, transformado na vida do povo ticuna. Conto com você.

0: São Tomé duvidou, mas bastou um toque para que a fé explodisse dentro dele. Assim somos nós. Muitas vezes precisamos ver, tocar, entender. Mas Deus, em sua infinita misericórdia, nos encontra até na dúvida. A fé não é ausência de perguntas, é coragem de seguir mesmo com todas as respostas. A fé transforma, levanta, cura, dá sentido. Quem crê nunca está só.
1: Salve Maria Imaculata. Quando visitei Padre Pio, me disse assim: só existe uma chave que abre o céu. Eu disse: qual? A cruz. Que é a cruz? É dar a própria vida a Jesus, para ser outro Cristo na terra. Olha esse homem, deu a sua vida, morreu para dar a Cristo e poder com a sua vida semear fé, amor e esperança. Olha para ele, olha atrás dela, Nossa Senhora. Quem ama Jesus, ele é guiado por Nossa Senhora. Seja humilde, força, abraça esta nossa caminhada de evangelização. Preciso de você, tá bom? Eu, Frei Sebastião, todos os dias celebro a missa para você, milite. Coloco o teu nome no altar. Peço a Cristo que grave no seu coração o teu nome. Peço a Nossa Senhora que te carregue no coração. Um dia você vai ver como você teve uma vida preciosa. Uma vida realmente daquele que Jesus disse: ide pelo mundo, fazer meus discípulos todos os povos da terra, pois quem crê em mim nunca mais há de morrer. Milite, por favor, persevera e chama outros nesse caminho. Nossa Senhora precisa de você. Precisou dele? Ele disse sim. Olha o bem que ele fez. Agora é a tua vez. Eu estive lá onde ele faleceu. Aprendi muitas coisas. Ele deu a vida. Dá um pouquinho da tua vida também a Cristo. E você vai reencontrá-la um dia numa glória que você não pode imaginar. Força! Pela intercessão de Nossa Senhora de São Maximiliano Kolbe, Deus te abençoe e te proteja sempre, para que você seja um valente milite. Em nome do Pai, do Filho e do Espírito Santo. Salve Maria Imaculada.
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5: Esse é o Norte Capital Brasileira do Vestuário, 5:01, horário de Brasília.
6: Bom dia!
5: Oi, bom dia, Tia Norte, bom dia, região. Eu tô de volta com você aqui na sua, na nossa. Capital. A partir de agora tem música, alegria, informação, tem a sua participação. Se é pra ser feliz, me chama que eu vou. Capital.

0: dia.
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0: E vamos nós começarmos juntos mais um dia de trabalho. Novamente, Deus, na sua infinita misericórdia e amor, nos proporciona mais uma oportunidade de vivermos de acordo com aquilo que Ele nos pede e nos dá a saúde, a força, a capacidade, a inteligência para vivermos e fazermos tudo aquilo que nós queremos, porque Ele nos deu o livre arbítrio. Mas se você quer viver a graça de Deus na sua vida, é preciso se privar de certas coisas para que tudo dê certo na sua vida. E eu convido a você a meditar junto comigo no Salmo 139, versículo 14. Eu te louvo porque me fizeste de modo especial e admirável. Tuas obras são maravilhas. Digo isso com convicção. A certeza do salmista é a mesma que nós devemos ter hoje, fazermos as coisas com convicção. A gratidão é uma das virtudes mais poderosas que podemos cultivar em nossa vida. Quando somos gratos, reconhecemos as bênçãos que Deus e fortalecem as bênçãos de Deus em nossa vida e fortalecemos a nossa fé. Aqui estão três razões pelas quais devemos ser profundamente gratos a Deus. Primeiro, o dom da vida. Cada dia é um presente de Deus. Acordar, respirar, vivenciar mais um dia são dádivas que muitas vezes tomamos como garantias para nossa vida. Pois a vida é uma oportunidade para crescer, aprender a amar. Quando refletimos sobre o fato de que a nossa essência é o fruto do amor e da vontade de Deus, sentimos uma imensa gratidão por Ele nos ter criado e nos restaurado a cada momento que Ele proporciona para cada um de nós. Esse reconhecimento nos leva a agradecer a Deus pela vida e por todas as formas. Segundo, a graça e o perdão. Somos imperfeitos e pecadores, mas Deus, em sua infinita misericórdia, nos oferece a graça e o perdão através de Jesus Cristo. A cruz é o maior símbolo do amor divino, um amor que perdoa e restaura, que transcende todos os pensamentos. Não há pecado tão grande que não possa ser levado pelo sangue de Jesus Cristo para apagar todas as nossas manchas. A gratidão por essa graça é imersida e nos enche de humildade e nos move a viver. Viver a santidade buscando agradar a Deus em tudo. Terceiro, a presença de Deus em nossas vidas. Deus está conosco em todos os momentos, sejam eles bons ou difíceis. Ele é o nosso refúgio e fortaleza, sempre presente na angústia. Mesmo nas adversidades, podemos encontrar o refúgio, a esperança, na certeza de que Deus não nos abandona. A sua presença constante é o motivo da eternidade e da eterna gratidão, pois nos dá a força e a perseverança para enfrentar os desafios da nossa fé. Ser grato a Deus é reconhecer a sua bondade, o amor incondicional com cada detalhe da nossa vida. Roberto Carlos, para começarmos bem demais, Luz Divina.

0: Roberto Carlos. E tivemos também Daniel Caipirinha. Bom dia, meu amigo. Bom dia, minha amiga. Abraço pra você. Obrigado pelo carinho. Obrigado pela sua sintonia aqui na nossa 91. Onde quer que vocês estejam aí ligados, sintonizados, conectados com a nossa capital. Aquele abraço carinhoso. Bom dia pra você, meu amigo trabalhador, minha amiga trabalhadora. Você que ainda está na cama, né? Tá na hora de acordar, gente. Tá na hora de acordar. Bom dia! Sejam bem-vindos a mais uma oportunidade que Deus nos dá. Hoje é quinta-feira, é o dia 30. Gente, terminou o mês praticamente, hein? Só temos hoje e amanhã para terminarmos o mês de julho, dia 30 de julho de 2026. Para você que está aniversariando hoje, parabéns, felicidades, muita paz, muita saúde, muitas alegrias, coisas boas acontecendo na sua vida, onde quer que você esteja. Parabéns a todos os nossos aniversariantes deste dia 30 de julho. 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Abraço carinhoso para vocês também que estão pelas estradas da nossa região, pelas ruas da nossa cidade. Que Deus ilumine e abençoe a cada um de vocês e que juntos nós possamos passar bons e grandes momentos aqui pela Capital 91. Para você que está tomando aquele café gostoso, ei, como é bom, hein? O clima está gostoso. Parece que a gente come um pouquinho mais nessa época do ano, né? Parece que a fome aumenta um pouquinho mais. É mais gostoso comer. Abraço carinhoso para você que está tomando aquele café gostoso, ouvindo a nossa programação, traçando as suas metas, planos para hoje. Que Deus ilumine a cada decisão, a cada passo seu e que você possa ser muito, mas muito feliz e que nós possamos viver os melhores momentos da nossa vida através do rádio. E para você, trabalhador, aquele abraço carinhoso e um bom trabalho. 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
0: Um veículo foi furtado com registro na madrugada desta terça-feira, por volta da 00h10 nas proximidades da estrutura do Cianorte Festival. O crime aconteceu na rua Geraldo Bernardino de Souza, em Cianorte, mobilizando equipes da Polícia Militar. De acordo com o relato representado pela proprietária do veículo, a Polícia Militar, ela havia estacionado a sua motocicleta, uma Honda B100 de cor vermelha, no local por volta das 21 horas da segunda-feira, para acompanhar a programação do evento. Ao retornar ao ponto onde havia deixado o veículo, por volta aí da meia-noite, constatou que a motoneta havia sido levada. A vítima detalhou aos agentes policiais que o veículo estava com o tanque de combustível praticamente cheio no momento do furto. A motoneta continha dois capacetes fixados e travados na estrutura, além de uma blusa feminina de cor rosa mantida no compartimento interno do baú, que se encontrava sem a tranca. Após colher as informações da ocorrência, a equipe policial, a empenhada, efetuou o lançamento de alerta de furto para o sistema da comunicação de todas as viaturas e o serviço do batalhão. As diligências de patrulhamento ostensivos foram efetuadas nas vias adjacentes do local do evento, porém o veículo não havia sido localizado. Portanto, fica aí alerta se você de repente ver essa motoneta, entrar em contato com a polícia.
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6: Hora certa, capital. 5:25.
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0: Madrugada gostosa, abraço pra você, meu amigo, abraço pra você, minha amiga, onde quer que vocês estejam ligados conosco, Caio e Kelvin, essa foi lá pra minha amiga Fran, tá ouvindo o nosso programa. Ô Fran, bom dia pra você, minha amiga, tudo bem com você? Obrigado imensamente pelo carinho, pela sintonia, pessoal bacana lá do restaurante Lanchonete do Português, ali às margens da PR-082, sentido Indianópolis, tá lá Lanchonete do Português, minha amiga Fran, tá lá. Ô, dona Fátima, bom dia pra senhora, dona Fátima. 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Abraço, Fran, obrigado pelo carinho, obrigado pela sua participação sempre junto conosco, tá bom? E a gente vai seguindo com o nosso programa. 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Abraço, João Vitor. Abraço, Bárbara. Que Deus abençoe o dia de vocês aí. Obrigado imensamente pelo carinho de cada um de vocês. A Simone tá ouvindo o nosso programa. Ô, Simone, bom dia, minha amiga. Como é que você tá, Simone? Aí em São Lourenço, tá ouvindo o nosso programa. Obrigado pelo carinho. Também sintonizado conosco ali na Avenida Edson de Lima Souto. A minha amiga Cristiana Mendes. Ô, Cristiana, bom dia pra você. Obrigado pelo seu carinho, pela sua participação. Meu amigo Gaúcho também está ouvindo o nosso programa lá em São Jorge do Ivaí. Alô, São Jorge do Ivaí. Abraço, Gaúcho. Que Deus abençoe seu dia, meu amigo. Obrigado pelo carinho. O Elonides também está sintonizado.
1: Bom dia, meu amigo. Estamos ligando para dizer que está lá, assistindo aqui a capital.
0: Aí eu dou valor.
1: Ô, Cleodemir.
0: Oi.
1: Mandaram procurar para você. Cadê o Ademar Gimenez, que não vem mais fazer programa?
0: Não, o Ademar Gimenez está de repouso.
1: Não foi muito pra
0: ele você, fez uma cirurgia no olho.
1: As três Cuiabana, tinha o Carreiro e Pardinho.
0: Valeu, meu amigo.
1: Pro Tico, da Aviação Cianorte, pro Ailton, pro Luiz Grampola, pro Tião, pro Gilberto da Vila Sete. Manda pro Banana também, não sei se está ouvindo mais. Nós sumiu, desapareceu, dando
0: tudo. Ô, Banana!
1: Deus abençoe.
0: Bora acordar,
1: Deus
0: Banana!
1: Deus abençoado e maravilhosa sua, sua família, nós também aqui, todos os companheiros de trabalho, todos os nossos amigos. Tchau, obrigado.
0: Um abraço pra você. Obrigado pelo seu carinho, obrigado pela sua sintonia. Lá em Jaboti, quem está ouvindo o nosso programa é o Valdemar. Ô, Valdemar, abraço pra você, meu irmão. Obrigado imensamente pelo carinho. A Odete Marques também sintonizada com o nosso programa. Aquele abraço. 5:37.
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3: Confira agora como ficam o tempo e a temperatura aqui na capital.
0: Ora, nesta quinta-feira, a estabilidade perde a força sobre o Paraná. O destaque passa a ser maior cobertura de nebulosidade sobre o setor leste do estado, com a condição persiste ao longo do dia e favorece a ocorrência de chuvas fracas e ocasionais, principalmente entre a Serra do Mar e o litoral. Aqui na capital brasileira, do vestuário, neste momento 16 graus, a sensação térmica é de 17 graus. Os ventos atingem rajadas de até 10 km horários. A máxima prevista para hoje é de 26 graus e a mínima é de 17. A umidade relativa do ar está entre 65% e 99%. Não há previsão de chuva para a nossa região. O sol vai nascer às 7 horas e 8 minutos e vai se pôr às 18 horas e 7 minutos.
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3: Hora certa, capital.
0: 5:41.

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0: Música gostosa, maravilhosa pra você, Eduardo Costa. Sou seu fã número um, Tião Carreiro e Padinho, você ouviu aí, Três Cuiabana, e vamos seguindo com o nosso programa, nessa madrugada gostosa, nessa madrugada maravilhosa. Bora lá, todo mundo acordando, gente, todo mundo levantando, tá na hora, o dia vem chegando, você tá esperando o quê, rapaz? Bora acordar, tá aí dormindo, tá roncando? Que isso, rapaz? Aqui é o Brasil, tem que levantar, tem que trabalhar, não adianta ficar reclamando, não. Bora lá, todo mundo trabalhando, todo mundo se mexendo, não adianta ficar esperando que as coisas aconteçam, não. Tem que mover. Deus já te deu a oportunidade de mais um dia. Te deu vida, te deu saúde e deu para você, claro, esse dia lindo, esse dia maravilhoso. Começar cedo, né? Para terminar cedo também. Abraço. Se tiver que terminar mais tarde, não tem problema. O importante é a sua dedicação. 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E vamos seguindo com o nosso programa. Alô para esse povo maravilhoso que está aí sintonizado conosco. Meu amigo Júlio Sumioshi está sintonizado conosco. Meu amigo, o Pato lá em Tapejara. Ô, Pato, abraço para você. Cleusa também sintonizada com a nossa capital. Abraço para vocês. Obrigado pelo carinho, gente. Obrigado pela sua participação. 5:53.
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1: E a gente vai seguindo com o nosso programa na alegria deste amanhecer. Abraço pra você, meu amigo. Abraço pra você, minha amiga, sintonizado conosco. Minha amiga Clarice tá ouvindo o nosso programa, né? Ô, Clarice, bom dia pra você, meu amigo. Obrigado pelo carinho, pessoal bacana ali da Cia Tintas. Também ouvindo o nosso programa está lá o meu amigo Valdemir, lá da Tria Norte. Valdemir, abraço pra você, meu amigo. Obrigado imensamente pelo seu carinho. Obrigado imensamente pela sua sintonia, sempre junto conosco aqui na nossa capital. Seu Antônio tá ouvindo o nosso programa lá na Rua Gavião. Ô, seu Antônio, abraço muito especial pro senhor. 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Gente, momento de fé, momento de oração. 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Bom dia, Padre Reginaldo.
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3: 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Bom dia, meus irmãos e irmãs. Bom dia, povo de Deus. Você sabe que domingo é o dia do Padre? Então, rezando, pedindo saúde do corpo e da alma, vamos incluir também os nossos irmãos sacerdotes. Comece pensando no Padre da sua paróquia, no Padre que fez um bem na sua vida, batizou você, seus filhos, fez seu casamento. Em nome do Pai, do Filho e do Espírito Santo. Amém. Senhor Deus da vida, no início deste dia, queremos pedir saúde. Dai-me, Senhor, a saúde necessária para ganhar o pão de cada dia. Livrai-me de todo mal, do perigo, da peste, da epidemia da gripe, Senhor. Livrai-me de todo mal. Rezo também, Senhor, e clamo a vossa misericórdia sobre todos os enfermos. Senhor, sustentai-os na fé, mantenha-os na esperança. Revela sabedoria aos médicos, e dai paciência a todos os que cuidam dos doentes. De modo particular, Senhor, no início deste dia, intercedo em favor daqueles que estão acamados, hospitalizados e até desenganados dos médicos.

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Gente! Ó, 6h10 já, 6h10. Bora pular da cama, pula da cama, vamos lá. 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

0: Deus, buscando as coisas que você precisa, buscando as possibilidades que Deus te oferece, e uma delas é o dom da vida. Então, ó, todo mundo acordando, bora lá, todo mundo te mencionou, não, minha amiga, já acordou, molecada? Tem escola pra ir, bora acordar essa molecada. Faz aquele café gostoso, ajeita as coisas lá na mochila pra ele. Aliás, vai não. Não vai lá ajeitar as coisas na mochila, não. Deixa que eles vão lá, ensina essa molecada a ser independentes, né? Às vezes a gente dá tudo na mão da criançada e eles não valorizam tanto. Então vamos ensinar. Fazer como no nosso tempo, né? É, meu amigo, você lembra? Quando a gente tinha que ir lá organizar tudo, tinha as tarefas a ser cumpridas. Meu pai dizia assim: olha, você tem isso, aquilo ali, aquilo outro, você tem que fazer, e olha, tem hora pra fazer. Ah, se não cumprisse as tarefas, misericórdia, era aquela bronca. Ou se não, quem é que nunca levou umas varadas na perna, né? Rapaz, isso não nos fez, não machucou, não degrediu a nossa imagem, muito pelo contrário, nos fortaleceu como pessoas, como seres humanos. É bíblico, eduque teu filho com a vara para que ele não te envergonhe lá na frente, né? Então, não é pecado, não. O corretivo é sempre bom, ensinar as crianças a serem jovens e homens, mulheres fortes e dependentes lá no futuro. Vamos pensar lá longe? Vamos pensar agora, não? Vamos pensar neles lá na frente, né? Porque nós não somos eternos. Vai chegar uma hora que nós vamos ter que deixar o legado para essa molecada. E aí o legado vai ser aquilo que você fizer hoje, porque senão a coisa vai pegar. Então, olha, bora acordar essa molecada, bora fazer eles trabalharem também, né? Nos pequenos deveres domésticos que a gente começa a educar os nossos filhos. Abraço, gente, bora acordar, molecada, ó. Abração aqui do tio Claudemir pra vocês, e que você possa ter um bom estudo. Se agasalho, tá fresquinho hoje pra ir pegar o ônibus, já pega um agasalho. Ah, vai fazer calor depois, não tem problema, enfia a blusa dentro da mochila aí, dá um jeitinho, mas vai agasalhadinho, toma aquele café gostoso, que o ônibus daqui a pouquinho tá passando aí pra pegar você. Bora lá, todo mundo estudando. E a gente segue com o nosso programa. Bom dia para você, meu amigo. Bom dia para você, minha amiga, que está aí passando na nossa região, pilotando o seu bruto. Que Deus abençoe o seu dia, tá bom? 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Ô, meu amigo João Vitor. 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E segue o nosso programa nessa alegria desse amanhecer, lá da rua Guararapes. Anderson Aparecido Sandenberg, quero participar do sorteio, tá bom? Dona Ivone Sescon, bom dia.
1: Bom dia, Claudemir, meu
0: amigo. Bom dia.
1: Bem com você?
0: Eu tô ótimo, graças a Deus.
1: Tá, criança de ouro. Fica com Deus, muito obrigado, meu
0: amém,
1: amigo.
0: Amém, Dona Ivone.
1: Um beijo no fundo do teu coração.
0: Ei, Dona Ivone, pessoa maravilhosa.
1: Coberta com Nossa Senhora.
0: Assim
1: tchau, tchau.
0: Seja. Abraço pra senhora, tá bom?
1: E fala, Ivone Pinha Sescon, Claudemir.
0: Ô, Dona Ivone, abraço pra senhora, obrigado pelo seu carinho, obrigado pela sua sintonia. Júlio Sumiocha, Cida lá de Floresta, Marcos Corso também está sintonizado conosco. Ô, Marcos, abraço pra você, meu amigo, obrigado pela sua sintonia, obrigado pelo seu carinho, sempre ouvindo o nosso programa, né? O Denilson também está ouvindo o nosso programa, a Tânia Ferreira, a Helena Ruth de Lourdes também sintonizada conosco. Abraço muito especial pra minha amiga, a Cláudia Barbosa lá da Catita. Ô, Cláudia, ó, beijo enorme pra todos vocês aí, obrigado imensamente por fazer parte do nosso dia. Ô, Márcia Bopato, como é que você tá, menina? Você tá bem? Abraço carinhoso pra todos vocês, 6:17.
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12: Hora certa, capital.
0: 6:21.
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0: Aí, nossa aliança de ouro, você ouviu o Teixeirinha aqui da nossa capital. Ô, dona Ivone Sescon, um abraço pra senhora, obrigado pelo carinho e pela sintonia de vocês aí, tá bom? 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E vamos seguindo, abraço para esse povo maravilhoso, tá sintonizado conosco, quem é que está aí ouvindo a nossa 91, abraço muito especial para dona Clotilde Amanso, meu amigo Luiz Biasuto tá sintonizado, ô Luiz, abraço para você, meu amigo, obrigado pelo carinho, linguiça boa, rapaz, Luiz faz uma linguiça de porco lá, que é uma coisa de louco, rapaz, o trem é bom demais da conta, Luiz, abraço para você, ô meu amigo João Miranda, como é que você tá, João Miranda? Ô bênção do pai, você tá bem? Meu amigo, abraço pra você. Quem mais tá sintonizado? Meu amigo Luiz, olha, mais um Luiz aqui.
1: Bom dia, capital.
0: Ô Luiz, bom dia.
1: Graças a Deus, tá amanhecendo um dia lindo, hein?
0: Tá maravilhoso.
1: Fresco, mais gostoso. Tá bom, Deus permitiu nos levantar e acordar.
0: Opa, com certeza.
1: Toca pra nós aí, travessia do Araguaia.
0: Vamos ver se vai dar tempo, tá, Luiz.
1: Trampola, trampolinha, Sergio da Panificadora, que hoje ele punhou a cara lá na porta pra me ver. Falando, fazia tempo que eu não ia lá. Ô, seu José, tamo junto, irmão. Beleza? Ofereço aí pro Claudinei lá de Jussara. Os Boca Aberta da Porto Seguro Locações. Para a Regina, Estela, Romir, Angélica, Gilberto. E para todos que curtem aí. Aquele pintor pé rapado também, que não vale nada.
0: Que isso?
1: Tá bom, meu amigo? Vou pegar subindo aí. Pra ficar bem sintonizado. E você também.
0: Ei,
1: viva Nossa Senhora das Graças,
0: hein? Ô, Luiz, você não tem medo de uma hora ou outra os caras pegar o CN, não, não, não. Na rua ainda dá uns cascudos, não sei não, Luiz. Abraço, meu amigo Luiz. Esse é uma figura rara. Ô, Molina, bom dia, meu amigo.
2: Bom dia, Rádio Capital. É o Molina de Batuba.
0: Ô, Molina, abraço pra você.
2: Eu pedi pra tocar uma música do Teixeirinho, mas você já tá tocando.
0: Ô, já acabei de tocar.
2: Que Deus abençoe a todos os ivatubenses, a todas as pessoas que estão ouvindo essa rádio, meu irmão.
0: Abraço pra você.
2: Fica com Deus, um abraço.
0: Valeu, um abraço pra você
2: hoje
0: também.
2: Tá bom pra pegar porca. A porca tá mojando no terreirão.
0: Que isso?
2: Pra poder ponhar pra dentro, né?
0: Você quer trabalhar demais, rapaz.
2: Pra lugar dela criar.
0: Ô, Luiz, ô, meu amigo Molina, abraço pra você. Obrigado pelo seu carinho, obrigado pela sua participação. Maria Inês está sintonizada, o Júnior Ferreira. Um bom dia muito especial pra minha amiga lá em Ivatuba, ouvindo o nosso programa. Já mandou mensagem aqui, Rosenilda. Rosenilda, abraço, meu amigo. Obrigado pelo carinho. Trabalhando lá no restaurante Ruiz. Que Deus abençoe a vida de todos vocês aí. Obrigado pela sintonia. 6h31.
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0: O turista holandês que morreu em passeio de barco no Parque Nacional do Iguaçu iria se casar aí no mês de setembro. O turista irlandês morreu em um passeio no Parque Nacional do Iguaçu na terça-feira no oeste do Paraná, lá em Foz do Iguaçu. Ele iria se casar em setembro. Mark Linsky, de 25 anos, estava viajando com a família da noiva, também holandesa. Eles tinham chegado a Foz do Iguaçu na segunda-feira, iriam embora da cidade na quinta-feira, portanto, hoje. Mark estava na embarcação do Macuco Safari, que virou quando estavam 8 pessoas. O jovem estava acompanhado da noiva, dos sogros, da cunhada e namorado da cunhada também. E 2 tripulantes, piloto e copiloto. Todos foram resgatados das águas, mas Mark se afogou. Segundo o Corpo de Bombeiros, ele foi atendido pela equipe no parque, transpondo por embarcações até o Porto Seco, encaminhando por ambulância ao Hospital Municipal de Foz do Iguaçu, que teve uma parada cardiorrespiratória e veio a óbito. Em nota, o Consulado-Geral do Reino dos Países Baixos em São Paulo informou que está acompanhando o caso e está prestando assistência à família holandesa.
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3: Hora certa, capital. 6:30

0: Ô Rosenino, tá sintonizado conosco, meu amigo. Pediu o Rick Renner. Abraço pra você. Vamos ver se dá tempo de tocar pra você. Lucimar Abajo, tá ouvindo o nosso programa. Ô Lucinho, você já levantou, Lucinho? Já tomou café, Lucinho? Bora lá, Lucinho, bora lá, levantar. Bora se mexer, gente. Miraci tá sintonizada conosco. Bom dia.
1: Sorteio, sorteio. Quero participar do sorteio da feirinha.
0: Valeu, Miraci. Abraço pra você, obrigado pelo seu carinho. Domingas também está sintonizada. A Cecília e o Manuel estão ouvindo o nosso programa, além do Dr. Camargo. O meu amigo Vitor de Souza, a esposa Irene Aparecida, está sintonizado também. Mercedes, como é que você está, mulher? Bom dia.
2: Delcio Pereira, criança ferida da capital. Tá com Teodoro Sampaio. 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Uma quinta-feira abençoada. Mais
0: assim
2: um
0: seja. Aparecida Dalva está sintonizada, costurando e ligadinha na programação mais animada do Brasil. É, coisa boa! E bora lá, gente! O dia chegou, né? Chegou aí mais um dia pra gente viver, pra gente apreciar as coisas bonitas da vida. Abraço pra vocês, gente. Obrigado pelo carinho, obrigado pela sintonia. Quero participar da feirinha. Eusídio Valadelli, número 80, lá na Indiana Uniforme. Quem é que mandou a mensagem? Bom dia, quero participar, mas não mandou o nome, meu Deus do céu. É a Luzia Batista. Ô, Luzia, abraço pra você. Obrigado pelo carinho. A Cida de Floresta também está sintonizada. Valdirene Macedo, bom dia pra você, Valdirene. Abraço carinhoso. A Domingas também sintonizada. Que Deus ilumine sempre a vida de cada um de vocês. E bora juntos até as 8 horas da manhã. Meu amigo Hilton Baleco está sintonizado conosco. Hildo, obrigado pelo carinho, obrigado pela sua participação. 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E também junto conosco tem aí o meu amigo André, lá dos Produtos Barbarex. Ô André, bom dia, meu amigo. Já levantou, André? Já tá nos corre. Seu João, abraço pro senhor, obrigado pelo carinho. Gente, olha, eu quero falar pra você, domingo que vem eu vou fazer o sorteio dos Produtos Barbarex. É um kit, né? É um kit dos Produtos Barbarex. Tá maravilhoso. Vai ser domingo, no programa de domingo, a gente vai fazer o sorteio desse kit dos Produtos Barbarex. Quem quiser ganhar, tem que participar no domingo, combinado? Abraço pra você, gente, obrigado pelo carinho. 6h43.
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4: Confira agora como ficam o tempo e a temperatura aqui na capital.
0: Nesta quinta-feira, a instabilidade perde a força sobre o Paraná e o destaque passa a ser a maior cobertura de nebulosidade sobre o setor leste do estado, condições que persistem ao longo do dia e favorece a ocorrência de chuvas fracas ocasionais, principalmente na Serra do Mar e no litoral. Aqui na capital brasileira do vestuário, neste momento, 16 graus, a sensação térmica também é de 16 graus. Os ventos atingem rajadas de até 15 quilômetros horários. A máxima prevista para hoje é de 26 e a mínima é de 17 graus. A umidade relativa do ar está entre 65% e 99%. Não há previsão de chuva para o dia de hoje. O sol vai nascer às 7 horas e 8 minutos e se põe às 18 horas e 7 minutos.
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0: Quase. E bora lá, Portal Gaúcho, tranco velho, fandangueiro, pra gente dar aquela animada, né? Tá meio que com sono aí. Ô, meu amigo, tá cochilando aí na mesa? Que isso? Cochilou na mesa? Para com isso, rapaz. Bora trabalhar, bora lá, todo mundo se mexendo, a alegria do amanhecer aqui na nossa capital 91. Abraço pra todo o pessoal lá da Radaia Medicina Especializada. Ô, doutor Mohamed, bom dia pro senhor, obrigado pelo carinho, a Jamile, também o Gustavo, que Deus abençoe sempre a vida de todos vocês aí, obrigado pelo carinho. 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E tem muita gente participando. Queria atender todo mundo, né? Mas não dá tempo, rapaz. Solange, abraço pra você. Obrigado pelo carinho. Obrigado pela sua sintonia. Ah, quem mais tá sintonizada? Ah, Marta Giraia, abraço pra você também, ouvindo o nosso programa. A Valdirene Macedo, todo mundo, minha amiga Luciene Bonifácio está sintonizada, a Neia ali no Recanto Verde também sintonizada conosco, Cleonice, a Eliane Ananias, o Rosemiro, bom dia Rosemiro, obrigado pelo carinho, obrigado pela sua participação aqui na nossa 91, 6h54.
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5: 6:57.
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5: E a gente vai seguindo com o nosso programa. Agora eu vou lá para o Santuário Eucarístico Diocesano para a transmissão da Santa Missa. 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Master Pneus oferece para você Santa Missa. 6:58.
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0: Em nome do Pai, e do Filho e do Espírito Santo.
1: Amém.
0: Que a graça de nosso Senhor Jesus Cristo, amor do Pai, e a comunhão do Espírito Santo estejam convosco.
1: Bendito seja Deus que nos reuniu no amor de Cristo.
0: Caríssimos irmãos e irmãs em Cristo, bom dia.
1: Bom dia.
0: Sejam todos bem-vindos e bem-vindas a esta celebração eucarística, onde iniciamos também a nossa quinta eucarística. Saúdo todos os que nos acompanham pela nossa Rádio Capital e também pelas mídias sociais. Para que celebremos os santos mistérios com dignidade, peçamos a graça do perdão e da misericórdia de Deus, confessando os nossos pecados.
1: Confesso a Deus Todo-Poderoso e a vós, irmãos e irmãs, que pequei muitas vezes por pensamentos e palavras, atos e omissões, por minha culpa, minha culpa, minha tão grande culpa. E peço à Virgem Maria, aos anjos e santos e a vós, irmãos e irmãs, que rogueis por mim a Deus nosso Senhor.
0: Deus Todo-Poderoso, tenha compaixão de nós, perdoe os nossos pecados e nos conduza à vida eterna.
1: Amém.
0: Senhor, tende piedade de nós.
1: Senhor, tende piedade de nós.
0: Cristo, tende piedade de nós.
1: Cristo, tende piedade de nós.
0: Senhor, tende piedade de nós.
1: Senhor, tende piedade de nós.
0: Oremos. Ó Deus, amparo dos que em vós esperam, sem vós nada tem valor, nada é santo. Multiplicai em nós a vossa misericórdia, para que, conduzidos por vós, usemos agora de tal modo os bens temporais, que possamos aderir desde já aos bens eternos. Por nosso Senhor Jesus Cristo, vosso Filho, que é Deus, e convosco vive e reina na unidade do Espírito Santo, por todos os séculos dos séculos.
1: Amém.
2: Leitura do livro do profeta Jeremias. Palavra dirigida a Jeremias da parte do Senhor. Levanta-te e vai à casa do oleiro, e ali te farei ouvir minhas palavras. Fui à casa do oleiro, e eis que ele esperava trabalhando ao torno, quando o vaso que moldava com barro se avariava em suas mãos. Ei-lo de novo a fazer com esse material um outro vaso, conforme melhor lhe parecesse aos olhos. Fez-se em mim a palavra do Senhor. Acaso não posso fazer convosco como este oleiro, casa de Israel? Diz o Senhor. Como é o barro na mão do oleiro, assim sois vós em minha mão, casa de Israel. Palavra do Senhor.
1: Graças a Deus.

Bendiz minha alma ao Senhor. Bendirei ao Senhor toda a vida. Cantarei ao meu Deus sem cessar.

Não ponhais vossa fé nos que mandam, não há homem que possa salvar. 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

É feliz todo homem que busca seu auxílio no Deus de Jacó e que põe no Senhor a esperança. 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

0: O Senhor esteja convosco.
1: Ele está no meio de nós.
0: Proclamação do Evangelho de Jesus Cristo segundo Mateus.
1: Glória a vós, Senhor.
0: Naquele tempo disse Jesus à multidão: o reino dos céus é ainda como uma rede lançada ao mar e que apanha peixes de todo tipo. Quando está cheia, os pescadores puxam a rede para a praia, sentam-se e recolhem os peixes bons em cestos e joga fora os que não prestam. Assim acontecerá no fim dos tempos. Os anjos virão para separar os homens maus dos que são justos e lançarão os maus na fornalha de fogo. E aí haverá choro e ranger de dentes. Compreendeste tudo isto? Eles responderam: sim. Então Jesus acrescentou: assim, pois, todo mestre da lei que se torna discípulo do reino dos céus é como um pai de família que tira o seu tesouro, coisas novas e velhas. Quando Jesus terminou de contar essas parábolas, partiu dali. Palavra da salvação.
1: Glória a vós, Senhor.

Queridos irmãos, queridas irmãs, então hoje, na primeira leitura, a leitura do profeta Jeremias. Durante esta semana, nós vemos algumas imagens que o próprio Deus utiliza para com Jeremias. E hoje ele usa uma outra imagem, que a imagem do barro nas mãos do oleiro. Deus então leva Jeremias até uma olaria e como aquele oleiro vai trabalhando com o barro, vai modelando, vai formando. O próprio nós também somos assim com o nosso próprio Deus. Nós somos esse barro nas mãos do próprio Deus. É Deus que vai nos moldando, vai trabalhando, vai formando a nossa vida também. É tão bonito, né? Quando diz ali na leitura que às vezes quando não sai do jeito que quer, quando não sai perfeito, o oleiro desmancha e faz de novo. Tem que reconstruir. E assim é Deus. Esse Deus justo, mas que age com misericórdia. Quando o vaso que ele quer não sai bem feito, tem algum defeito, tem o pecado que nos desfigura, a mancha, o erro, quando ele não sai como Deus queria, Deus dá uma nova oportunidade, né? Deus transforma aquele vaso, ele modela de novo aquele vaso, né? E assim é o nosso processo de conversão, né? Deus que sempre confia no ser humano e vai moldando, né? E vai moldando, e vai moldando, e vai nos formando. A gente cai na infidelidade, Deus dá uma nova chance, né? Tenta nos moldar de novo. Então, esse Deus que está sempre disposto a recomeçar, a dar uma nova chance, né? A dar uma nova oportunidade, a recriar um povo novo, a recriar um vaso novo, né? Então que nós tenhamos essa consciência, né? E essa plena certeza desse Deus que constantemente está nos modelando, né? Quando nós crescemos espiritualmente, quando nós nos convertemos, mudamos ações, pecados que estavam comigo, né? E eu deixo-os de lado, é Deus que vai me moldando, que vai trabalhando, né? Construindo o vaso, né? Como o oleiro. Deus vai

0: formando também o seu povo. E no Evangelho, nós vemos hoje uma parte do Evangelho de domingo, quando Jesus conclui então as suas parábolas. E a de hoje, então, ele usa aí a imagem da rede, a rede que recolhe todos os povos, a rede que recolhe todas as pessoas, o bom e também o mal, o bom, mas também o mal. O contexto desta parábola é isso, quando o próprio Cristo conta a parábola do joio e do trigo, da semente de mostarda, e também conclui com a parábola da rede, essa rede que virá no final dos tempos para recolher, mas ela recolherá o bom e também o mal, o bom e também o mal. E isso nos mostra uma realidade do mundo. No mundo não está presente somente o bem. Isso nos mostra a realidade que nós vivemos. Nós vivemos diante do bem, só que diante também do mal. No meu trabalho existem pessoas boas, mas também existem pessoas más. Na sociedade existem pessoas boas, mas também existem pessoas más. Dentro da igreja existem pessoas boas, mas também existem pessoas más. Ou seja, faz parte da realidade humana. Faz parte da realidade humana. E ao Jesus dizer essa parábola, que no final dos tempos virá a rede e recolherá, os bons e também os maus, nos mostra, nos fala então desse Deus que está aberto para a salvação de todos, de todos. Às vezes nós, como seres humanos, achamos às vezes até injusto, Ai, fulano faz tanta maldade, faz tanta coisa, E por que que está dentro da igreja? Ai, fulano faz tão isso, por que que está tão bem? Nós julgamos e condenamos, Deus não. Deus deixa que até no fim chegará o dia da colheita. Aí no dia da colheita, sim, separará os bons dos maus. Separará os vasos quebrados dos vasos perfeitos, os vasos que estão bons e foram bem moldados pelo Senhor. Se deixaram moldar pelo Senhor. Então, queridos irmãos, e nós busquemos esta graça, Primeiramente, a graça de não cairmos na tentação do julgamento, de condenar. Não, façamos igual o próprio Cristo. Convivamos tanto com o bem quanto com o mal, dando a oportunidade para que esse que não é tão bom possa ser moldado, possa ser transformado como um vaso nas mãos do oleiro pelo próprio Cristo. Então que nesta Eucaristia, nesta liturgia, nós peçamos esta graça, A graça muitas vezes da paciência, Como Deus é tão paciente com o ser humano, Deus é tão paciente, Deus dá nova chance, Deus dá nova oportunidade, Deus molda de novo. Já pararam para imaginar? Imagina se Deus mandasse-nos a graça somente pelos nossos méritos, somente aquilo que nós merecêssemos. Não, Deus não é assim. Mesmo quando nós somos infiéis, Ele continua sendo fiel. Mesmo quando nós vacilamos, Deus continua nos agraciando. Olha a paciência de Deus, como é bonita. Eu erro, eu peco, eu vacilo, eu não coloco Deus em primeiro lugar, eu falho, mas Deus não. Ele continua nos dando saúde, nos dando tantas e tantas graças. Deus é paciente. O Evangelho de hoje nos mostra isso. Então que nós possamos olhar para Deus, para essa paciência de Deus, e também possamos, assim como Ele, também ser paciente com o ser humano. Talvez o pai e a mãe, que tem que ser tão paciente com aquele filho, que quer tanto moldar o filho, como o próprio profeta hoje dizia, do oleiro. Talvez a esposa, que tem que ser tão paciente com o marido, quer trazer o marido para o caminho de Deus, para a igreja, e não consegue, e vai tentando, moldando, a paciência de Deus. que nós peçamos nesta celebração hoje esta graça e esta virtude, né? A paciência para com o ser humano. Louvado seja nosso Senhor Jesus Cristo.
1: Para sempre seja louvado.

0: Orai, irmãos e irmãs, para que o meu e o vosso sacrifício seja aceito por Deus Pai Todo-Poderoso.
1: Receba, ó Senhor, por tuas mãos este sacrifício, para a glória do seu nome, para nosso bem e de toda a sua santa Igreja.
0: Aceitai, Senhor, nós vos pedimos os dons que recebemos de vossa generosidade, e agora vos apresentamos, para que estes santos mistérios, pelo poder da vossa graça, nos santifiquem na vida presente e nos conduzam à felicidade eterna. Por Cristo nosso Senhor.
1: Amém.
0: O Senhor esteja convosco.
1: Ele está no meio de nós.
0: Corações ao alto.
1: O nosso coração está em Deus.
0: Demos graças ao Senhor nosso Deus.
1: É nosso dever e nossa salvação.
0: Na verdade, é digno e justo, é nosso dever e salvação dar-vos graças sempre e em todo lugar. Senhor Pai Santo, Deus Eterno e Todo-Poderoso, pois por meio do vosso Filho muito amado, sois não somente o Criador do gênero humano, mas também o Autor misericordioso da sua redenção. Por isso, com razão, vos servem todas as criaturas. Os redimidos vos prestam o devido louvor, e unânimes vos bendizem vossos anjos e santos. Também nós vos celebramos com alegria e cantamos sem cessar a uma só voz.

0: Na verdade, ó Pai, vós sois santo, fonte de toda santidade. Santificai, pois, estes dons, derramando sobre eles o vosso Espírito, a fim de que se tornem para nós o corpo e o sangue de nosso Senhor Jesus Cristo.
1: Enviai o vosso Espírito Santo.
0: Estando para ser entregue, abraçando livremente a paixão, Jesus tomou o pão, pronunciou a bênção de ação de graças, partiu e o deu a seus discípulos, dizendo: Tomai todos e comei, isto é o meu corpo, que será entregue por vós.

Do mesmo modo, no fim da ceia, ele tomou o cálice em suas mãos e, dando graças novamente, o entregou a seus discípulos, dizendo: Tomai todos e bebei. Este é o cálice do meu sangue, o sangue da nova e eterna aliança, que será derramado por vós e por todos para a remissão dos pecados. Fazei isto em memória de mim.

0: Mistério da fé.
1: Anunciamos, Senhor, a vossa morte e proclamamos a vossa ressurreição. Vinde, Senhor Jesus.
0: Celebrando, pois, o memorial da morte e ressurreição do vosso Filho, nós oferecemos ao Pai o pão da vida e o cálice da salvação. E vos agradecemos porque nos tornastes dignos de estar aqui na vossa presença e vos servir.
1: Aceitai, ó Senhor, a nossa oferta.
0: Suplicantes vos pedimos que, participando do corpo e sangue de Cristo, sejamos reunidos pelo Espírito Santo num só corpo.
1: O Espírito nos una num só corpo.
0: Lembrai-vos, ó Pai, da vossa Igreja que se faz presente pelo mundo inteiro, que ela cresça na caridade em comunhão com o Papa Leão, com o nosso Bispo João, os bispos do mundo inteiro, os presbíteros, os diáconos e todos os ministros do vosso povo.
1: Lembrai-vos, ó Pai, da vossa Igreja.
0: Lembrai-vos também, na vossa misericórdia, dos nossos irmãos e irmãs que adormeceram na esperança da ressurreição. E de todos os que partiram desta vida, acolhei-os junto a vós, na luz da vossa face.
1: Concedei-lhes, ó Senhor, a luz eterna.
0: Enfim, nós vos pedimos, tende piedade de todos nós e dai-nos participar da vida eterna com a Virgem Maria, Mãe de Deus, São José, seu esposo, os apóstolos e todos os santos que neste mundo viveram na vossa amizade, a fim de vos louvarmos e glorificarmos por Jesus Cristo, vosso Filho. Por Cristo, com Cristo e em Cristo, a vós, Deus Pai Todo-Poderoso, na unidade do Espírito Santo, toda honra e toda glória por todos os séculos dos séculos.
1: Amém.
0: Rezemos com amor e confiança a oração que o Senhor Jesus nos ensinou. Pai nosso, que estais nos céus, santificado seja o vosso nome. Venha a nós o vosso reino. Seja feita a vossa vontade, assim na terra como no céu. O pão nosso de cada dia nos dai hoje. Perdoai-nos as nossas ofensas, assim como nós perdoamos a quem nos tem ofendido. E não nos deixeis cair em tentação, mas livrai-nos do mal. Livrai-nos de todos os males, ó Pai, dai-nos hoje a vossa paz. Ajudados pela vossa misericórdia, sejamos sempre livres do pecado e protegidos de todos os perigos, enquanto aguardamos a feliz esperança e a vinda do nosso Salvador Jesus Cristo.
1: Vosso é o reino, o poder e a glória para sempre.
0: Senhor Jesus Cristo, dissestes aos vossos apóstolos: eu vos deixo a paz, eu vos dou a minha paz. Não olheis os nossos pecados, mas a fé que anima a vossa Igreja. Dai-lhe, segundo o vosso desejo, a paz e a unidade. Vós que sois Deus com o Pai e o Espírito Santo.
1: Amém.
0: A paz do Senhor esteja sempre convosco.
1: O amor de Cristo nos uniu. Cordeiro de Deus, que tirais o pecado do mundo, tende piedade de nós. Cordeiro de Deus, que tirais o pecado do mundo, tende piedade de nós. Cordeiro de Deus, que tirais o pecado do mundo, dai-nos a paz.
0: Quem come a minha carne e bebe o meu sangue permanece em mim e eu nele. Eis o Cordeiro de Deus, o que tira o pecado do mundo.
1: Senhor, eu não sou digna de que entreis em minha morada, mas dizei uma palavra e serei salva.

0: Oremos. Recebemos, Senhor, o divino sacramento, memorial perpétuo da paixão do vosso Filho. Concedei, nós vos pedimos, que sirva para nossa salvação o que ele mesmo nos deixou em seu inefável amor. Por Cristo nosso Senhor.
1: Amém.
0: Peçamos a intercessão da Virgem Maria por todas as nossas atividades, tudo aquilo que vamos realizar nesta quinta-feira. E também para que, de acordo com esta liturgia, nós possamos ter essa paciência de Deus e também deixarmos-nos ser moldados pelo Senhor. Ave Maria, cheia de graça, o Senhor é convosco. Bendita sois vós entre as mulheres, e bendito é o fruto do vosso ventre, Jesus. Santa Maria, Mãe de Deus, rogai por nós, pecadores, agora e na hora de nossa morte.
1: Amém.
0: Nossa Senhora de Fátima,
1: rogai por nós.
0: O Senhor esteja convosco.
1: Ele está no meio de nós.
0: Desça sobre vós, por intercessão da Virgem Maria, a bênção de Deus, que é Pai, e Filho e Espírito Santo.
1: Amém.

0: graças e louvores se deem a todo momento
1: ao Santíssimo e Diviníssimo Sacramento.
0: Glória ao Pai, ao Filho e ao Espírito Santo.
1: Como era no princípio, agora e sempre. Amém.
0: Graças e louvores se deem a todo momento
1: ao Santíssimo e Diviníssimo Sacramento.
0: Glória ao Pai, ao Filho e ao Espírito Santo.
1: Como era no princípio, agora e sempre. Amém.
0: Graças e louvores se deem a todo momento
1: ao Santíssimo e Diviníssimo Sacramento.
0: Glória ao Pai, ao Filho e ao Espírito Santo.
1: Como era no princípio, agora e sempre. Amém.
0: Diante de Jesus, no Santíssimo Sacramento do altar, coloquemos a nossa vida, coloquemos a nossa comunidade, nossa família, de modo especial aqueles que precisam da graça da saúde, estão realizando tratamentos médicos, câncer, enfim, tantas outras doenças. Coloquemos diante de Jesus todas as nossas alegrias da semana, tantas graças que recebemos de suas mãos, Senhor Jesus. Nós queremos te louvar, te agradecer, te bendizer, te adorar, te glorificar por tantas e tantas bênçãos derramadas em nossa vida. Queremos colocar, Senhor Jesus, diante de Ti também todas as nossas dificuldades, aquilo que para nós parece até impossível, aquilo que para nós parece não ter mais jeito, mas confiamos, esperamos no Seu amor e na Sua misericórdia. Colocamos, Senhor Jesus, diante de Ti este dia, esta quinta-feira, cada minuto, cada hora, cada segundo pertence a Ti, e Te imploramos a Tua bênção, a Tua proteção para tudo aquilo que iremos realizar durante este dia. Senhor Jesus, esteja conosco, fica conosco, cuida de nós durante todo este dia, Senhor Jesus. Colocamos diante de Ti, Senhor Jesus, toda esta comunidade, Santuário Nossa Senhora, Santuário Eucarístico, Paróquia Nossa Senhora de Fátima, todos os seus fiéis, leigos que atuam em diferentes pastorais, movimentos. Coloquemos nosso pároco, Padre João, Padre Leandro, a mim, as irmãs, irmã Sônia, irmã Maria Emília, irmã Cida, aos seus cuidados, Senhor Jesus. Coloquemos nossos diáconos, diácono Nels, diácono Mário, e também todos aqueles que estão estudando para o diaconato, para abraçar também esse serviço pela Tua Igreja, Senhor Jesus.

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2: Hora Certa Capital. Confira comigo, 7h45. 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Bora de alegria.

0: você ligado aqui na nossa Capital 91, você ouviu aí Jorge Matheus, Antônimos, e vamos seguindo até as 8 horas da manhã com o melhor da música sertaneja, com a sua participação. Daqui a pouquinho tem o sorteio aí da feirinha da capital, tá bom? Portanto, meu amigo, portanto, minha amiga, não perca tempo, participe junto conosco, mande pra cá seu áudio, mande pra cá sua mensagem e participe junto conosco. 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
0: 7h51.
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0: pra você, Barco de Papel, aqui na nossa 91, pra você, meu amigo, pra você, minha amiga, sintonizada aí com a nossa Capital 91, aquele abraço carinhoso, obrigado imensamente pelo seu carinho, obrigado imensamente pela sua sintonia, que Deus abençoe sempre a sua vida, muita paz, muita saúde, muitas alegrias, onde quer que vocês estiverem junto conosco até agora, o nosso melhor, muito obrigado pelo carinho e pela sintonia de cada um de vocês. Foi maravilhoso nós estarmos juntos aqui na nossa 91. Abraço, gente. Obrigado pela sua participação. Obrigado pelo seu carinho. Obrigado por vocês fazerem parte aí do nosso dia, por fazerem parte da nossa vida. Muita paz, muita luz no coração de cada um de vocês. Eu tô ficando por aqui. 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
0: Bora lá, vamos ver quem é que vai levar pra casa a feirinha da capital. Cadê o número aqui, gente? Tá aqui. Consegui. Demorou, mas acho. É o 03120312 da rua Benedito Mendes Pedroso. Maria Sueli, leva pra casa a feirinha da capital.
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0: Que pena que acabou, gente. Eu tô indo embora, mas eu volto com vocês amanhã, 5 horas da manhã, se for da vontade de Deus. Abraço a todos. Excelente quinta-feira. Tá chegando Reginaldo Ramos com o nosso Bom Dia Capital. Abraço a todos. Obrigado imensamente pelo carinho. Obrigado imensamente pela sintonia de cada um de vocês. 7:59. Para você, de presente, Nelsinho Correia.

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5: Um abraço, bom dia, nós estamos chegando. Manhã maravilhosa, que bom que você está com a gente, né? Quero pedir licença para entrar na sua casa, no seu trabalho, onde você estiver. Juntos nós vamos por aqui levando a melhor programação do seu rádio. Muita música legal, a sua participação, muitos prêmios também, viu? 998-55-7007, vai deixando a sua mensagem, participando, começamos o nosso programa. Hoje, dia 30 de julho de 2026, começamos a nossa manhã. Esse é o nosso Bom Dia Capital. Bom dia, bom dia, bom dia. Vamos juntos até as 10. Conto com a sua companhia. Tem o café da manhã e tem o almoço do Paladares em restaurante. Os nossos prêmios da manhã.

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1: 998-5570-07. Vai lá deixando seu áudio, sua mensagem na nossa manhã participando. Que bom ter você com a gente aqui na nossa capital. Daqui a pouquinho o sorteio do café da manhã. Já, já. Você vai participar, vai deixar a mensagem. Tem o almoço do Paladar sem restaurante também. O sorteio da nossa manhã. Você já foi lá na hashtag Meu Pai Merece? Vai lá, hashtag Meu Pai Merece. E deixa lá o seu contato, a sua participação. Só isso já tá valendo pro sorteio, tá? Tem que colocar o hashtag. 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Restaurante, com a gente também a Panificadora Creme Café, Estúdio Arquitetura, Seralê Calçados, Loja São Paulo, a Compra Aqui Confecções, a Odonto Company, hoje é o Dr. Bruno que vem conversar com a gente, tá bom? Deixa a sua pergunta pro Dr. Bruno da Odonto Company, viu? 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E a Casa dos Enxovais, aqui ó, na nossa capital. Vai lá, deixa o seu áudio, deixa a sua participação e claro, vai deixando também a sua mensagem. 998-55-7007. Flávia, obrigado pelo seu carinho, viu? Obrigado pela sua participação, tá bom? 998-55-7007. Daqui a pouquinho nós temos a nossa mensagem da manhã, já já.

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3: E a nossa mensagem da manhã, né? Chegou a nossa mensagem da manhã, até que enfim. E a mensagem de hoje que eu quero deixar a você, que eu sinto hoje no coração, pra gente falar sobre os gestos de ajudarmos os nossos irmãos, as nossas pessoas, a olhar mais ao nosso lado, né? Tirar um pouquinho os olhos do nosso umbigo e olhar para as pessoas que realmente precisam, né? A gente tem o hábito de reclamar do que nós temos, não é? Nós temos o hábito de reclamar de muita chuva, não é? Se tem muito sol, se o dia está frio ou calor, nós reclamamos sempre. Reclamamos de tudo e nunca agradecemos. E se agradecemos, agradecemos pouco. Reclamamos que nós temos que levantar para ir para o trabalho. Agora eu me lembro daquela música do Gustavo Lima, Retrovisor. Se você tem algo para comer, não é? Se você tem algo para fazer, é porque você está vivo, agradeça, né? E muitas vezes nós pedimos o que nós vivemos e depois reclamamos, não é? Muitas vezes pedimos: Deus, me dê um novo trabalho. Deus, me dê algo diferente. E quando chega, fazemos uma semana, não é? É o suficiente. Uma semana é o suficiente para a gente reclamar daquilo que Deus nos dá todos os dias e muitas vezes aquilo que nós pedimos. Cansamos das nossas tarefas de casa, do nosso trabalho, não é? Cansamos muitas vezes até da nossa própria casa, do que nós temos dentro de casa, que pra gente vira uma bagunça, uma louça em cima da pia, uma panela, um prato sujo, o chão cheio de brinquedos. Reclamamos dos filhos. Ou será que eu tô errado? Nós só sabemos reclamar e nunca agradecer. Sempre digo isso pra Andréia: se vamos lavar um piso, uma calçada, agradecemos porque nós conseguimos até a vassoura para comprar, não é? Até o sabão para lavar a calçada. Mas não reclamamos do trabalho que temos, da louça, do banheiro para limpar, do trabalho todos os dias diário, do caminho que vamos para o trabalho, parece repetitivo, e vamos murmurando a vida inteira, não é? E cada gesto que nós fazemos também para as outras pessoas, eu comecei com a mensagem dessa forma e de repente foi para outro caminho, não é? Sobre o caminho da reclamação, talvez alguém precisa, está precisando ouvir isso hoje, não é verdade? Mas a minha mensagem hoje é para pararmos de reclamar, não é? Reclamar menos, agradecer mais e aproveitar que estamos vivos e poder fazer algo a mais para quem está ao nosso lado, não é? Se não tem nada para dar, faça uma oração. Porque cada gesto de bondade faz toda a diferença. E quando estendemos a mão para quem precisa de uma oração, nós levamos esperança, nós levamos o conforto, nós mostramos que esse alguém, na doença, na dificuldade, numa fase difícil, nunca está sozinho. E que possamos olhar para o próximo com mais amor, solidariedade e compaixão. Juntos podemos transformar pequenas atitudes em grandes mudanças nas vidas das pessoas. Faça o bem sempre que você puder. Ajude hoje. Pode ser a esperança de alguém amanhã. Reclamar menos e agradecer mais.

0: passar.
1: Até nós passamos. Bom dia, Rosângela. Valeu. Quero café da manhã, Maria Sueli. Valeu. 8h27. Vai deixando essa mensagem por aí, participando da nossa manhã. Daqui a pouquinho nós vamos receber a visita do Dr. Bruno da Odonto Company. Já, já, pra gente falar sobre a cara dentária, viu? Vamos lá, deixa sua mensagem. 998-55-7007. Interaja aí. Vai lá, tô aguardando a sua participação, tá bom? Deixa o seu áudio também, se você quiser, ó. Lá no hashtag Dia dos Pais, tá? No hashtag promoção Dia dos Pais. Meu pai merece, essa é a verdade, né? Hashtag Meu pai merece. 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Tá bom? E o churrascão da capital, mais um relógio da Smartwatch. 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
1: Bora, bora! 998-557007. Vai deixando essa mensagem para concorrer também ao nosso café da manhã. 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
1: Com certeza, 8h37. 998-5570-07. Vai deixando a sua mensagem, vai interagindo com a gente. 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
1: Impossível parar de ouvir. Vai lá, deixa sua mensagem, participe com a gente. 998-55-7007. 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Cleiton, obrigado. Luiz Carlos tá participando. Dona Zilda, como é que você tá, Dona Zilda? E Andressa, tá no café da manhã. Obrigado pelo carinho, Franciele Silva. Valeu, valeu, pessoal da RZN mais uma vez. Rosângela, ô Lurdinha, um abraço. Tava com saudade da Andréia, Lurdinha. Ontem ele apareceu, né? Ô Maria Sueli, um abraço. Nossa Senhora do Rocio.

0: Fábio de Melo. 8h42, clareou, né? O Lucileia Ribeiro. Um abraço, tá na operária. Linda mensagem hoje. Vamos tocar Nova Chance com André Salles. Daqui a pouquinho eu vou tocar Nova Chance, tá bom? Obrigado, Lucileia. Obrigado, obrigado. Quem mais? Ô, Reginaldo, manda um abraço aqui pra fábrica de brinquedos da Avenida América. O que vocês fabricam aí? Vocês fabricam um parquinho aí, não? Tô precisando comprar um parquinho. Você tem aí? Aquele com balanço e tudo? Um abraço pra vocês. Obrigado, fábrica de brinquedos aqui em Cianorte, hein? Valeu, um abraço. Que brinquedo vocês têm aí? Eu quero ver. Manda uma foto pra mim. 8h43, vambora, bora! 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Ô, Claudinei! Gente, é o seguinte, Claudinei já mandou aqui, ó, meu pai merece. Hashtag meu pai merece é a promoção da Rádio Capital. Vambora, vamos presentear o seu pai com um patinete elétrico? Isso é muito fácil, né? Deixa sua mensagem aí no hashtag meu pai merece. Quero agradecer mais uma vez as empresas que estão patrocinando essa promoção da Rádio Capital. Muito obrigado. Essas 21 empresas, não é? Que vai nos ajudar a presentear três pais. 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Na sexta-feira. 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Você já busca aí o prêmio, né? Certinho. Você vai acompanhar o sorteio tudo online, tudo ao vivo pela nossa plataforma. 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Aqui com Andréa Salles. Combinado? Fechado então, ó. Vamos lá, hein? 998-55-7007. Deixa a sua mensagem e vai participando aí. Combinado? Combinado então. Tá tudo certo. 998-55-7007. Quem passou por aqui, manda um alô pra gente aqui, o Cleiton. Ô, Cleiton, você tá trabalhando hoje, meu irmão? Ei, meu Deus do céu. Ô, Reginaldo, manda esse café pra nós, que não deu tempo hoje de fazer café pra vir pro serviço. Ei, Sueli, não deu tempo. Corrido hoje, Sueli. Um abraço. Valeu, Sueli. Andressa, como é que você tá, Andressa? Bom dia, bom dia. Hashtag meu pai merece, valendo então o churrascão, o relógio smartwatch e o patinete. Bom, vamos dia, lá, dia, dia.
1: Quero participar do sorteio do café da manhã.
0: Certo.
1: É, tocou a música aí do padre Reginaldo Manzotti, tá pra nós.
0: Vamos tocar. Obrigado, já, tá? Já, viu, querida? Obrigado, valeu. Ô, Mayra da Silva Ferreira, você tá na Piquiri 141, né? Então tá bom. Elza Ratz, como é que você tá, Elza? Esse aqui é a cesta do café da manhã, né? Tá digitando ainda. Ó, manda sua pergunta aí pro Dr. Bruno Daldon Company. Hoje nós vamos falar sobre arcada dentária, dentes amarelos, tratamento dentário, implantes. Manda a sua pergunta. Me ajuda a fazer o programa lá. Vamos lá, vamos lá. Na nossa caixa de entrada, tô aguardando a sua pergunta para o Dr. Bruno. 9:15 da manhã.

0: aqui no Trem Azul. Roupa nova. 998-55-70-07. José Roberto, um abraço, tá no sorteio na rua Padre Cícero. Ô Paulo Sérgio, tá tudo certo aí, Rosenilda? Ei, Rosenilda, tá no Santa Mônica, querida. Maria José, Deus abençoe você no seu tratamento, vai dar tudo certo, tá bom? Ô Maria de Fátima, você tá na facção da Malia, em Terra Boa? Ei, Terra Boa, saudade de vocês, hein? Um abraço pra Terra Boa, muito obrigado pelo carinho de vocês, valeu, valeu, valeu. O Érica Costa, um abraço, Érica. Elza Hatz, né, da Avenida Mato Grosso, né, Elza? Deixou a mensagem pra gente. Quitéria, tudo bem com você, Quitéria? 998-55-70-07, vai lá, deixa o áudio. Ô, Claudinei, você tá
1: bem?
0: Bom
1: dia, Claudinei. Salve, salve, quinta-feira,
0: salve, salve. Salve.
1: Eu, Claudinei Pereira, de Santa Rússia, 1980.
0: Certo.
1: Tá bom. Toca pra falar de Cidade Negra, pensamento, tá capital, bom. Impossível parar de ouvir. Ah,
0: valeu, um abraço.
1: Bom dia, Reginaldo, dia, bom dia a todos os ouvintes, sou o Diogo Pinheiro.
0: Ô, Diogo.
1: Queria participar do sorteio do almoço.
0: Certo.
1: Se possível, eu queria escutar uma música aí também, do Mato Grosso e Matias, Retrato de Mãe. Ofereço pra todos que curtem. Um grande abraço, meu amigo. Uma ótima quinta-feira de trabalho aí. Deus abençoe, viu?
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1: Impossível parar de ouvir.
0: Impossível parar de ouvir, Diogo. Você tá na correria. Tá entregando o quê? Deixa eu ver o que você mandou pra mim. As contas de água aí da Sanepar. Um abraço a todos.

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2: 998-55-70-07. Padre João chegou por aqui. Sua bênção, padre. Acabou de chegar. Tudo certo, Padre João? Bom dia.
3: Certo, bom dia.
2: Bom, Padre João já chegando agora cedo. Bom, boa visita pra gente hoje. Que legal. Hoje tem Ângelos, não? Gravação, não?
3: Não, hoje não tem.
2: Só passando por aqui.
3: Passando. Aproveitando agora cedo, que tá mais folgado, porque depois não dá tempo.
2: Verdade. E o pessoal, sempre quando o Padre João passa por aqui, já diga, ó, que bom, uma benção pra gente. E quando sai na rua, o pessoal, mas o senhor é o Padre João? O senhor é o Reginaldo? Aí, olha assim, você fala, ei, será que ela pensou que é? Mas aconteceu já, padre?
3: Já aconteceu,
2: senhor,
3: é.
2: Imaginei o senhor de outro jeito, padre João, lá na região. Aí a gente fala, ah, tem a cabeça branca, já tá mais um pouco gordinho, mais ou menos assim. Padre João, vamos falar sobre o bazar, né? O bazar começa já agora, nesse mês de agosto, já estamos já na reta final das...
3: Reta final, dia 12, né? Já está. Já está tudo pronto para receber os clientes.
2: Dia 12, no salão paroquial. O senhor sabe peças a partir de que valor, padre? Dá para saber já, não, né? Que valor nós teremos lá a partir de...
3: Cinco reais.
2: Cinco reais,
3: a partir de cinco reais já tem alguma coisa.
2: Bijuteria recebeu bastante?
3: Tem, né? Também, tem bastante, né? Bastante bijuteria.
2: Tá bom. Já quero...
3: E bolsas e cintos e, né, toda essa parte de... Um pouco mais. Depois a parte maior, que é roupas e... calçados também, muito.
2: Colchões, camas, né? Inclusive aqui ainda tem alguns estantes.
3: Estantes, né?
2: É verdade.
3: Eu vi algumas lá, escrivaninhas também, né?
2: Escrivaninhas, iFry, eu vi lá bastante. iFry também, né?
3: Também, iFry.
2: iFry. E por falar em iFry, já vamos agradecer a Valéria, ali da Laredo, mandou uma mensagem aqui, falou, Reginaldo, avisa lá que nós vamos fazer as doações de panelas novas também. Então a Laredo... Que
3: também, já chegou lá as panelas já, da Laredo já.
2: Aí, ó. Obrigado, viu, Valéria, nosso patrocinador de manhã. Já então nós temos as panelas, gente. Você que ainda não doou, aquela roupa que você de repente comprou nova, não serviu, você não gostou, não usou, aquela velha que você não tá usando mais, já leva pra gente, viu? Novas e usadas, calçados, acessórios, utilidades, brinquedos, livros, decorações, não é? Esse bazar será em prol ali da revitalização do Separf.
3: Do Separf,
2: Vai lá, já tá acontecendo a revitalização, né, Padre João? Assim. Já tá começando, tá ficando bonito já. Só o começo que deu ali, parabéns à equipe ali, de frente, né?
3: As
2: pessoas que estão à frente ali do Separf agora ali, né?
3: Deu uma boa melhora, né? Nossa. Fica com aparência, uma tinta que passa, uma árvore que poda, um jardim que faz, né? Ali fica bem. Estacionamento, colocou pedras, né? Pra ficar mais fácil pra entrar com o carro ali, porque ali sempre tem muita enxurrada, né?
2: Então,
3: a casa mesmo, né? A casa... de encontro mesmo, ficou muito boa.
2: Já passou lá uma tinta por dentro, né, Padre João?
3: Já.
2: A corredora, né?
3: Sim.
2: Então, quem já fez o acampamento final de semana já pôde aproveitar ali daquele espaço, né? O acampamento dos casais e seguem vários. Na verdade, ali não. A agenda ali é cheia, né,
3: Padre? Ah, sim. Esse final de semana mesmo acontece o reencontro do FAC e assim vai. Cada final de semana tem uma atividade lá.
2: Tá certo. Algo a mais, Padre João, pra gente, o senhor gostaria de deixar já comunicado?
3: Acho que é um pouco, é isso mesmo, né? O bazar, principalmente, né? Então, muita coisa nova que chega, né? Vem direto das lojas e tal, né? Que as lojas passou pedindo as doações, né? Então, encaminham pra lá.
2: Tá certo.
3: Uma coisa que ainda falta muito é calça masculina, né? Esse é sempre um problema, porque o tal do homem usa calça até acabar mesmo, né? Então...
2: Até rasgar no joelho.
3: Mas... mais calça masculina, porque também as pessoas vêm comprar, eles vêm comprar justamente para trabalho, né?
2: É verdade.
3: Então,
2: verdade.
3: Pega a calça usada ali, vai pro trabalho, e trabalho mais pesado, né? Exige... Estraga a roupa muito rápido também.
2: Gente, então marque na agenda, hein? Dia 12, de 12 a 15, no Salão Paroquial do Santuário. Tá chegando a hora. E você já prepare para comprar junto com a gente, viu? Aqui no Salão do Santuário. Faça encontrar. Você que é da região, já marque na agenda. Dia 12, de 12 a 15 de agosto. Vai ser aí praticamente no final de semana. E você vai estar ajudando também ali a revitalização do Separf. Você que sempre participa de encontros ali, ó. Você tá vendo ali que tá mudando muito, tá ficando lindo e vai melhorar muito mais.
3: E daí o nosso salão tá muito bom, né? Não é que a pessoa indo lá vai ficar com calor, porque tem ar-condicionado, tem tudo. Vai ser um bazar com ar-condicionado, então...
2: Verdade. Ficou muito bom o salão, padre. Até o senhor passou aqui esses dias, nós conversamos, eu ia até falar com o senhor aqui, sobre não só o salão reformado, dentro do salão também tem agora
3: o salão,
2: o
3: o centro de estudo.
2: Centro de estudo,
3: com escritório ali, né? Secretaria do centro de estudo, sala, tudo. Tudo reformado e tudo feito agora, né? Então tá, graças a Deus, tá.
2: E agora já tem um curso de... Já preencheu as vagas da escatologia, final de semana? Tá preenchendo, né?
3: Tá preenchendo ainda. Começa sábado, é sábado e domingo.
2: Já tem...
3: Então. Ou melhor, sexta à noite, né? Sexta e sábado noite. À tarde.
2: Amanhã já, né?
3: É? Amanhã. Já é amanhã.
2: Amanhã. Então, gente, ó, dá tempo de fazer a inscrição, sendo feita ali, aonde? Lá no salão ou faz na secretaria paroquial?
3: Faz na secretaria, faz online também, né?
2: Online. Então tá fácil.
3: Procura a secretaria paroquial ou à noite lá no centro de estudo mesmo, né?
2: Então, tá certo. Padre João, obrigado pela visita do senhor mais uma vez. Quero lembrar também, aproveitando o Padre João, o nosso diretor da Rádio Capital. Tá um sucesso, viu, Padre? A nossa promoção, hashtag, uma plataforma nova agora.
3: Que bom.
2: De sorteio e a promoção Dia dos Pais do patinete elétrico. Já chega na segunda-feira o patinete, gente. A gente vai mostrar o vídeo, chega o relógio também, que é o smartwatch e o churrascão também. O churrascão vai ter que esperar no final de semana, no dia, para você retirar. Mas esses prêmios, segunda-feira, a gente vai fazer um vídeo aqui da rádio para os ouvintes verem aí a promoção, sim, mas tá indo bem demais. Obrigado aos ouvintes, obrigado aos patrocinadores, viu? Que estão junto com a gente aí nessa empreitada. É uma das primeiras promoções que a gente faz assim, diferente, e tá sendo um show a promoção Dia dos Pais da Capital.
3: Sim. Graças a Deus. E a gente agradece aos nossos ouvintes, né?
2: Isso.
3: Que atentos estão a nos ajudando, né? Hoje à noite eu estou em São Manuel, um abraço ao pessoal de São Manuel.
2: Ah, é?
3: Hoje lá tem um cerco de Jericó, né?
2: Uhum.
3: E daí eu vou lá para essa noite, né? São várias noites e esta noite eu que vou lá. Então um abraço a todo o pessoal de São Manuel.
2: São Manuel. O senhor ficou lá quanto tempo? Ah, o senhor passou por lá, né?
3: 3 anos e pouco fiquei lá.
2: 3 anos e pouco, São Manuel do Paraná.
3: Daí o padre Odair, né? Padre falou Odair, assim, ó, vem aqui celebrar uma noite e tal, daí... Encaixou nessa quinta-feira, que é toda quinta lá, né?
2: Toda quinta.
3: O cerco é sempre de quinta-feira, então não é uma sequência de dias, né? São 7 quintas-feiras.
2: Qual que é o tema hoje lá, padre?
3: Hoje é sobre a cura, né? A cura dos nossos ressentimentos, a cura de saúde, tudo isso, né?
2: Tá certo. Vamos aproveitar então, padre, uma bênção para os nossos ouvintes.
3: Senhor esteja convosco.
2: Ele está no meio de nós.
3: Deus Todo-Poderoso vos abençoe, Pai, Filho e Espírito Santo. Amém.

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0: Pensamento, Claudinei pediu, né, Claudinei? Valeu, Claudinei, obrigado. Ô, Tatiane Ferreira, tudo bem? Ah, roupa nova, confecções, né? Todo mundo ligado por aí. Um abraço, viu? Eurismar e também a Suzy. Fiquei sabendo que aí tem bastante funcionário, né? Que bom, obrigado pelo carinho de vocês. Ô Camila, tá certinho. Hashtag meu pai merece para o prêmio do Dia dos Pais. Valendo esse patinete elétrico, churrascão e mais um relógio da Smartwatch, hein? Ô Silene Malta, você tá na Morada do Sol, né, Silene? Tá participando também. 998-55-7007. 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
3: 9:24. 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Deixa sua mensagem. 998-55-70-07. Participe por aí. Vamos até às 10 da manhã aqui na nossa capital. Vai lá. 998-55-70-07.
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0: 9h28. Bruno e Marrone choram as rosas aqui na capital. Vamos seguindo aqui na nossa manhã. Estou aqui com a Rosiane Teston. Rosiane, bom dia. Seja bem-vinda ao nosso programa. Tudo bem?
1: Bom dia, Reginaldo. Bom dia a todo mundo que está ouvindo. Tudo bem, graças a Deus.
0: Já quero agradecer a sua presença no estúdio. Quero parabenizar você, agradecer pelo carinho que você tem, né, com o podcast. Né? Pode Me Deixar Ser Mulher. Tá show de bola. Esse tempo que você desprende para fazer esse trabalho aí tá muito bonito, né? Ajudou muito nas redes sociais da Rádio Capital. Tava conversando com o Alan antes de ontem, quando nós chegamos aqui na Rádio Capital, há praticamente 3 anos, né? Abril agora fizeram 3 anos, a gente tava com acho que 600 e poucos seguidores. Hoje nós chegamos a mais de 5 mil.
1: Olha que acho beleza. Que
0: por aí mais ou menos, né? Isso é muito bom. E o podcast nos ajuda muito nas redes sociais. Obrigado, Rosiane, por isso. Esse tempo, viu?
1: É que bom, Reginaldo. É bom a intenção nossa é a nossa voz chegar, não a nossa, né? É que a mensagem seja atingida através da nossa voz aí.
0: Verdade.
1: Nós temos vídeos no TikTok, Reginaldo, que já tá com quase 100 mil visualizações, né?
0: Legal.
1: Os cortes que a gente tem. Então, tá dando bastante resultado, assim. É muito legal que a gente convida e fala bastante sobre a missão, sobre a vida das pessoas, principalmente como que essa pessoa consegue levar a vida normal e levar a sua missão na igreja, né?
0: Verdade,
1: então cada dia é um ensinamento. Eu tô aqui para fazer mais uma gravação. Daqui a pouco a gente começa, né?
0: Hoje
1: vem a Lilian, lá da Paróquia Misericórdia.
0: Legal.
1: Da Divina Misericórdia, ela vem para cá hoje, ela é bem atuante lá.
0: Bom.
1: Mas eu queria falar um pouquinho, Reginaldo, que ontem à noite teve o lançamento de mais um episódio, né? Que é uma carmelita mensageira do Espírito Santo lá da Espanha, né? Foram 3 podcasts que foram lançados aqui, que foi da minha viagem, quando eu fui, que eu conversei com eles, né? Então, foi muito legal, assim. Até a imagem tá meio, assim, muito, que eu fiz com o celular, fiz com meio caseirão, assim. Não tinha o Alan não foi comigo pra Espanha, né? Mas a mensagem deles lá foi muito boa. São 2 irmãs que eu fiz e com um padre, né?
0: Certo.
1: Que é um professor lá. Foi muito bom.
0: Que bom. Foi lançado ontem à noite, então.
1: Foi. Ontem à noite foi o último podcast. Acho que daí eu gravei lá na Espanha. Aí a Jennifer Mortiano a gente gravou semana passada, hoje a Lilian, já tem mais programada aí, a gente tá correndo aí, gravando bastante.
0: E como é que faz pra acessar, Rosiane, pra assistir? Como é que o ouvinte da capital pode entrar lá?
1: Ô, Reginaldo, a gente tem o episódio inteiro, ele é disponibilizado no YouTube da Rádio Capital. Então é só digitar lá no YouTube Rádio Capital ou Pode Me Deixar Ser Mulher, que cai direto na playlist de todos eles completos,
0: certo,
1: né? E os cortes a gente lança no Instagram da Rádio Capital, do Santuário, nas minhas redes, né? Então daí tem os cortes que a gente vai lançando conforme vai passando, porque o episódio completo ele sai de 15 em 15 dias,
0: Entendi.
1: Né? E nesse intervalo a gente vai lançando pequenas partes dos vídeos, mas os completos mesmo estão lá no YouTube, vale muito a pena. Dá em torno de 1 hora, mais ou menos, 1h10 o episódio completo, né? Uma conversa bem legal mesmo.
0: Legal. Hoje já tem mais uma gravação, então, e ontem foi lançado mais um. Rosiane, bom trabalho pra vocês, então.
1: Obrigado, Reginaldo. Um abraço pra todo mundo aí.
0: Valeu, abraço. 10 horas já começa uma gravação, hein, gente? Que legal. Um abraço, Rosiane.
1: Abraço.
0: Bom trabalho. Agora são 9h33. Bom dia.

9:37, tá aí pra você o Zezé de Camargo Luciano. Felicidade, que saudade de você. Vamos lá. 998-55-70-07. Deixa aí o seu áudio, sua mensagem. 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
1: De volta 15 para as 10 da manhã. Dr. Bruno Daldonto, compre já. Chegou por aqui. Bom dia, doutor.
2: Bom dia a todos. Tudo bem? E você, Reginaldo? Beleza?
1: Graças a Deus. Bom demais.
2: Seguimos firmes e fortes.
1: Firmes e fortes.
2: Muito bem. Estamos aqui na nossa saga de perguntas e respostas. Você que participa, você que nos ouve há tanto tempo aqui na Capital FM, pode participar. Pode mandar sua pergunta aqui ou pode mandar lá no nosso WhatsApp, que é o 449-91440451. Você pode perguntar sobre odontologia, sobre os serviços que a gente disponibiliza lá na clínica, sobre a nossa equipe, sobre a nossa rotina. Você tem toda essa liberdade para poder chegar a nós através do rádio, através do WhatsApp. Quero mandar um abraço bem grande pro José Carlos Martins, que esteve na clínica agora há pouco e que agora faz parte do nosso hall de pacientes lá na clínica. Parabéns, Zé, você vai ser muito bem tratado por mim e por toda a nossa equipe. Muito obrigado pela confiança. E se você quer fazer como o Zé, que é de São Tomé ou de São Lourenço ali, que tem muitas pessoas que acompanham aqui no Via Rádio, você pode mandar sua mensagem aqui para nós ou lá no nosso WhatsApp da clínica para conseguir fazer sua avaliação e resgatar aquele dente que você perdeu ou fazer sua dentadura, vamos dizer assim, de uma forma mais qualitativa. Você pode ter os seus dentes fixos novamente, que são as próteses, protocolos, implantes. 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
1: O doutor, o Silvestre Santino diz o seguinte: uso de dentadura.
2: Valeu, Silvestre.
1: Ele tem há muitos anos, mas tem vergonha. Ela mexe quando vou comer, quando conversar. É verdade, hein? Isso
2: é comum,
1: tem que mudar, né? Quais as possibilidades de tratamento pra fazer? Só implantes? Ele faz a pergunta. Se só implantes resolve?
2: Ô Silvestre, seguinte, tem duas opções. Você tem ali uma dentadura que a gente chama de dentadura premium. Essa dentadura, ela tem a possibilidade de fazer ali um travamento um pouco maior, que a gente usa uma grade lá na prótese. Então, quando você tem uma dentadura superior, né, que você não tem mais segurança na hora de comer, na hora de falar, na hora de mastigar, né, na hora de fazer suas funções bucais normais, a gente tem essa alternativa que faz com que a dentadura fique um pouco mais estável na boca, né? Esse problema de mexer a prótese quando tá mastigando, falando ou deglutindo, esse problema é muito comum. Então, a gente usa de uma grade que vai de um lado ao outro para poder estabilizar ali a prótese. Então, ela fica um pouco mais pesada, mas ela fica um pouco mais estável. E, lógico, nós temos o advento do implante, né? A parte de protocolo, que é colocar 4 a 6 implantes. 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Então você, aí Silvestre, se você quiser fazer uma dentadura que ela é mais premium, ou seja, melhor, mais qualitativa, né, você vai investir um dinheiro e tempo para 20 anos. E se você quiser fazer uma dentadura fixa, né, que é o protocolo com os 4 a 6 implantes, você vai investir aí para 25, 30 anos. Então, tem essas duas alternativas, tá, Silvestre? Então, não é necessário sempre fazer implantes, mas a gente recomenda porque não tem céu da boca, porque fica fixo mesmo, né, dentro da nossa gengiva, lá na parte óssea, não tem dor, não tem corte, né, a gente faz perfurações ali simples e consegue travar uma dentadura muito reduzida, muito tranquila, e a gente consegue fazer em 3 dias lá na clínica, né? Então, conseguindo fazer em 3 dias, nosso paciente fica muito feliz, sabe, Reginaldo? Então,
1: verdade, só vou cortar rapidinho.
2: Não, corta aí.
1: Ontem eu fui lá no mercado, vizinho de casa, né?
2: E aí?
1: E eu fui comprar uma rapadura, sabe aquela rapadura?
2: Uhum. Comendo, hein? Tem muita gente que não consegue comer.
1: Eu não comi antes, né? Não comi antes do implante.
2: Aí, ó. E o seu faltava um só, né?
1: Faltava um só.
2: Então você aí que tá nos ouvindo, às vezes o Reginaldo tá dando esse testemunho aqui pra você ter uma noção de como o implante é confortável, né? Uhum. Como o implante consegue trazer mais estabilidade e qualidade pra nossa mastigação.
1: E é tão bom. Eu escolhi lá de mamão, meu pai fazia no sítio. Falei, qual que eu vou levar? Tinha de amendoim. Peguei a de amendoim. Falei, vou levar
2: essa. Olha que legal. E o amendoim é também bom, não é possível.
1: É verdade.
2: Às vezes a gente não consegue comer o amendoim também. Verdade, quando tá faltando um dente ou outro ali, a gente não consegue fazer uma alimentação de coisas mais duras assim, é impossível.
1: Quero mandar um abraço pra Deise. Bom dia, Reginaldo. Hoje eu vou na Odonto com o Dr. Bruno.
2: A Oi, Deise.
1: De Rondon, já marcou lá?
2: Opa, Deise, já tá marcada lá, ó. Já, a parte Rondon. Da tarde, 1h45, eu acho que ela tá lá, né, Deise?
1: Legal, legal.
2: Obrigado, Deise. Obrigado pela confiança, principalmente, tá? A gente fica muito feliz de poder transformar a sua vida através da nossa habilidade manual, do nosso carinho, dos nossos estudos, da nossa dedicação ao outro, né? Jesus fala pra gente fazer isso diariamente e a gente faz isso com todo carinho. Então, muito obrigado, viu, Deise, pela sua confiança, de você confiar o seu bem maior a nós, que é o nosso corpo, né? O seu corpo é o templo aí de Deus. Então, muito obrigado mesmo. A Deise é um exemplo muito grande de como a Capital FM pode transformar a vida das pessoas. Assim como eu tô aqui, tem um médico, o doutor, quem, o médico que veio ontem?
1: É o doutor Inácio Gagliardi.
2: Um médico que vem aqui que é muito, muito benquisto, um fisioterapeuta, um fono. Então, a gente sempre faz, a gente talvez vai fazer uma participação no domingo aqui na capital, que a gente vai conversar aqui.
1: Bora,
2: então, a gente pode... então, trazer informação, sabe o que a gente vê, Reginaldo, pra gente terminar a nossa conversa aqui? A gente vê uma ausência de presença, uma ausência de conteúdo.
1: Verdade. Falta muito pra ajudar as pessoas, né?
2: É.
1: Muito conteúdo pra ajuda.
2: É muito, muito, falta muita coisa, é muito alienador, né? Hoje a mídia é muito alienadora, é muito sexualizada, ou ela é muito alienadora mesmo, ela fala de coisas que não são importantes pra nossa vida. E a gente falar sobre medicina, sobre odontologia, sobre fonoaudiologia, é muito importante. E a Capital faz isso, conecta a Deise e muitos outros pacientes a nós. A gente fica muito grato pelo espaço aqui. A gente fica muito feliz de poder atender vocês, nossos ouvintes, pacientes. E na semana que vem, ou seja, a partir de sábado, a gente faz 5 anos aqui em Cianorte. Você vai poder participar da nossa campanha de aniversário. Quem vai ganhar vai ser você, viu? Então você pode ouvir aqui a Capital. Na terça-feira eu vou vir aqui e vou falar bastante sobre isso. Você vai poder aproveitar condições especiais, condições de reabilitação assim nunca vistas em Cianorte. A gente tá fazendo um briefing, né? Tá planejando ali uma campanha que seja avassaladora assim, que a gente consiga atingir muita gente. E o ouvinte Capital vai ser beneficiado em dobro. Então a gente fica muito feliz de poder retribuir isso aos nossos ouvintes e a gente vai conseguir converter essa confiança em odontologia, converter isso em odontologia. Sempre todas as terças e quintas aqui às 9h40, você nos ouve aqui, faça como a Deise, faça como o Silvestre, manda sua pergunta aqui, acompanhe sempre o Reginaldo, que é a partir das 8, né, Reginaldo?
1: Da hora das 8 até as 10.
2: Às 8 às 10, bom dia, Capital. Fechou. Obrigado pela confiança, obrigado pelo espaço. Valeu. Deus abençoe, sou Requidá, valeu, gente, tchau.
3: Valeu. 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
1: Hora certa com tintas, faltando só 7 para as 10 da manhã.
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1: Credo, que delícia de rádio.
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1: Bora, agora são 9h56. 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
7: 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A pessoa fica com aquela limitação, Reginaldo. 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
7: 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Isso é horrível, né? Tem que ficar pedindo ajuda, muitas vezes, para levantar de uma cadeira, para subir uma escada. 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
1: Muito bem, quem leva a cesta do café da manhã? Vamos lá. Quem vai levar esse prêmio especial e tomar no cafezinho por conta da nossa capital? O almoço primeiro, o almoço vai para Flávia Novaes de Oliveira. E o café da manhã vai para o Ricardo. Valeu, Ricardo, na Guararapes, no centro.
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0: Louvado seja nosso Senhor Jesus Cristo, para sempre seja louvado. Quinta-feira, quinta-feira eucarística. Então, comigo repita: graças e louvores se deem a todo momento ao Santíssimo e Diviníssimo Sacramento. Amados filhos e filhas, quinta eucarística, e hoje nós começamos um novo novenário. Um novenário voltado para os pais. Isto mesmo, seu pai vivo, seu pai falecido, e clamando a Sagrada Família de Nazaré. Um clamor muito necessário. Sagrada Família de Nazaré, minha família, vossa é. Abençoai os pais vivos, abençoai os pais falecidos. Faça esse agrado para os seus pais, seja ele vivo ou falecido. Faça esta oração, esta novena que começa hoje. E claro, na presença do Santíssimo Sacramento. Amados irmãos e irmãs, saúdo a todos. A todos a partir da Rádio Evangelizar, de onde tudo começa. As rádios irmãs, cujos nomes cito neste momento:
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0: Em Sagrada Família de Nazaré, eu entrego a minha família. Entrego, Senhor, os meus pais. Pela TV Evangelizar, sinal digital em todo o país. Em várias cidades, canal aberto. Pelo YouTube, Padre Manzotti Oficial. E pelo aplicativo da Associação Evangelizar é Preciso. E todas as plataformas digitais. Amado povo de Deus, queridos filhos e filhas, nós estamos reunidos na Trindade Santa. Então, em nome do Pai, do Filho e do Espírito Santo. Amém. Naquele tempo, disse Jesus à multidão: o reino dos céus é como uma rede lançada ao mar e que apanha peixes de todo tipo. Quando está cheia, os pescadores puxam a rede para a praia, sentam-se, recolhem os peixes bons nos cestos e jogam fora os que não prestam. Assim acontecerá no fim dos tempos. Os anjos virão para separar os homens maus dos que são justos e lançarão os maus na fornalha de fogo. Ali haverá choro e ranger de dentes. Compreendestes tudo isso? Eles responderam sim. Então Jesus acrescentou: assim, todo mestre da lei que se torna discípulo do reino dos céus é como um pai de família que tira do seu tesouro coisas novas e velhas. Quando Jesus terminou de contar esta parábola, partiu daí. Senhor, o reino dos céus é uma rede aberta. A igreja é uma rede aberta que acolhe e recolhe a todos. Ainda não é tempo de separar os peixes ruins dos peixes maus. Por quê? Porque o Senhor espera que todos se convertam, que todos possam tornar-se peixes bons, discípulos amados do Senhor. Senhor Deus, que nós, pela tua graça, pela palavra, pela Eucaristia, possamos nos converter. Também o texto fala de que o mestre da lei é chamado a tirar as coisas velhas do Antigo Testamento e entendê-las a partir das coisas novas e boas do Novo Testamento. Então, acreditemos na ação de Deus. Acreditemos que Deus pode tudo. É o Deus do impossível. Vamos juntos rezar. Vamos juntos pedir. Vamos juntos clamar. Hoje, quinta eucarística, os milagres vão surgir. Então acredite no milagre que possa acontecer na sua vida. O inferno estremece ao nome de Jesus. Nós sabemos disso. Então qual a intenção que você quer colocar neste início de novena? Tem algo que esteja acontecendo na tua família que precisa de um milagre? Tem algo que está acontecendo na tua família, no teu relacionamento, no casamento, na relação entre pais e filhos? É o momento de você rezar. Pela Sagrada Família de Nazaré, transforme a minha família, Senhor. Senhor Deus, nós queremos receber do teu Espírito uma nova unção.

0: de Jesus. Se você está com problema, sabemos quantas pessoas, inclusive hoje alguém partilhava sobre uma cirurgia nos olhos, um apelo à Santa Luzia para recobrar a vista, seja por glaucoma, seja por um problema que você possa ter, não importa, clame ao Senhor. Se você está com uma ferida no corpo, coloque a mão sobre a ferida e diga: Senhor, cicatriza essa ferida. Você está pedindo o dom da maternidade, coloque a mão no ventre e diga: Senhor Deus de milagres e prodígios, dai-me a graça da maternidade e eu farei da minha família um exemplo vivo a partir da Sagrada Família de Nazaré. Nós seremos uma família cristã. Eu educarei meus filhos na fé de Cristo e da Igreja. Então, a pergunta que fica: o que você vai pedir à família nesta novena? E segundo, não esqueça de anotar o nome do seu pai, do seu avô materno, paterno, e coloquemos em oração. Eu volto já, volte comigo.
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0: Amado povo de Deus, os milagres vão surgir e eu convido você a fazer um momento de intercessão. Eu quero colocar diante de Deus tantos acontecimentos que tivemos nesta semana. Vamos falar a nível mundial. O terremoto no Japão. São nossos irmãos, apenas distantes. Olhai, Senhor, por eles. Coloquemos o incêndio na Europa, de modo particular, na Espanha e na França. Tenha misericórdia das vítimas e de tudo que está acontecendo. Mas quero colocar hoje, de modo muito particular também, e eu tenho acompanhado em oração, as enchentes no Rio Grande do Sul. Rezemos como eles estão sofrendo, padecendo. Não faz muito que passaram por uma, agora de novo. Por todos os que sofrem, nossos irmãos no Rio Grande do Sul. Quero também colocar intercessão e peço que rezem pelas quatro pessoas que morreram após levar um choque no acampamento católico no Pará. Quatro pessoas morreram e uma ficou gravemente ferida durante um acampamento da Igreja Católica de Itupiranga, no sudoeste do Pará. As vítimas sofreram descargas elétricas enquanto montavam uma barraca. Dois adolescentes de 17 anos, dois adultos de 26, 39. Rezemos e expressemos nossa solidariedade e proximidade espiritual aos familiares, aos amigos enlutados, à comunidade paroquial, os participantes do acampamento que sofrem consequência dessa dolorosa tragédia. Portanto, sejamos intercessores e você sabe que a intercessão faz parte da obra evangelizar, é preciso. Então rezemos por aqueles, quando se escuta uma notícia ruim, que nossa, dentro de nós brote uma intercessão. Lá em Marabá, Pará, nós temos a TV Evangelizar, canal 21.1. Minha saudação ao bispo Dom Vital Coberlini. Espírito de intercessão e comunhão é muito importante. Maria Estela, que a paz de Jesus esteja com você, Maria Estela.
1: Bom dia, padre, sua bênção.
0: Deus a abençoe, querida. De onde você fala?
1: Mogi Mirim, interior de São Paulo.
0: Maria Estela, de Mogi Mirim, interior de São Paulo, como você me acompanha?
1: Eu acompanho pelo YouTube.
0: Minha saudação. Vai lá, querida, por favor, a palavra é sua.
1: Ah, então, padre, eu queria um aconselhamento. Eu tenho o meu irmão mais novo, ele tinha 34 anos e há 3 anos atrás ele correu a meia maratona de São Paulo. Ele era muito ativo nos esportes,
0: tá.
1: Se cuidava, fazia todos os exames assim regularmente e ele terminou a prova, conversou com a esposa dele, tudo, e teve 2 paradas cardíacas e faleceu. E assim, foi um choque muito grande pra gente. E a gente, assim, vai fazer 4 anos agora em novembro. Pra gente, assim, a dor, o sofrimento é muito grande ainda. Até ontem no Evangelho, né, foi de Marta e Maria, lá com o irmão que faleceu,
0: isso.
1: Jesus.
0: Que chorou assim, com um amigo que perdeu, né?
1: Exatamente, e assim, fica naquele, no coração nosso, da família toda, né? Eu já tinha perdido meu pai 3 anos antes. E assim, foi assim, a família nossa ficou, vamos dizer assim, acabada. A gente é muito forte na fé, sempre fomos. Minha mãe sempre foi muito de igreja, meus pais. Mas assim, é uma dor assim, sem fim.
0: Entendo. Primeiro, meus sentimentos pela perda do pai, meus sentimentos pela perda do irmão. Gostaria de pedir o nome. Depois eu vou te orientar. Mas o nome do seu irmão primeiro.
1: É Paulo Eduardo.
0: Tá.
1: Donati.
0: E do seu pai que faleceu?
1: Luiz Benedito Donati.
0: Tá, que nós começamos hoje e você vai, creio que você vai fazer rezar pelo seu pai falecido, como eu vou rezar por meu pai Antônio Manzotti, né? Maria Estela. Sem dúvida, a morte, esses dias eu refletia sobre isso. do ponto de vista humano, é uma violência. É uma violência.
1: Uhum.
0: Nós temos que entender que no plano de Deus, a morte não constava. Ela entrou pelo pecado. Porém, existe algo que não é conforta como um anestésico sem sentido. Existe uma verdade. E a verdade é a ressurreição. Então, onde se apegar, Maria Estela? Se apegar nas coisas boas que teu irmão fez. Cuidar e, de alguma forma, ser presença na vida da sua cunhada e dos seus sobrinhos. Terceiro, Deus não queria a morte do seu irmão. E acreditar que a morte não é um fim, é a ressurreição. Então, quando a família, quando forem conversar sobre isso, é sempre importante você, como uma pessoa que entende de igreja, lembrar da ressurreição. Isso ajuda muito.
1: Uhum.
0: Falar sobre ele e não omitir. É importante falar. Porque às vezes, não vamos falar porque o incomoda. Não deixa ele viver em paz. Não, é bom a família conversar e matar a saudade dos fatos. Mas sempre ter uma palavra de esperança, da eternidade. Então é muito importante colocar sempre este ponto, porque não coloca um ponto final na vida do Paulo Eduardo. Coloca um ponto e vírgula numa eternidade com Deus. Mas o que mais os incomoda? O que é que mais incomoda vocês?
1: É assim, como foi, assim, foi de uma forma tão rápida, vamos dizer assim, a gente não teve nenhum tempo de pedir para Deus, assim, uma oração, falar, Deus, cuida do meu irmão para ver se ele pode viver um pouco mais, assim, foi súbito, foi assim, algo, porque você fala assim, ficou doente, a gente conseguiu, visitou, rezou, alguma coisa, mas assim, a hora que a gente soube, ele já tinha morrido, falecido.
0: Entendi. Filha, eu digo para você, mesmo se a morte fosse diferente na idade dele, uma doença que o acamasse também seria um sofrimento.
1: Ah, com certeza.
0: Então,
1: acho que até maior, né? Seria. Porque, assim, para ele, ele foi para a glória de Deus, eu tenho plena certeza. Ele não sofreu, ele era uma pessoa muito boa. Ele teve a graça de ir sem sofrimento, né? Eu acredito.
0: Certo.
1: Assim.
0: Então é nisso que tem que se apegar. É neste ponto. Tem muitas coisas que nós não entendemos os desígnios de Deus, o porquê Deus permitiu. Mas temos que nos submeter a Ele dizendo, Senhor, foi assim aconteceu, dai-nos forças para continuar a vida. É o que eu posso te dizer e dizer que rezaremos pela alma dele.
1: Obrigado, padre. Meus filhos estão ouvindo, Francisco e Isabela.
0: Meu abraço, Francisco e Isabela.
1: Eles acompanham o programa e para eles também é um consolo ouvir isso do senhor.
0: Tá bom.
1: Nos dá força.
0: Que Deus abençoe Maria Estela, de Mogi Mirim, São Paulo, YouTube. Lá nos transmite a Rádio Cultura M. O diretor é Benedito Clóvis. O bispo Dom Luiz Gonzaga Fecchio, da Diocese de Amparo. Eu vou para o intervalo e volto. 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Eu vou para o intervalo e volto já com a leitura orante.
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0: 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Filhos e filhas, eu estou com 2 papéis brancos na minha mão. 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Não vou fazer agora, que eu vou com a leitura orante. Em um, eu vou colocar o nome do meu pai, o meu avô materno, meu avô paterno, e vou colocar em oração. No outro papel, você vai colocar uma graça para sua família. Combinado? Nós não estamos rezando pela família, Sagrada Família de Nazaré? Então faça isso até o final do programa. Eu vou colocar embaixo da imagem da Sagrada Família de Nazaré que está aqui. E você, embaixo de uma imagem que você tem no seu altarzinho, no seu orebe, no seu cantinho de oração. Padre, eu posso colocar o nome de mais alguém que faleceu? Claro que pode, filho. Claro, sempre. No coração de Deus cabe a humanidade. Escutou? No coração de Deus cabe a humanidade. Vamos à leitura orante? Por falar em leitura orante, você interagiu ontem comigo? Paciência, gente, eu gosto. Ontem eu coloquei lá o texto que foi marcante demais. Pela graça de Deus eu sou quem sou. Muita gente partilhou, muita gente escreveu. Isso, sacristão, mas tá bom demais, em memória, nosso querido Peixão, mas tá muito bom esse sacristão. Gratidão, Senhor, pela vida, pelos milagres da minha família, o pessoal interagindo no Instagram, lutar pela depressão. Depois, vamos lá no finalzinho, que eu estava olhando ontem. Meu Deus, pela graça da misericórdia, eu sou quem sou. Foi um ano dolorido, mas Deus me sustentou. A Vânia Maria, Aires Queiroz, Inácio Leda, Yamara, Adailde Rezende, Genilda Godin. Meu Deus, passei a minha trajetória, dali um livro, mas sou forte em Deus, e assim por diante. Então sempre interaja. Vamos seguir com a leitura orante? Bíblia aberta? Cartilha de oração. Fala, Senhor. Hoje, a nossa ressurreição. 1 Coríntios, capítulo 15, versículo 12. Escute lá. Se a nossa mensagem é que Cristo foi ressuscitado, como é que alguns dizem que os mortos não vão ressuscitar? Gente, uma palavra muito atual. Tem muito católico hoje que se diz católico, que não acredita na ressurreição. Morreu, acabou. Meu Deus, que desespero. Bom, vamos lá. Se não existe a ressurreição dos mortos, então quer dizer que Cristo não ressuscitou. E se Cristo não foi ressuscitado, nós não temos nada para anunciar e vocês não têm nada para crer. Você entende? Se destruir a ressurreição, a minha, a sua, quer dizer que Jesus não ressuscitou. E se Jesus não ressuscitou, não existe cristianismo, porque nós pregaríamos um Cristo morto na cruz. Acabou. Morreu, aí sim. Se terminou na Sexta-feira Santa, meu filho, para que fé? Onde está o cristianismo? Nós pregamos um Deus morto, vencido? Não, nós pregamos um Deus vitorioso, ressuscitado. Gente, isso é catequese forte, hein, meu filho? Na próximo diálogo dentro de casa, você vai puxar esse assunto. Onde está isso na Bíblia, seu padre? 1 Coríntios, capítulo 15, versículo 12. Versículo 15, continua ainda. E ainda mais, nesse caso, estaríamos mentindo contra Deus, porque afirmamos que ele ressuscitou. Mas se é verdade que os mortos não são ressuscitados, então Deus não ressuscitou Cristo. Porque se os mortos não são ressuscitados, Cristo também não foi ressuscitado. E se Cristo não foi ressuscitado, escute bem, a fé que vocês têm é ilusão. E vocês continuam perdidos no pecado. Cuidado! Quando acreditamos em reencarnação, quando negamos a ressurreição, quando falamos que a morte acabou, será que tem? Tem nada lá, não. É aqui só. Nós estamos desconstruindo toda a ação salvífica de Deus. Versículo 18. Se Cristo não ressuscitou, os que morreram crendo nele estão perdidos. Pense nos mártires. Pense naqueles que deram suas vidas na boca dos leões. Naqueles que preferiram morrer queimados do que negar Jesus. Pense naqueles que não mediram esforços de sacrificar tudo por Cristo. Se a nossa esperança em Cristo só vale para esta vida, nós somos pessoas infelizes no mundo. Eu sempre digo isso. E é verdade. Se a nossa esperança em Cristo só vale nessa vida, nós somos pessoas muito infelizes. Muito, muito infelizes. Mas, na verdade, agora Paulo vai reafirmar. Cristo foi ressuscitado. E isso é a garantia de que os que estão mortos também serão ressuscitados. Porque assim como por meio de um homem, Adão, lá no paraíso, veio a morte, assim também por meio de um homem veio a ressurreição, Jesus Cristo. Assim como por estarem unidos com Adão todos morreram, assim também por estarem unidos com Cristo todos ressuscitarão. Senhor, eu creio na ressurreição, mas aumentai minha fé. Tirai toda e qualquer dúvida da ressurreição e que eu tenha essa esperança na vida e na morte. Com Cristo quero viver, com Cristo quero morrer, para com Cristo ressuscitar. Amém. Eu vou para o intervalo e volto já, volte comigo.
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0: Eu creio na ressurreição. Diga isto. Eu creio. E toda vez, e não será poucas vezes, que refletiremos sobre a morte, retome o tema da ressurreição. Muito nos ajuda. Amado povo de Deus, eu quero lembrar que amanhã, com grande alegria, estarei em Araquari, Santa Catarina. Às 19h30, convido você de toda a região, além de Araquari, para a Santa Missa. Eu começo com a Santa Missa e logo após, um show de evangelização pela música. Nós transmitiremos pela TV Evangelizar e você pode acompanhar pelo YouTube Padre Manzotti. Atenção, Estados Unidos. Um pouquinho da agenda. Você já garantiu a sua inscrição? Parece longe, mas está perto, gente. Menos de 15 dias. Um pouquinho mais, 15 dias. Dia 15 e 16, eu estarei em Hudson, sábado e domingo. Padre, mas são dias, pregações diferentes. Se você quiser, vai os dois dias. Estou preparando as pregações. Um dia, outro dia, outro dia. Pregações, adoração, missa, no Clube Português. Vamos lá? Como você garante a sua presença? camarotetickets.com. Das 8h30 às 5 da tarde no sábado e no domingo, das 8h30 às 5 da tarde. E a temática será do cansaço à esperança, do abatimento ao vigor, a força que vem de Deus. Então, Estados Unidos, dia 15 e 16, das 8h30 às 5 da tarde. Dia 22 de agosto, eu estarei em Delran, New Jersey. É o dia. Mas ali eu estarei falando sobre inabalável. Inabalável, com fé a tempestade vai passar. Será na Escola Católica da Cruz Sagrada, das 8 às 5 da tarde. Dia 25 de agosto, eu estarei em Orlando, na Flórida, às 7 horas da noite. Basílica do Santuário Nacional Nossa Senhora Rainha do Universo. 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Maria, que a paz de Jesus esteja com você.
1: Amém.
0: Deus a abençoe. De onde você fala?
1: São Bento do Sul.
0: Meu abraço a São Bento do Sul, Santa Catarina. E como você me acompanha aí?
1: Aplicativo, YouTube.
0: Fala mais alto, minha querida, bota força. Cadê o café da manhã? Força!
1: Pelo aplicativo, pelo YouTube.
0: Tá certo, então diga lá, minha querida.
1: Eu gostaria de pedir oração pela minha sobrinha.
0: Tá, como é que é o nome dela?
1: Suzane Teixeira Lisboa.
0: Suzane? Que tá acontecendo com ela?
1: Ela passou por uma cirurgia.
0: Tá.
1: Aí deu complicações, já faz 2 meses que ela está internada.
0: Nossa!
1: Isso, ela está internada em Curitiba, na Angelina Caron.
0: Certo.
1: Aí, tudo veio se complicando pela cirurgia do pancreatite aguda que ela fez.
0: Meu Deus, sim.
1: Aí, deu infecções, né, nos órgãos todos.
0: Entendi.
1: Hoje ela está com uma bactéria no sangue. Tá. Nossa. Com pneumonia e com os pulmões comprometidos. Aí eu queria que o padre rezasse comigo, porque hoje é o aniversário dela.
0: Nossa!
1: Hoje ela tá completando 36 anos.
0: Nova. Vamos rezar sem dúvida. E levarei no altar do Senhor. Hoje eu rezo missa às 4 horas da tarde e rezo missa às 5h30 da tarde. Então levarei o nome. Sim. Da Suzane Teixeira Lisboa. Vamos rezar juntos.
1: Vamos rezar.
0: Senhor das Santas Chagas.
1: Senhor das Santas Chagas.
0: Tenha misericórdia da minha sobrinha Suzane.
1: Tenha misericórdia da minha sobrinha Suzane.
0: Derrame uma gota do seu preciosíssimo sangue.
1: Derrame uma gota do seu preciosíssimo sangue.
0: Sobre todo o corpo dela.
1: Sobre todo o corpo dela.
0: Senhor, Ajude os médicos.
1: Ajude os médicos.
0: A acabar com esta bactéria.
1: A acabar com esta bactéria.
0: E todas as células.
1: E todas as células.
0: Que possam estar contaminadas.
1: Que possam estar contaminadas.
0: Senhor Jesus.
1: Senhor
0: Jesus. Eu creio no teu poder.
1: Eu creio no teu poder.
0: Eu creio na tua bondade.
1: Eu creio na tua bondade.
0: Pelas tuas santas chagas.
1: Pelas tuas santas chagas.
0: Derramai uma gota do preciosíssimo sangue.
1: Derramai uma gota do teu preciosíssimo sangue.
0: Sobre a minha sobrinha Suzana.
1: Sobre minha sobrinha Suzana.
0: Senhor Jesus, eu rezo com a Maria pela Suzane, mas rezo por todos os que estão numa situação similar. Libertai, Senhor, santificai, Senhor, abençoai, Senhor. Curai, Senhor, aquilo que os médicos não estão conseguindo, os remédios não estão fazendo efeito. Ó Jesus, pelas tuas santas chagas, tenha misericórdia daqueles que estão nos leitos dos hospitais, mas também aqueles que estão nos leitos da casa, dos cuidadores. Nós te pedimos por infinita misericórdia e bondade, restitua a saúde. Diga a Maria, amém.
1: Amém.
0: Que Deus abençoe, que seja o aniversário, no aniversário dela, a restauração da saúde. Maria de São Bento do Sul, Santa Catarina, acompanha pelo aplicativo YouTube, lá Dom Francisco Carlos Bach, arcebispo de Joinville. Michele, que a paz do Senhor esteja com você. Michele?
2: Sou benção, padre.
0: Deus abençoe. Você fala de onde?
2: Campina Grande, Paraíba.
0: Campina Grande, Paraíba. Como é que você me acompanha?
2: Pelo YouTube.
0: Tá certo, mas ali nós temos também a Rádio Caturité. Diga lá, Michele.
2: Padre, eu tenho um vício de jogos de internet. Que eu já fiz dívidas com agiotas, já tirei contas de casa. E eu desinstalo. E assim, fica pedindo de volta. Tipo assim, algo que fica mandando mensagem. Aí fora isso, ainda tenho uma depressão, pós-parto que eu tenho, crise de ansiedade e transtorno. Eu comecei porque um filho meu me ensinou. Aí ele parou.
0: Ô filho maledeto. Ensina outra coisa, né? Mas ele parou?
2: Parou. Minha mãe rezou muito, ele parou. E eu não consigo. Já dei fim a celular, já comprei celular, já fiquei sem celular. Eu tenho um vício de estar comprando as coisas, fazendo dívida. Não sei se é por conta da ansiedade. E aqui é onde eu moro, o posto daqui está sem psicólogo, psiquiatra. E só quem trabalha na minha casa é meu esposo.
0: Entendi.
2: Aí as dívidas ficam tudo para ele.
0: Não é justo, filha. Michele, não é justo.
2: Eu sou desempregada também.
0: Não é justo. Você tem que realmente tomar uma atitude. Uma atitude é, se você não consegue ter celular, você vai ter que abrir mão dele. Você vai ter que desabilitar todo e qualquer jogo. Filha, você é mais forte que o jogo. Diga, eu sou mais forte que o jogo.
2: Eu sou mais forte que o jogo.
0: Filha, não justifique essa. Você está com compulsão. Porque não é só jogar. Você falou de fazer dívida. Pega o cartão e quebra. Filha, você tem que. Diga, eu sou mais forte que esta compulsão.
2: Eu sou mais forte que essa compulsão.
0: Deus me dá forças.
2: Deus me dá forças.
0: Para vencer a compulsão de compras.
2: Para vencer a compulsão de
0: compras. Para vencer esse vício dos jogos.
2: Para vencer esse vício dos jogos.
0: Eu tenho que ir para o intervalo e eu volto já. Volte comigo.
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0: Eu tinha reservado para agora até um testemunho muito bonito, mas eu me sinto na necessidade de voltar a falar com a Michelle. Eu sei que ela não tá mais na linha. Mas o caso da Michelle é um caso, mas que representa muitos. Michelle, você tomou consciência, é um vício. Eu disse, desculpa a palavra maledeto do teu filho, que essas coisas a gente não ensina, coisa ruim a gente não ensina. Mas tudo bem, ele largou, louvado seja Deus. Filha, não é porque você tentou uma vez e teve uma recaída que você vai parar de insistir. Eu disse e repito, não é justo com seu marido e não é justo com você. Você fazer dívidas para ele pagar e, segundo, você ser prisioneira do vício. Então, se você abriu mão do celular um tempo, bloqueou, e teu filho que te ensinou a fazer jogar, ele sabe que é possível bloquear teu celular, é possível de vocês não conseguir entrar num jogo. Então, peça isso para ele. Se teve uma recaída, faça o propósito de novo. Filha, a partir dali você vai para a agiotagem. Você vai colocar teu marido e vai estragar teu casamento por causa de um vício. É um vício, é uma doença. Ah, padre, mas isso é ansiedade, é depressão, eu tenho compulsão de compra. Por isso que eu falei, você é mais forte. Você é mais forte. Você, eu escutei que você falou que ali não está tendo psicólogo, psiquiatra. Mas insista. Se você tem dinheiro para jogar, não custa pagar uma consulta e procurar uma ajuda profissional. Eu vou repetir de novo. Se você tem dinheiro para gastar em jogo e fazer compras que não precisam, porque geralmente na compulsão se compra coisa que nunca vai usar, está estocado, pague um psiquiatra. Mas depois deixe seu nome aqui, a nossa equipe vai ligar para você. Mas Michele, não se auto-justifique. Enfrente esta realidade. E digo com toda certeza, você vai acabar com o teu casamento e vai acabar com a tua vida financeira. Lute contra isto. Recai, faça o propósito de novo. Que Deus te abençoe. Campina Grande, YouTube, lá Rádio Caturité FM, Dom Dulcênio Fontes de Matos, de Campina Grande. Hoje, aniversário da rádio Índia FM de Indianópolis, Paraná, Vale FM, São Domingos do Prata, Minas Gerais, Vida FM de Três Pontas, Minas Gerais, TV Âncora Marechal Deodoro, Alagoas, RS Provedores, Maragogi, Alagoas. Lembra que eu falei e eu tinha dois papéis em brancos, não mais. Agora já tem nomes. Você escreveu o nome do seu pai, o nome do seu avô materno, paterno, incluía alguns falecidos. E também, o que você quer pedir para tua família? E depois eu vou colocar aos pés da imagem da Sagrada Família de Nazaré. 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E juntos, a novena, primeiro dia da Sagrada Família e pelos pais. Sagrada Família de Nazaré, coloco em oração todas as famílias e clamo que as famílias aqui na terra tenham o discernimento necessário para fugir de todas as ciladas dos Herodes de hoje, como fizeste na Gruta de Belém na fuga para o Egito. Jesus, Maria, José, eu coloco como intenção os pais aqui na terra. Diga o nome do seu pai, vivo ou falecido. Aos falecidos, pedimos o descanso eterno e a luz perpétua. Aos vivos, diga o nome se o seu pai é vivo. Saúde, prosperidade, paz. Senhor, abençoai e santificai as famílias, de modo especial os casais. Aperfeiçoai o amor dentro do matrimônio. Fazei que sempre lembrem o pacto nupcial e possam a cada dia, no perdão, no diálogo, na fidelidade, reavivar o amor que os une. Senhor, que o perdão seja abundante, que o amor seja constante e o diálogo uma ponte de recomeço. Afugentai da família os vícios, brigas, discórdias, desavenças, infidelidade, enfermidade. Afastai para longe todos os ataques dos inimigos contra as famílias e, de modo particular, nesta intenção, diga qual é. Sagrada Família de Nazaré, santificai e protegei minha família. Repita: Sagrada Família de Nazaré, santificai e protegei minha família. Sagrada Família de Nazaré, santificai e protegei a minha família. O Senhor esteja convosco. Ele está no meio de nós. Abençoai, Senhor, a água, a roupa dos enfermos, as fotos de família. Abençoai os remédios e todos os que mais precisam. Em nome do Pai, do Filho e do Espírito Santo. Amém. E como é quinta eucarística, eu termino com o clipe. Meu Deus, eu creio. Evangelizar é preciso

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2: Hora certa, Capital.
3: 11:03.
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4: Oi, gente, muito bom dia. Bom dia pra você de Cianorte e toda a região ligadinha.

Andréa Salles, e esse é o nosso programa Entre Amigos. Vamos até uma da tarde, ó, tô esperando você, tô esperando você. Ô, Reginaldo Ramos, tá ligadinho com a gente aí, ouvindo a gente, né? Misericórdia, quando o patrão tá ouvindo, né?

Foi maravilhoso. Que chuva foi aquela? Que chuva essa madrugada, gente. Madrugada nem no comecinho da noite ali, né? Tantos relâmpagos, tantos flashes, né? Tirados do céu pra gente. Ah, muito obrigado, Senhor, pela chuva. Muito obrigado pela vida. Muito obrigado pela família, pela saúde. Vamos lá, vamos agradecer, porque olha, nós somos mais que vencedores. Como diz essa canção do Frei Gilson, vamos lá? Vamos ouvir? Levanta o som!

7h14, bom dia, entre amigos, ainda começando, então dá tempo de você participar, participe com a gente, vai ser uma alegria receber seu áudio, pode pedir sua música pelo 998-557007, chegando com a gente, Dalla Costa Multiloja, Produtos Leduan, Dom Forneto Pizzaria, Ótica Demar, Loja São Paulo, Retalhos.com, Loja Bendito, Brambila Viagens, Mundial Super, Loja Formiguinha.

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Mas a nossa enquete de hoje é muito, muito bacana, porque é o seguinte, né? Essa noite foi um toró caindo mesmo, e flash para todo lado, relâmpago. E aí, eu quero saber como que fica o seu coração. E aí, você é daquele do time, né? Que antes da primeira gota cair, quando fica sabendo que tem uma tempestade aí, você já é aquela pessoa que vai conferir todas as janelas, se estão fechadas, testou portas, tirou tudo da tomada, olhou a previsão do tempo umas 15 vezes e a cada relâmpago leva um susto, hein? Quando o trovão vem forte, ai meu Deus do céu, você cobre o rosto e fecha os olhos ou não? Você é do time, presta atenção, hein? Do time, pode cair o mundo. Relâmpago, trovão, que isso, vendaval? Você nem muda de canal, essa é a verdade. Continua assistindo TV, mexendo no celular, ou faz um cafezinho, fica ali de boa. Enquanto todo mundo tá preocupado, você tá de boa, curtindo aquele tempo que você ama. Eu quero saber, hein? Participe e seja honesto, eu quero saber, hein? Não vem fazer de conta que tá tudo certo, não, se tá tudo errado. Participa com a gente. Enquanto isso, a gente vai ouvindo música boa aqui na sua rádio. Vai pedindo, viu? Lilian, um beijo grande pra você, Maria de Leus. Daqui a pouquinho eu ponho o áudio de vocês, viu? Aí o

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0: Agora 11:29, bom dia.

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7: 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Rosiane, quero aproveitar a sua presença aqui e falar, né? Parabéns pelo seu trabalho que você tem feito de falar das mulheres da Bíblia. Aqui na rádio a gente tem o podcast que é Pode Me Deixar Ser Mulher. Gente, ela tá numa elegância aqui chocante, linda, poderosa, hein?
8: Oh, meu, tô de laranja.
7: Você gravou hoje?
8: Gravei.
7: Com quem? Teve?
8: Gravei com a Lília da Misericórdia.
7: Ah,
8: da paróquia Divina Misericórdia.
7: Qual foi a mulher da Bíblia? Porque assim, gente, a cada episódio, elas gravam sobre uma mulher da Bíblia, né? Eu já tive a graça de estar com ela. Então, se você quiser acompanhar no YouTube da Rádio Capital, tá? Pode Me Deixar Ser Mulher, você vai acompanhar. Quanto aprendizado. E hoje?
8: Hoje foi a Hemorroíza.
7: Hemorroíza,
8: a mulher que sangrava.
7: Ela voltou por de novo,
8: 12,
7: já foi falado,
8: voltou,
7: né?
8: Já.
7: É muito forte essa história, né?
8: Pra mim, eu acho que é a passagem mais bonita que tem na Bíblia, assim, das mulheres, né? Mais feminina que tem, né? Mais. É forte, que eu acho. Eu gosto. Não, não vou cansar de falar dela, não.
7: Não, jamais. É. E tem projetos aí vindo, acontecendo, né?
8: Tem, muita sim, Andréia. Tem. A partir da semana que vem, aí nós estaremos lançando um projeto. Eu já tô falando meio assim.
7: É, dá um spoiler.
8: Em off, né? Continua falando das mulheres, né? Uhum. Mas só que não só das mulheres da Bíblia, mas todas as mulheres que disseram sim, né? Uhum. Então, O nome, vou falar aqui agora.
7: Opa, opa!
8: O nome do quadro é Elas Disseram Sim, né? Elas Disseram Sim. Vai ser semanal e aí a gente vai falar sobre as mulheres
7: quando
8: que disseram
7: lançar,
8: assim.
7: Você vem aqui falar pra gente.
8: Vou, né? Vou sim. Atento, né? Mas já tá assim, tá sendo planejado. Uhum. Na realidade, ele já tava na minha cabeça já há algum tempo, né? E sim, agora saiu da cabeça e vai, tomou forma.
7: Você vê como que as coisas caminham quando Deus toma conta, né? E a gente se deixa, né, levar por Deus. Eu lembro quando você falou, ai meu Deus, né, começar um podcast, né?
8: Pois é, nem imagina.
7: E agora ele tá te buscando pra águas mais profundas, te capacitando cada vez mais e te levando pra mais, né, mais
8: pois
7: longe ainda.
8: 50 anos, trabalhar na rádio agora, trabalhar numa TV, falei, olha, eu não sei aonde vai parar, não, mas exatamente.
7: O importante é falar, estou aqui, né?
8: Eu disse sim, não é? Elas disseram, eu disse meu sim. Então, agora tem que seguir em frente.
7: Tá certo. Muito obrigada, Deus abençoe, bom trabalho.
8: Amém,
7: isso,
8: obrigada.
7: Faça muita coisa boa pra gente que a gente precisa, viu?
8: Obrigada, ó, eu tô convocando o Reginaldo pra participar comigo agora também.
7: Ah, esse é
8: o Reginaldo.
7: O que ele vai falar?
8: Santa André, ele vai.
7: Oh, meu Deus. Ai, Jesus. Tá certo. Zé, muito obrigada, viu? Deus
8: abençoe. Eu que agradeço. Um abraço pra você e pra todos que estão ouvindo aí, André.
7: Valeu. Agora, 11h45, muito bom dia. A gente vai de volta com música. Vai pedindo sua música. Daqui a pouquinho eu ponho você no ar, hein?
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4: 11:48.
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Ah, eu tenho que lembrar você que vai ter o curso. Olha só, ainda dá tempo. Dá tempo. Pra você, amanhã, começa amanhã o curso de escatologia. É o ramo da teologia que estuda as últimas realidades da existência humana e o destino eterno de cada pessoa à luz da sagrada escritura, da tradição e do magistério da Igreja Católica, tá? Esse curso apresenta de forma fiel a doutrina católica, os ensinamentos sobre a morte e o juízo particular e o juízo final. Como assim? Tudo isso é o céu, o inferno, o purgatório, aprofundando também a esperança cristã na ressurreição dos mortos e na vida eterna, te explicando onde está na Bíblia, onde está na Bíblia o purgatório, onde está o juízo final, onde está o juízo particular, que é aquele que quando você acaba de falecer, né, você passa pro outro lado, já vai ter ali o julgamento particular. É, a Igreja ensina isso e aí você vai aprender com mais profundidade nesse curso maravilhoso, viu? Olha, investimento pequeno realmente para poder ter ali, pagar os custos desse curso, tá bom? R$200 e 10% no valor à vista, tá bom? Olha, a primeira etapa vai começar dia 31 agora e dia 1º do 8, tá? Então são dois dias, dois finais de semana, dois dias, sexta e sábado. Sexta-feira agora começa às 19 horas, vai até às 22 horas. Sábado, das 13h30, vai até às 18h30. Na segunda etapa, vai ser no dia 11 do 9 e 12 do 9, então vai se organizando aí. Sexta-feira vai ser das 19 às 22 horas e também no sábado 13h30 às 18h30. Então, um período muito curto, mas eu tenho certeza que vai ser de muita profundidade pra você, viu? Tem que estar lá, presencial. E olha, vai ser ali com o Diogo Maragon Pessoto, que vem, né, de fora aí, de São Paulo, pra dar esse curso pra você. Ele que é especialista, teólogo, realmente renomado aí nessa área, pra você realmente ter esse conhecimento. Inscrição na paróquia, aqui na secretaria, pelo contato do Centro de Estudos 4498-821-7996. Se tiver alguma dúvida, só falar um oi aqui pra mim que eu vou passando pra você, tá bom? E é isso aí, gente. Muita coisa boa acontecendo agora, 11h57. Daqui a pouquinho, Frei Gilson. Quanta coisa a gente tem que agradecer a Deus, não é verdade?

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4: A palavra de Deus em Mateus capítulo 13, versículo de 47 a 48 diz assim: O reino dos céus é ainda como uma rede lançada ao mar e que apanha peixes de todo tipo. Então, uma rede que é lançada para apanhar peixes. Eu já vou dizendo para você, esse peixe é você. Esse peixe é você. Então, que bonito. O reino dos céus é ainda como uma rede lançada ao mar deste mundo. O reino dos céus quer pescar você. O reino dos céus quer pescar você. Deus quer pescar você. Eu não sei se você entende pescaria. Eu não entendo muito, não gosto de pescar. Talvez você goste. Mas todo pescador quer pescar. Jesus, quando encontra seus primeiros discípulos, ele diz: Vinde após mim, eu farei de vocês pescadores de homens. Pescadores de homens. Todo pescador quer pescar. Aqueles primeiros discípulos eram pescadores de peixes. E Jesus fala que agora eles vão pescar homens. Ajuda. Então, esse é o desejo de Jesus, esse é o desejo de Deus, pescar homens. Ele veio a este mundo para nos pescar. Só que você que gosta de pescaria, você que é pescador, você que já pescou alguma vez, ou você que, como eu, não gosta de pescar, você sabe que alguns peixes dão trabalho. E quando pesca, tem peixe bom e tem peixe ruim. Quando está cheia, os pescadores puxam a rede para a praia, sentam-se, recolhem os peixes bons em cestos e jogam fora os que não prestam.

Romanos, capítulo 6, versículo 23. Romanos, capítulo 6, versículo 23. Porque o salário do pecado é a morte, enquanto o dom de Deus é a vida eterna em Cristo Jesus, nosso Senhor. Então o salário do pecado é a morte, o peixe estragado, o peixe morto pelo pecado. É sobre isso que a gente vai meditar. Fique até o final desse vídeo. Em nome do Pai, do Filho e do Espírito Santo. Amém. Mateus capítulo 13, versículo de 47 a 53. Naquele tempo disse Jesus à multidão: o reino dos céus ainda como uma rede lançada ao mar, em que apanha peixes de todo tipo. Quando está cheio, os pescadores puxam a rede para a praia, sentam-se e recolhem os peixes bons em cestos e jogam fora os que não prestam. Assim acontecerá no fim dos tempos. Os anjos virão para separar os homens maus dos que são justos e lançarão os maus na fornalha de fogo. E ali haverá choro e ranger de dentes. Compreendestes tudo isso? Eles responderam sim. Então Jesus acrescentou assim: pois todo mestre da lei que se torna discípulo do reino dos céus é como um pai de família que tira do seu tesouro coisas novas e velhas. Quando Jesus terminou de contar essas parábolas, partiu dali. Palavra da salvação. Orígenes, sobre esta palavra, diz assim: e esta rede foi lançada às ondas do mar. As ondas agitam as pessoas em cada parte do mundo, enquanto nadam nos amargosos negócios da vida. Então a gente está aqui nadando nos amargosos negócios da vida. Antes da vinda de nosso Senhor Jesus Cristo, esta rede não estava inteiramente cheia. Antes da vinda de Jesus Cristo, essa rede não estava completamente cheia. A rede esperava pela lei e pelos profetas. Precisava ser completada por aquele que diz: não penseis que vim destruir a lei e os profetas. Não vim destruir, mas cumprir. A trama da rede foi completada nos evangelhos e nas palavras de Cristo por meio dos apóstolos. Olha que bonito. Essa rede ainda estava vazia no Antigo Testamento, mas quando veio Jesus, através dos seus ensinamentos, da sua doutrina, essa rede ficou cheia e os apóstolos continuaram isto. Por essa razão, porquanto o reino dos céus é como uma rede que foi lançada ao mar e recolheu peixes de toda espécie. Além do que já foi dito, a expressão recolheu de toda espécie pode referir-se ao chamado dos gentios e de todas as nações. Em outras palavras, a rede está cheia. Deus fez a parte dele. Enviou os profetas para pescar. Nos deu a lei. Mas depois nos deu a perfeição da lei, que é Cristo. Nos deu os apóstolos para nos transmitir esta fé. A rede está cheia. Agora está cheia de quê? Aí depende de nós. A pregação é para os pagãos. A pregação é para os gentios. A pregação é para todas as nações, a pregação é para todos. Depende de nós. Romanos capítulo 1, versículo 16. Com efeito, não me envergonho do evangelho, pois ele é uma força vinda de Deus para a salvação de todo que crê. Ao judeu em primeiro lugar e depois ao grego. Tito capítulo 2, versículo 11. Manifestou-se com efeito a graça de Deus, fonte de salvação para todos os homens. Quero ser pescado nesta rede de salvação e preciso ser peixe bom. Preciso ser peixe bom. Em nome do Pai, do Filho e do Espírito Santo. Amém.

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2: Hora certa, capital.
3: Meio dia e 25.
4: Só fique parado se puder.

forte, é poderoso e cura a alma, cura o coração, falar que ama. E olha, você já falou pra Deus que você o ama? Agradece dizendo: Senhor, eu te amo, obrigado por tudo, eu te amo.

0: 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E a nossa enquete de hoje, que ó, vou falar, é inspirada na noite passada, nessa noite chuvosa, e vamos falar, hein? Tanto relâmpago, a Ana Heloísa era muito bonitinha, gente, ela falava, mamãe, olha o relâmpago do, lá em casa, agora então ficou essa onda de falar, olha o relâmpago do, gente, maravilha, maravilha, o pessoal tá participando, eu quero saber de você, já que a gente se inspirou nessa noite de chuvas, você é do time, ó, sinceridade, hein, você é do time que fica sabendo que vem uma tempestade, você já começa no modo sobrevivência, já confere porta, janela, fica apreensivo, a cada relâmpago cobre o rosto, ou não, você é daquele tipo, nem ligo, pode relampejar, trovejar à vontade, que você continua de boa, até assistindo TV, como se nada tivesse acontecendo. Foi assim esse final de semana? Essa noite? Foi assim final de semana? Olha eu, minha cabeça. Hein, e aí? Eu quero saber, porque lá em casa somos dois diferentes um do outro. O Reginaldo é do time modo alerta. Alerta! Mas também depois que ele dorme, esquece. Pode trovejar o que quiser, né? Mas, olha, eu gosto desse tempo. Eu não tenho muito medo, não. É claro, não sou louca, né? De ir lá fora. Eu corro desse tempo, mas eu gosto de ver a natureza. É linda demais, gente. É lindo demais. Aqueles raios saindo do céu, que coisa mais linda. A Ana Heloísa ficou com medo. A Ana Heloísa ajoelhou na cama, gente. E começou a fazer a oração dela lá. Que bonitinha, gente. Na hora que eu vi. Ai, tava tudo apagado. Só via o contorno do corpinho dela nos relâmpagos, né? Na janela, assim. E ali, dobradinho, joelho, rezando, quietinha. Falei, que foi, Vila? Tô rezando pra Deus mandar a chuva embora. Tá certo. Cada um é de um jeito. Mas e aí, você? Você entra em modo alerta? O pessoal tá participando aqui, hein? Olha, a Lilian disse assim, olha, quando vejo a chuva vindo, olha as janelas, tomadas, as goteiras, prepara as velas. E se o tempo vem feio mesmo, eu pego o meu rosário, ajoelho e rezo até passar tudo. Tem gente que acende até aqueles ramos do dia de ramos, na verdade. Ah, que coisa linda, gente. Ô, dona Maria Irene. Olha, o pessoal já mandou cedinho.
1: Oi, bom dia, né?
0: Pra rodar agora.
1: Ai, graças a Deus que eu mereci o dom sem chuva, né? Eu sou do time que cada relâmpago, cada trovão vai dar uma pancada em mim. Eu pensei que pudesse entrar dentro de um buraco, esconder lá. Não dá, né? Tem que ficar quietinho, eu tiro tudo da tomada, eu fecho a janela. Sou do time que fico tensa, vai estar esses trovões, essas coisas doidinhas.
0: Só os olhos de fora,
1: Deus é bom, né?
0: Assim, passa
1: tudo já. Tem que pensar nisso. Vai passar. Deus abençoe, que seja bom seu dia. Amor, respeito, tudo de bom pra todo mundo.
0: Obrigada, dona Irene. Beijão pra senhora. Oi, Inês. E aí, Inês? Como que é aí na sua casa?
2: Bom dia, Andréia Salles. Aqui
0: dia.
2: É Inês Wolf. Tudo bem, amiga? Olha, eu não tenho medo de raios e trovões, não. Eu tenho um pouco de medo quando começa aquele vento forte. Eu tenho umas árvores aqui em frente de casa. Aí dá um medo de cair um galho em cima da casa, né?
0: Sim,
2: mas
0: claro.
2: Do mais, Senhor, cuida de mim. A minha vida está nas tuas mãos. Que seja feita a tua vontade. Bora tá virar certo. Pro ladinho, ó. Puxar o edredom. Deixa chover. Beijo. Rádio Capital. Todos os dias ligadinha nela.
0: Valeu.
2: É impossível parar de ouvir.
0: Ah, valeu. Obrigada. O Marinês. Olha, disse, eu não tenho coragem de sair nem do quarto. Ainda é tampo minha cabeça com travesseiro. Tenho muito medo de chuva. Ô, Marinê, fique em paz. Ô, Maria Edileuza, vamos lá.
3: Bom dia, Sandra Sala. Então,
0: dia, tarde.
3: Toca pra mim aí. No Reginaldo Manzol, tá tempestade, vai passar.
0: Opa, agora mesmo, ó.
3: Feliz para minha filha Raíssa. Pra Maria Soares. Pra todos que estiverem ouvindo seu programa aqui em Indianópolis. Põe meu nome no sorteio aí. Que Deus te abençoe.
0: Amém.

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1: Prêmios. 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Então, olha, é só pedir uma música, é só falar um oi pelo 9... Peraí, deixa eu passar certinho o telefone pra você. Pelo 998-55-7007, tá? Você participa, concorre. E hoje, será quem levou essa maravilha, esse suporte pra celular, pra carro, pra você colocar no seu carro, hein? Quem é? Bom, vamos fazer o seguinte, quero mandar um abraço antes pra essa galera maravilhosa, que sempre está com a gente, todos os dias. Eu agradeço a Deus pela vida de todos vocês, pelo trabalho de vocês, que prospere muito, viu? 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Vamos lá, vamos ver quem ganhou essa maravilha. Deixa eu chamar a Ana Patrícia aqui. A Ana Patrícia, ela tá distraída lá na frente, mas vamos ver se ela veio. Eu quero saber se ela tem medo. Se ela tem medo de relâmpago, Dô. Essa foi a nossa enquete, foi divertido, foi bom demais. Mas não tenha medo, não. Deus é maior, né, gente? Olha, vamos fazer o seguinte. Ela não vai. Ela tá ocupada, mas ela vai fazer o programa daqui a pouquinho. Tá preparando só musical pra você aqui, hein? Maravilha, Ana Patrícia Tardi, né? Substituindo aí hoje o Ademar, que está se recuperando. Maravilha, tá bem, gente, ó. Filé, viu? Um abraço, Ademar, Deus abençoe. Gente, muito obrigada a todos vocês. Eu vou ouvir com a minha última música, que é esse casal maravilhoso. Eles eram da música sertaneja e agora eles usam da música pra evangelizar. A Vivi e o Natan. Essa música se chama Arroz Queimado. Presta atenção na letra que você vai entender. Agora é 12:57. Eu sou Andréa Salles, esse foi o programa Entre Amigos. Muito obrigada a todos vocês. Quem levou? Foi, eu não falei, né? Que coisa, gente. A Sônia Magon! Uma salva de palmas pra ela. Beijo grande, gente. Valeu, até amanhã.

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2: Hora Certa Capital.
3: 1:07, boa tarde.
4: Boa tarde.
3: Muito boa tarde. A partir de agora, eu, Ana Patrícia, muito prazer, sigo com você até às 16. Capital. Até às 14h30, né? Aqui com o melhor da tarde. É, peça a sua música.
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3: Impossível parar de ouvir. 998-55-7007. Peça aí a sua música, ajuda a gente a fazer a programação. Muita informação, curiosidade pra você, hein? Tamo junto sempre! E já vamos começar no grau, né?

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0: 1h14. Boa tarde, Franciele Calado. Tamo junto, hein? Excelente tarde.

0: Romance Rosa com Ed Brito e Samuel aqui na nossa capital. 998557007. Tá a fim de ouvir aquele som legal, bacana aí no seu trabalho, né? No seu descanso, na sua casa, no seu carro. Compartilha então aí, né? A sua... Qual é a sua, né? A sua canção pra essa tarde. Tânia Ferreira tá ligadinha, né, Tânia? Ela quer mandar um abraço aí pro pessoal da Roupa Nova e pro amigo Wilson. Coloca o nome, tá no sorteio. Obrigada aí pela sua participação. Um abraço, né? A equipe da Roupa Nova sempre ligadinha aqui na nossa Rádio Capital. Bom trabalho, equipe! Boa tarde, capital. Tudo bem com vocês? Espero que sim, com a graça de Deus. Quero mandar um abraço para as meninas do grupo Roupa Nova. Roupa Nova em peso aqui, hein? Maravilha! Tamo junto. Quem é? Vamos ver aqui, não está salvo. Thay. Ô, Thay, você tá bem, minha linda? Deus abençoe, viu? Excelente tarde aí para você. A Ludinha também tá participando, né, Ludinha? Boa tarde.
1: Oi, Ana.
0: Oi.
1: Tudo bem?
0: Tudo ótimo.
1: Eu ofereci o seu programa pra minha cunhada Meire, que está fazendo aniversário, tá? E todos vocês da capital. Se der, você põe pra com a música da Andréia, tá?
0: Uhum.
1: Eu amo muito as músicas da Andréia, tá bom?
0: É boa, né? Valeu, Ludinha! Excelente tarde pra você, tá bom, querida? Helena também tá ligadinha, boa tarde. Só agradeço.

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6: 1h23, muito boa tarde. 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Sempre sintonizados. Deus abençoe, bom trabalho, tamo junto. Alô, Adenilson, boa tarde, tudo certo? Oba!
7: Oi, boa tarde, Ana, boa Aoba. Tarde, tudo bem? Seja uma boa tarde, que Deus te abençoe, você e a sua família aí.
6: Amém!
7: Tô com a música do Padre Zezinho pra nós, fazendo um favor, aqui o Adenilson Ayrton de Oliveira. Coloca o meu nome pelo sorteio, que Deus abençoe. Um abraço, fica com Deus, tudo de bom.
6: Pra você também, viu, Adenilson? Valeu pelo carinho.
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6: 1h26.
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6: 1h27. 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Abraço, hein? Tamo junto, sempre. Alô, bom fim do ar. Você tá bom, filho de Deus?
0: Salve, salve, Ana, Patrícia. Muito boa tarde, Ana. Boa tarde, ouvintes da Rádio Capital. Bom fim do ar. Aqui na Vila 7, nega véia. Trabalhando pra não perder o costume, né? Nós é nós. É nós que é nós. Tamo eu e o nego véio Osmar aqui, o Marcelenta. Tão grudado aqui, minha filha. Nas paredes, ó, o Lagartixa. Gostaria de estar pedindo uma música aí, Nova York, aí nessa nova versão aí, boa demais da conta, de oferecer para toda a rapaziada que movimenta aí a construção civil de Cianorte. Meus amigos aí na labuta da construção, os encanadores, eletricistas, pintor, azulejista,

0: Tamo junto aqui na Vila 7, Bonfim do Arte. Sim, pronto e tudo e retão da madeira, nega véia. Cuia, Ana.
1: Cuida, Bonfim. Valeu. Deus abençoe aí. Excelente tarde pra vocês.
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1: Hora Certa Capital.
2: 1h31, boa tarde.
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0: 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Boa tarde, João Márcio.
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0: Ué?
1: Tom, tom, tom. 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
0: como assim, meu Deus?
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1: Qual é a música, Ana Patrícia? Vamos ver se você toca ela. Vai lá.
0: Ai, meu Deus. Desafio pra mim?
1: É a música do Tom, tom, essa daí, tá?
0: Ah, muito bem. Ei, João Márcio, parabéns aí, viu? Ah, se era um desafio, eu não consegui decifrar, viu? Qual é a música? Dê mais pistas!
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0: 1h35, boa tarde!

0: pode mudar. É, e olha só, hein? Você acordou assustado aí com o barulho, né, da chuva, trovoada, relâmpagos durante a madrugada? Saiba que não foi o único não, hein? Em várias cidades aqui da nossa região noroeste, a chuva deu a cara, né? E mudou completamente o tempo. Depois de dias mais quentes, a mudança já era esperada pelos meteorologistas, que vinham alertando aí para a chegada de áreas de instabilidade no nosso estado. Gente, mas eu vou confessar para você uma coisinha, hein? Eu não ouvi absolutamente nadica de nadica. Fui dormir ali por volta das 9, 10 horas da noite, né? Claro, a gente ouviu os trovões até aí, mas depois que fechei os olhos... Confesso, hein? Eu dormi tão pesado que se o mundo tivesse acabado durante a madrugada, eu só ia ficar sabendo na hora lá que Deus me mandasse, onde Deus me mandasse. Porque olha, você acha que pode uma coisa dessa, minha gente? Mas brincadeiras à parte, né? A chuva é sempre muito bem-vinda, principalmente para aliviar o tempo seco que vinha predominando aqui, né? E a previsão indica que o tempo deve continuar mais instável, com temperaturas um pouco mais amenas aí nos próximos dias. Olha só que bacana, né, Ludinha? Boa tarde.
1: Boa tarde.
0: Tudo bem?
1: Ana.
0: Oba!
1: Tudo bem?
0: Tudo certo.
1: Quero participar do sorteio.
0: Uhum.
1: Eu me chamo Maria Zélia.
0: Maria
1: que
0: Zélia.
1: Moro aqui no Clube da Bica.
0: Prazer.
1: Vizinha da Lurdinha. Um
0: Opa.
1: Abraço pra vocês todos aí.
0: Tamo junto sempre, hein, Maria Zélia? Seja sempre bem-vinda aqui à nossa programação, tá bom, querida? Boa tarde, estou aqui em Itapejara, sou ouvinte de todos os dias, Alvanide Sampaio. Ô, Alvanide, aquele abraço, hein? Maravilha, seja também sempre bem-vinda aqui à nossa programação. E vamos louvar o único que é digno de toda honra, de toda glória, de todo louvor sempre. Padre Marcelo Rossi, Deus, quero louvar-te. 1h41, boa tarde.

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4: Boa tarde.
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3: 15 para as duas. 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
3: Hora certa, capital.
1: 8h02.
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0: Esta! Christian Ralph, Nova York. É a versão metal aí, né? Pro nosso amigo Bonfim Duarte. E olha só, minha gente, uma pesquisa divulgada aí nesta semana mostrou que os brasileiros continuam sonhando com viagens. Entre os destinos mais procurados nas férias estão, claro, né? Gramado. A cidade linda, né? Um sonho de consumo. Eu moraria lá facinho. Também, né? Rio de Janeiro, Foz do Iguaçu e várias praias do Nordeste. Ou seja, o sonho de fazer as malas continua mais vivo do que nunca. É. E você, sonha em viajar também? Quem não sonha, né? Eu sonho. Daqui a pouco, eu tô querendo ir lá na Minas Gerais. Será que vai dar certo? Olha lá quem tá chegando. Andréia Salles. Boa tarde, Rosana de Japurá. Tudo bem?
1: Boa tarde, Ana. Sou Rosana aqui do município de Japurá. Se for possível, toca uma música com o Israel Lopes, Deus é meu guia. Ofereço pra uma pessoa muito especial hoje que tá fazendo aniversário, o Felipe.
0: Receba o carinho, então, Felipe, de toda a equipe da Rádio Capital. Vamos procurar sua música, tá bom, Rosana? Um beijo. Ligadinho aqui com a gente também, né? Quem? Vamos ver aqui, João Morteni. Ô, João Morteni, tudo bem? Pediu com o DJ Agostinho, né? Daqui a pouco a gente roda aí, tá joia? A Maria Inês também tá ligadinha, né? Boa tarde, ó, só curtindo, né, Maria Inês? Beijão. O Pezão dos Seis Conjuntos tá ligadinho também. Maravilha. Mas vamos tocar essa agora, gente, com o Padre Ezequiel. Benção em mim. 1h57, excelente tarde. É, nessa casa tem Jesus, hein? Benção em mim, benção em você.

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5: 2:01, excelente tarde! 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
0: Hora certa, capital.
5: 2:09. Boa tarde.

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3: Impossível parar de ouvir. 2:13. Excelente tarde. Douglas tá ligadinho aí na nossa programação, né, Douglas? Valeu! Boa tarde aí pra você. A Daiane no Santa Mônica também, né? Um beijo, querida. Martinha Clemente! Daqui a pouquinho a gente roda a sua canção. Beijo!

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0: 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Mais informações, 98855-7667. 2h25, boa tarde.
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0: 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Daqui a pouquinho estamos de volta com o nosso Qual é a Sua? Yes!

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3: 2h33.
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3: E já estamos de volta com o nosso Qual é a Sua? 998-55-7007. Valendo a cesta do café da tarde, ali da panificadora e confeitaria Creme Café, que deixa a nossa vida sempre mais gostosa. Eu não sou todo mundo, hein? DJ Rony Moura, Vivi Natan, aqui na sua capital.

quinta-feira, né? Dia de qual a melhor versão. Chegou, né? Aquelas músicas que atravessam gerações, mexem com a memória e fazem a gente escolher qual a melhor versão. De um lado, uma das bandas mais marcantes do pop internacional. Defendendo a opção 1, Roxette. Spending My Time, lançada lá em 1991. Uma daquelas baladas, né, que carrega um sentimento no começo ao fim. A música fala sobre a saudade, sobre aquela espera por alguém que não está mais perto, sobre o vazio que fica quando o amor vai embora. É uma canção de coração aberto, de quem sente falta, de quem olha pro tempo passar esperando uma resposta.

0: A música que chegou forte nos anos 90 e marcou a trajetória da dupla sertaneja. Com aquela interpretação cheia de emoção, a canção traz o romantismo à flor da pele. Aquele amor que chega no momento certo, aquela vontade de viver uma paixão intensa e verdadeira. E ó, defendendo a opção 2, né?
1: O que foi que fiz?
0: E agora é com você. De um lado, a emoção internacional do rock set, e do outro, o romantismo brasileiro do Cleiton e Camargo. Qual a melhor versão? Opção 1 ou opção 2? Decisão é com você no 998557007. Participe!
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0: 2h38. Boa tarde.
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31, tentei te esquecer com Alexandre Pires, Mato Grosso e Matias. 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

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Elisângela de Vidigal já tá participando, né, Elisângela? Boa tarde! Também, quem? Boa tarde! Opa, ficou mudo o áudio de... Daqui a pouquinho a gente traz então o seu áudio aí, tá bom? E quinta-feira eucarística, momento de encontro com Jesus presente na Eucaristia. A música que vamos ouvir agora é uma verdadeira oração de fé e reparação. Meu Deus, eu creio, com o padre Reginaldo Manzotti. E com o coração voltado para Cristo, rezemos. Meu Deus, eu creio, adoro, espero e amo-vos. Peço-vos perdão pelos que não creem, não adoram, não esperam e não vos amam. Que essa oração nos ajude a reparar tantas ofensas contra Deus e a renovar em nós o amor, o respeito e a fé. 2h43.

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0: 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Ó, cruza os dedos. E daqui a pouquinho, a consagração. Tem algum pedido pra deixar no colo da mãe? Compartilha. 998557007. 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

0: aí o hashtag Meu Pai Merece, né? E ela vota na opção 1, com Roxette. Computado aqui seu voto, Fran. Beijo, excelente tarde. A Martinha também tá ligadinha, ela já vota no Cleiton e Camargo. Aliás, eu gosto assim, bem disputado, né? Abraço, Marta. A Rosana Gilva Verte também tá ligadinha. Pediu Fraternidade São João Paulo II. Vou procurar aqui, tá bom, Rosana? Beijo. E ela também vota no Cleiton e Camargo.
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1: E chegou o momento de nos unirmos, né? Pra juntinhos nos consagrarmos a Nossa Senhora Aparecida. A Geni, a Dona Geni, né? Sempre ligadinha aqui na nossa programação. Pediu pra colocar o nome dela, né? Em oração. Tenho certeza que já está, tá bom? Quero colocar de forma particular todos os aniversariantes, né? O meu amiguinho Theo, ali do Jardins Maranatá. Filho da Paulinha e do Fernando. Que Deus o abençoe sempre. E que Nossa Senhora sempre o acolha em seu manto sagrado. Amém? Boa tarde, Ana Patrícia. Quero participar do sorteio. É a Carmelita do Mafra, né? E também pediu para colocar toda a família na consagração de Nossa Senhora Aparecida.
2: Ah, Ana, põe nós em orações aí no colo da nossa mãe querida, que é a santa da minha devoção, Nossa Senhora de Aparecida. Põe eu e a minha esposa aí em oração. Ela nos protege.
1: Sempre, né? Sempre, amém. E também vamos acolher cada prece, cada intenção que de repente você não deu tempo, né, de pegar no celular aí para participar, né? Você tá trabalhando. Vai acalmando o coração, vai pedindo aí o Espírito Santo, né? E eu tenho certeza que ela já está neste momento passeando aí, estendendo o seu manto para acolher a sua dor, a sua lágrima, também o seu agradecimento. Maria Irene, boa tarde.
3: Boa tarde, Ana. Peço para colocar nosso nome na oração, na consagração da Nossa Senhora, principalmente a Fernanda. Graças a Deus, deu uma melhorada boa. Nossa Senhora cubra com todos os doentes com manto sagrado. E todos tenham um milagre como nós tivemos. Bens a Deus, graças a Deus. Capitão, sim, para de ouvir.
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Ó Maria Santíssima, que em vossa imagem milagrosa de Aparecida espalhais inúmeros benefícios sobre o Brasil. Eu, embora indigno de pertencer ao número dos vossos servos, mas desejando participar dos benefícios da vossa misericórdia, prostrado a vossos pés, consagro-vos o entendimento, para que sempre pense no amor que mereceis. Consagro-vos a língua, para que sempre vos louve e propague a vossa devoção. Consagro-vos o coração, para que depois de Deus vos ame sobre todas as coisas. Recebei-nos, ó Rainha incomparável, no ditoso número dos vossos servos. Acolhei-nos debaixo da vossa proteção. Socorrei-nos em nossas necessidades espirituais e temporais, e sobretudo na hora da nossa morte. Abençoai-nos, ó Mãe Celestial, e com vossa poderosa intercessão, fortalecei-nos em nossa fraqueza, a fim de que, servindo-vos fielmente nesta vida, possamos louvar-vos, amar-vos e render-vos graças no céu, por toda a eternidade, assim seja.

0: pela intercessão de Nossa Senhora Aparecida, Rainha e Padroeira do Brasil, a bênção de Deus Onipotente, Pai, Filho e Espírito Santo, desça sobre vós e permaneça sempre. Amém.
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1: É, que momento abençoado, né? 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
1: 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Boa tarde, Ludinha.
3: Tarde, Ana. Ana, quero oferecer seu programa para toda minha família, para todos meus filhos, para vocês da capital e para minha cunhada que está fazendo aniversário, tá? Um abraço, Ana.
1: Receba o carinho de toda a equipe aqui da capital, hein? Maravilha! Ó, você viu? Bastante gente hoje, né? Celebrando idade nova. Maravilha! Tamo junto sempre. A Pietra também tá ligadinha, tá participando do sorteio, viu, querida? Oi, Alaide, boa tarde.
4: Boa tarde, Ana Patrícia.
1: Boa tarde.
4: Aqui é da facção das Alaide. A gente gostaria de ganhar esse café da tarde, hein? Uma boa tarde pra você. Toca uma bem bonita do Padre Reginaldo pra nós ouvir.
1: Tocamos bem no comecinho do programa, né? Maravilha, brigadão aí pela sua companhia, pela sua participação. 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
1: Qual a melhor versão no nosso Qual é a Sua desta quinta-feira, né? Quem vai levar o título? Qual ouviremos aí inteirinha no final do programa? Roxette ou Cleiton e Camargo? 998-55-7007, participe! Aqui quem escolhe é você, né, Franciele Calado? Voltou no Rock 7.
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3: Hora certa, capital.
1: 3h16.
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1: Júnior Ferreira, ligadinho ali na Antônio Lino dos Reis, né? Excelente tarde, tá no sorteio. Carol Nunes também participando ali no bairro Bem Viver. Beijo, Carol, bom trabalho. A Viliane também, ali na Travessa Palmira, né, Vili? Beijo.

0: Natal, você pede a sua música. 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

0: Bruno e Marrone. E começamos com um sucesso internacional, né? Pra animar, alegrar sua tarde. Como que tá a sua tarde, hein? Maravilha, né?
1: E aí? Qual é a sua?
0: É, o evangelho de hoje, né? Jesus compara o reino dos céus a uma rede lançada ao mar, que acolhe e recolhe os peixes de todo tipo. Depois, ele acontece, né, a separação entre os peixes bons e os que não servem. Com esta parábola, Jesus nos lembra que Deus conhece o coração de cada pessoa, que nossas escolhas têm consequências. E a frase principal, compreendestes tudo isso? Mais do que ouvir a palavra de Deus, Jesus nos convida a vivê-la. O evangelho de hoje nos chama a examinar o nosso coração e a buscar a cada dia aquilo que nos aproxima do Senhor. Ainda há tempo para mudar, crescer e escolher o bem. Deus deseja que sejamos discípulos que colocam em prática aquilo que aprendem, vivendo com amor, fé e, claro, a sinceridade. Né, André Salles? Só fala que aí tá tudo certo.
2: Yes! Com certeza. Se você falou, tá se falado. Ela não falou, a água parou.
0: Me senti agora, hein?
2: Um beijo, gente, ó. Deus abençoe. Boa tarde pra todo mundo aí, viu?
0: Tamo junto, Andréa Salles.
2: Sempre.
0: É isso aí, minha gente. Boa tarde, Marcos. Tudo certo?
3: Ô, Ana, boa tarde. Ô, Ana, coloca meu nome no sorteio aí, do café da tarde.
0: Uhum.
3: E toca aí pra nós aí um som do Bon Jovi. É, have a nice day. Beleza? Pra nós curtir aí. Falou, um abraço, meu amigo. Tamo junto.
0: Até o céu, yes! Valeu, Marcos. Vamos procurar seu sucesso aqui, tá bom? José Roberto também tá ligadinho. A Mercedes, né, Mercedes? Ali no edifício Copacabana. A Lúcia, né? Ali no Pedro Moreira. É maravilha. Bastante gente querendo concorrer aí à cesta do café da tarde da Creme Café, que deixa a nossa vida sempre mais gostosa. Flávio Vitor, desperta! 3h26. Boa tarde.

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3: Boa tarde, maravilhosa.
2: Obrigada pelo maravilhosa.
3: Duarte, Patrícia, quer participar dessa sessão de café da tarde, pra ver se eu tomo um café da tarde com minhas criancinhas. Tô esperando ganhar. Tá com a música aí da Marília Mendonça, Estrelinha. Pra todo mundo que gosta, né? Que é maravilhosa. Beijo.
2: Beijo, querida. Tá no sorteio e ela votou no Rock 7. Tamo junto, hein? Sempre, né? Olha aí. A Franciele já colocou o hashtag, né? Café da tarde. E ela também vota no Rock 7. Aí sim, hein, Fran? Obrigada pelo carinho.
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0: Hora certa, capital.
2: 3h35.

gente. Olha só, por um voto de diferença, Cleiton Camargo assume a liderança aí e ganha, né? O duelo da tarde, da melhor versão, Na Hora de Amar. Muito obrigado, né? Todas as participações aí. Vamos ouvir inteiraça, então, Na Hora de Amar.

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2: Oi, Ana. Boa tarde, tudo bem? Sou a Ivone de São Tomé, querida. Você pode tocar uma música pra mim do Laban? Eu ofereço pra todos os ouvintes. Eu ofereço pra você também, pra todos daí da Rádio Capital. 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

0: essa foi a primeira música, né, que o Reginaldo tocou quando começou a trabalhar no rádio, né, Reginaldo? Ê, maravilha! E aí, gente, olha só, a dica da tarde. Você que tem a Air Fryer, quer fazer aquele docinho gostoso, né? Sem culpa? Ah, então, papel e caneta na mão. A receita, pastel de doce de leite aí na Air Fryer. Você vai precisar da massa para pastel, doce de leite, açúcar e canela. Só isso, hein? Depois, aí você vai pegar, colocar uma porção de doce de leite sobre a massa, fechar, apertar bem ali as bordas com um garfo, pincela, né, um pouquinho de óleo ou manteiga e asse a 180 graus por 10 a 12 minutinhos, virando ali sempre na metade do tempo. E lembre-se, passe no açúcar com canela enquanto ainda estiver quente. E se fizer, já sabe, né? Convida nós que nós vamos comer o pastel de air fryer. Né, William Bagistero? Faz aí, chama nós na concretão.
1: Boa tarde, Ana, tudo bem? Ana, meu voto no Cleito Camargo aí, tá? Põe nós no sorteio da sexta do Café da Tarde. Um abraço aí. É o William.
0: Tamo junto, Ilha! Excelente tarde aí pra vocês, bom trabalho! A Érica Costa também tá ligadinha, Danila Maria Barbosa, né? Olha lá, a Vivi já colocou, hashtag meu pai merece, já tá concorrendo aí o prêmio, tá bom, linda? Ellen Cristina, no Morada do Sol, tá sintonizada. Sônia Magon, boa tarde, Sônia.
2: Boa tarde. Agradece a Andréia aí, que eu ganhei prêmios no programa dela hoje.
0: Ó!
2: Brigadão, beijão pra vocês.
0: Obrigada você, querida, pela sintonia sempre, tá bom? Maria Inês, oi Maria Inês, você tá boa? Excelente tarde, tá bom? Um beijo. A Luzieda.
3: Tudo bom? Ô Ana, põe meu nome aí no sorteio. Um abraço aí pra Andréia, pra você, tá? Uma boa tarde pra vocês. Toca o hino bonito aí do Padre Ezequiel. Um abraço, beijo.
0: Beijo, Luzieda, Deus abençoe. Vou entregar as suas saudações aqui pra Casca de Bala, tá bom? Tamo junto. Também o José dos Santos tá participando. Minha amiga Vera Lúcia, né? Deus abençoe. Robson Domingos. A Luciane tá no trabalho, ouvindo a capital, já colocou também a hashtag Meu Pai Merece. Maravilha, hein? E vamos falar de coisa boa, minha gente? Bora, bora! É, imagine só, né? 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
1: É, e o José dos Santos já colocou aqui, né? Meu pai merece. É, boa sorte, viu, José? 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
1: Muitos prêmios pra você, né? Maravilha, muito obrigado. Você que esteve comigo desde as 13 da tarde ali, né? No Melhor da Tarde. Lembrando que eu estou, né? Aí, cobrindo a licença do nosso amigo Ademar Gimenez. Ele que realizou uma cirurgia aí na terça-feira, né? Pra corrigir ali um probleminha na visão. Mas logo ele estará de volta, tá se recuperando, tá descansando, né, Ademar? Pra voltar com tudo, né? Muito obrigado, então, né? Você que esteve comigo desde as 13 até agora. Deus abençoe abundantemente a sua vida sempre. Sempre, sempre. Vamos lá. 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Quem vai tomar o café é a Maria Inês. Parabéns, Maria Inês. Daqui a pouco a gente chega aí, tá bom? Beijo. Vamos deixar o Eduardo Costa cantando aí pra vocês? Deus é caipira. Tchau, minha gente. Fui, hein? Até amanhã. Tamo junto sempre. Até o céu. 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

Ora, agora pontualmente, 4 horas na capital do vestuário. Boa tarde, gente. Estamos nós aqui mais uma vez, né? Porque o grande mestre do céu, nosso criador, nos permitiu estarmos novamente juntinhos nesta tarde para darmos início a mais um desfile da boa música sertaneja para você, tá? Começa agora, vai até às 7, com muita alegria, tocando no seu rádio aquilo que toca o seu coração. O modão sertanejo bom demais. Hoje, quinta-feira, né? O penúltimo dia do mês, dia 30 de julho de 2026. O mês termina amanhã, né? Dia 31, sexta-feira, você viu? Hoje, dia 30, quinta-feira, Dia Internacional da Amizade. Hoje, sabia, minha amiga? Hoje é Dia Internacional da Amizade. Com muita alegria, estamos novamente por aqui, abraçando-os carinhosamente, desejando a vocês, nossos irmãos e irmãs, boa tarde. Até às 7 por aqui, viu? Você pode deixar o recadinho no WhatsApp da capital 99855-7007. 99855-7007. Beleza?

0: Zezé de Camargo e Luciano na Catal, 4 e 6.
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0: Deus, agora 4:09.
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0: É, 4:12 agora. Quinta-feira, hein, minha amiga? Olha aí, céu nublado agora à tarde. E a gente observa que parece-me que tem uma previsão de chuva para daqui a pouquinho. Pelo menos não estava aqui na programação, viu? Essa chuva, se aparecer por aqui, veio assim meio que de intrometida, né? O CIMEPAR pelo menos não mostra aqui nada de chuva para hoje, só mesmo céu nublado. Mas tudo bem, bora lá, né? Bora lá, daqui a pouquinho vou ver a temperatura aqui na rua Florianópolis, 4:13, quinta-feira. 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

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Ô, trembão, meu amigo Duque, abraço pra você, grande palmeirense. Ganhou ontem, né? Mas uma polêmica danada com o juiz lá, né? Daqui a pouquinho eu vou ver essa situação aí. 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Deixa eu ver aqui como é que está o clima na rua Florianópolis, 25 graus, boa temperatura, né? Temperatura boa. É, mas aqui o CIMEPAR não marca chuva para hoje, nem para amanhã. Sexta sobe um pouquinho mais a temperatura, sábado também. Domingo, céu nublado, não há previsão de chuva, viu? É, só mais no primeiro início do mês, no início do mês, no meio da próxima semana, pode haver uma mudança de tempo. 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

0: Sidney Rafael cantando pra você. E o sonho não acabou. Você viu? Agora, 4:22.
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5: Olha, 4:28 agora, minha amiga, boa tarde. 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Grande brother, abraço para você. 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Aí, o Rodrigo, o Renan, o Mirtinho, o Marcião. O Mirtinho engordou 2 quilos e já tava querendo tomar Monjaro. Ah, falou pro Rodrigo que queria dar um jeito de comprar um Monjaro porque tinha engordado 2 quilos em 6 meses. Você já pensou, companheiro? Ah, Rodrigo, tô preocupado, engordei 2 quilos nesses 6 meses. Acho que eu vou providenciar um negócio do Monjaro pra mim tomar aqui, senão como é que vai ser, hein, rapaz, engordando desse jeito. Ei, Mirtinho. Olha, 4h31, bora falar pra você da... 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Estão aí atendendo vocês. Agora, 4h33. Vamos juntinhos até as 7. Minha amiga, tudo é aprendizado, você sabe, né? Nunca culpe ninguém na vida. As pessoas boas te dão felicidade. As pessoas ruins te deixam lição. E as melhores pessoas te dão memórias. Olha só, que coisa mais sábia, né? Deixa eu ver aqui, o tempo já passei, o tempo. Aí teve futebol ontem, teve, o Palmeiras ganhou 4-0 do Vitória, foi, filho de Deus? Mas foi uma lambança danada, eu acho que o juiz fez, né? É, ele expulsou os dois do Vitória, tudo bem, eu acho que ele deveria ter expulsado, até porque, né, segunda expulsão, o camarada fez um gesto lá, aquela coisa toda. Mas o jogador do Palmeiras quebrou o queixo de um camarada lá, que acho que levou 5 pontos o queixo do jogador do Vitória, e não aconteceu nada. É um cartãozinho amarelo e tá. Aí se ele expulsa aquele lá no início, na primeira atitude dele, se o juiz toma atitude de expulsão naquela primeira falta, o jogo tinha sido diferente, com certeza, viu, companheiro? Com certeza. Mas aí o Palmeiras levou vantagem que o camarada não foi expulso e o Vitória teve logo em seguida 2 jogadores expulsos. Aí o Palmeiras deitou e rolou. E tá aí na liderança, 47 pontos agora, ninguém pega mais, né? O Flamengo empatou com o Inter ontem, 1-1, e tá em segundo com 39. O Atlético Paranaense joga hoje com o Corinthians, tá em terceiro, tem 36. Vai perder hoje, vai permanecer com 36, né? É, o Fluminense que tá em quarto, empatou ontem com o Bahia em 0-0. Tá aí, portanto. O Timão joga hoje às 19h30 com o Atlético Paranaense. E nós estamos com quantos pontos? 28, em nono lugar. Mais 3, vai pra 32, chega lá em quinto, hein? É, companheiro, a gente pode chegar em quinto lugar. Agora 4h35 na capital. 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Alô, Fabião, um abraço pra você, companheiro. Olha só quem tá ouvindo nós, meu amigo Marcos de Terra Boa. Grande Marcos, Terra Boa na audiência. Obrigado da sintonia. Deixa eu ver quem tá ouvindo. É o Carlos Aloísio de Melo, Parque das Nações. Carlos, abraço pra você e pra família, né? Curtindo aí o som da capital. Que bom, que bom. Deixa eu ver aqui. Quem é que tá chegando? 4:37. Esse menino, Jean Giovanni, olha, por telefone é fácil dizer adeus, né, minha amiga? Por telefone não pode olhar nos olhos meus. Por telefone você tem coragem de me dizer tudo isso é bobagem. E ainda pedir para esquecer que você foi minha. Tudo isso por telefone.

fácil demais da conta. Agora, 4h41. Boa tarde, boa tarde. Cadê o negócio da vinhetinha? Não saiu, filho?

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1: 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Olha só, o João Paulo e o Daniel matando a saudade por aqui. Agora, 4h44.
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1: Olha, 4h46. 4h46. 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É, grande Júnior, meu amigo de já, um abraço, vendedor de consórcio. 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Quem mandou para mim aqui um recadinho dizendo o seguinte, é o Denis Paraguai. Ô Denis, tudo bem? Denis Paraguai, anuncia aí para mim, tem um amigo meu precisando de 2 pessoas para ajudar num plantio de mandioca para semana que vem. Olha só, diária de R$200. Serviço para uma semana. Ô, louco, meu, acho que eu vou lá. Ô, Paraguai, acho que eu vou lá, viu, filho? 200 por dia? Ah, meu Deus do céu. Vou sair do programa, vou dar uma forcinha aí para seu amigo. Hoje plantar rama de mandioca é fácil demais da conta, né, não? Quem tiver interesse, chamar no zap, tem aqui o número do WhatsApp dele, viu? 997-60-3494. Passa mais detalhes depois. 997-60-3494. Eu chamar um polaquinho pra nós ir lá também. Meu amigo polaquinho é forte, viu? Pra fazer plantio de mandioca. Ele não é fraco, não. E depois não carrega peso nenhum. Acho que dá pra nós ir lá, né, polaquinho? Tranquilo. Melhor do que levar a gata pra vacinar. O camarada contou pra mim a história do polaquinho que levou a gata da esposa dele pra vacinar. A esposa dele tinha uma gata. Sabe essas gatinhas de estimação dentro de casa que tem aquela mordomia danada, né? E a gata dentro de casa, e o polaquinho chegou um dia e falou que tinha que levar ela pra vacinar, porque tinha uma vacinação de gato e cachorro, não sei aonde aí, tinha que levar. A mulher falou, então você leva. Ele pegou e a mulher falou, cuidado que essa gata, que ela vai, ela é arisca, ela vai estranhar você, não pode chegar perto de cachorro, não. Deixa comigo, que ele é teimoso, que é, Deus me livre, o polaquinho também é teimosia, que é coisa de louco. Botou a gata, sabe aonde? Dentro de um saco, uma sacola plástica de mercado. Aí, vai vendo a cena, hein? Vai vendo. Botou a gata dentro da sacola plástica de mercado. Era uma gata, não era muito grande. E lá vai com essa gata pendurada na sacola. E chegou, acho que era no salão do santuário ali, mais antigamente, né? Aí chegou lá, filho de Deus, já tinha aquela fila de gente esperando pra vacinar, e na fila tinha gato e cachorro. Mas gato não gostava muito de cachorro, e você já viu o cachorro gostar de gato? Mas foi logo que o cachorro começou a cheirar a sacola lá da gata, e aí não deu bom. A gata danou pular e arranhar, foi logo que ela rasgou toda a sacola, o polaquinho tentou segurar, ela arranhou ele também, tá todo arranhado, caiu no meio daquele bosque aí. Menino, sumiu no mundo. Minha Nossa Senhora, e daí pra voltar pra casa sem a gata? Como é que faz? Meu Deus do céu. Mas deu um rolo danado aí, voltou pra casa, chegou todo arranhado, tá, mulher, cadê a gata? Ah, a gata sumiu. Então você vai atrás da gata e você só vai entrar dentro de casa se você vir com a gata. Se não vir com a gata, você não entra mais dentro dessa casa. Você já pensou que bocada, hein, bolaquinho? Ele ficou 3 dias fora de casa procurando essa gata. Foi achar lá perto do Bernardelo. Pra lá do índio. Meu Deus do céu, mas deu uma mão de obra naquela vez, hein, bolaquinho? Nunca mais ele quis vacinar a gata. É coisa de louco. 4h53, não conseguiu segurar a gata, que chegou lá no meio da cachorrada, o cachorro estranhou, ela também estranhou, aí danou tudo. Olha, JV Máquinas e Compressores, meu amigo João Vitor, Ele mandou aqui um recadinho pra mim, o João Vitor. 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Agora 4:54, deixa eu ver aqui quem mandou o recadinho, Janete de São Manuel do Paraná. Ô, Janete, tudo bem? Oferecendo pra mãe, a mãe da Janete, né? Ela faz, todos os dias ela ouve nós. Tem 85 anos, olha que idade bonita. Valdenice, é a Valdenice o nome dela? Um abraço pra Valdenice, parabéns, um beijo pra você e pra toda a galera de São Manuel do Paraná. Ei, São Manuel, eu sempre ia lá no São Manuel, dá umas festas.

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5: Olha aí o balanção, 5:04, 5:04 na capital do vestuário. Epa, daqui a pouquinho vou ver aqui, né? A Mega Sena hoje, né, rapaz? Tá acumuladona, hein, companheiro? É, bora fazer a fezinha? Daqui a pouquinho vou ver o valor aí da Mega. É, teve também sorteio da Quina e da... A Quina tava acumuladona, você viu como é que tava? Já vou abrir o site da Caixa aqui para mim ver se alguém acertou essas loterias milionárias. 5:04, eu vou fazer a fezinha na Mega ainda hoje, viu? Tem aqui o negócio do aplicativo, faço rapidão. 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Grande Claudinei, abraço para você. Para Jesus, Judas tinha valor. Para Judas, Jesus tinha preço. Cada um oferece o que carrega dentro de si. Viu só? 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Sem problema. Olha a Mega Sena para hoje, 86 milhões de reais, você viu? Hoje dia 30, e a Lotofácil ontem teve dois ganhadores, né, que acertaram os 15 números, cada um vai receber 698 mil reais cada um. Os dois ganhadores, um de Camapuã, no Mato Grosso, e um de Santo André, São Paulo. Os dois ganhadores da Lotofácil. E a Quina, deixa eu ver aqui, a Quina, um ganhador. Caboclo velho surtudo, hein? Um ganhador, deixa eu ver aqui quanto é que faturou o ganhador da Quina, 26 milhões de reais, olha aí. É uma grana boa. Será que aparece aqui da onde é o sortudo? Não abriu aqui. Eu queria tanto saber se não é algum vizinho, algum parente, né, comadre? 26 milhões de reais o sortudo levou da Quina. E quem acertou quatro números vai receber 11 mil reais. Olha que quadra boa, filho. 11 mil reais. E hoje paga 600 mil reais. 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Aí sim, hein? Menino bom, barbaridade. Olha só, estrada Cainã, bairro Água Branca, Sueli da Silva. Abraço pra você. Hoje é dia da amizade, né? Ela mandou aqui pra mim, feliz dia da amizade. Hoje é dia internacional da amizade, da estrada Jacundá, minha amiga Isabel ouvindo nós também, né? Estrada Jacundá, quem mora ali na Vila Operária mandou aqui um recadinho, Juvenil Brandão, Juvenil Brandão, né? Tá aí mandando pra namorada, namorada, está ouvindo a capital, cadê o nome dela? Não tem aqui, né, Juvenil? Não tem o nome dela. Mas tá aí, tá ouvindo nós. Que bom, que bacana. Tá aí chegando o Henrique e o Juliano.

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5: Olha agora, 5h21, minha amiga. 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E lá em Jussara tá a Elizabeth, né? Elizabeth mandou pra mim um recadinho que ela tá de aniversário hoje. Olha só, parabéns, linda. Deus abençoe, um feliz aniversário pra você. Então hoje vai ter um bolinho por aí, né, Elizabeth? É, fazendo mais um aninho de vida, que bom. Bom demais, 5h23. 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Ei, grande Paulinho, doutor James, doutora Natália, Duda e o Galinho. Como é que tá hoje, Paulinho? Tá marcando chuva? Porque o tempo tá meio carregadão, mas o Cimepar aqui não marca chuva pra hoje, nem pra amanhã, é claro, né? É sexta e sábado ensolarado, viu? Domingo também o céu fica parcialmente nublado, mas hoje não tem previsão de chuva por aqui não, viu, companheiro? Você viu? Tá assim bem animado pra chuva, mas não tem previsão de chuva. 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Olha, após ter ventos de 145 quilômetros por hora e estragos causados pelas ventanias de quarta-feira ontem, portanto, o Paraná deve continuar tendo vendavais nos próximos dias, segundo meteorologistas, viu? É, o registro de 145 km por hora foi feito no Pico Marumbi, montanha da Serra do Mar. Em cidades, a rajada mais forte registrada foi 81,4 km em General Carneiro, no sul do estado. Olha, um vento de 80 km por hora. É vento, viu, filho? Ê, menino. O Mirtinho, o Polaquinho e meu amigo Valinho não pode sair num vento desse, mas de jeito nenhum. Se sair, some no mundo. Aí vão achar que foi embora. Não, foi o vento que levou, filho. É, 80 km por hora. Não tem quem segure esses homens, não. Vai pelo vento. E o Paraná ainda tem previsão de mais vento vindo por aí, viu, companheiro velho? Segura os meninos aí, porque se bater um vento desse, nesses meninos, se tiver de bicicleta, pior ainda.

0: volta mais, mas deixou pra nós esse legado, esse sucesso lindo demais. A conta agora, 5:31.
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0: amiga, hoje é dia internacional da amizade, né? Tá aí, minha amiga, agora 5h35.
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0: 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Ei, menino bom. 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Cantinho mineiro, aí é forte, viu? 23 graus marcando aqui o termômetro na rua Florianópolis, viu? Amanhã aumenta um pouquinho mais a temperatura, porque amanhã não vai aparecer esse céu encoberto, nublado, porque o sol hoje, depois das duas, acabou o sol. O sol hoje ficou meio acanhadão, né? Meio acanhadão, apareceu pouco e aquela coisa toda, né? Mas amanhã vai brilhar durante todo o dia. Agora 5h40, pode lavar a roupa amanhã, viu, comadre? Amanhã é sexta-feira. Amanhã é dia da faxina, do faxinão em casa. É o faxinão de fim de mês. Esse é bravo. Dia de lavar a calçada da manhã, né? Amanhã é dia de lavar a calçada, cortar a grama do quintal, viu, companheiro? É o faxinão do fim do mês. Esse é bravo, né? 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

né, meu amigo Duque? Ei, Duque, velho, parmeirense, feliz da vida. 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Bom demais da conta. 5 e

0: Nelson e Matias, olha aí o nome da música.
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0: tem dias que o negócio não vai bem, né, meu compadre? Igual agora, deu problema aqui, mas tudo bem, agora 15 para as 6.
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6: 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Agora 4:56, né? Daqui a pouquinho tem o momento do Ângelo, viu? Eu volto em seguida pra ir com você até às 7. Fica com nós aqui, não sai daqui não, já eu volto.

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0: anjo anunciou a Maria, e ela tornou-se mãe de Deus. Sendo mãe de Cristo, ela é a mãe celestial dos homens. Homens que, através do seu trabalho do campo, da indústria ou do comércio, extraem diariamente o seu sustento material. Agora pare para reverenciar a Virgem Santíssima e contemplar as suas virtudes. Pois ela que acompanhou seu filho Jesus desde o nascimento até a morte na cruz, nos legou um modelo de força, de bondade, de desprendimento e de amor entre os homens.
1: Louvado seja nosso Senhor Jesus Cristo, para sempre seja louvado. Eu sou o Padre João Mendes, pároco da paróquia Nossa Senhora de Fátima e Santuário Eucarístico Diocesano de Cianorte, e convido você a rezar junto comigo. Em nome do Pai, do Filho e do Espírito Santo. Amém. O anjo do Senhor anunciou a Maria, e ela concebeu do Espírito Santo. Ave Maria, cheia de graça, o Senhor é convosco. Bendita sois vós entre as mulheres, e bendito é o fruto do vosso ventre, Jesus. Santa Maria, Mãe de Deus, rogai por nós, pecadores, agora e na hora de nossa morte. Amém. Eis aqui a serva do Senhor, faça-se em mim segundo a vossa palavra. Ave Maria, cheia de graça, o Senhor é convosco, bendita sois vós entre as mulheres, e bendito é o fruto do vosso ventre, Jesus. Santa Maria, Mãe de Deus, rogai por nós, pecadores, agora e na hora de nossa morte. Amém. E o Verbo se fez carne e habitou entre nós. Ave Maria, cheia de graça, o Senhor é convosco, bendita sois vós entre as mulheres, e bendito é o fruto do vosso ventre, Jesus. Santa Maria, Mãe de Deus, rogai por nós, pecadores, agora e na hora de nossa morte. Amém. Rogai por nós, Santa Mãe de Deus, para que sejamos dignos das promessas de Cristo. Amém. Oremos. Infundi, Senhor, em nossas almas a vossa graça, a fim de que, conhecendo pela anunciação do anjo a encarnação de Jesus Cristo, vosso Filho, cheguemos, pelos merecimentos de sua paixão e morte na cruz, à glória da ressurreição. Pelo mesmo Cristo, Senhor nosso. Amém. Hoje, dia 30, quinta-feira, a Igreja faz memória facultativa de São Pedro Crisólogo, bispo e doutor da Igreja. Aleluia, aleluia, aleluia. Abre-nos, ó Senhor, o coração para ouvirmos a palavra de Jesus. Proclamação do Evangelho de Jesus Cristo, segundo Mateus. Glória a vós, Senhor. Naquele tempo, disse Jesus à multidão: o reino dos céus é ainda como uma rede lançada ao mar, que apanha peixes de todo tipo. Quando está cheia, os pescadores puxam a rede para a praia, sentam-se e recolhem os peixes bons em cestos e jogam fora os que não prestam. Assim acontecerá no fim dos tempos. Os anjos virão para separar os homens maus dos homens que são justos, e lançarão os maus na fornalha de fogo, e aí haverá choro e ranger de dentes. Compreendestes tudo isso? Eles responderam: sim. Então Jesus acrescentou: assim, pois, todo mestre da lei que se torna discípulo do reino dos céus é como o pai de família que tira do seu tesouro coisas novas e velhas. Quando Jesus terminou de contar essas parábolas, partiu dali. Palavra da salvação. Glória a vós, Senhor. Meditando o evangelho de hoje, já ouvimos esse evangelho no domingo. Então está fácil, durante essa semana temos meditado um pouco sobre o evangelho do domingo passado. Assim, hoje somos novamente colocados diante de uma parábola, a da rede lançada ao mar, que recolhe peixes de todas as espécies. Essa imagem procura iluminar as tensões do tempo presente à luz do dia do Senhor. Os peixes bons serão recolhidos e os que não prestam serão descartados. Bons e maus permanecem juntos na mesma rede até o momento em que ela for retirada do mar. Essa parábola recorda a dimensão escatológica da fé e, ao mesmo tempo, evidencia a paciência e a bondade de Deus, que age sempre com misericórdia. Que o Senhor vos abençoe e vos guarde, volve o seu olhar sobre vós e vos conceda a sua paz, em nome do Pai, do Filho e do Espírito Santo. Amém. Fique com Deus e tenha uma boa noite.
0: Encerramos esta nossa reflexão alimentados na fé e protegidos pelas bênçãos e graças celestiais. Voltamos às nossas atividades na família, no trabalho e na sociedade, conscientes de nossa responsabilidade por um mundo melhor, mais justo e mais humano. Uma boa noite a todos.
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estamos nós aqui novamente de volta, reforçados na fé e alimentados pela palavra, né? Bora juntinhos até às 7 por aqui, eu, você e a boa música, início de noite quinta, olha aí. A carinha da sexta ali na frente, feliz da vida esperando por nós, né? Hoje quinta, o penúltimo dia do mês de julho, 2026, dia 30 de julho. Amanhã fecha o mês de julho, né? Final de semana e termina o mês, termina a semana também, aquela coisa toda. Estamos na lua cheia e o inverno brasileiro, que vai até o dia 22 de setembro. É o dia de número 211 do ano hoje. Olha aí, vivemos 211 dias. Faltam 154 dias pra gente chegar em 2027, viu, meu amigo, você, minha amiga? Hoje é Dia Internacional da Amizade, viu só? Dia Internacional da Amizade, Dia do Cirurgião Geral, Dia Mundial contra o Tráfico de Pessoas e Dia Mundial do Bordado. É, hoje Dia Mundial do Bordado. E deixa eu ver aqui, a igreja celebra hoje São Pedro Crisólogo, né? São Pedro Crisólogo, famoso pregador do Evangelho, viu? É, a igreja celebra hoje. Agora 6:14 na capital. WhatsApp para você mandar o recadinho, 998557007. 998557007. 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

Minha amiga, a principal responsável, inclusive, né? Inclusive a principal responsável na geração de empregos e também impostos para o nosso município, sabia disso? É, a Venorte exportando aí os produtos para os 5 continentes. É a nossa Venorte, famílias Guimarães, Bongiorno e Nascimento. 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Gostaria de mandar um abraço pro meu pai Alceu, pra minha mãe Joana e pro irmão Gustavo, que tá todo dia ligadinho em vocês. Olha só. Quem mandou aqui? Cadê o nome? Deixa eu ver no perfil. Patrícia! Ô, Patrícia! Abraço pra você, linda. Obrigado da sintonia. Deixa eu ver quem é que tá na ponta da agulha aqui pra cantar. Sempre tem um na ponta da agulha aqui, né? Olha só, esses meninos aqui. O Irídio e o Irineu. Bora lá, as meninas. Presta atenção na história dessa moda. Olha só.

0: Pé de boi e mão de vaca, eu e meu patrão, você viu a diferença, companheiro? Ex, menino forte agora, 6:22.
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0: Jadson e Jadson cantando pra você o Tinidão da Viola, 6h25.
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0: 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Olha que reflexão bacana. Abraão mentiu, Moisés matou, Davi adulterou, Sansão errou e Pedro negou a Jesus. Todos esses foram perdoados. Por que você acha que Deus não perdoaria você? Você viu? 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Meu amigo Emerson, grande Emerson, um abraço, companheiro velho. Olha aí, um tinidão de viola bonito chegando por aqui. Presta atenção, 6:32.

0: Relojão Quebrado, música do Nestor e o Nestorzinho. Aí ficou bom com eles, né, companheiro? Você viu? Bom demais da conta. Agora, 6h36.
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0: Mário Majestade cantando pra você, Madeira Sem Nós, você viu? Essa é a nossa viola agora, 6h39.
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0: Olha aí, 19 agora para as 7 na capital do vestuário. Boa noite, minha amiga. Daqui a pouquinho, meu amigo Wilson Silva Júnior, o Barbosinha, pintando por aqui, vai até as 9 com vocês, tá? É, e tem o Timão jogando hoje. O Timão joga hoje às 19h30, daqui a pouquinho. Olha só, menos de uma hora. O Timão entra em campo na Neoquímica com o Atlético Paranaense. Vai ser um jogão, hein? Pelo Brasileirão. É, o Furacão tá comendo tudo que vê pela frente também. Tá? É, e hoje tem mais um, o nosso Curitiba, o Coxa, vai jogar em casa lá em Curitiba com o Cruzeiro, né? De Minas Gerais, lá de Belo Horizonte. Às 9h30 da noite vai ser esse jogo do Curitiba. Sport TV Premier vai transmitir, viu? E o Corinthians vai ser Record e Cazé. Record, olha aí, a Record vai transmitir, viu, filho? Do Corinthians e o Atlético Paranaense hoje. Aí tem Grêmio e Bolívar pela Sul-Americana hoje também, daqui a pouquinho, às 7h. Paramon vai transmitir. 6h42, JWC Madeiras. 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Olha aí, agora 6:46 na capital. Boa noite. Voltei

0: Olha aí o Peão Carreira e o Zé Paulo cantando pra você com esse vozeirão, hein, companheiro? Bom demais. Agora, 6h49, marcando aqui o meu digital.
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0: Cruzeirão, hein? Agora 6:53. Boa noite, minha amiga. Final do programa, a gente volta amanhã, sexta-feira. Olha a carinha dela aí, a sexta-feira chegando, que bom, né? Nos encontramos amanhã a partir das 16h, tá bom? Quero você comigo por aqui, meu amigo, você, minha amiga, a sexta vai ser linda, maravilhosa, e junto com vocês vai ser melhor ainda, com certeza.
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0: Mensagem do dia de hoje, deixa eu ver o que é que eu tenho por aqui. A vida que segue, presta atenção. Se há uma coisa que aprendemos com a vida, é que ela continua, né? E enquanto a vida, a esperança, é claro. O importante é não se deixar estagnar e nem desanimar. Se a vida parece complicada e confusa, se você não sabe em que direção seguir antes de dar o próximo passo, pare, respire e reflita. Só depois siga a viagem, viu? Andar sem saber para onde ir, às vezes pode até ser bom, mas outras vezes implica ter que perder tempo voltando ao ponto de partida. Ou atravessando perigosos obstáculos de modo desnecessário, né? Na vida é importante aventurar-se, mas não podemos andar a ermo durante toda a vida, pois não vivemos impunemente. Cada uma das nossas atitudes e escolher tem uma consequência. Somos responsáveis por tudo aquilo que fazemos e precisamos estar preparados para responder pelos nossos atos, viu? Mas nós temos o direito de errar, claro. Erramos porque sonhamos, porque arriscamos tentar realizar os nossos sonhos, ou erramos simplesmente porque nos distraímos. E diante do erro, é preciso rever as nossas decisões. Mas sem dramatizar mais a situação do que ela realmente merece. A vida continua. E até que a morte nos segue, né? Ela vai continuar. Não podemos é deixar que a vida nos atropele. Claro que não. E a gente não pode atropelar a vida. Procure ser feliz, meu amigo, você, minha amiga, porque Deus continua gostando muito, muito de você. Amanhã eu volto às 16h. Quero você comigo. Olha, a gente não encontra ninguém nessa vida por acaso. Cada pessoa é um teste, uma lição ou um presente, com certeza. Beijos no coração, até amanhã. Tchau, feia.

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tem Boa Noite Capital. Participe comigo, faça comigo a programação que você gosta de ouvir. Através do WhatsApp 998557007. Você pede e a Capital toca pra você.

desse jeito, César e Paulinho, com a participação do Peninha na programação da Rádio Capital Sonhos. Começamos com Milionário e o Zé Rico e a música Denguinho,

Boa noite, capital. Boa noite pra você, minha amiga de todos os bairros da minha querida capital do vestuário. Carinho todo especial pra vocês aí dos distritos São Lourenço e Vidigal. Pra você que acompanha aí a nossa programação nos municípios que fazem parte da região noroeste do estado, né? E claro, pra você também que tá longe, ligadinho onde? Ligadinho na capital através do nosso aplicativo www.capital91.com.br. Boa noite pra você. Boa noite pra vocês, meus amigos frentistas. Boa noite pra vocês, meus

você até às 21h e fazendo o quê? Tocando a música que você gosta, como sempre, na programação da 91,9. Boa noite pra você, meu compadre, que tá aí com seu carro pelas ruas da cidade, curtindo a nossa programação. Quero mandar um abraço todo especial pro pessoal dos bares, lanchonetes, quitandas, mercearias. Pra você, meu amigo padeiro, pra você, pizzaiolo, acompanhando de pertinho a 91,9 desde as 5 da manhã. Começa com o Claudemir e termina comigo na programação local da sua capital, hein? Hoje é quinta-feira, dia 30 de julho de 2026. Eu vou ficar até as 9 com você, como eu já falei, e você vai participar comigo, vai me ajudar a fazer a programação através do nosso WhatsApp, que é o 998-55-7007. Boa noite, mecânicos de automóvel, mecânicos de motocicleta, para você que é bicicleteiro, boa noite para

0: Primeiramente, quero abraçar também os meus amigos profissionais do volante, né? Boa noite pra você, caminhoneiro, carreteiro, pra você que tá aí com seu carro de passeio, passeando, então, trabalhando e fazendo o quê? Fazendo aquilo que você gosta, curtindo a programação da Capital 91,9. É muito bom saber que você tá aqui com a gente, né? Então receba o nosso carinho, o nosso abraço e o nosso desejo que São Cristóvão, o seu protetor, te proteja sempre, que Nossa Senhora Aparecida, padroeira do Brasil, com seu manto sagrado, proteja cada pedacinho de asfalto por onde você passar, dando a você o direito de retornar ao seio da sua família. É o que a gente deseja todos os dias para você, profissional do volante. Aproveita a oportunidade, quero mandar um abraço também para quem? Para minha amiga, né? Para minha companheira inseparável de todos os dias, de todas as noites. Boa noite pra você, costureira, faccionista, tricotadeira, bordadeira, arrematadeira. Boa noite pra você, crocheteira, acompanhando a nossa programação. Boa noite pra você, pilotista, modelista, estilista. Pra você que tá aí nos cortados, nos lixados, nas lavanderias, onde quer que você esteja, tá? Acompanhando a gente. Olha, muito obrigado pelo carinho da sintonia. E a gente vai ficar junto até às 9 da noite. É o Boa Noite, Capital, só pra você. 19:23.
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0: Bem, Christian e Ralph em Nova York. A hora certa pra você? Agora 7 horas mais 31 minutos. Até as 9 da noite. Boa noite, capital.
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0: 7h31.
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Eita barbaridade, a gente tá aqui, sabe quem? Aninha, rapaz. É, Ana Patrícia tá passeando por aqui, daqui a pouco vai embora, né? Um abraço pra Ana Patrícia, gente fina barbaridade, hein? Você ouviu aí o quê? Você ouviu Fernando e Sorocaba, Madrid. Teve também João Paulo e Daniel, Rosto Molhado. É a programação da sua capital. Até às 21h, só coisa boa pra você, tá? Daqui a pouquinho, deixa eu ver quem que eu vou atender aqui. Eu vou atender a comadre que pediu uma moda aqui. Ué, compadre, o que você aprontou aí? Vou te contar uma coisa pra você, você também, hein? Você também, moleque. Olha, vou te contar, viu? Pensa no moleque arteiro, comadre, que derrubou, que estragou tudo aqui, né? E agora, como é que você vai se encontrar por aí, hein?

0: Também a Cida Moura, lá da Operária, ela pediu uma música, né? Daqui a pouquinho eu vou tocar a música. A próxima música vai ser a dela, né? Eu vou ver onde que eu vou encaixar. Ah, já encaixei a bichinha aqui, ó. É porque o homem não chora, tô indo embora, né? É, Pablo, é isso mesmo. Comadre, daqui a pouquinho eu atendo você, tá? Gente, amiga, olha, 998557007 é o WhatsApp que você participa. Pede você também a sua música e a Capital toca pra você. Faltando 20 minutos agora pras 8 da noite.
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0: 19 horas e 41 minutos agora.
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1: Pois é, tá aí, Música Mensagem da Hora, que volta amanhã, nesse mesmo horário. Quem você ouviu? Você ouviu o Padre Zezinho cantando Erga Pequena, né? E começamos com o Jean e o Giovanni, Amor Perfeito. É a programação que vai com você até as 21h, hein? Lembrando que a partir das 21h você tem encontro com a Voz do Brasil pra se manter informado, né, meu compadre? E depois tem 9 meses com a Maria, na sequência, aquele musical gostoso da sua capital, hein? É a música do passado marcando presença na 91,9. Até as 9 você já sabe. 998-55-7007.
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1: Agora são 19h51.
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Pois é, diz que homem não chora, será que não mesmo, hein? Eu vou te contar uma coisa pra você. Teve frio da madrugada. Quem cantou aí, hein? Quem cantou foi o Rio Negro e Solimões. Pra quem? Lá pro Adolfo e Amada. Um abraço pra vocês. Adolfo, um abraço pro pessoal que tá curtindo a programação aí contigo, né, compadre?

Pablo, né? Porque homem não chora. Essa música aqui, deixa eu ver quem foi que pediu. Cadê o nome da comadre? A Cida Moura, né? A Cida Moura. A Cida Moura, lá da Vila Operária. Um abraço pra Cida Moura. Pediu aqui, ó. Boa noite a todos da Rádio Capital.

você. Também o Aparecido Donizete na, no Quatro Saudade. Vou tocar o Nelore Valente, viu, meu compadre? Lucélia, ela pediu uma música, eu vou tocar daqui a pouquinho, oferecendo pra filha, né? Pra Mariana, ou melhor.

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2: Agora são 20 horas mais 3 minutos.
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Dino Frank mora aí. Aparecido Donizete, lá da rua Solimões. Um abraço, tá, compadre? E começamos com Ângelo Máximo, Vem Me Fazer Feliz. Ah, quem lembra dessa música, hein? Tinha uma música dele também, Meu Domingo Alegre Vai Ser. Quem lembra dessa? Pois é,

Neto, meu afilhado, Aparecido Bispo, lá da cidade de Japurá, Solange Aparecida, a Ângela. Ângela, um abraço pra você. Aproveitar e quero mandar um abraço também pra Rosângela, né? Lá da Água Branca. Ela que

0: ainda sintonia. 20h17.
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0: Hora Certa Capital.
1: 20 horas mais 19 minutos.
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0: Ah, Jim. Ô, João. João, não, José. O cara, quando tá de fogo, né? O resto eu derramo. Ai, ai. Ô, entendeu, hein? Gino e Geno tocando pra você, Toalha Branca na Capital 91,9, hein? Deixa eu ver uma coisa aqui. Ah, deixa eu ver se eu lembro o nome da comadre, né? Ah, Lucélia. Lucélia, um abraço pra você. Muito obrigado pelo carinho da sua sintonia. Ela que pediu aí a música do Zezé de Camargo e Luciano, Pra Não Pensar em Você, né? Pra Não Pensar. Gostaria de ouvir a música Pra Não Pensar em Você com Zezé de Camargo e Luciano. Pra minha filha, Mariane. A filha dela, né? Mariane, aqui de Alto Paraná, com muito amor e carinho. Obrigado, tá? Lucélia, obrigado você. Carinho todo especial. Continue sempre curtindo a programação da Capital, hein? Deixa eu ver mais o que que tá. A música é lá pra Cruzeiro do Oeste, né? Deixa eu mandar um abraço aqui pra quem. Quero mandar um abraço pra Maria Gilma. Ela que pediu uma música da Marília Mendonça e pediu Infiel com a Marília Mendonça, né? E ela escreveu aqui: eu e meu esposo viramos fã do seu programa. Deus abençoe você sempre. Amém. Que Deus abençoe cada um de nós, né? Detalhe, viu, comadre? Continue sempre curtindo a programação toda da Capital. É uma beleza, viu? É uma programação que é escolhida a dedo pelos nossos companheiros de trabalho, para não só para alegrar, mas para apresentar para vocês, ouvintes da Capital, tudo que é de bom em matéria de moda, né? Boa noite, Barbosinha, sintonia, Sueli Zé Gomes e também apareceu mais um hoje aí. Eita, nós, hein? Ai, ai, ai, boa noite, Barbosa, na sintonia, Sueli Zé Gomes e Aparecido Gomes. Então quer dizer que tiveram que aumentar um prato aí hoje, né, rapaz? Vou te contar uma coisa pra vocês, não é mole, não, hein? Jesus, tá tudo certinho. Vamos nós! Hora certa pra você, 20h32 agora.
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0: Agora são 20 horas mais 35 minutos.
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0: Paraíza, Medo Bobo e o Leonardo, hein? Liga lá em casa! É a programação gostosa da Capital 91,9 que vai até as 9 da noite pra você. Um abraço pra Ivone Souza, acompanhando a 91,9, né? Carinho todo especial da família Capital pra você, viu, Ivone? Ela que acompanha a gente dia e noite, né, comadre? Eita, nós, hein? Um abraço pra Sônia, pra Albanila do Conjunto Morada do Sol, a Sandra da Vila 7, também a Vanessa Bispo lá em Japurá, Iraci Marques. Quem mais, hein? A Liane também tá por aqui, a Pedrina lá de Itapejara, a Isabel e a Rosângela Aparecida. A Isabel é de onde, compadre? A Isabel é lá de Mandaguaçu. Acompanha vocês através do quê? Da internet. Lá pega som local também, tá? Um abraço pra Isabel, lá da cidade de Mandaguaçu, sempre acompanhando a nossa programação, hein? Carinho todo especial pra Jane, também para Maria e para Júlia, pessoal ali da Avenida Goiás, que sempre acompanha a programação da 91,9. Faltando 15 minutos para as 21.
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2: Na capital, hora certa pra você, 20h47 agora.
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Gente, fica com Deus, com ele eu tô indo. Lembre-se, agradeça sempre a Deus por tudo aquilo que você recebeu. Agradeça a Deus pelo dia alegre, pelos momentos ruins, pela alegria, pela tristeza, pelo sofrimento que às vezes a gente passa com alguma situação, com alguma coisa. Mas tudo isso faz a gente crescer como pessoa, né? Então que Deus proteja e abençoe a cada um de nós, tá? Tô deixando você com o baile da fazenda. Dance à vontade, hein?

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1: Olá, boa noite.
2: Boa noite para você que nos acompanha em todo o país.
1: Quinta-feira, 30 de julho de 2026.
2: Vamos aos destaques do dia.
1: IBGE aponta a existência de 103 milhões de brasileiros ocupados no segundo trimestre do ano. Luana Karen.
3: A taxa de desocupação ficou em 5,4% no trimestre encerrado em junho de 2026.
2: Parte da arrecadação com as apostas de cota fixa, as conhecidas bets, vai para o fundo da Polícia Federal. Luciana Colares de Holanda.
4: O repasse vai ocorrer de forma gradual. 1% em 2026, 2% em 2027 e 3% a partir de 2028.
1: Hoje é Dia Mundial de Enfrentamento ao Tráfico de Pessoas.
2: Data chama a atenção para formas de aliciamento, perfis de vítimas e canais de denúncia.
1: Em entrevista, a ministra substituta dos Direitos Humanos e da Cidadania, Caroline Reis, explica como não se tornar uma vítima.
5: O mais importante é a pessoa verificar bem a proposta que está sendo oferecida, desconfiar de propostas com muitos benefícios e poucas exigências e jamais dar documentação para que fique aos cuidados de um terceiro.
2: A apresentação da Voz do Brasil hoje, eu, Mariana Jungmann e Luciano Seixas.
1: E acompanhe a gente ao vivo, acesse radiogov.ebc.com.br ou o canal Gov na sua TV aberta.
2: O IBGE divulgou hoje dados do emprego no país.
1: A taxa de desocupação ficou em 5,4% de abril a junho, índice menor que o registrado no primeiro trimestre.
2: Um indicador divulgado todos os meses mostra o percentual de pessoas que estão sem trabalho, mas que seguem procurando uma vaga.
1: E é uma das principais referências para acompanhar o mercado de trabalho no Brasil.
3: A taxa de desocupação ficou em 5,4% no trimestre encerrado em junho.